0: de que vocês não são um estorvo na segurança pública. Vocês fazem um processo de complementariedade à questão da segurança pública nesse país.
1: Com as novas regras, a expectativa é que o controle da Polícia Federal sobre o setor seja mais efetivo, impedindo o funcionamento de grupos clandestinos. A ideia é evitar que empresas que operam na informalidade continuem sendo um risco à população, principalmente quando há uso de armas de fogo e outros equipamentos de uso controlado ou restrito. De acordo com o diretor-geral da Polícia Federal, Andrei Rodrigues, há no país 7 mil empresas de segurança privada. Com a regulamentação, a expectativa é que o número de empresas aumente.
2: Serão mais de 17 mil empresas no setor, que empregarão cerca de 1 milhão de pessoas. Mais do que ampliar o escopo, o normativo organiza o setor, confere previsibilidade, reduz litígios e cria um ambiente mais seguro para as empresas, trabalhadores e, sobretudo, para a sociedade brasileira.
1: Entre as inovações da lei está a ampliação dos serviços compreendidos como de segurança privada, incluindo nesse entendimento o serviço de segurança pessoal e o monitoramento de sistemas eletrônicos de segurança. As empresas têm até o segundo semestre de 2027 para se adaptarem às novas regras. Reportagem Luana Karen.
3: Desde o início desse ano, o governo do Brasil vem fazendo ações preparatórias para um fenômeno climático que deve ocorrer no segundo semestre, o El Niño.
4: A previsão é que ele torne a estação seca mais severa, o que pode ocasionar mais incêndios florestais.
3: A prevenção e redução dos danos causados pelo El Niño é um dos temas que estão sendo apresentados esta semana em Brasília, durante a Semana do Meio Ambiente.
4: E hoje nós temos aqui no estúdio o ministro do Meio Ambiente e Mudança do Clima, João Paulo Capobianco, que vai nos falar mais sobre a contratação de brigadistas, a compra de equipamentos e outras ações já efetivadas. Boa noite, ministro.
5: Boa noite, é um prazer estar com vocês e falando para todo o Brasil.
4: Ministro, o Dia do Meio Ambiente foi comemorado agora há pouco, no dia 5, ontem foi Dia dos Oceanos. O Ministério do Meio Ambiente está fazendo uma série de eventos ao longo dessa semana, né? O que são esses eventos? Quais as ações que o senhor destacaria nessas datas?
5: Bom, primeiro, uma exposição inédita, aberta a todo o público, toda a sociedade, mostrando não apenas a riqueza do meio ambiente brasileiro, com exposições fotográficas, a exposição Afluentes, que nós temos junto com o BNDES e o Fundo Amazônia, que mostra todos os investimentos do Brasil na promoção do desenvolvimento sustentável da Amazônia, dos demais biomas, mas também algo muito bacana, que é apresentar à sociedade os equipamentos que hoje o governo federal dispõe para fazer o enfrentamento a incêndios e melhorar a fiscalização ambiental. Então, temos uma vila operacional do IBAMA e ICMBio montados ali na Biblioteca Nacional, no pátio, aberto a toda a sociedade, para conhecer esses equipamentos, interagir com os profissionais do IBAMA e do ICMBio, entender como funciona as ações preventivas e de combate a incêndios. E também temos ali um veículo que está fazendo o chamado manejo ético de animais domésticos, né? A castração, a colocação da microchipagem, aberto ao público gratuito, para que as pessoas também vejam uma ação importante, que é o tratamento adequado dos animais domésticos, cães e gatos, né, no nosso país.
3: Ministro, esse ano há a previsão daquele fenômeno climático que a gente sempre ouve falar, né, o tal El Niño. Por que que ano de El Niño preocupa mais do ponto de vista ambiental e o que que o Ministério vem fazendo de maneira preventiva em relação a isso?
5: O El Niño é um fenômeno natural, né, que sempre ocorreu, mas com o agravamento da situação climática, o aquecimento global, ele vem ocorrendo com mais intensidade e reduzindo os seus períodos de ocorrência. Por exemplo, tivemos El Niño em 2024, muito forte. Todos se lembram do esforço feito pelo governo brasileiro, juntamente com os estados, municípios e sociedade, para reduzir os incêndios, mas que assim mesmo, com todo esforço, foram bastante significativos. Nós temos monitorado desde o final do ano passado os cenários de El Niño. Temos aí os maiores especialistas, os grandes meteorologistas brasileiros trabalhando em parceria com o governo federal, monitorando reuniões mensais, e estamos verificando, infelizmente, que os indícios de que será um El Niño forte estão crescendo. E o que significa um El Niño forte?

0: governo federal, que vão estar monitorando e atuando nas frentes de incêndio. Também fizemos, já o ano passado, um desembolso, que na realidade começou em 2024, se intensificou em 2025, de repasses de recursos para os corpos de bombeiro dos estados mais críticos, principalmente em toda a Amazônia. Foram mais de 430 milhões de reais que nós transferimos para os corpos de bombeiros nos estados da Amazônia, recursos do Fundo Amazônia. E agora, este ano, fizemos repasse para vários estados da região do Cerrado Brasileiro e Pantanal. Então, nós temos esse ano, somando para a Amazônia com o Cerrado e Pantanal, nós temos aí mais de 500 milhões, quase 600 milhões de reais que foram investidos nos corpos de bombeiros. Então, nós temos mais preparação dos estados, mais preparação do governo federal, mas evidentemente o elo fundamental aqui é a sociedade, e aí a importância desse programa nosso para poder se comunicar diretamente com o cidadão e com a cidadã que estão na linha de frente. E aí eu gostaria de aproveitar essa oportunidade para fazer um apelo a todos que estão nos ouvindo. Não use fogo. O fogo muitas vezes é usado no Brasil para queima de lixo, para limpar um pasto, para abrir um terreno. O problema é que na situação que nós vamos enfrentar, isso se torna incontrolável. Uma pequena ignição que a gente faça...
1: As pessoas subestimam, né, ministro?
0: As pessoas subestimam.
1: O poder do fogo durante o período de seca, né?
0: Exatamente, porque o fogo, quando você evita ele, é o ideal. Agora, quando você combate ele no início, é o segundo passo importante. Se você não faz isso, ele pode adquirir a potência de um grande incêndio, às vezes de quilômetros de extensão, tornando o trabalho dos brigadistas, dos bombeiros, extremamente difícil. Portanto, é importantíssimo que a sociedade esteja atenta, não use fogo a partir agora de junho, evite ao máximo, porque a situação climática vai ser muito desfavorável. Além disso, é importante também lembrar um fato novo. O Brasil aprovou no Congresso Nacional, em 2024, a nova lei, a Lei do Manejo Integrado do Fogo. E a responsabilidade em prevenir, combater incêndios, hoje é de toda a sociedade, não é apenas do governo federal. O governo federal tem capacidade de atuação? Tem. Está se preparando? Está. Aumentou sua capacidade de intervenção com equipamentos e recursos humanos? Sim. Mas o mais importante aqui é compartilhar essa responsabilidade com os estados, municípios e com os proprietários rurais, que hoje, pela nova lei, passam a ter responsabilidade de montar brigadas, ter equipamentos e atuar na prevenção de incêndios.
1: Pois é, falando nos equipamentos, o Ministério do Meio Ambiente, o IBAMA, o Instituto Chico Mendes, foi feito também um investimento na compra de equipamentos, aeronaves, veículos, né? Que equipamentos são esses e que investimento foi esse?
0: Olha, juntando IBAMA e ICMBio, nós temos aí 19 helicópteros e 19 aviões. Então, é o maior investimento já feito. Nós temos também, sob a coordenação da Casa Civil da Presidência da República, a Sala de Situação, que já começou a se reunir. Ela reúne 19 ministérios e autarquias e órgãos vinculados que se reúnem e planejam ação. Então, Forças Armadas, Aeronáutica, Exército, Marinha, oferecendo apoio logístico e de equipamentos também. Nós temos ali os estados envolvidos que aportam com seus corpos de bombeiros. Temos uma mobilização de equipamentos que são destinados às brigadas locais. Então, abafadores, sopradores, EPIs, isso é muito importante. Hoje o IBAMA e o ICMBio distribuem milhares de equipamentos para pessoas lá na ponta, mesmo que não sejam profissionais do governo federal, mas que sejam brigadas voluntárias, por exemplo, ou brigadas municipais, são muitas no Brasil.
1: As brigadas indígenas também.
0: As brigadas indígenas, as brigadas quilombolas, né, de pessoas da comunidade, que recebem equipamentos, orientação para fazer frente a isso rapidamente. Então, há um investimento muito grande, alguns equipamentos de grande porte, inclusive retroescavadeiras que abrem valetas para fazer aceros, ou seja, um conjunto grande de equipamentos. Mas, repito, tudo isso é importante, O governo está fazendo um grande investimento

0: apoiando todos os envolvidos, mas, repito, o cidadão e a cidadã ali na ponta é que podem fazer a diferença. Por isso, a importância de nós termos no Brasil a consciência de que a mudança do clima criou um problema novo. Nós não estávamos acostumados. O Brasil não era um país de grandes incêndios florestais. E, infelizmente, se tornou um país com muito risco. E a cidadã e o cidadão na ponta podem fazer toda a diferença.
1: Muito bem, nós conversamos com o ministro do Meio Ambiente e Mudança do Clima, João Paulo Capobianco. Muito obrigado pela entrevista aqui à Voz do Brasil, ministro.
0: Foi um prazer, obrigado pela oportunidade que nós podemos falar com todo o Brasil de um assunto tão importante que todos podem ajudar a resolver.
2: E lembrando sempre que a prevenção é melhor do que o remédio, é melhor do que correr atrás do fogo depois, né, ministro?
0: Exatamente, a prevenção é tudo.
2: Gestores públicos, representantes de órgãos de controle e organizações da sociedade civil.
1: Mais de 7 mil integrantes da rede de parcerias, coordenada pelo governo federal, estão em Brasília para discutir melhorias na gestão dos recursos públicos.
2: A ideia é propor soluções para que a aplicação do dinheiro e a gestão desses recursos seja mais eficiente, melhorando a vida do cidadão nas cidades brasileiras.
3: O dinheiro que chega às escolas e postos de saúde, a aplicação de recursos em obras, compras públicas e convênios. Para garantir que tudo isso seja aplicado com eficiência e transparência, existe uma rede criada pelo governo federal há mais de 10 anos. É a rede de parcerias, formada por órgãos públicos, estados, municípios, instituições de controle, organizações e sociedade civil. E para discutir esses temas, nos próximos 3 dias, mais de 7 mil representantes dessa rede estarão reunidos em Brasília no Fórum Nacional da Rede de Parcerias, Transferências e Compras Públicas. Na abertura do evento, a ministra da Gestão e da Inovação em Serviços Públicos, Esther Dweck, lembrou que o objetivo é fortalecer a cooperação e melhorar a gestão das políticas públicas.
4: A gente tem realidades administrativas, fiscais, institucionais muito distintas entre cada uma das experiências que a gente tem aqui juntos. A gente tem trabalhado para entender essas diferenças e para construir, com diálogo, soluções que respeitem essa diversidade brasileira. A cooperação federativa, que é um eixo prioritário do nosso governo, é o mote grande desse nosso fórum.
3: Realizado todos os anos no mês de junho, o fórum é um espaço de troca de experiências, capacitação e construção de soluções para a gestão pública brasileira. Nesta edição, são mais de 200 atividades entre painéis, palestras e oficinas. Em salas temáticas, os gestores podem consultar especialistas de cada ministério sobre os temas do seu município. Para o analista de planejamento e orçamento do Rio Grande do Sul, Sérgio Carlos dos Santos, o evento é importante para que o resultado das políticas públicas chegue até o cidadão.
5: E o Fórum Nacional, ele tangibiliza, né, a rede, né, porque a rede está espalhada. A gente está conversando com os municípios, com os estados, com o governo federal, porque a gente se conversa, mas estar presente no evento é bastante importante e todo estruturado, né, para poder compartilhar as informações, participar de palestras. Isso é muito interessante.
3: Durante o encontro, os gestores também poderão tirar dúvidas sobre o Contrata Mais Brasil. A plataforma aproxima órgãos públicos de pequenos negócios, como os microempreendedores individuais, fortalecendo economias locais e promovendo inclusão produtiva. Mais informações sobre a plataforma estão no site gov.br/Contrata Mais Brasil. Reportagem Gabriela Noronha.
1: O governo do Brasil vai divulgar os processos já concluídos relacionados à autorização de empresas de apostas de cota fixa, conhecidas como BETs.
2: O anúncio foi feito essa semana pelo ministro da Fazenda, Dario Durigão.
1: Ele garantiu que serão preservados os dados pessoais dos proprietários e dirigentes das empresas, sem comprometer o compromisso do governo com a transparência.
6: Nós estamos falando de 25 mil documentos, mais ou menos, que foram exigidos pelo Ministério da Fazenda para que a gente pudesse fazer uma avaliação de origem de capital, do imposto de renda das pessoas que se dizem dirigentes das BETs. Nós vamos fazer transparência das empresas, de todos os processos que já foram concluídos, processos que seguem em tramitação, nós vamos aguardar a conclusão. Claro que a gente vai precisar fazer isso com uma força-tarefa para tarjar os nomes, não implicando em responsabilidade para os servidores públicos.
2: Pois é, a força-tarefa mencionada pelo ministro será conduzida em parceria com a Controladoria Geral da União, com o objetivo de acelerar a disponibilização dos documentos.
1: As informações serão publicadas no portal oficial do Ministério da Fazenda e ficarão disponíveis para consulta.
2: A Secretaria de Prêmios e Apostas também informou que está reforçando as ações de monitoramento e fiscalização sobre os jogos online em razão da realização da Copa do Mundo de Clubes.
1: No Brasil, estima-se que cerca de 8 milhões de mulheres convivem com a endometriose, sendo 2 milhões delas adolescentes.
2: A doença, que afeta o útero, é crônica e causa dores intensas na região pélvica, cólicas menstruais fora do normal e pode levar à infertilidade.
1: Para estimular pesquisas que ajudem a descobrir novas formas de prevenção, diagnóstico e tratamento para a doença, o Ministério da Ciência e Tecnologia e Inovação anunciou um investimento de 50 milhões de reais.
2: O valor vai se somar a mais 10 milhões do Instituto Alana, organização voltada para os direitos das crianças.
1: É o maior já investido pelo governo em ciência sobre a saúde feminina.
7: 60 milhões de reais vão ser investidos em pesquisas sobre endometriose, dor pélvica e saúde menstrual no Brasil. Os recursos são de uma parceria entre o Ministério de Ciência, Tecnologia e Inovação e o Instituto Alana, anunciada nesta terça-feira. Desses 60 milhões de reais, 50 milhões de reais serão do Ministério da Ciência, Tecnologia e Inovação via Conselho Nacional de Desenvolvimento Científico e Tecnológico, o CNPq, para criar soluções que possam ser aplicadas no Sistema Único de Saúde, o SUS. Esse é o maior investimento já feito pelo MCTI em pesquisas sobre saúde da mulher. As propostas vão ser selecionadas por chamada pública do CNPq e devem abordar temas como causa e prevenção, diagnóstico, tratamento e impacto social. Segundo o Ministério da Ciência, Tecnologia e Inovação, as pesquisas vão reduzir lacunas de conhecimento sobre a endometriose, uma doença crônica que afeta cerca de uma em cada 10 meninas e mulheres e que pode levar anos para ser diagnosticada. A estimativa é que 8 milhões de brasileiras em idade reprodutiva convivam com endometriose, sendo 2 milhões de adolescentes. Priscila Machado para a Voz do Brasil.
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2: Antes de encerrar a Voz do Brasil de hoje, a gente passa para dar um recado para os estudantes que ainda não fizeram a inscrição do Exame Nacional do Ensino Médio.
1: O prazo vai até sexta-feira, dia 12.
2: Alunos de escolas públicas e beneficiários do Pé de Meia têm a inscrição pré-preenchida esse ano, mas eles precisam entrar na página do participante e confirmar a participação.
1: O pedido de isenção da taxa também não elimina a necessidade de fazer a inscrição.
2: Por isso, se a sua ainda estiver pendente, confira lá na página do participante e conclua o processo para fazer as provas que estão marcadas para os dias 8 e 15 de novembro.
1: Para os candidatos não isentos, a taxa de inscrição é de R$ 85,00 e agora pode ser paga até 17 de junho.
2: E essas foram as notícias do Governo do Brasil.
1: Uma realização da Secretaria de Comunicação Social da Presidência da República.
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1: Fique agora com as notícias do Poder Judiciário e do Congresso Nacional. Boa noite.
2: Boa noite para você e até amanhã.
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11: Supremo Tribunal Federal impõe multa diária a estados e municípios que não prestaram contas sobre emendas PICs.
12: Presidente do TSE assina acordo de cooperação com defensorias públicas.
11: TST fará audiência pública sobre o controle do uso de banheiro durante jornada de trabalho.
12: Boa noite, eu sou Marcela Luiza.
11: E eu sou Walter Lima.
12: Supremo Tribunal Federal determina novas medidas sobre a execução e fiscalização das emendas parlamentares, sobretudo as chamadas emendas PICs, direcionadas ao setor de eventos.
11: A decisão é do ministro Flávio Dino, relator do caso no STF. Pablo Lemos.
13: A medida mira estados e municípios que receberam repasses entre 2020 e 2024 e ainda não esclareceram a destinação dos recursos. O relator, ministro Flávio Dino, impôs multa diária de 1% do valor da emenda recebida aos que continuarem omissos ou em falta na apresentação de planos de trabalho ou em relatórios de gestão online. Flávio Dino também deu 10 dias para o Ministério do Turismo identificar e notificar os entes federados e determinou à Controladoria Geral da União a auditoria profunda nos dados já enviados. A CGU terá 5 dias úteis para apresentar um cronograma de trabalho.
12: Presidente do TSE assina acordo de cooperação com as defensorias públicas.
11: A ideia é garantir assistência jurídica gratuita a eleitores e candidatos. Estevão Furtado.
14: Segundo o presidente do Tribunal Superior Eleitoral, ministro Cássio Nunes Marques, a iniciativa ajuda a remover barreiras e garantir uma participação mais igualitária no processo democrático.
15: Nosso compromisso é assegurar que nenhuma cidadã e nenhum cidadão deixe de exercer plenamente seus direitos políticos por ausência de orientação ou assistência jurídica. Como tenho dito, ninguém será deixado para trás em nossa jornada democrática. A Justiça Eleitoral brasileira continuará trabalhando para garantir eleições íntegras, transparentes, acessíveis e confiáveis, com especial atenção à proteção das pessoas historicamente minorizadas e daquelas em maior situação de vulnerabilidade.
14: A parceria busca ampliar o acesso à Justiça Eleitoral e prevê atuação prioritária em casos de fraude à cota de gênero, violência política, assédio político e assédio eleitoral no ambiente de trabalho.
12: Tribunal Superior do Trabalho fará audiência pública sobre controle do uso de banheiro durante jornada de trabalho.
11: O debate vai auxiliar o julgamento sobre os limites do poder do empregador e eventual configuração de dano moral. Marla Lacerda.
16: Você pode dar a sua opinião. A audiência pública vai tratar de situações bem específicas, como no caso das linhas de produção, por exemplo, em que o posto não pode ficar desocupado em momento algum. E se a empresa pode ser punida por dano moral, caso tente controlar ou limitar o número de vezes que o trabalhador ou trabalhadora vai ao banheiro, considerando inclusive as condições de saúde do empregado. A audiência vai ser em agosto, mas o formulário para participar já está no site do TST.
12: São nulos os contratos de empréstimo bancário feitos por pessoa analfabeta em terminais de autoatendimento como caixas eletrônicos.
11: Essa conclusão é do Superior Tribunal de Justiça, Fátima Uchoa.
17: A terceira turma do STJ declarou a nulidade de empréstimos contratados por um homem analfabeto e determinou a devolução dos valores descontados da conta dele em razão de contratos e outras despesas, mas compensando com quantias que o banco já havia disponibilizado. Segundo o relator ministro Ricardo Vilas Boas Cueva, a pessoa analfabeta tem plena capacidade para praticar atos da vida civil, mas para a validade de contratos escritos, a lei exige formalidades como a assinatura a rogo, ou seja, com a assinatura de outra pessoa a pedido do analfabeto e na presença de duas testemunhas, a fim de garantir a compreensão e a manifestação da própria vontade do contratante.
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12: Uma boa noite.
11: E até amanhã.
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19: Eu sou Paula Groba.
20: E eu sou Humberto Pinheiro.
19: E estes são os destaques de hoje do Jornal do Senado, que começa agora.
20: Senado aprova projeto que amplia apoio a vítimas de trabalho escravo.
19: Avança projeto que permite internação de adolescentes por até 10 anos.
20: Presidente do BRB presta esclarecimentos no Senado sobre acordo com Banco Master.
19: Boa noite.
0: Boa noite.
19: Senadores da Comissão de Assuntos Econômicos ouviram hoje o presidente do Banco de Brasília, BRB, Nelson Antônio de Souza, e pediram esclarecimentos sobre a negociação com o Banco Master, fechada sem que o balanço de 2025 da instituição adquirida tivesse sido apresentado.
0: Aos senadores, Nelson de Souza defendeu que o BRB tem condições de recuperação. A repórter Marcela Cunha tem mais detalhes.
21: O presidente do BRB, Nelson Antônio de Souza, disse à Comissão de Assuntos Econômicos que o banco precisa de um aporte de 8 bilhões e 800 milhões de reais para enfrentar os efeitos das operações com o Banco Master. O plano prevê um empréstimo do Fundo Garantidor de Créditos ao governo do Distrito Federal e securitização de dívida do GDF. Mas o presidente da CAI, Renan Calheiros, do MDB de Alagoas, questionou a homologação do acordo pelo Supremo Tribunal Federal antes da divulgação do balanço de 2025 do banco.
22: Eu não entendo como é que o Supremo aprova um plano sem que o BRB publique o balanço de 2025. Como se faz um plano? Um plano nas nuvens.
21: Nelson afirmou que não havia decisão judicial impedindo a publicação do balanço, mas explicou que as demonstrações financeiras precisaram ser revisadas a cada novo achado da auditoria independente. Ele disse que o BRB adotou medidas de governança e troca de dirigentes e defendeu que o banco tem condições de recuperação. O senador Isalci Lucas, do PL do Distrito Federal, questionou o risco transferido aos cidadãos do DF, considerando que o GDF é o garantidor da operação.
22: A garantia desse 16% compromete, né, a saúde, a educação, a segurança, porque o Fundo de Participação de Estado e de Município é para isso.
21: As críticas foram reforçadas pela senadora Leila Barros, do PDT do Distrito Federal, que destacou que a conta para salvar o banco representaria mais de R$ 2.200 por habitante do DF.
19: A sanção da lei que aumenta as punições para o exercício ilegal da medicina veterinária teve repercussão no Senado.
0: A nova legislação passa a tratar a prática como crime previsto no Código Penal e tem como objetivo ampliar a proteção dos animais, preservar a saúde pública e fortalecer a segurança sanitária do país. Repórter Henrique Nascimento.
23: Quem atuar como médico veterinário sem autorização legal poderá ser punido com detenção de 6 meses a 2 anos. A medida está prevista na nova lei, que passa a incluir a medicina veterinária entre as profissões protegidas pelo Código Penal contra o exercício ilegal. Ao comentar a sanção da norma, o senador Sérgio Moro, do PL do Paraná, relator da proposta no Senado, disse que a medida vai ajudar no combate à atuação de pessoas sem qualificação profissional.
24: Muitas vezes acabam exercitando legalmente sua profissão, até realizando às vezes cirurgias médicas veterinárias com resultados desastrosos. E eu creio que é um avanço importante, tanto para proteger a profissão, como igualmente para proteger, né, os animais, e a gente tem esse grande apreço.
23: O senador Esperidião Amin, do Progressistas de Santa Catarina, destacou a contribuição dos veterinários para que o Brasil avançasse no combate.
24: Esse grande apreço.
23: O senador Esperidião Amin, do Progressistas de Santa Catarina, destacou a contribuição dos veterinários para que o Brasil avançasse no combate.
25: 2000 conseguiu, graças aos veterinários catarinenses e brasileiros, a condição de primeira unidade política da América Latina, livre de aftosa sem vacinação.
23: Antes da mudança, o exercício ilegal da medicina veterinária era tratado apenas como contravenção penal. Agora, a atividade passa a receber o mesmo tratamento previsto para médicos, dentistas e farmacêuticos.
19: O furto ou o roubo de combustíveis poderão receber punições mais severas.
0: A Comissão de Infraestrutura do Senado aprovou um projeto que cria uma modalidade específica para esses crimes, com penas que podem chegar a 10 anos de reclusão. Repórter Márcio Maturana.
26: Furto ou roubo de petróleo, gás natural e outros combustíveis podem ter pena de 4 a 10 anos de reclusão, segundo um projeto aprovado pela Comissão de Infraestrutura. O texto, já aprovado pela Câmara, segue para a Comissão de Segurança Pública com parecer favorável de Jaime Bagatoli, do PL de Rondônia.
27: Tem que ter punições mais severas para esses tipos de furto, para esses tipos de roubo, para esse tipo de danos que essas pessoas estão causando, prejuízo econômico e prejuízo ambiental.
26: O projeto prevê que a pena vai ser aumentada em 1/3 se o crime for praticado por 2 ou mais pessoas, por ex-empregado e quando houver destruição de algum obstáculo. E em 2/3, quando o crime causar paralisação das atividades, incêndio, poluição, lesão corporal grave ou morte.
19: E hoje a legislação brasileira limita a 3 anos o tempo de internação de adolescentes em conflito com a lei, mas esse prazo pode aumentar.
0: A Comissão de Segurança Pública aprovou um projeto que prevê até 10 anos de internação para jovens envolvidos em crimes violentos. Os detalhes na reportagem de Bruno Lourenço.
1: O projeto de lei aumenta de 3 para até 5 anos o tempo máximo de internação de adolescentes infratores. Já para as infrações praticadas com violência, grave ameaça ou equiparadas a crime hediondo, o período de restrição de liberdade pode chegar a 10 anos. O texto aproveitou a iniciativa já aprovada no ano passado do senador Fabiano Contarato, do PT do Espírito Santo. Ele espera que, com a pressão do Senado, essas matérias enfim sejam votadas na Câmara dos Deputados.
2: Eu não acho razoável você explicar para uma mãe que teve a filha vítima de estupro, para um rapaz de 17 anos que após estuprar, matou e ocultou o cadáver, ele vai ficar internado até 3 anos. Não quer dizer nem que ele vai pegar 3 anos.
1: A proposta prevê a audiência de custódia no prazo de 24 horas, também altera atenuantes por idade que diminuem o tempo de prescrição da pena e especifica que o adolescente que atingir a maioridade durante o cumprimento de medida socioeducativa deverá ser transferido para unidade específica e separada dos demais adolescentes e distinta de estabelecimentos prisionais destinados a adultos.
19: O senador Humberto Costa, do PT de Pernambuco, defendeu a decisão do Ministério da Saúde de suspender preventivamente a aplicação da vacina contra a dengue produzida pelo Instituto Butantan após o registro de 2 mortes sob investigação. Médico, ele ressaltou que ainda não há evidências de relação entre os casos e o imunizante.
0: Segundo o senador, a suspensão temporária demonstra cautela das autoridades sanitárias e não representa uma condenação da vacina. Humberto Costa destacou que a vacina passou por todas as etapas de testes clínicos, foi aprovada pela Anvisa e já foi aplicada em mais de 500 mil pessoas.
3: Os estudos demonstraram eficácia geral de 65% contra a doença e eficácia superior a 80% contra os casos mais graves. Esses números são extremamente relevantes diante de uma enfermidade que há décadas desafia a saúde pública brasileira.
19: E o plenário do Senado aprovou uma proposta que estabelece medidas para proteger e acolher trabalhadores resgatados de condições análogas à escravidão.
0: O projeto também altera diversas leis para incluir disposições sobre o combate ao trabalho escravo, a priorização de benefícios sociais para as vítimas e a facilitação do acesso à justiça. Repórter Douglas Castilho.
4: Uma das novidades é a preferência da população vitimada para receber o Bolsa Família. Outra inovação é que, para a fiscalização, será possível entrar no domicílio em que ocorre a possível violação sem mandado judicial, necessitando para isso apenas de autorização do empregador ou do empregado residente no local. O relator do projeto, o senador Paulo Paim, do PT do Rio Grande do Sul, explicou a iniciativa.
5: Prevê proteção efetiva aos trabalhadores e trabalhadoras domésticos resgatados da condição análoga à de escravo, para garantir, por exemplo, a fiscalização do trabalho e a autuação imediata.
4: O texto ainda prevê a concessão de 6 parcelas do seguro-desemprego à pessoa resgatada e o direito ao abrigamento emergencial, bem como a alteração do Código Penal para incluir pessoas em relação de trabalho doméstico como vítimas de lesão corporal no contexto de violência doméstica. O texto vai à sanção presidencial.
0: Edição de Paula Groba e trabalhos técnicos de João Lira. O Jornal do Senado fica por aqui. Acompanhe agora as notícias da Câmara dos Deputados. Boa noite.
19: Boa noite e até amanhã.
10: Jornal Câmara dos Deputados. Câmara aprova inserção de doenças crônicas na carteira de identidade.
6: Comissão proíbe a inclusão de ração como supérfluo para fins fiscais.
10: Exigências de infraestrutura para escolas públicas já estão em vigência.
6: Boa noite.
7: já virou lei a proposta aprovada pela Câmara com exigências de infraestrutura para escolas públicas. Saiba mais na reportagem de José Carlos Oliveira.
8: As comissões da Câmara dos Deputados aprovaram um projeto de lei do Senado com requisitos mínimos obrigatórios para a infraestrutura de escolas da rede pública da educação básica. Entre as exigências estão biblioteca, cozinha, refeitório, banheiro e quadra poliesportiva coberta. As instalações devem ter acessibilidade garantida para pessoas com deficiência. Além disso, as escolas deverão apresentar número adequado de alunos por turma, manejo de resíduos, abastecimento de água tratada e esgotamento sanitário, como destaca a deputada Socorro Neri, do PP do Acre, relatora do texto na Comissão de Educação.
9: Trata de detalhar condições mínimas de infraestrutura para as escolas públicas de educação básica, que deveriam estar universalizadas em todas as unidades escolares, o que, lamentavelmente, ainda não é realidade. De fato, de acordo com o censo escolar de 2023, nas escolas municipais de educação infantil, por exemplo, apenas 46,6% contavam com banheiros adequados e 61,7% contavam com recursos de acessibilidade para pessoas com deficiência.
8: Para a deputada, a falta de padrões mínimos é uma realidade inadmissível nas escolas. Socorro Neri citou outros dados do censo escolar de 2023, agora relativos à internet e aos laboratórios de ciências.
9: Entre as escolas públicas de ensino fundamental, apenas 69,2% dos estabelecimentos municipais dispunham de internet banda larga. Entre as escolas públicas estaduais de ensino médio, observou-se que nas regiões norte e sul, menos de 80% das unidades escolares contavam com internet banda larga. Entre as escolas públicas estaduais e municipais de ensino fundamental, apenas 10% dispunham de laboratório de ciências. Essa instalação estava disponível apenas em 43,5% das escolas públicas estaduais de ensino médio.
8: O texto inclui as novas exigências de infraestrutura escolar na LDB, a Lei de Diretrizes e Bases da Educação Nacional. A proposta também foi aprovada na Comissão de Constituição e Justiça, onde a deputada Laura Carneiro, do PSD do Rio de Janeiro, ressaltou a busca por um padrão de qualidade na oferta de ensino público no país. Da Rádio Câmara de Brasília, José Carlos Oliveira.
13: Educação. Marcon, do PT do Rio Grande do Sul, destaca o programa Pé de Meia como uma importante política de incentivo à permanência de estudantes de baixa renda no ensino médio. Ele explica que a iniciativa oferece apoio financeiro aos jovens e contribui para reduzir a evasão escolar.
7: Marcon também ressalta as ações do governo federal voltadas ao setor produtivo, como a renegociação de dívidas rurais e a ampliação dos recursos do Plano Safra. Para o deputado, essas medidas fortalecem a atividade agropecuária e estimulam a economia.
13: Paulão, do PT de Alagoas, celebra o lançamento do programa MEC Idiomas, que oferece gratuitamente cursos de inglês e espanhol por meio de plataforma digital. Segundo o deputado, a medida cria novas oportunidades para estudantes e trabalhadores.
7: Paulão também menciona ações voltadas aos entregadores por aplicativo, como a implantação de pontos de apoio com estrutura básica para descanso. Ele defende ainda o avanço da regulamentação do setor, com análise de propostas que ampliam os seus direitos.
13: Raimundo Santos, do PSD do Pará, celebra o Dia Nacional da Música Gospel. Ele ressalta a presença do gênero em diferentes espaços da sociedade, enfatizando sua relevância cultural e religiosa na transmissão de mensagens de fé, esperança e solidariedade.
14: Eleições.
7: Daiane Bittencourt, do União do Ceará, contesta a decisão do TSE que determinou a recontagem de votos para deputado federal nas eleições de 2022, podendo atingir seu mandato. Ela defende que a punição por suposto uso indevido de recursos eleitorais abranja apenas o candidato acusado.
13: Daiane Bittencourt sustenta que o julgamento teve falhas, como a inexistência de ampla defesa e do contraditório. Ela informa que aguarda a análise de pedido cautelar apresentado por seus advogados, enquanto reafirma a disposição de manter a atuação parlamentar.
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7: Comissão aprova projeto que proíbe a inclusão de ração animal como bem supérfluo para a cobrança de ICMS. Vamos ouvir mais informações sobre o tema com Luiz Cláudio Canuto.
11: Projeto aprovado pela Comissão de Meio Ambiente da Câmara dos Deputados proíbe que rações para animais de estimação sejam tratadas como supérfluos, algo que, para fins de incidência do ICMS, pode aumentar a tributação. O ICMS é um imposto estadual. O relator da proposta, deputado Célio Studart, do PSD do Ceará, argumenta que ração para animais de estimação deve ser considerada um item essencial para ter uma tributação mais justa e alinhada com o conceito de bem indispensável.
12: Ração é algo caro, é um item caro e não é supérfluo, é um item vital para a vida de animais, especialmente daqueles que cuidam de 10, 20, 30, 40 animais. Então, o que esse projeto fez é reduzir o ICMS, ou seja, menos imposto, incidindo nessas rações para que possa baratear os custos e a gente tem aí, obviamente, mais avanços dentro da pauta animal e, obviamente, mais respeito, zelo e menos animais com fome, porque isso pesa caro no bolso daqueles que protegem os animais.
11: O projeto segue agora para análise nas comissões de Finanças e Tributação e de Constituição e Justiça. Para virar lei, precisa ser aprovado pela Câmara e pelo Senado. Da Rádio Câmara de Brasília, Luiz Cláudio Canuto.
14: Meio Ambiente.
13: Delegado Matheus Laiola, do União do Paraná, denuncia representantes políticos de Paranaguá que defenderam as rinhas de galo. O parlamentar lembra que a legislação e a jurisprudência dos tribunais brasileiros já classificam essa prática como crime ambiental.
7: Delegado Matheus Laiola informa que o partido instaurou um processo administrativo para expulsar os responsáveis. Segundo o deputado, a defesa das rinhas é incompatível com os princípios do partido e com a proteção ao bem-estar animal.
14: Agricultura.
13: Lucas Sedecker, do PSD, comemora o avanço da proposta que trata da securitização das dívidas dos produtores rurais atingidos por estiagens e enchentes no Rio Grande do Sul. Para ele, a medida garante a recuperação da produção e preserva a atividade econômica no campo.
7: Lucas Sedecker também frisa que a matéria foi aprovada pela Câmara há quase um ano e ainda aguarda a análise do Senado. Ele acredita que a lentidão do processo legislativo agravou a situação dos produtores, que, segundo ele, seguem com dificuldade para retomar suas atividades.
13: Daniel Trisesiak, do PSDB, cobra uma solução definitiva para os produtores rurais afetados por eventos climáticos no Rio Grande do Sul e defende a securitização das dívidas do setor. Ele afirma que tudo isso é necessário para que os agricultores continuem produzindo.
7: Daniel Trisesiak diz que o governo demora a adotar medidas de apoio ao campo, acrescentando que os produtores buscam instrumentos para a recuperação da sua atividade. Ele ressalta ainda a relevância do agronegócio para a geração de emprego, renda e riqueza no estado gaúcho.
13: Sérgio Turra, do PP do Rio Grande do Sul, cobra a aprovação da matéria que trata da securitização das dívidas dos produtores rurais. Na visão do deputado, a medida é essencial para garantir a continuação da atividade agropecuária após sucessivos eventos climáticos.
7: Sérgio Turra também destaca a importância do agronegócio para a economia nacional. O parlamentar afirma que auxiliar os produtores rurais significa preservar empregos, fortalecer a produção de alimentos e estimular o desenvolvimento do país.
14: Economia.
13: Coronel Assis, do PL de Mato Grosso, aponta risco de desequilíbrio nas contas públicas do país. O deputado critica a política econômica do governo federal e atribui o problema ao aumento dos gastos, ao crescimento da dívida pública e à perda de confiança de investidores.
7: Coronel Assis afirma que os juros elevados sufocam a economia, dificultando o crédito para famílias e empresas. Ele alerta que a trajetória das despesas pode levar a um colapso orçamentário a partir de 2027, caso não haja controle fiscal.
13: Luiz Lima, do Novo, do Rio de Janeiro, aponta risco de agravamento das contas públicas diante de gastos acima da arrecadação, inflação alta e juros elevados. O parlamentar afirma que a situação compromete a capacidade do governo de controlar a dívida pública.
7: Luiz Lima cita a editorial da mídia que alerta para os perigos do crescimento dos gastos públicos e menciona também levantamento recente sobre medidas que reduzem receitas. Ele assinala que decisões eleitoreiras podem transferir para a população o custo do desequilíbrio orçamentário.
13: Márcio Gerri, do PCdoB do Maranhão, cita pesquisas recentes que indicam o fortalecimento político do governo e o enfraquecimento de parte da oposição. O deputado acredita que esses dados são reflexos da participação de lideranças da direita em denúncias sobre o Banco Master.
7: Benedita da Silva, do PT do Rio de Janeiro, apresentou o projeto que estabelece o PIX como infraestrutura estratégica nacional. A deputada salienta que o sistema de pagamentos instantâneos é uma tecnologia brasileira que ampliou o acesso da população a serviços financeiros.
13: De acordo com Benedita da Silva, a proposta busca garantir a gratuidade do sistema, proteger os dados dos usuários e impedir que o PIX seja utilizado em negociações internacionais. Para ela, cabe ao Congresso proteger políticas públicas que fortaleçam a autonomia econômica do país.
7: Helder Salomão, do PT do Espírito Santo, questiona a atuação de parlamentares que viajaram aos Estados Unidos para tratar de temas ligados à economia brasileira. Ele acredita que a articulação ameaça a soberania nacional por envolver debates sobre o PIX e minerais estratégicos.
13: Helder Salomão exalta o PIX como um patrimônio criado por técnicos do Banco Central, com impacto direto no desenvolvimento do país. Ele também associa as novas tarifas dos Estados Unidos contra produtos brasileiros às articulações entre deputados da oposição e autoridades norte-americanas.
14: Turismo.
7: Hildo Rocha, do MDB do Maranhão, celebra o reconhecimento internacional da Praia de Atins, nos Lençóis Maranhenses, eleita a melhor praia do Brasil e a sétima melhor do mundo, no ranking Best Beaches in the World 2025.
13: Na visão de Hildo Rocha, o reconhecimento consolida o potencial turístico do estado, que reúne outras atrações naturais, como o Rio Preguiças e o Delta das Américas. Ele aproveita para convidar a população a visitar o Maranhão durante o período dos festejos juninos.
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7: A Câmara finaliza a votação de projeto que inclui doenças crônicas na nova carteira de identidade. Vamos saber mais na reportagem de Júlia Lopes.
17: Hipertensão, diabetes, asma e obesidade estão entre as doenças crônicas que mais afetam os brasileiros. Atualmente, 52% da população com 18 anos ou mais já recebeu o diagnóstico de pelo menos uma doença crônica. Diante desse cenário, a Comissão de Constituição e Justiça da Câmara dos Deputados aprovou um projeto de lei que permite incluir, de forma voluntária, informações sobre doenças crônicas na Identificação Civil Nacional, a ICN. A proposta é garantir cuidados especiais no atendimento a essas pessoas. Pelo texto, a inclusão da informação só será feita a pedido do próprio cidadão ou de seu representante legal. Além disso, será necessária a comprovação junto ao órgão estadual competente por meio de um relatório médico com a Classificação Internacional de Doenças, a CID. Para o relator da proposta, deputado Patrus Ananias, do PT de Minas Gerais, o projeto garante que ninguém será obrigado a expor sua condição de saúde, evitando constrangimentos ou qualquer tipo de discriminação. No Brasil e no mundo, as doenças crônicas são consideradas um dos maiores desafios de saúde pública. Elas estão associadas a mortes prematuras, perda de qualidade de vida e também a altos custos para a sociedade e para os sistemas de saúde. Segundo o relator da proposta na Comissão de Saúde, deputado Dr. Francisco, do PT do Piauí, em situações de emergência, a informação sobre uma doença crônica pode fazer toda a diferença no atendimento.
18: Que uma vez identificado no seu documento, de Identificação Civil Nacional possibilita, em alguma situação de urgência e emergência, essa pessoa ser percebida a sua situação e isso facilitar os órgãos de saúde, o local onde possa acontecer algum infortúnio e essa pessoa ter as condições de ser acolhida, ser atendida e direcionada para um atendimento mais rápido.
17: Entre 2010 e 2023, o número global de anos de vida saudável perdidos por incapacidade ou morte causada por doenças crônicas não transmissíveis aumentou de 1 bilhão e 450 milhões para 1 bilhão e 800 milhões. As principais responsáveis por esse crescimento foram a cardiopatia isquêmica, o acidente vascular cerebral, o AVC e o diabetes. Já os transtornos depressivos, de ansiedade e o diabetes apresentaram o crescimento mais acelerado no período. O projeto que permite a inclusão voluntária de doenças crônicas na nova carteira de identidade segue agora para análise no Senado. Da Rádio Câmara de Brasília, Júlia Lopes.
20: Direitos Humanos.
21: Vavá do Avante de Minas Gerais relata a realidade de abandono enfrentada pela comunidade autista em regiões vulneráveis do país. O parlamentar denuncia as barreiras burocráticas impostas pelo INSS, que exige laudos médicos especializados para a concessão do BPC.
22: De acordo com Vavá, a demora nas respostas administrativas gera uma crueldade institucional que sobrecarrega as mães solo. O deputado sugere a criação de centros regionalizados de diagnóstico e tratamento e a implementação de uma política nacional de neurodivergência.
20: Segurança Pública.
21: O Tony de Paula presta homenagem aos policiais militares mortos em confrontos nas comunidades do Rio de Janeiro. Na visão do deputado, as atuais ações de combate ao crime organizado são ineficientes e desgastantes para as forças policiais.
22: O Tony de Paula cobra a formulação de políticas baseadas em inteligência e planejamento estratégico. Ele argumenta que o parlamento e as demais autoridades precisam atuar de forma coordenada para proteger a vida dos agentes que estão na linha de frente do combate ao crime.
21: Delegado Paulo Bilinski, do PL de São Paulo, defende o endurecimento das medidas de combate ao crime organizado. Além disso, o deputado apoia a classificação de facções criminosas brasileiras como organizações terroristas.
22: Delegado Paulo Bilinski pede que a segurança pública seja tratada como prioridade e cobra ações mais efetivas no enfrentamento à criminalidade. Ele afirma que é necessário ampliar os mecanismos de combate às facções para garantir mais proteção ao povo brasileiro.
20: Justiça.
21: Tadeu Venere, do PT do Paraná, critica o contexto em que a proposta de redução da maioridade penal volta à pauta da Comissão de Constituição e Justiça. Para ele, o debate está sendo impulsionado para desviar a atenção de outros temas em evidência no cenário nacional.
22: Tadeu Venere também questiona a condução do debate público sobre o assunto e afirma que a discussão tem sido utilizada com objetivos políticos. Segundo o deputado, é necessário analisar com cautela as motivações que cercam a retomada da discussão dessa pauta.
21: Dandara, do PT de Minas Gerais, repudia a proposta que reduz a maioridade penal no Brasil. A deputada argumenta que o sistema prisional brasileiro possui altos índices de reincidência e funciona como um espaço de fortalecimento de facções criminosas.
22: Para Dandara, o avanço do país depende...
21: Possui altos índices de reincidência e funciona como um espaço de fortalecimento de facções criminosas.
22: Para Dandara, o avanço do país depende de legislações protetivas, como a criminalização da misoginia. Ela afirma que o ódio e o preconceito direcionados contra as mulheres são a raiz do feminicídio.
21: Júlio César Ribeiro, do Republicanos do Distrito Federal, defende o equilíbrio nos debates sobre a violência de gênero. O parlamentar reitera seu compromisso com a proteção das mulheres, mas levanta preocupação com a criação de tipos penais de interpretação subjetiva.
22: Júlio César Ribeiro alerta que conceitos amplos de identidade de gênero trazem insegurança jurídica e colocam em risco garantias constitucionais, como as liberdades de expressão e religiosa. No entendimento dele, divergências filosóficas, biológicas ou religiosas não podem ser criminalizadas.
21: Termina agora o Jornal Câmara dos Deputados, produzido pela Rádio Câmara, com trabalhos técnicos de Everson Orani e apresentação de Márcio Aquilissardi e José Carlos Andrade. Uma ótima noite para você.
22: Boa noite, a Voz do Brasil volta amanhã.
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2: Uma operação do Detran RJ e da Delegacia de Roubos e Furtos de Automóveis interditou um ferro velho em um depósito clandestino na Taquara, em Jacarepaguá, nesta terça-feira. No local, os agentes encontraram peças de um carro roubado em abril em Realengo. Segundo as autoridades, também foram apreendidos componentes automotivos sem identificação ou comprovação de origem. A suspeita é de que outros veículos roubados tenham sido desmontados para a venda de peças. O proprietário do estabelecimento foi preso em flagrante. Nas últimas semanas, a presença de tubarões tigre na Baía de Ilha Grande, nas cidades de Paraty e Angra dos Reis, na Costa Verde, tem sido cada vez mais percebida por pescadores da região. Com isso, os animais começaram a ser monitorados pelo Instituto ProSarc, organização dedicada à conservação de tubarões e raias no Brasil e que observa a região da Baía de Ilha há cerca de 5 anos. Em 2026, pela primeira vez, os pesquisadores monitoraram via satélite os tubarões tigre na região sudeste do país. Até o momento, não há registro de acidentes relatados por humanos com nenhum tubarão na Baía de Ilha Grande. Um brasileiro foi condenado a 20 anos de prisão pela Justiça de Setúbal, em Portugal, por ter matado a facadas a ex-mulher também brasileira, Iranilce Oliveira, de 26 anos, em junho de 2025. O barbeiro Gustavo Maciel Oguga, conhecido por atender jogadores de futebol conterrâneos, também foi condenado à expulsão do território português. Ele havia sido denunciado pelo crime de homicídio qualificado. A condenação, proferida no fim de maio, foi divulgada nesta terça-feira pelo Ministério Público de Portugal. Do Departamento de Jornalismo, Fernanda Paredes.
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2: Gerar vencedores, esta é a nossa missão e por isso estamos aqui na Rádio 93 FM, também pela Rádio RVI FM, nesta programação abençoadíssima. Gerando vencedores de segunda a sexta-feira neste horário, abençoando você sempre com uma mensagem do nosso amigo, irmão do coração, Pastorzão Valdir Brasil, que daqui a pouco vai trazer a poderosa. Prepare o seu coração. Está no ar, Gerando Vencedores.
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2: E vamos começar bem demais o GV de hoje com Juliane Souza. Ah, Jesus, coração igual ao teu. Boa noite.
4: Boa noite.

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1: Que a paz de Cristo invada o seu coração.
2: Amém.
1: Nós estamos direto do templo da IGV Itaipu, Rua São Fábio 55, e nós temos uma missão, e a nossa missão
2: é gerar vencedores.
1: Aleluia! A nossa missão é gerar vencedores. Eu quero compartilhar com você: transforme-se para permanecer. Abra comigo a sua Bíblia, por favor. Evangelho de Jesus Cristo, que Mateus escreveu, capítulo 24, apenas o verso 13. Quem ficar o quê?
2: Sim.
1: Até
2: o fim.
1: Será?
2: Salve.
1: Foi Jesus que disse isso. Mas aquele que perseverar até o fim. Jesus está dizendo que não é como começa, é como permanece até o fim. Porque o segredo da vitória não é começar bem. O segredo é continuar firme até o fim. Porque aquele que permanecer até o fim será salvo. Paulo explica isso de outra maneira. Paulo diz assim: eu quero trazer para vocês uma revelação. Primeira carta à igreja aos Coríntios, capítulo 15, verso 51. Quero trazer algo para vocês diferente, uma revelação. E aí, quando Paulo encerra esse capítulo 15, verso 58, Paulo traz o segredo. Portanto, meus amados irmãos, sede firmes e constantes, sempre abundantes na obra do Senhor, sabendo que o vosso trabalho não é em vão no Senhor. O mesmo Paulo, no final da carreira, ele escreve a sua última carta a Timóteo: eu, Timóteo, combati o bom combate, acabei a carreira, mas não perdi a fé, guardei a fé. E agora o que me resta, oh aleluia, para quem permanece, o que me resta é a coroa da justiça que o justo juiz me dará naquele dia, mas não somente a mim, mas a todos que permanecerem, a todos que perseverarem até o fim. Quando Jesus fala isso para os discípulos, capítulo 24, Mateus, Jesus está dando uma dinâmica dos últimos dias, os dias que estamos vivendo. Jesus diz assim: por aumentar a iniquidade, o amor de muitos vai esfriar.

é uma promessa de Deus. O próprio Deus disse: eu jurei, daria aos filhos de Israel. Quando Deus jura, irmãos, eu acho que é o extremo da justiça de Deus, que Deus não precisa jurar, na palavra do Senhor já basta. Mas ele disse: eu jurei, daria aos filhos de Israel, porque para tirar Israel, povo de Deus, do Egito, foi fácil. Com mão forte, Deus arranca aquele povo das garras de Faraó. Mas para tirar o Egito do coração daquele povo, anos e anos não esqueciam. Ele reclamava o tempo todo: Moisés, que papelão, nós não temos aqui um lugar para ser sepultados, brigando para o cemitério. Moisés, nós queríamos voltar, porque pelo menos lá tinha pepino e cebola. Já viu gente que gosta de pepino? Cara que arrumou um pepino para ele. Que arrumasse.

Mesmo que rindo na hora que compra, mas cebola faz chorar. E o cara fala, eu quero pepino e cebola. E Deus dizendo, o que eu tenho pra vocês é uma terra que mana leite e mel. Uma terra que tem figo pra você, uma terra que tem tâmara pra você, uma terra que tem romã pra você. Tem gente querendo pegar o que tá embaixo da terra e deixando o que eu tenho pra você é mais alto do que você pode imaginar. Mas aquele povo reclamando, mas acho que papelão agora, mas o que, que nós vamos fazer? Quem nos dera poder voltar pro Egito? A tal ponto, igreja, que Deus fica indignado e disse, Moisés, até quando a gente vai ter que aturar esse povo? Um povo ingrato, um povo que não sabe agradecer, um povo que não sabe permanecer, porque eles começam a reclamar da bênção que Deus está levando. Aí sabe o que Deus fala com Moisés? Moisés, só Josué e Caleb entrarão na terra que eu jurei. Dos que saíram do Egito, só Josué e Caleb entrarão. O resto vai morrer, vai apodrecer no deserto. Escuta, meu irmão, quem permanece recebe.

como quem come pão quentinho de manhã. Nós vamos devorá-los, nós vamos destruí-los, porque estamos debaixo de uma promessa. Quem tem promessa recebe a promessa quando permanece. Lembra de Saul, primeiro rei? Começa cheio de humildade, mas não permanece, fica arrogante. Samuel disse: não adianta, Saul, tentar enganar Deus. Deus não quer sacrifício de tolo. Melhor é obedecer. Quer um conselho? Quem permanece, obedece. Lembra de Davi, ungido como rei, 15 anos de idade. 15 anos se passaram até se cumprir a promessa. Porque quem sabe, quem prometeu não desiste no meio do caminho. Lembra de Esaú, que troca um futuro de bênção por um momento.

promessa, troca a promessa por um prato de lentilha. Tem gente negociando o que é eterno por coisas efêmeras. O segredo é permanecer. O segredo é continuar. A Bíblia nos fala, o escritor de Hebreus diz que um homem que é eterno era um digno de receber. Porque foram cortados a fio de espada, queimados vivos, mas permaneceram. É a história daquele missionário que agora os algozes pegam o filho e diz: se você não nega esse Jesus, nós vamos matar o seu filho. E o filho está dizendo: pai, não nega Jesus, permanece, pai, acreditando. Se eles tirarem a minha vida, eu sei para onde eu vou, pai. Nós sabemos quem somos, pai. Não desiste, pai, não retrocede, permanece.

Permaneceram fiéis. Quando eu vejo a história de Sansão, um cara que tinha tudo para acabar uma história linda, mas abre mão de um voto de nascer errado, de uma promessa de Deus que sustenta.

Esse homem, o Hércules de Deus, mas se torna fraco, vergonha, porque não permaneceu. Nós precisamos ter perseverança, constância e fidelidade. Nós não podemos parar. Paulo está dizendo que ele vai trazer coisas maiores. Permanecer, esse é um milagre de quem nunca desistiu. Permanecer é o milagre de quem nunca desistiu. Imagina José, tinha tudo para desistir dos sonhos, traído pelos irmãos, vendido pelos irmãos, para dentro do calabouço, vai parar na cadeia, mas José disse:

conseguiu. Por quê? Porque não desistiu. Você não pode desistir, você não pode parar. Mas nós vamos completar esse mês 2 anos dessa igreja. Eu me lembro no início, palavras contrárias, gente que não tinha aliança com Deus dizendo: ah, isso não vai dar certo.

Sábado para domingo vai ter culto. É melhor pegar um ônibus, encher o pessoal no ônibus e levar lá para a Igreja da Trindade para ter culto. Lembra disso, Cecília? Eu me lembro na calçada, em frente ao templo. 9 horas da manhã, minha esposa dizia assim: Valdir, você é cabeça dura. É melhor a gente ir pro plano B. Eu falei: Deus, não tem plano B. Melhor a gente procurar um lugar para fazer o culto. Deus, não tem plano B. Em 30 horas e 30 minutos. É que a pastora Alda estava junto. 10 para meio-dia. O dono da escritura desse imóvel. E para um bom entendedor, já entenderam. Dono da escritura, por enquanto. Falou comigo assim: pastor, tá bom. Faz seu culto amanhã. Segundo a gente vê contrato. Não, não, não. Era sábado, dia 29 de junho. Próximo de meio-dia. E o culto precisava acontecer às 18h30 do domingo. Nós tínhamos 30 horas e 30 minutos. Faltou espaço para mosquito aqui. Porque esse lugar não comportou tantas pessoas que. Sabe por quê? Porque eu preferi ouvir a voz de Deus. Para de ouvir agoureiro. Para de ouvir derrotado. Para de ouvir fracassado. Para de ouvir mandingueiros. Gente que não.

Nós não paramos no meio do caminho. A graça nos fez chegar até aqui. Sabe o que é a graça? Favor imerecido. O extraordinário não acontece apenas com quem começa. O extraordinário se cumpre na vida de quem permanece. Porque quando ninguém mais acredita, você precisa acreditar no Deus que acredita em você. Um mutirão, uma faxina, todo mundo correndo, preparando esse lugar para um culto. E Deus dizendo assim: eu vou fazer coisas maiores. Irmãos, hoje eu estava conversando com um amigo que me pega em casa domingo pela manhã para a gente ir para a igreja de Trindade. Depois me deixou aqui, eu falei assim: rapaz, eu que estou junto no processo dia a dia, cara, que eu não acredito, é muito milagre. Em menos de 24 meses, o que Deus tem feito nesse lugar é incontável, é inacreditável. Sabe por quê? Porque quem permanece vai viver a bênção de Deus, não é?

porque quem permanece será salvo, disse Jesus. Tem gente que começa empolgado, mas só quem permanece vê a promessa. Só quem permanece vê a promessa. Junho é prova de sobrevivência espiritual. Há quase 2 anos, o que tinha era insegurança. Há quase 2 anos atrás, o que tinha era interrogações. Há quase 2 anos atrás, o que tinha era palavras contrárias. Nós acreditamos naquilo que Deus estava falando. E junho é a confirmação de que o inferno não conseguiu parar e rever. Junho é a confirmação de que o inferno não conseguiu parar a igreja do Senhor. É testemunho vivo da fidelidade de Deus. Eu me lembro de Neemias, um homem que está bem acomodado. Parece a história de alguns, né, pastora Amanda? Estávamos bem acomodados. Vai tudo bem, muito obrigado. Mas quando Neemias escuta a história de que na terra onde estava sepultado os seus pais, tinha miséria, tinha vergonha, ele toma uma posição e diz: não, eu não vou aceitar isso. Eu não vou desistir, eu vou permanecer. Sabe que a Bíblia diz que o povo vem para cima e o nome do Senhor é glorificado. Havia força naquele povo para trabalhar, havia uma palavra liberada: o Senhor, o nosso Deus, nos dará forças e nós, os seus servos, reconstruiremos para a glória do Senhor, e nós nos levantaremos e reedificaremos o muro.

presença do Senhor, nós vimos hoje aqui um testemunho de um homem que outrora serviu outros deuses, não tinha aliança com Jesus Cristo, não queria saber de Jesus, mas quando ele entrega a sua vida para Jesus, o inimigo relutou o tempo todo, mas o inimigo perdeu, porque a palavra do Senhor é: contra a minha igreja, as portas do inferno não prevalecerão. Isso é permanência, isso é acreditar. Aleluia, aleluia. Jesus não desistiu. Tinha tudo para desistir. Ué, você não é o filho de Deus, salvou tanta gente, curou tanta gente? Se você é, desce daí, salva a nós e a você também. Não foram escravos que seguraram Jesus naquela cruz. Foi o amor por mim e por você. Ele permaneceu, porque ele sabe, se ele desiste, não teria ressurreição. Uau! A ressurreição só acontece na vida de quem permanece, na vida daquele que continua, naquilo, na vida de quem permanece para sempre. Há quase 2 anos havia lágrimas, incertezas, lutas espirituais, desafios financeiros, ataques emocionais, gente dizendo que não ia dar certo, mas Deus sustentou a obra. A IGV não nasceu da força humana, a IGV não nasceu da perseverança sustentada por mitos. Mas a IGV permaneceu sustentada pela graça, pela promessa, pela palavra de um Deus que não volta atrás, de um Deus que é fiel. E ninguém pode parar a igreja do Senhor. O meu conselho para você é: não desista, permanece, continua. Deus tem coisas grandes para você. Aleluia. Davi foi ungido rei, mas teve que permanecer para sentar no trono. José recebeu sonhos, mas precisou permanecer para chegar no lugar que Deus tinha preparado. Noé recebeu uma palavra, Deus falou com ele, o projeto é esse. 120 anos permanecendo debaixo de uma palavra, debaixo de um projeto. Você imagina quantas pessoas zombaram Noé? Noé, você é doido, Noé? O meu Deus me deu um projeto, me deu um lugar, me deu a palavra. Eu permaneço naquilo que Deus falou. E

0: Aleluia. Quem abandona no processo nunca vive o propósito completo.
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1: Meu Deus, em o nome do Senhor Jesus, nós entramos em oração nesta noite de terça-feira para entregar nas tuas mãos poderosas cada ouvinte da nossa programação. Eu peço mãos estendidas para libertar o cativo, abrir portas para aquele que precisa de uma provisão, um milagre, uma resposta. Cura para aquele, meu Deus, que está agora no hospital, que precisa de um socorro divino. Entrega a vitória, Senhor. Que o teu nome seja glorificado através desta programação de rádio. Nós usamos a autoridade do nome de Jesus para declarar vitória. Receba a bênção em o nome de Jesus. E você que crê, diga amém.
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1: Gerar vencedores há mais de 12 anos aqui na Rádio 93 FM, também na Rádio RVI, na TV, na internet, no YouTube. O Gerando Vencedores está com você em todos os lugares. Aqui na rádio, de segunda a sexta-feira, sempre neste horário. E amanhã eu vou esperar por você aqui, com certeza, não tenha dúvidas disso, com uma outra mensagem abençoadíssima com o pastor Valdir Brasil. E amanhã, gente, tem a quarta extraordinária na IGV Itaipu, do outro lado da ponte. Quarta extraordinária é na IGV Itaipu. Você é o convidado especial do pastor Valdir Brasil. Excelente noite e amanhã estaremos de volta, porque a nossa missão é gerar vencedores.
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7: Muito boa noite, a paz do Senhor Jesus. Começando agora o seu programa Resenha no Rádio. Nessa noite muito abençoada, hein, gente? Terça-feira, como é que foi seu dia? Tranquilão, na paz, muitos problemas resolvidos, mais ou menos. Quieto teu coração, vai dar tudo certo. Certo. Olha aí, gente, lembrando o nosso WhatsApp, hein? Tá liberado para você participar. 998004021, 998004021, para você mandar aquele alô bacana para quem você quiser. Também pode indicar pra gente uma agenda da sua igreja, uma programação nova. Manda através do 998004021, pode pedir música, hein? Você sabe, aqui você manda geral no seu programa Resenha no Rádio. E vamos de pensamento do dia com meu brother pastor Daniel Pereira.
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9: Olá, queridos, boa noite. Nosso pensamento do dia está em Mateus capítulo 13, versículo 24. Propôs Jesus outra parábola dizendo: o reino dos céus é semelhante ao homem que semeia boa semente no seu campo. O segredo está na semente, não na terra. Se você tem uma boa semente, pode ter certeza, está chegando um bom fruto para sua vida. Deus te abençoe, a sua casa, a sua família, seus sonhos e os seus projetos, em nome de Jesus.
7: Valeu, meu brother, vamos de música. Nívia Soares, Teu Amor Não Falha. 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

0: comigo. Fala comigo.
1: Olá.
2: Olá.
1: Oi,
2: Rosângela.
1: Pro meu irmão Samuel do Delcastilho, que tá sempre me impulsionando a acompanhar sua programação maravilhosa.
2: Legal.
1: Seja um ano de bênçãos pra todos nós.
2: Amém. Obrigado aí pela audiência. Um abraço aí pro Samuel, que tem indicado a resenha pra você. Tamo juntos, hein? Valeu.
3: Rapaz.
2: Fala, pastorzão.
3: Terreirão, mando um abraço pra você, pra toda a família aí da 93, todos os irmãos de não tem placa de igreja, né?
2: É verdade.
3: Como eu falo, uma igreja unida jamais será vencida. Tão bom que os irmãos vêm o quê? Em união.
2: Em união.
3: Amém? Nós somos uma família e no céu não tem placa de igreja.
2: Verdade. Obrigado, pastor Jorge, pela sua mensagem aí, pelo seu alô. Tamo junto, Deus te abençoe, meu irmão.
4: Tô ligadinha.
2: Opa!
4: Na 93, resenha no rádio com esquerda. É uma benção essa rádio na
2: Amém.
4: Minha vida, na minha casa.
2: Graças a Deus.
4: Todos os dias estou ligadinha. Quem fala é Helena do Carmo Alves, de Pedro de Guaratiba.
2: Helena, muito obrigado aí pela sua mensagem, pela sua audiência diária aqui na 93 com seu programa Resenha no Rádio. É isso aí, você também querendo mandar um alô, uma mensagem para quem você quiser, se joga agora no WhatsApp 998004021. Vou repetir em 998004021. Manda pra gente que vai rolar o seu alô bacana.

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vamos de alô especial para minha querida ouvinte Lilian de Nova Iguaçu, mandando um alô para sua mãe Marlene Maria. Valeu, Lilian, beijão. Iraci de Belfor Roxo oferece a próxima música para sua sobrinha Rosilaine e também seus amigos de Salvador, lá da Bahia. Alô, Salvador, tamo juntos. Obreiro Fábio de São João de Meriti tá mandando um abraço para o seu amigo Alexandre Esquerdo. Valeu, Fábio. Abraço pra você também, meu irmão. Tamo juntos. E o Wallace de Santa Cruz, curtindo Resenha no Rádio, oferece o próximo louvor para sua esposa Cristiane e as suas filhas Lorene e Crislane. Eu quero mandar um abraço pra geral aí de São João de Meriti. Pegar carona aqui do meu irmão Fábio. Tamo juntos. Valeu, São João de Meriti.

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1: Abra o seu coração para receber uma mensagem profética e muito abençoada com o pastor Silas Malafaia. E o tema de hoje: chegou a sua vez de tomar atitude. Opa, é isso aí, vamos ouvir.
2: Por que tem decisões na minha vida que eu não preciso orar? Porque eu já tenho conhecimento antecipado do que é certo e errado. E escuta o que eu vou dizer pro povo de Deus. Aí alguém pergunta, pastor, com todo respeito, carinho e amor, eu não vi o senhor falar em oração. Oração é um capítulo à parte. A oração no poder da decisão é um capítulo à parte que eu quero te ensinar aqui. Primeiro lugar, existem decisões na minha vida que eu não preciso orar. Estão no campo da vontade permissiva de Deus. Eu não preciso orar. Deus permite eu decidir. Quer ver um exemplo? Devo morar num apartamento de 2, de 3 ou de 4 quartos? Moro na Penha, em Jacarepaguá ou na Barra? Essa é uma decisão sua feita com inteligência. É você que tem que saber se tem dinheiro para comprar um apartamento de 2, de 3 ou de 4 quartos. Morar na Penha, Jacarepaguá ou na Barra. Deus respeita a sua decisão. Por que tem decisões na minha vida que eu não preciso orar? Porque eu já tenho conhecimento antecipado do que é certo e errado. E escuta o que eu vou dizer para o povo de Deus. Tem crente orando por coisa que a Bíblia já dá resposta. Oração inócua. Porque não conhece a palavra, está orando por coisa que já está lá na Bíblia a resposta. Eu já tenho conhecimento antecipado do que é certo e errado, porque eu vou orar. Daniel precisa orar. Senhor, me diga, devo comer essa comida cheirosa, saborosa da Babilônia? Devo ou não? Ele já sabia que a comida era oferecida a demônios. Não precisava orar. Josué não precisava orar. Senhor, boto fora os ídolos ou não? Ele já sabia que a idolatria é pecado. Não precisa orar. Então a pergunta é, quando é que eu tenho que orar para tomar decisões fundamentais da minha vida? Quando eu quero que a minha decisão esteja correta, não tenha erro. Quando eu tenho dúvida, mesmo passando por todos esses elementos, eu ainda tenho dúvida. Então eu preciso de uma direção de Deus para não errar. Quando eu quero que a minha decisão tenha o melhor proveito, isso é, exemplo, eu tenho 2 empregos para escolher um. Os 2 são bons. Qual é que eu devo ir? Eu não sei o futuro. Então, Senhor, os 2 são bons. Me dá uma direção. Eu quero que a minha decisão, ela tenha uma amplitude melhor e maior. Então eu vou falar com Deus. Porque eu não sei o futuro. Para eu poder decidir. Eu quero que a minha decisão esteja submetida à vontade soberana de Deus. Eu quero a vontade de Deus na minha vida. 1 João 5,14. Esta é a confiança que temos nele. Se pedirmos alguma coisa dentro da sua vontade, ele nos ouve.

Paulo César Baruque, enquanto eu oro, pode ter certeza, Deus está ouvindo as suas orações, suas lágrimas, seu choro. Com a minha atitude, meu irmão, Deus vai mudar a rota da sua vida, da sua casa, da sua família, e vai realizar os desejos do seu coração, mas você tem que fazer a sua parte, amém ou amém? Falei, gente, anota porque tem agenda bacana essa semana, você não precisa ficar em casa, se você tem horário, sai do trabalho, vai para um culto, quarta-feira agora, às 20 horas, tem o culto da vitória na Devec Itacoara, anote aí, fica na rua André Rocha, número 890, e também tem quarta-feira agora, 19 horas, culto do sobrenatural na Devec Sede, a gente sempre anuncia, né? Esse culto especial de campanha, por causas impossíveis, então vai lá na Devec Sede, fica na rua Montevidéu, número 1191. Vamos de música boa com Thales Roberto, Me Faz Viver.

isso aí, gente. Nesse clima eu tô indo embora, mas amanhã, permitindo o senhor, estaremos de volta aqui 22h30 na 93 FM. Quero você comigo, nobre mundo da sua audiência, hein? Tem uma noite de paz, aquele sono tranquilão, de boa, restaurador. Você que tá trabalhando, fica ligadinho. Deus é contigo e não se esqueça. O melhor de Deus está por.

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4: A Comissão Especial de Contenção de Gastos Públicos da Assembleia Legislativa do Estado do Rio de Janeiro, ALERJ, começou a analisar dados enviados pela Secretaria de Estado de Planejamento e Gestão, CEPLAG, relativos à abertura de créditos adicionais suplementares, origem de recursos, documentação comprobatória e execução orçamentária do Rio de Janeiro. A reportagem é de Carol Barreto, da ALERJ.
5: A Comissão Especial de Contenção de Gastos Públicos da ALERJ começou a analisar os dados enviados pela Secretaria de Estado de Planejamento e Gestão relativos ao orçamento do Rio de Janeiro. De acordo com os números enviados, o governo do estado já promoveu cerca de 51 bilhões em suplementações orçamentárias, o equivalente a quase 42% do previsto na lei orçamentária anual, que soma 122 bilhões. Apesar de serem autorizadas por lei, o presidente da comissão, deputado Jair Bittencourt, destaca a importância do Poder Executivo detalhar e justificar essas movimentações.
6: Primeiro ponto é identificar. Depois da identificação, a gente precisa fazer uma análise mais profunda para que a gente tenha um orçamento em 2027 mais factível e mais real, né? Nós não estamos atrás do passado. No passado aqui, os orçamentos anteriores, eles vão servir muito para que a gente corrija o de 2027 e o futuro.
5: Com o trabalho de análise das receitas e despesas do Estado pela comissão, o deputado projeta que o déficit do Rio de Janeiro seja zerado até 2028. Da ALERJ, Carol Barreto.
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1: Glórias, glórias sejam dadas ao único e soberano Deus. Jesus Cristo é o caminho, é a verdade e é a vida. Nós cremos num evangelho pleno, um evangelho que abrange todas as áreas da vida. Por isso há um chamado a crescer na graça e no conhecimento de nosso Senhor e Salvador Jesus Cristo. Pedro disse: todas as coisas, todas, que contribuem para a vida e para a piedade, já nos foram outorgadas pelo pleno conhecimento de Jesus Cristo. Todas as coisas. Que bom que nós conhecemos e crescemos nesta graça maravilhosa. Que bom que nós temos o conhecimento como regra deste ministério. Uma igreja bem instruída é uma igreja segura, é uma igreja de paz. Uma igreja bem instruída jamais perecerá, porque é o conhecimento que nos faz crescer na graça e exalar o bom perfume de Cristo. O mundo exala um cheiro de podridão, de pecado. A igreja, a noiva do Senhor, exala o bom perfume de Cristo. Não é isto maravilhoso? Isto é maravilhoso. A minha saudação a todos, sejam bem-vindos dentro dos ditos de Deus, dos mistérios da graça do Senhor, da palavra profética do Todo-Poderoso e numa visão de Deus. Este é o ministério profético, é o ministério que tem o sim e tem o amém de Deus. Sejam todos bem-vindos, você que não tem obstáculos, você que é um homem da fé, uma mulher da fé, você que, a despeito de todas as circunstâncias que se vivem, tanto social quanto economicamente, você diz: primeiro o reino, primeiro a justiça de Deus, depois todas as coisas são acrescentadas. Então você que veio à igreja, que diz: esta é a minha igreja, eu amo a Cristo vivo, eu amo este apostolado, esta é a minha doutrina, este é o meu povo, é a minha família, eu dou graças a Deus, você é uma pessoa inteligente, sábia, você veio se unir aos sábios, e a Bíblia diz que nós nos tornamos mais sábios ainda. Quero também dar as boas-vindas à igreja que está à distância, de forma interativa, e Deus é tão bom que permite este ministério ser uma ilha de segurança nesta zona oeste do Rio de Janeiro e ser um oásis para o mundo. E eu estendo a minha destra de amor à igreja à distância e os saúdo como o apóstolo Paulo ensinou à igreja de origem gentílica. Graça, paz, misericórdia e amor vos sejam multiplicados da parte daquele que vive, aquele que reina, aquele que é Senhor absoluto, Jesus Cristo. E todo o povo de Deus diga: amém, amém e amém.
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0: armadura de Deus para poder ficar firmes contra as ciladas do diabo. Porque a nossa luta não é contra sangue e carne, e sim contra principados, potestades, dominadores deste mundo tenebroso, contra as forças espirituais do mal nas regiões celestes. Portanto, tomai toda a armadura de Deus para que possais resistir no dia mau, e depois de terdes vencido tudo, permanecer inabaláveis. Estai, pois, firmes, cingindo-vos com a verdade, vestindo-vos da couraça da justiça, calçai os pés com a preparação do evangelho da paz, embraçando sempre o escudo da fé, com o qual podereis apagar todos os dardos inflamados do maligno. Tomai também o capacete da salvação, a espada do Espírito, que é a palavra de Deus, e com toda a oração e súplica, orando em todo o tempo do Espírito, e para isto, vigiando com toda a perseverança e súplica por todos os santos. Que esta palavra abençoe todos os corações, que esta palavra venha enriquecer a nossa vida, que esta palavra venha trazer revelação aos nossos corações e, acima de tudo, uma atitude de fé perante aquilo que será ministrado e ensinado neste altar. Minha gratidão de todo o meu coração por você amar esta igreja, amar este apostolado e, acima de tudo, amar ao Senhor. Vamos orar a Deus. Deixa aí o seu coração tranquilo, desejoso, aberto. O Espírito vai falar a tua vida. Pai amado e bendito, nós nos rendemos diante desta presença maravilhosa. Nós nos submetemos, Pai, e entendemos mesmo que é necessário que diminuamos para que Cristo cresça, para que o Senhor se manifeste, para que a sua glória seja conhecida. A honra, a majestade, a magnificência te pertencem. Tu és o único, o verdadeiro Deus, terrível, o Deus que opera sobrenaturalmente, o Deus que prova a sua palavra, respalda a sua palavra, para que ela não volte vazia. Por isso, Senhor, eis-me aqui, usa, Senhor, a minha vida, as minhas cordas vocais, e a sabedoria seja agora ativada, a sabedoria de Deus ativada em minha mente e meu coração, para que eu seja fiel àquilo que já me revelaste, com perfeição, em nome de Jesus, e a igreja do Senhor diga amém, amém e amém.
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0: Meus amados irmãos, minha família, aqueles que vivem sob a mão poderosa do Senhor, foram escolhidos, vocacionados, chamados por Deus com uma grande e eterna salvação. Meus filhinhos, o Senhor tem revelado ao nosso ministério acerca de uma luta espiritual, e posso lhe afirmar que este tema que nós estamos especificamente ministrando como pastoreio e pastos verdejantes à igreja

0: Ele tem sido muito descurado, abandonado, desconhecido. Lembre-se que o profeta Oseias disse: o meu povo tem sido destruído porque lhe falta conhecer estes mistérios. Então, o Senhor tem mostrado que efetivamente o salvo, aquele que tem Jesus como seu Senhor e Salvador, passa dioturnamente ou está envolvido diariamente numa luta espiritual contra estruturas espirituais que ele mesmo identificou como potestades, principados, dominadores de um mundo tenebroso, forças espirituais do mal, e ele disse, nas regiões celestes. E região celeste é exatamente a nível e no contexto e na conjuntura da vida espiritual na igreja. Então, nós estamos em luta 24 horas por 7, 7 dias por semana. Então, nós não podemos simplesmente passar estas páginas da Bíblia sem que tenhamos uma compreensão sincera, honesta, profunda, intensa, porque este tema é muito intrigante, tanto é que as igrejas não tratam dele. É muito instigante, porque olha, a Bíblia diz que o inimigo usa ciladas, ciladas do diabo. Ele fala em dia mau, ele fala em dardos inflamados do maligno, dardos orquestrados pelo maligno. Então é um confronto diário que nós, de peito aberto em termos espirituais, não poderíamos, não teríamos condições de sobreviver. Então o Senhor criou uma armadura que ele chama armadura de Deus. Então quando Paulo começa a descrever isto, ele viu como um soldado romano, nos tempos das conquistas de Roma, das guerras com os exércitos entre Roma e outros países. Então, é uma armadura. Sem armadura, não há vitória. E eu queria que você soubesse desde agora que a grande maioria do povo chamado povo de Deus acumula sistematicamente uma vida de derrotas e fracassos por desconhecer esta necessidade imperiosa, o uso de uma armadura espiritual. Então veja o que, que ele diz no versículo 13. Ele disse, tomai, pois, toda a armadura de Deus. Toda. Quer dizer que nós não podemos ter brechas na vida, não. Toda a armadura de Deus. E ele disse, para que com esta armadura você possa resistir no dia mau. Uma das mensagens que eu vou abordar é essa questão do dia mau. Nós vamos conhecer isto com muita firmeza. Então ele diz, toma toda a armadura de Deus, porque sem a armadura de Deus você não pode resistir no dia mau. E ele diz, se você tiver a armadura de Deus, você resiste no dia mau, vence tudo e permanece inabalável. É isto que eu quero ver a nível de todo o nosso ministério. Então, Deus criou 6 peças nesta armadura. Eu vou demonstrar fisicamente. Claro que você, nós não vamos andar com uma armadura, isso é espiritual. Mas para você imaginar a postura de um soldado romano na batalha. Que é a batalha que nós temos. Do outro lado, o exército bem organizado, principados, potestades, forças dominadoras, forças tenebrosas. Então você não pode, de peito e cara lavada, viver a vida espiritual de qualquer forma. Não dá. Então ele disse, versículo 11, revesti-vos de toda a armadura de Deus, para poder ficar firmes contra as ciladas do diabo. Então Deus já nos capacita, dando-nos uma armadura espiritual que você vai visualizar aqui no altar. E ele disse, porque existem, primeiro, ciladas do diabo. Vamos estudar isto com profundidade. Depois ele diz no versículo 13, portanto, tomai toda a armadura. Veja, 2 vezes o apóstolo Paulo fala em toda. São 6 peças que você tem que ter isto como domínio da sua vida, toda a armadura, para que você possa resistir no dia mau. Ah, tem um dia mau que nós vamos aprender também a respeito disso. Ele disse que se você está com a armadura toda, completa, você tem a capacidade de vencer as ciladas e derrubar, vencer toda essa oposição espiritual. Então, nós não podemos ter brechas na nossa vida. Não podemos ter brechas. A vida espiritual tem que ser uma vida num contexto de excelência, porque ela tem uma armadura, um revestimento que protege, que defende, e também você pode atacar com uma das peças desta armadura. E ele começa a dizer, vamos lá, cingido, versículo 14, estai, pois, firmes, ou seja, não pode haver vida titubeante. Vida espiritual não pode ser tico-tico no fubá. Um dia você está na igreja, um dia você não vem à igreja, um dia você ora, um dia não ora, um dia lê a Bíblia, você estará nu nesta batalha. Então ele diz, primeiro, cinjas com a verdade. Eu tenho dito que este cingir com a verdade é, diz respeito a um cinto. Então nós estamos aqui, o nosso mestre Ciro preparou o cinturão que o soldado romano usava. Ele pendurava a sua espada, o seu punhal, ele tinha protegido o abdômen, o baixo abdômen, porque nós temos duas artérias de grande calibre femoral aqui nas chamada virilha. E se uma espada entrar nessas artérias de grosso calibre, 20 minutos a pessoa está morta. Então, o soldado vinha com um cinturão cingido com a verdade. E o que, que é o cinturão da nossa vida? O cinturão da nossa vida é a verdade. Amado, ouça. Não misture nada com a Bíblia Sagrada. Não acredite que tem uma turma, que tem um influencer. Caia fora, porque a Bíblia diz que é cingido com a verdade. Um dia, quando perguntaram a Jesus o que é a verdade, que nos cinge, que é um cinto de segurança na nossa vida, ele disse, a verdade é a minha palavra. Portanto, só a palavra. Não deixe que um livro que veio não sei de onde, um pensador, um filósofo. Você sabe, nós aqui cremos só na palavra, só. Nós não temos nada fora do contexto da palavra, porque isto eu sinto, cingindo-vos da verdade. Depois ele disse, mas você tem que ter também uma couraça da justiça. Ou seja, o que é a couraça? A couraça era o revestimento que o soldado romano colocava sobre o peito e para o abdômen, que protegia o dardo contra o dardo, contra a seta, contra a espada do inimigo. Isso tem a ver com o quê? Tem a ver com o coração. Porque o homem fala aquilo que está cheio o coração. E diz que é do coração que procedem os maus desígnios. Então, ele diz, você tem que estar com a verdade. Você tem que ter uma couraça de proteção baseada na verdade para o seu coração. Pois ele diz no versículo 15, calçai os pés com a preparação do evangelho da paz. Então, veja, o soldado romano calçava os pés com umas sandálias, uns sapatos, umas sandálias, que o mestre fez para nós, para termos uma ideia. Alguns deles tinham até uns cravos, uns pregos, para firmar no terreno. Já vou explicar isso melhor ainda. Mas disse que a nossa vida, portanto, era em cima destas sandálias, destes sapatos, que eles andavam. Então nós entendemos que o evangelho da paz é que move a nossa vida. Ouça, o evangelho não é de guerra entre homens e mulheres. Nós não temos guerra entre nós. A nossa guerra é espiritual, não é sangue, não é carne. Então eu tenho que ser movido, calçados os pés, ou seja, eu não posso negar a minha fé, nem a palavra. E onde eu for, a palavra vai. Eu estou calçado com este evangelho da paz. Depois ele fala sobre, versículo de número 16, embraçando sempre o escudo da fé, com o qual podeis apagar todos os dardos inflamados do maligno. Então o soldado romano usava um escudo, que quando vinham os dardos, sejam eles em fogo ou setas ou lanças, ele se defendia. E se você costuma ver filmes dessa época, quando havia um ataque muito grande de flechas, eles se uniam todos atrás dos seus escudos e as setas batiam e não matavam e não feriam. Nós temos um escudo. Qual é o escudo da nossa vida? A nossa fé. Amado, enquanto você viver baseado na fé bíblica e de Cristo, você apaga todos os dardos inflamados do maligno, que eu vou lhe explicar hoje o significado profundo disto. Só agora vamos para o versículo de número 17. Diz que nós temos também que colocar um capacete da salvação. Então, o capacete da salvação está protegendo o quê? A nossa mente. Então, o capacete da salvação está protegendo a nossa mente. Porque eu tenho explicado à igreja que a grande batalha de um homem de Deus, de uma mulher de Deus, de um salvo, está aqui dentro. Começa aqui dentro. É aqui que você vai aprender hoje, na mente, nos pensamentos, que o inimigo lança os dardos inflamados. E, claro, eu só consigo apagar os dardos inflamados do maligno se eu for um homem de fé. Se a minha mente estiver protegida. Por isso é que Paulo disse em Romanos 12, 2, não vos conformeis com este século, mas transformai-vos pela renovação da vossa mente. Por que que tem que ser renovado, culto a culto, mensagem a mensagem? Porque é aqui dentro, na nossa mente. Se eu, com estes estudos, conseguir mudar a tua mente, eu vou ver a tua vida toda mudada. Por isso ele diz, tem que ter um capacete, né? Nenhum pensamento contrário a Deus pode estar dentro da nossa mente. A mente é um campo de batalha. Depois ele diz no versículo 17, mas também você tem que usar a espada do Espírito. Então, esta é a única peça de ataque, a espada do Espírito. E ele diz que a espada do Espírito é o quê? É a palavra. Eu tenho que conhecer a palavra, eu tenho que misturar a fé com a palavra, eu tenho que confessar a palavra e eu tenho que descansar na palavra. Então, o que que nós ensinamos aqui na igreja? A você se revestir da armadura e depois saber usar a espada, a palavra. Por isso é que os nossos cultos, determinadamente você tem que saber isso. A base dos cultos da Cristo Vive é o estudo da palavra, para você ter uma espada de ataque. Claro que agora você está aprendendo a se revestir para se defender, mas você tem que atacar. É defesa e ataque em termos espirituais. Então, meus amados, agora veja, uma vez revestido desde a minha cabeça, o meu cinturão, o meu escudo, a minha coraça, as minhas sandálias da salvação, a minha espada com domínio da palavra, eu tenho que dominar a palavra, tenho que ser um bom dispenseiro da palavra, que não se envergonha da palavra, que usa a palavra, que confessa a palavra. Agora ele vem e diz no versículo de número 18, diz que uma vez que eu esteja revestido desta armadura, eu tenho que usar de toda a oração e súplicas. Então eu agora estou entendendo. Eu tenho 6 peças espirituais de proteção. Uma delas eu posso atacar com o uso da palavra. Eu estou diante de uma doença. O médico disse que é câncer. Então eu pego na minha palavra e digo, em nome de Jesus, pelas chagas de Cristo, eu estou curado, eu estou usando a minha espada. Agora ele disse toda a oração, e ele disse em todo o tempo, no espírito, vigiando com toda a perseverança, súplica por todos os santos. Você percebe aqui que se repete a palavra todo, todo, todos, todos, toda a oração, todo o tempo, toda a perseverança, toda a súplica, todos os santos. Então, meu amado, vida espiritual é coisa séria.
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1: Quando o sonho se torna realidade, aleluia, tudo começou quando José teve um sonho. No versículo 5 diz: teve José um sonho. Quando eu falo um sonho, pode ser uma visão, um propósito de Deus. Ele teve um sonho, sonhou uma parte, outra parte, tinha um propósito, era uma visão, um sonho, estava dentro dele, sonhou, foi impresso dentro dele. Deus lhe deu um sonho. Quando seus irmãos veem José vindo, trazendo algo para eles, primeiro eles rejeitaram, fugiram do irmão, quando eles veem José, eles dizem: vem lá o tal sonhador. Olha o que está acontecendo. José teve um sonho. Agora os irmãos estão dizendo: vem lá o tal sonhador. O que, que você está entendendo? José não teve apenas um sonho. Eles não falaram assim: vem lá o que sonhou. Quando eles olham José, eles falam: vem lá o tal sonhador. Sabe o que significa isso? José teve um sonho e continuou falando desse sonho. Ele não apenas teve um sonho e ficou no passado que ele sonhou. Ele teve um sonho e ele manteve vivo o seu sonho. E não apenas um sonho, mas José manteve vivo um sonho de tal tamanho. A questão não era apenas o sonho, era o tamanho do sonho. Ele sonhou que seus irmãos se dobrariam a ele, os seus pais se dobrariam a ele, ele sonhou que ele estava por cima deles. Era um sonho ousado, era um sonho grande, era uma visão grande, poderosa. Não era um sonhozinho qualquer, era um sonho que falava de coisas futuras poderosas para a vida de José. Amém? Sonhar grande nunca é loucura quando foi Deus quem inspirou. E se Deus te inspirar, se Deus colocar um sonho, uma visão, um propósito na tua vida, eu quero dizer para você: não será pequena, porque Deus é Deus que faz grandes coisas. Amém, irmãos? Às vezes nós mesmos somos os destruidores dos nossos próprios sonhos. Sabe como? Quando nós não perseveramos em mantê-los vivos. Quantas pessoas sonham em ser algo na vida, fazer algo, e nunca realizam? O cemitério está cheio de gente que sonhou, mas nunca realizou. Mas no nome de Jesus, nessa noite, quero dizer para você: aqui tem um povo que vai sonhar grande e vai ver a sua realização para a glória de Deus. Amém? José, ele soube manter vivo aquele sonho. José, ele perseverou. José, cada dia mais, ele alimentou aquele sonho na sua vida. José, por ter tido esse grandioso sonho, vamos dizer assim, o que, que aconteceu? Os irmãos dele estavam conspirando em matá-lo. Pegaram ele, lançaram ele numa cisterna, naquele poço. E José estava ali, e depois um dos irmãos foi e tirou ele de lá. E aí passaram aqueles homens que levaram José como escravo para o Egito. Foi vendido, venderam o seu irmão como escravo. E agora José torna-se um escravo. E aí José vai e aparece as habilidades dele. Ele vai para a casa de Potifar, e ali ele é o melhor. Ele toma conta de tudo de Potifar, e a mulher de Potifar inventa uma mentira contra ele. E agora ele vai parar lá num calabouço. Ele é preso. Tantas coisas que José passou na vida, mas em nenhum momento José matou o sonho que Deus lhe deu. Quantas situações terríveis que ele passou que você nem imagina passar, você nunca passou. Quantas pessoas passam por uma situação tão pequena e negam coisas tão grandes? Quantas pessoas que negam valores, propósitos tremendos que Deus coloca e imprime em nós, e às vezes até trocam por coisas tão fúteis dessa terra? José sofreu, José passou aquilo tudo, e um sofrimento dos irmãos odiarem ele, já pensou, irmãos? E rejeitarem ele, falarem mal contra ele, queriam matar José, mas José passou por isso tudo e conseguiu manter o seu sonho. Mas ele perseverou, mesmo na tribulação, crendo, perseverou crendo. Sabe quantos anos, desde que ele teve o sonho até ele ser governador do Egito, sabe quantos anos se passaram? 13 anos, que se levantou tantas coisas contra ele, tantas coisas se levantaram daqui e dali, 13 anos se mantendo, perseverando no que Deus falou. Não arrede o pé, não encurve tua cabeça, fique firme. O que Deus te falou, o que Deus imprimiu dentro de você, vai acontecer em nome de Jesus. Eu quero dizer para você nessa noite, ainda que você esteja sofrendo, está doendo, você está sofrendo, eu queria dizer, mesmo doendo, mesmo sofrendo, o teu sonho não morreu. A visão não morreu. O propósito de Deus para a tua vida não morre porque você está com dor. O propósito de Deus na tua vida, o sonho do Senhor no teu coração, não morre porque você está sofrendo. Ele sofreu, teve dores, mas estava ali. Tem dores que são as dores de parto. Dói, mas nasce. Vai nascer! Está doendo, meu irmão? Está sofrendo? É, está doendo? Eu quero declarar, profetizar, vai nascer, vai romper, nascer aquilo que está vivo dentro de você. Em nome de Jesus. Aleluia. Sonhe com o teu chamado, sonhe com o teu ministério, sonhe empregando e ganhando multidões, sonhe. Talvez você não olhe nada, não veja nada, mas eu quero dizer para você, já tem alguém sonhando porque Deus colocou esse sonho no coração de alguém que vai chegar até você. Vai acontecer e o nome de Deus vai ser glorificado na tua vida em nome de Jesus. Tem faraós por aí já começando a dormir, só estão faltando sonhar. Só falta sonhar, eles vão sonhar, está perto, mas está doendo, eu estou sofrendo, mas está perto, está doendo, está sofrendo, está na hora quase de dar a luz, está chegando a tua hora, está chegando o teu momento, creia nessa noite na palavra do Senhor. Você veio aqui para ouvir a poderosa palavra de Deus e essa é a palavra para a tua vida. Você não veio aqui para dizer, você pode, não. Você pode sim, porque tudo posso daquele que me fortalece, é crer que é Ele quem faz, é Ele quem coloca, é Ele que realmente cumpre na nossa vida e vai cumprir na tua vida também. Aleluia!
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6: Olá, ovelhas, meu amigo, minha amiga, está entrando no ar o clamor da meia-noite, um programa da Igreja Evangélica Palavra Viva, que fica aqui na Estrada Posse 1327 Campo Grande, e esse que vos fala, seu pastor amigo, pastor Luciano Costa, mais uma noite com todos vocês, e lembre-se, diariamente estamos aqui, o clamor da meia-noite, ministrando uma palavra viva, uma palavra do céu, uma palavra revelada, uma palavra de resposta para sua vida, e levando aos céus a tua oração, o teu clamor, a tua luta, a tua adversidade, a tua gratidão, enfim, levando aos céus com você, a nossa oração, e eu quero que você fique aí com essa chamada toda especial. Eu aguardo você aqui na nossa igreja. Deus tem algo tremendo ainda essa noite para sua vida e para sua família.
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2: Dessa água saíram casamentos, pessoas que não tinham perspectiva de casamento, casaram. Dessa água pessoas foram curadas, enfermas, e foram curadas aqui. Pessoas foram libertas do tráfico, foram libertas aqui. Já entregaram arma para mim no altar, já entregaram pistola no gabinete, já entregaram cocaína na minha mão. Quem está ouvindo, ovelha? E em nome de Jesus vai seguir. Deus já salvou aqui casamento de empresário que virava à noite na pornografia na internet. Jesus já salvou casamento, já salvou empresa, porque ele ia perder tudo aqui nessa obra. Já entraram pessoas aqui com nem ensino médio, nem ensino fundamental. Hoje é universitário, hoje ele tem um terceiro grau completo. Quem está ouvindo? Já entraram aqui pessoas que não tinham destino e passaram a ser empresários, empreendedores. Quem está ouvindo, diga aleluia. E tem pessoas aqui que entraram com depressão, síndrome do pânico, e hoje é uma pessoa saudável, livre para adorar a Deus. O que o senhor quer dizer com isso? Tudo isso não é a IEPV, é a água do rio de Deus que sai desse altar. Por isso que eu digo e afirmo e vou levar para o caixão, lugar de ovelha no aprisco. Se você deseja ser membro dessa igreja, visitante, vem quando quer, você está na igreja errada. Igreja protestante é a igreja que pratica o evangelho, que vive sendo semeada a palavra no coração e exercitando lá fora. Aqui você recebe e lá você ministra para essa multidão. O povo, a sociedade, o mundo precisa ver em você e em mim a luz do mundo e o sal da terra. Então Deus vai dar essa visão para o profeta Ezequiel. E o texto vai dizer que o Senhor leva para um templo, e a porta desse templo dava para o oriente, e vinha também um homem, um varão, que era um anjo, vinha um varão, e esse varão vinha com cordel de medir, cordel, corda de medir. E o texto vai falar de côvados. Côvados na antiga aliança representa 45 centímetros, da ponta do dedo à ponta do cotovelo. 45 centímetros. Em algumas traduções, a leitura é 500 metros. Ou seja, dizendo que, no caso, 50 centímetros. E aí o texto vai dizer que esse varão pega o cordel, pega Ezequiel e fala: vem, Ezequiel. E ele mede 1000 côvados, dando 450 metros ou 500, dependendo da tradução. Eu fico a original, que é a raiz, 450. Puxa o cordel e mede, fala: vem. E ele vai. E quando ele vai, as águas que saíam do templo davam nos seus tornozelos. Depois ele mede mais 1000 e fala: vem, profeta. E o profeta vai, porque o profeta só obedece. Quer ser obreiro, mas não faz a vontade do Senhor. Quer ser crente, quer ser uma profeta, um profetisa, uma profetisa, mas não faz a vontade do Senhor. Ovelha, você não se manda mais. Ovelha, você não se manda, você é salvo. Você tem um... Por isso que a gente tem que receber Jesus como o único e suficiente Salvador e sem Senhor, senhorio. Nós não temos vontade própria. A nossa vontade é fazer a vontade dele. Você está ouvindo isso, ovelha? É simples isso. O que eu estou falando é simples. Não é nenhuma revelação profunda. É uma simplicidade. Eu nasci de novo, ele é meu Senhor, ele é tudo para mim, e eu quero só fazer o que agrada a ele. Como você cantou já várias vezes, não cantou, vai cantar hoje talvez: abro mão dos meus sonhos e das minhas vontades. Que hipocrisia é essa que você já cantou e não vive, e não renuncia à carne, os desejos, as paixões, as vontades, o ego, hein, ovelha? Então Ezequiel vai, chamou: eu vou, mais 1000 côvados, deu nos joelhos. Mas 1000 côvados no lombo. Mas 1000 côvados já não dava mais para pisar, só a nado. Ou seja, quando você é obediente, Deus sempre vai levar você para o profundo. O intuito de Deus, olha para cá, velho, é te levar para o profundo. Só que para levar você para uma profundidade, você tem que estar no lugar certo, guiado pelo Deus certo e obediente ao chamado. Ele chamava o profeta Ia. É incrível, olha para cá, é incrível uma igreja como essa, um pastoreio como esse, ovelhas de membro da igreja. Hoje é dia 11, a festa começou dia 1º. Deus me livre perguntar quem está aqui pela primeira vez, membro da igreja, na festa. Deus me livre. Mas me gera uma grande dor na minha alma. Segunda vez, terceira, 11 dias, 11. Uma festa, uma celebração. E sem contar o profeta profetizando bênção na sua vida. Sem contar isso, esse bônus. Mas mesmo assim, existem outras prioridades na vida de algumas pessoas. É muito triste. Mas eu continuo, porque não é a primeira tristeza e não vai ser a última. Eu vou continuar. Porque o que me faz continuar não é a sua tristeza nem a sua alegria. É o Deus que me chamou. Por isso que aqui ou você respeita ou você respeita. Não tem meu termo. Ou você respeita ou você respeita. Porque esse ministério tem uma base. Tem uma confirmação. Quem está ouvindo. Então o texto vai dizer que ele chama e ele vai. Mais 1000. E tem hora que ele já não consegue mais pisar. Porque tudo que Deus quer é você não ter domínio próprio no aspecto de decisão. Ele quer você flutuando na água do Espírito. Ele quer você segundo a vontade dele. Essa água é a mesma água lá de João 7,38, que Jesus levanta no templo e fala: ei, ó, vós que tem sede, vinde a mim, bebei água viva, água que fluirão do seu ventre. Essa água é o próprio Cristo. E quem tem, quem bebe dessa água, não tem sede de cachaça, não tem sede de cerveja. Ah, vou falar. Sabe por que você não consegue? Sabe aquela coisa carnal? É porque você não bebeu da água ainda. Você bebe cerveja. Você bebe uísque? Você bebe velho barreiro com 51? E catuaba? Você bebe tudo. Uísque, você bebe tudo. É pornografia? É sexo livre? É uma carnalidade? Sobe nas paredes? É porque não bebeu da água. Não aguenta ver um jogo, um tigrinho, uma loteria, um bolão. Deus te viu no bolão da virada. Deus te viu no bolão da virada. Tu ficou quietinho. Deus te viu, eu não vi não. Eu estou falando, Deus te viu no bolão da virada. Coisa feia. Coisa feia. Me enganando? Sim, vai enganar sempre. Eu não sou onipresente. Mas aquele que tem olhos como chama de fogo já viu a tua aposta. Quem está ouvindo, ovelha? Sabe por quê? Ainda é aguçado. Porque, ouça isso, ouça. Tudo que é fácil, ganho financeiro, denota para a pessoa do Espírito Santo como ganância. Eu não estou falando de investimento sólido e legalizado. Eu não estou falando de trabalho, de empresa, de lucro e de comissão. Não estou falando disso. Eu estou falando de ganhos absurdos de forma fácil. Sabe como eu não disse? Ganância. E os gananciosos não herdarão o reino dos céus. Você está ouvindo isso, ovelha? A ganância leva. Ovelha, eu fico feliz quando eu vejo no repórter fulano enganado no leilão, a pessoa enganada no leilão, a pessoa enganada na bolsa de investimento. Eu amo, sabe por quê? Porque todos esses foram pela ganância. Não existe atalho financeiro. Olhe para cá, Não existe atalho quando o assunto é finança. É trabalho, é administração, para quem é crente, é dízimo fiel. Quem está ouvindo? Nesse momento nós vamos entrar na oração, o clamor da meia-noite, invadindo o sobrenatural, entrando na atmosfera do impossível, onde o meu Deus, o teu Deus, o nosso Deus, pode todas as coisas. É momento de oração, vamos falar com Deus.
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2: Soberano Deus e eterno Pai, Pai de nosso Senhor e Salvador Jesus Cristo, colocamos em tuas mãos a vida de milhares de ouvintes que comigo estão agora, Senhor, crendo na resposta divina, crendo, meu Pai, que a tua palavra é poderosa, e é sobre esta fé que está fundamentada a nossa oração, é sobre esta fé, meu Pai, que eu levanto a minha voz, orando, intercedendo por cada ouvinte, muitos deles, Senhor, eu não sei a sua situação, o seu problema, a sua dor, mas o Senhor é Deus onipresente, e o Senhor bem sabe daquilo que teu filho carece. Então, meu Pai, estende a tua mão, dá vitória, traga transformação e resposta para a vida desta pessoa. Eu oro, Pai, colocando em tuas mãos e declarando um novo tempo, declarando uma nova história no nome que é sobre todo nome, o nome de Jesus. Amém e amém, Senhor Jesus. Oh, glória, que maravilha, ovelhas. Você ouviu aí esta palavra poderosa, recebeu esta oração de fé, e agora você tome posse e agradeça, porque o milagre de Deus, a resposta de Deus, chegou até você e a sua família. O nosso horário já está avançado, eu aguardo você amanhã, diariamente com todos vocês aqui, por esta mesma emissora, o programa O Clamor da Meia-Noite, esse que nos fala, seu pastor amigo, pastor Luciano Costa. Que Deus abençoe sua vida, sua família, hoje e sempre, em nome de Jesus. Um grande abraço, fiquem todos com Deus, fiquem todos na paz.
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3: O Rio de Janeiro registrou mais de 14 mil denúncias de crimes ambientais em 2026. O levantamento da linha verde do Disque Denúncia aponta maus tratos a animais, soltura de balões, uso de linhas chilenas e pesca predatória entre as principais ocorrências no estado. A população pode denunciar os crimes ambientais pelo telefone 21 2253 1177 ou pelo aplicativo Disque Denúncia RJ. Eleições 2026. O Tribunal Superior Eleitoral divulgou a divisão dos quase 5 bilhões de reais do Fundo Eleitoral para o pleito deste ano. Os maiores repasses serão destinados ao PL, que receberá cerca de 882 milhões de reais, seguido pelo PT, com 615 milhões, e pelo União Brasil, com 526 milhões. Juntas, as três legendas concentram aproximadamente 40% dos recursos. Ao todo, o Fundo Especial de Financiamento de Campanha será distribuído entre 30 partidos, com base no número de deputados e senadores eleitos por cada sigla nas eleições de 2022. O jogo de abertura da Copa do Mundo na Cidade do México pode ser afetado por condições climáticas adversas. A partida entre México e África do Sul está marcada para esta quinta-feira no Estádio Azteca e corre o risco de sofrer com tempestades. As autoridades meteorológicas mexicanas emitiram um alerta laranja para a capital do país, indicando a chance de chuvas torrenciais no dia do duelo. As tempestades são comuns nesta época do ano na América do Norte, especialmente no México e em algumas partes dos Estados Unidos. Do Departamento de Jornalismo, Marcos Caetano Júnior.
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1: Bem-vindos sejam todos à casa do Pai. Nós estamos constituindo agora a Universal Assembleia dos Santos. E a Bíblia diz que Deus assiste no meio da congregação divina. Ele está entre nós, Ele está no meio de nós. Ele é bem-vindo, Ele é Senhor absoluto, Ele é o cabeça da igreja. Ele é Rei de Reis, Senhor de Senhores, Ele é o soberano, Ele é o déspotes. Ele age como quer, com quem quer e na hora que quer. Ele é absoluto. Tem uma palavra que não erra, uma palavra viva e eficaz, uma palavra mais cortante do que uma espada de dois gumes, que ela penetra o coração e é capaz de dividir a alma do espírito, a carne do espírito, e chega até aos intentos do coração. Este Deus que eu lhe falo é Jesus Cristo, a quem eu amo apaixonadamente há mais de 44 anos, e que me deu um chamado para proclamar a graça de Deus nesses tempos do fim. E como seu pastor, como seu apóstolo, como seu profeta, anjo da sua vida, eu lhe dou as boas-vindas à casa do Pai. Você está na hora certa, com o Deus certo, com a doutrina certa, com o povo certo e com o pastor certo. Você que constitui a igreja interativa, está à distância, em outros estados do Brasil ou em outros países deste mundo, sintam-se todos bem-vindos. Eu estendo a minha destra de amor a todos e a partir deste momento está estabelecido o reino entre nós. O reino é de justiça, é de paz e é de alegria. Que bom se você pode crer desta forma e usar a sua fé. E se você veio aqui esta noite bater na porta de Deus, saiba que essa porta se abrirá. Se você veio pedir algo a Deus, você vai receber. Se você veio buscar, você vai encontrar. Sejam todos muito bem-vindos. E eu os saúdo como se deve saudar na graça de Deus. Graça, paz, misericórdia e amor vos sejam multiplicados da parte daquele que vive, aquele que reina, aquele que é Senhor absoluto, Jesus Cristo. E a igreja do Senhor diga amém, amém e amém. Mais um livro, o nome é O Poder da Confissão pela Palavra de Deus. Esse livro eu lhe recomendo, é um livro de autoridade, é um livro de conhecimento, é um livro de revelação, é um livro que lhe ensinará a viver com a confissão. A Bíblia diz que nós temos poder de vida e de morte na nossa língua, e quem a usa bem, come do seu fruto. Este livro vai ser uma força tremenda para a vida do povo de Deus. Ponha no seu coração, não perca tempo com o mundo não presta. A Bíblia diz que quem é amigo do mundo é inimigo de Deus, não há tempo a perder. O mundo não tem nada bom para te oferecer, novela não presta, não é coisa saudável. Viva a vida do reino, intensamente, apaixonadamente. Isso fará bem, isso lhe trará imensos benefícios e frutos para a glória do Senhor. Então vamos concordar com o altar e o seu apóstolo. Amém? Graças a Deus, graças a Deus.
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3: Então eu vou lhe dizer uma coisa: ninguém pode derrubar a doutrina da predestinação, porque isto é um fato. Isso seria contra a soberania de Deus. Ninguém pode derrubar. Sim, mas existem alguns versículos muito estranhos. Eu vou esclarecer todos esses versículos estranhos, porque se é estranho, significa que você não lê a Bíblia nem conhece. Essa já é a primeira coisa. Então não há estranho de nada. Tito 2:11. A graça de Deus se manifestou Salvador a todos os homens. Viu? Just a second. Se Deus quisesse salvar a todos, não precisaria ter morrido na cruz. Ah, mas é o homem que decide, é o homem que aceita. Absolutamente insanidade pensar dessa forma. É ele que faz todas as coisas conforme o que... Sim, mas aqui diz todos. Então por que todos não foram salvos até agora? Nós estamos aqui desde as 9 horas da manhã, são quase 11. Pelas estatísticas, já morreram 3 ou 4 mil pessoas no mundo em menos de uma hora. Por que essas pessoas todas não foram salvas? Ah, porque não quiseram. Você trata, é assim a coisa com Deus, é dizer, eu não quero. Faz beicinho. Vamos pensar, amado, porque nós somos uma igreja que pensa, que tem a mente de Cristo. Não tocamos na glória do Senhor, amado. Atenção, não tocamos. Quem são esses todos os homens? Todos pelos quais ele morreu. Quem são eles? Os eleitos de Deus, aqueles que ele predestinou em amor. São todos. Ou seja, nenhuma ovelha se perderá. De todas as ovelhas, nenhuma se perderá. Pastor, mas então não é o homem que decide? Decide o quê? Você decidiu o quê? O que, que eu decidi? Vai lá morrendo em cima da cama do hospital, seu padre Ribas, que era o nome dele, jogando cartazinhas e damas comigo e carta, que eu nem sabia jogar baralho e carta, não sabia nem o que, que era isso, ele vinha me falar de Nossa Senhora de Fátima com as cartinhas. Da... Deus enviou um anjo e disse, você vai ser um pregador que levará a palavra de Deus à volta do mundo. Eu não decidi nada. Aliás, eu não decidi nem você decidiu nada desde o nascimento, porque... Diz que nós, quando fomos concebidos em pecado. Mas como éramos de Jesus, quando nascemos, nascemos ovelha, amado. A mim nunca ninguém foi lá no berçário onde eu nasci e disse assim, Miguel Ângelo, você aceita ser um pecador? Adão me fez pecador. Eu também não poderia fazer nada para ser salvo. Eu já expliquei aqui, salvação, salvar, não é um verbo reflexivo. Porque assim, eu me penteio. Sou eu que me penteio. Pentear é um verbo, né? Eu me cuido, eu me banho, eu. Mas eu não posso dizer eu me salvo, porque não é reflexivo. Salvação vem de Jesus. Então eles todos são aqueles pelos quais ele morreu, a chamada igreja, o rebanho. Pode ter aqui o rebanho simbolizado como 100 ovelhas. Ele contou 1, 2, 3, 4, 99. Opa, falta um. Para aqui. Porque as 99 têm o mesmo valor que tem aquela. Ele foi lá. Ah, oh, mas eu estou aqui fumando maconha. Psst. Mas eu estou dando um cheiro de teto. Psst. Você é meu. Pastor, e quem arrasta? Quem traz? Quem convence? O Espírito de Deus. Romanos 11:32. Porque Deus a todos encerrou em desobediência, a fim de usar a sua misericórdia para com todos. Está aí, todos, está aí, está todos, todos. Então, mas por que, que não estão todos? A pergunta é, por que, que não estão todos? Por que, que o Brasil só tem 20 milhões de crentes e não são crentes? Por que, que acabaram de morrer agora?

0: nesta última hora 3 mil, 4 mil pessoas que não confessaram Jesus? Por que a semente da perdição está lá no mundo inteiro? E Jesus não disse, oh, mas eu tenho aquele lá, aquele do diabo, mas eu vou dar um jeito nele. Não é, se ele é do diabo, ele foi destinado, é vaso de ira, destinado para a perdição. Mas não pode, pode, porque Deus faz todas as coisas conforme o conselho da sua vontade. Amado, senão não haveria inferno, nem céu. Gálatas 3:22. Mas a Escritura encerrou tudo sob o pecado para que, mediante a fé em Jesus Cristo, fosse promessa concedido a quem... Ah, agora você está entendendo quem são os todos. São os que creem. E quem é que pode crer? Os eleitos de Deus. Pela graça sois salvos mediante a fé. Isto não vem de vós, é um dom de Deus. Então, quem crê, crê quem foi predestinado. Quer ver que isto é verdade? Abra lá em Atos 13, 48, bispo. Os gentios, ouvindo isto, regozijavam-se e glorificavam a palavra do Senhor. E creram. Ele não disse, a galera toda creu. Não disse. Creram todos, viu? Por que que diz todos? Todos os que haviam sido destinados para a vida eterna. E os outros não creram. Então não é verdade que o homem, se quiser crer, se não quiser vira-lhe as costas. Não existe isso aqui. Amado, eu temo muito a Deus. Eu acho uma ousadia, uma falta de temor a Deus, uma falta de vergonha espiritual, o indivíduo que vai contra estas verdades. Creram todos. Então, ele quer que todos se salvem. Quem são os todos que se salvem? Todos os que creem. E quem é que pode crer? Quem Deus dá o dom da fé para crer. E os outros? Não creem. Então, eu dou graças a Deus porque eu posso crer e creio. E você também. E milhares de pessoas estão nos seguindo pelo mundo inteiro, estão entendendo, amado, que ninguém mais pode manipular o povo de Deus nesta terra. Essa coisa da ameaça, que isso não aceitar, vai para o inferno. Não existe isso aqui. Porque eleito de Deus, nenhum se perderá. As 99 ficaram aqui e Jesus foi lá buscar a que se havia perdido e diz, vem cá. Cada um de nós tem um testemunho, cada um de nós tem uma história. Todos sabem, você só creu porque você estava destinado para a vida eterna. Sim, mas existe um versículo que mata, destrói a predestinação. Vamos lá ver se tem algum que destrói. Mas quem pôs a palavra predestinação aqui na Bíblia? Fui eu. Estás a ver? Estás a compreender? Estás a entender? Quem pôs esta palavra para dizer que era soberano foi Deus. Como é que se pode dizer que não existe predestinação? Isso é coisa de um grupinho jacaré-paguá. É um grupinho de jacaré-paguá, mano. Sabia. Quer dizer que só tem um grupinho de jacaré-paguá que crê em Deus na plenitude. O resto, meu irmão, anda aí sendo manipulado. Com sal, com óleo, com isto, com ameaças. Você se não aceita, você vai levar um tiro de bala perdida. O ônibus vai... Amado, a mesma coisa se repete. Olha, eu estou aqui há 40 anos de ministério. É a mesma conversa, o mesmo papo, a boi dormir. É uma tradição. E essa tradição anula. Não tem efeito, não há predestinação, não há isto, não há aquilo. O homem tem livre-arbítrio. Onde está na Bíblia livre-arbítrio?
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0: Onde está? Se você me disser um versículo, o homem tem livre-arbítrio. Eu vejo Deus dizer, não é o homem, não cabe ao homem, não fostes vós. Eu estou vendo tudo exatamente como Deus olha e vê. João 3:16. Deus amou o mundo de tal maneira, deu seu filho exemplo para todo aquele que nele crê. Ah, é só para o que crê. E quem é que crê? Os que haviam sido destinados para a vida. É óbvio. Pastor, um filho do diabo no duro pode crer em Deus? Não. Não tem condições. Não é ovelha. Jesus um dia disse isso, Cristo. Ele falou, vós não credes porque não sois minhas ovelhas. As minhas ovelhas ouvem a minha voz, eu as conheço, jamais perecerão eternamente, e das minhas mãos ninguém arrebata, ninguém, ninguém. Você sabe o que quer dizer ninguém? Ninguém. Pastor, mas quem é este mundo? Deus amou o mundo. Não é mundo, não é todo mundo. E se fosse todo mundo, não haveria inferno. Se fosse todo mundo, amado, o mundo era uma igreja só. Havia gente matando mãe, pai, estrangulando, cortando, explodindo, filhos do diabo. Não haveria, seria um céu. Nós passaríamos na praça seca, em paz, só comendo churro e cachorro quente, mais nada. Era uma paz. Este mundo quem é? Do original grego, okumene, o mundo da salvação. Deus amou o mundo da salvação, deu Jesus, para quem nele crê que pertence ao mundo da salvação, não vai perecer, não perde a salvação. Vai haver um dia que Deus vai lá e diz: você é meu. O indivíduo pode estar no tráfico, hein? Pode estar na maconha, no hexa, na prostituição, no fundo do poço, tremedal de lama. Se é de Jesus, amado, não perecerá. Quem diria que um dia seria um salvo, amado? Eu era um servo agarrado a Nossa Senhora de Fato, São Judas Tadeu, rezava terço, carregava bandoura em procissão, me confessava, tomava a missa. Amado, quem diria que eu nasci nesse meio da idolatria e Deus me arrancaria de lá? Só quem é predestinado, amado. Versículo 18. Quem nele crê? Mas como é que a pessoa pode crer? Se ela recebe o quê? É o dom da fé. Senão não crê. Quantas vezes você tem parado com pessoas? Olha só, a Bíblia diz aqui, a pessoa diz, não penso dessa forma. A Bíblia para mim, eu tenho outros olhos, ela é mais colorida. Ela é mais arco-íris. Não tem arco-íris colorido para dizer a um versículo, Deus amou. Então, meu amado, eu posso fazer o que eu quiser na vida. Não tem. Não tem. Então diz que quem nele crê não será julgado. O que não crê... Ah, então tem gente que não crê. Apóstolo, tem gente que não crê porque ele não decidiu o seu livre-arbítrio crer. Não é assim. Você está aprendendo o modo correto. Não crê porque foi posto para a perdição, para não crer. Porque se Deus quisesse, todos crescem, todos creriam. Ou ele não é Deus? A quem cabe o destino? Não cabe ao homem, diz a palavra de Jeremias, não cabe ao homem decidir. Então, porquanto não crê, portanto, se a pessoa não crê, ah não, ela não crê porque ela não exerceu o livre-arbítrio. O dia em que ela exerceu o livre-arbítrio, sai de baixo, apóstolo. O homem sem Jesus está morto em pecados e delícias. Paulo disse aos Romanos, não há um justo sequer. Não há um justo sequer. Que a bispa está me orientando, que o paletó está preso aqui. Não há um justo sequer. Fica com atenção em tudo, hein? Focado, olhando. Olha lá. Não, quantos justos há na terra? Nenhum. Não há um justo. Não há quem busque, não há quem entenda. Não há um. Se não há um, é porque Deus determina alguma coisa. Senão nós não estaríamos aqui. Deus, na sua soberania, predestinou aqueles que são salvos. Efésios 2:8 diz, pela graça sois salvos, mediante a fé. Isto não vem de vós, não é o vosso livre-arbítrio, não é o vosso aceitar, não é a vossa decisão. É um dom que Deus dá. É um dom que Deus dá para eu acreditar. Porque eu também não acreditava nada, amado. Eu acreditava em Nossa Senhora e em São Judas Tadeu. E no Papa. Então é assim... Diz que Deus escolheu antes e deu o dom da fé para que eu crê. Para que isso não vem de vós. Então, amado, não existe essa ideia de que o homem escolheu. Não vem de vós. E outra, eu estou adorando ninguém atacando o grupinho de 15 mil pessoas, o grupinho de Jacarepaguá. Ai, mas esse grupinho de Jacarepaguá ama a Deus, acredita em Deus, dá a vida por Deus, está permitindo que a palavra corra, não tem ligação com ninguém nesta terra, a não ser com Jesus Cristo. Este é o grupinho. É o grupinho. Hebreus 5:9. Tendo sido aperfeiçoado, tornou-se o autor da salvação, o quê? Então, é salvação passageira ou é eterna? eterna. Mas por que só o grupinho diz que é eterno? Salva uma vez, salva para sempre. Só o grupinho daqui. Os outros não, o grupão diz não. Salvação se perde. Sabe por quê? Para manipular e amedrontar e dividir o povo. Quando se divide um povo, se enfraquece. Diabo, você pensa que diabo é bobo, mano? Pô, o cara é espertão. Ele divide para enfraquecer as pessoas. Ele tornou-se o autor da salvação eterna. Para quem? Para todos os que lhe obedecem. Ah, mas é para os que obedecem, se eu não obedeço. Opa, só obedece, amado, quem é de Deus, quem é ovelha. Os filhos do diabo não obedecem a nada. Mas a salvação não é por obediência? Não, a salvação é pela graça, sois salvos mediante a fé. Isso não vem de vós, é um dom de Deus. Não é pela obediência. Mas você está entendendo que você tem vida eterna porque você obedece. Se você obedece, você é salvo. Você é salvo, você foi predestinado. Senão você não obedeceria. Quantos já passaram aqui que parecia que estavam obedecendo e não estavam obedecendo nada? O filho do diabo não obedece. O cabrito não obedece, só obedece quem foi predestinado. Então, uma vez introduzida a explicação, que eu vou dar mais, e eu não ando na periferia da graça, eu vivo na graça. Eu não vivo nas periferias da graça, eu ando vivendo na plenitude da graça. Então, meu amado, em Cristo nós fomos escolhidos, veja que em Atos 20, 28, amado, é que nós estamos aqui em puro Deus, puro conhecimento. Ele diz em Atos 20, 28, atendei por vós e sobre todo o rebanho, sobre o qual o Espírito Santo vos constituiu bispos, para pastoreardes a igreja de quem? A igreja de Deus, que ele comprou com o seu sangue, amado. Ele não comprou filhos do diabo, ele comprou os filhos dele. O mundo da salvação, aqueles que têm o nome escrito no livro da vida e que ninguém pode apagar, que ele mesmo disse, de modo algum apagarei o teu nome, porque eu inscrevi, eu não posso apagar. Deus não me escolheu e depois disse, fui, chamou o anjo Gabriel, anjo Miguel, anjo Gabriel, arcanjo, todos os anjos aqui. Olha, eu tinha escolhido este homem lá no hospital, ele fez um grupinho de Jacarepaguá, mas eu estou arrependido com o grupinho de Jacarepaguá, então... faz uma coisa, anjo, tira o nome dele. Pega a borracha, o açafrão grande, aquele safador. Vai lá e tira. Escolhe lá, tem muito Miguel. O mais velho deles, o mais velho. Porque ele agora botou o nome no filho, nos netos, nos tatanetos, tudo igual. Então põe lá em cima. Apaga aí, Miguel Anjo da Silva Ferreira. No domingo a seguir, Deus disse, poxa, Gabriel, Miguel, os anjos, estou falando de anjo. Foi uma surpresa. Eu não esperava... que o Miguel Ângelo Silva Ferreira, CPF 545-684-6374, telefone 99821-463, olha, ele está na igreja, no altar. E Gabriel diz, uau! O anjo Miguel diz, I can't believe in it. Ele mesmo, é! Veja o lencinho dele, a florzinha. Olha o grupinho dele, todo mundo rindo dele. Eu não achava que ele estaria hoje na igreja. Anjo, escreve lá outra vez. Miguel Anjo da Silva Freire, 545-684-6374-9982-463. Escreve lá. Porque ele merece. Olha o esforço que ele faz, dedicadinho, a minha hora. Ele merece. Agora pôs uma flor, coisa linda. Que a mais vai vir com um buquê de noiva. Pastor, se o senhor provoca e depois vai receber pedrada. Ah, eu estou muito preocupado com a pedrada. Olha as minhas rugas todas, olha. Faço botox e acaba, amado. Tito 2,14. É que eu hoje bebi Red Bull, não. Foi leite com café, chá, tá bom. Então vamos lá. Tito 2,14. O qual a si mesmo se deu por nós, a fim de remirmos de toda a iniquidade e purificar para si mesmo um povo... exclusivamente seu. Legal. Ele remiu um povo dele, mas que tem encosto. Meu povo todo cheio de encosto. Vou botar um jaleco branco para tirar o encosto, mas tem que ser sexta-feira à meia-noite, hein? Todo mundo traz um envelope com R$1.000, senão vai para o inferno. Não. Ele remiu um povo dele. Quer dizer que nesta terra tem os judeus, que são o cleros de Deus, e tem as outras ovelhas, o cleros de Deus, os gentios predestinados para a salvação. 1 Pedro 2,9 é fantástico, eu gosto desse versículo, é fantástico, ah, olha lá, vós, porém, sois assim não dá, gente, estou brincando muito, vós sois raça eleita, diga, eu sou raça eleita, eu fui eleito por ele, desde antes da fundação do mundo, sacerdócio real, nação santa, povo de propriedade exclusiva, do grupinho de Jacarepaguá. Hein? Sim. Ninguém aqui abre mão do grupinho, amado. Somos a única igreja que diz estas verdades. Você sabe que até 1989 não havia graça, não havia predestinação, não havia eleição, não havia graça e pão, não havia nada. Foi este ministério para a glória. Foi ele. É para ele, amado. Foi ele que fez isto acontecer, que eu também não entendia nada. Propriedade exclusiva de Deus. Diga isso com fé. Enche o peito. Puxa o diafragma e diga, eu sou propriedade exclusiva de Deus.
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ânimo com o diabo, queridos, graça e paz. Aqui é o Bispo Sérgio Nonato, da Catedral Metodista Ebenezer, e eu estarei contigo nas madrugadas, tendo uma palavra forte para você. Eu quero que você pegue agora uma caneta, ou pegue o teu celular, ou pegue um papel, pegue alguma coisa aí para anotar o telefone do revoltado, para você ligar agora para os revoltados, que vai orar contigo, que vai te dar uma palavra. O telefone é 21 990 24 8723. Eu disse 21 990 24 8723. Ligue, passa o zap, peça oração, diga o teu problema, mas só liga, pelo amor de Deus, se você estiver revoltado. Se não tiver, não adianta ligar, sabe? Eu não quero falar com pessoas que estejam acomodadas, não. Eu quero pessoas que querem mudança na vida. Então liga agora, 21 990 24 8723, e fale com Carla Vacani e Lucas Vacani. Eles vão estar te atendendo lá para falar contigo. Vamos iniciar com esse louvor.

Queridos, eu tenho uma palavra muito forte para você essa madrugada. As armas da nossa milícia. E vai estar em 2 Coríntios, capítulo 10, versículo 4. Porque as armas da nossa milícia, elas não são carnais, mas sim poderosas em Deus para destruição das fortalezas. O apóstolo Paulo, ele está respondendo críticas e ataques contra o ministério da igreja de Coríntios. Ele declara que a batalha que é travada não era natural, mas era espiritual. E a gente precisa entender isso. Existe gente tentando vencer batalha espiritual com arma carnal. Como é que vai conseguir isso? Querem derrubar fortalezas espirituais com força humana. Querem vencer o diabo na argumentação. Querem destruir cadeias espirituais apenas com emoção. Mas o apóstolo Paulo, ele está dizendo, a nossa guerra não é natural. A nossa luta não é humana. A nossa arma não é carnal. Saiba disso. Você não vence guerra espiritual com estratégia humana. Você sabia disso? Você vence guerra espiritual com poder de Deus. Existe uma guerra. Enquanto você não colocar na sua mente e entender que nós estamos em guerra, você vai achar que igreja é playground. Você vai pensar que desceu para o playground. Não, não, não. Existe uma guerra. E Paulo vai falar, as armas da nossa milícia. Milícia, que se você não sabe, significa um exército em guerra. A igreja não está num passeio, não está no shopping, não está na praia, não. A igreja está em guerra. E Efésios 6, e eu até deixei em alguns programas meus, falando da armadura de Deus. E ele vai falar que a luta não é contra a carne e nem contra o sangue. O problema não é só psicológico, irmãos. Claro que não. Ele não é social, também não. Ele também não é só emocional. Existe uma guerra espiritual acontecendo. Saiba disso, entenda isso. Acorde para isso. Existe uma guerra espiritual acontecendo. Como assim, bispo? Pela mente. Eu sabia que a mente é um campo de batalha? Sim. Pela família. Existe uma guerra que nós estamos travando pela família. Pelos jovens. Jovem é uma força. E se nós não lutarmos por esses jovens, nós vamos perdê-los para esse sistema, para esse mundo terrível. E a outra guerra forte demais é pela santidade da igreja. Queridos, o diabo, ele trabalha construindo fortalezas. Você sabia disso? Por quê? Porque ele quer te paralisar. Por quê? Porque ele quer te parar. Por quê? Porque ele quer fazer você desistir. E aí, ele trabalha o tempo todo construindo essas fortalezas. E o que são fortalezas? Fortaleza era uma construção militar que dificultava o inimigo entrar. Ou seja, era difícil de derrubar. Você lembra de Jericó? Jericó só caiu, irmãos, porque foi uma ação divina. Foi uma ação de Deus ali. Se não fosse ação de Deus, não derrubaria aquela fortaleza. Jericó é uma fortaleza. E espiritualmente, o que eu estou falando sobre fortalezas são pensamentos enraizados, cauterizados. São pecados repetitivos. São traumas não tratados. Você sabia que tem gente que está com traumas, que tem traumas na vida, que a vida dela não anda, que a vida dela não sai do lugar, e precisamos tratar esses traumas. Mas como é que nós vamos tratar esses traumas? Com guerra espiritual. Também existe o orgulho, outra fortaleza, o orgulho espiritual. O orgulho espiritual tem derrubado muitas pessoas. A Bíblia vai falar que o orgulho, ele precede a ruína, sabe? Outra fortaleza é a mentalidade mundana dentro da igreja. Isso é uma praga. Vocês me perdoem por essa palavra, mas é uma praga dentro da igreja, a mentalidade mundana. E a mentalidade mundana dentro da igreja, ela tenta combater o tempo todo contra lideranças. O tempo todo quer fazer pressão para permitir que o mundo prevaleça dentro da igreja. E essas fortalezas
é quando o erro vira padrão. Isso aí, o erro vira padrão. Você não tem visto isso dentro das igrejas? Até no, não é só no mundo não, que o erro virou padrão. Às vezes dentro da igreja, eles querem fazer o erro virar padrão. Fortaleza? Fortaleza é quando o pecado vira justificativo. Quando o pecado vira justificativo, irmãos, é terrível. Fortaleza é quando uma pessoa já não sente mais a culpa daquele erro, sabe? E assim, essa culpa que nós, que o Espírito Santo ministra em nós, é justamente para te levar a quê? Ao arrependimento. E não se derruba a fortaleza com conselho humano, de forma alguma. Paulo vai falar, as nossas armas não são carnais. O que são armas carnais? Sabe, Gabriel, as pessoas às vezes ficam perguntando, pensando, mas o que é arma carnal? Sabe, parece que nós estamos falando de uma coisa tão de outro mundo. Armas carnais é manipulação. Você sabia que tem muita gente falando que é manipulada por líderes, quando na verdade são manipuladas por pessoas para combater contra líderes? É o controle. Tem gente, tem amigo, tem gente que nos odeia, tem gente que senta na mesa com a gente que quer controlar tudo, sabe? E gritaria. Tem gente que só quer ganhar no grito. Tem até a frase, quer ganhar no grito? Então é o quê? O que é isso? São armas carnais. É emoção vazia. Hoje nós estamos com a igreja cheia de pessoas com emoção vazias. Então, a gente precisa querer mudar isso, gente. Armas carnais, religiosidade. Já ouviu falar dessa palavra? Religiosidade? Religiosidade é desde o tempo de Jesus. E ele confrontou a religiosidade dos fariseus, dos escribas. E aí, outra arma carnal, estratégia, muita estratégia, isso aqui é forte, hein? Muita estratégia e pouco coração. O cara tem até uma estratégia boa, mas ele tem pouco coração. Pega a tua estratégia, querido, leva para o quarto, começa a orar, que tu vai ver que Deus vai potencializar essa estratégia. Paulo, ele está dizendo que a igreja não vence pelo braço. Não, bispo, não. A igreja vence pelo Espírito. O próprio Deus falou, não é pela força, é pelo meu Espírito. E aí, Paulo está falando de armas poderosas em Deus. E quais são essas armas poderosas em Deus? Ah, querido, se você é crente, e se você durante uma semana não pega na Bíblia para ler, meu filho, a palavra é poderosa em Deus. Sabe? Outra arma poderosa, a oração. Irmão, esses últimos tempos, eu tenho orado às vezes 3 vezes na madrugada, sabe? Porque eu estou sentindo uma batalha, uma guerra. É guerra contra a igreja, é guerra contra lideranças, é guerra contra famílias, é guerra contra os jovens, é guerra contra, sabe? Que a gente precisa orar, pessoal. A gente precisa orar. E outra arma poderosa que vem junto com a palavra e com a oração, qual é? Jejum. Jejum, irmão. Ô varão, para de comer muito, pô. Vamos fazer um jejum para poder santificar, para pôr limite na sua carne. Essa arma é poderosa. Outra arma poderosa, santidade. Óbvio que se você lê, óbvio que se você ora, óbvio, se jejua, automaticamente tem gente que faz uma força para andar em santidade. Se lê, ora e jejua, a santidade é automática, irmãos. Outra arma poderosa em Deus, escute isso, tem gente banalizando, eu vejo ímpio falando, está amarrado em nome de Jesus. Isso não funciona assim, irmãos. A gente precisa saber a autoridade que tem esse nome. Esse nome está acima de todo nome. E há uma autoridade sobre o nome de Jesus quando você leva a sério esse nome. Quando você anda alinhado com esse nome. Quando você tem intimidade com esse nome. Você passa a ter autoridade. E essa arma é poderosa em Deus. E qual outro?
o sangue de Jesus, sabia? A Bíblia vai falar que o sangue de Jesus Cristo nos purifica de todo pecado. É esse sangue, filho, que te comprou, que te lavou, sabe? Que mudou a tua história. E essa arma é poderosa. Clame pelo sangue de Jesus. E, por último, outra arma poderosa é a vida no Espírito. Eu preguei esses domingos agora falando sobre isso. A vida no Espírito, quando Paulo vai pregar aos Gálatas no capítulo 5. Vocês começaram no Espírito, quer terminar na carne? Então a vida no Espírito é uma arma poderosa de Deus. Quando a igreja ora, fortalezas caem. Quando a igreja jejua, cadeias quebram. Quando a igreja vive santidade, o inferno recua. Não tem jeito. Ô, gente, e a gente tem que entender que o alvo é isso aqui, é a mente. O verso 5 vai falar que nós devemos levar cativo todo pensamento a Deus. Sabe, gente, a maior guerra não é externa, não. A maior guerra é interna. O diabo, ele planta pensamentos, vê se não é isso. Ele planta pensamentos como: você não vai mudar, você vai continuar o mesmo. É a síndrome de Gabriela. Nasceu assim, cresceu assim, vai morrer assim. Outro pensamento que ele planta na mente das pessoas: fica tranquilo, isso é normal, todo mundo faz. Mamãe metia a mão no cinto e falava assim: tu não é todo mundo. Então, outra palavra que ele tenta plantar, que ele planta na mente das pessoas: Deus não te ouve, não adianta orar. Queridos, se oração não fosse a solução, o Senhor não mandava orar. E, como já disse, todo mundo faz. Que história é essa, gente? A palavra de Deus destrói essas mentiras na mente das pessoas. Eu quero aplicar algo na tua vida. Preste atenção. Tem gente querendo vitória, mas não quer arma espiritual. Não quer usar arma espiritual. Não tem vitória sem usar arma espiritual, pessoal. A pessoa quer oração, mas não quer. A pessoa quer libertação, mas não quer oração. Sabe? Quer libertação, mas não quer oração. Como é que pode? Quer milagre sem santidade. Ô, gente, como é que pode? Quer unção sem renúncia. Escuta, gente, não existe vitória espiritual para quem vive carnalmente. Fortaleza só cai quando a carne morre. Então, eu concluo, estou caminhando para a conclusão e quero te falar uma coisa. Talvez existam fortalezas hoje na vida de pessoas, como vício, pecado oculto, amargura, um grande problema, traumas, vive com traumas, é pensamento de derrota, mas a Bíblia diz que as armas são poderosas em Deus, pessoal. Não é na sua força, claro que não. Não é na sua capacidade, não. É do poder de Deus. Hoje, eu vejo que fortalezas vão cair. Você que está me ouvindo aí agora, nessa madrugada, trabalhando, você que está em casa, escute, essas fortalezas vão cair hoje. E escute uma coisa: fortaleza não cai com argumento. Fortaleza cai com a unção. Quem vive na carne não vence a guerra espiritual. A batalha, ela é invisível, mas a vitória, ela é real. Você não está fraco, você está lutando com a arma errada. Mas eu te convido para hoje me ouvir. Ô, gente, me ouve, pelo amor de Deus, e comece a usar essas armas poderosas. Vai hoje mesmo. Acabou o programa, vai para a Bíblia. Pega a Bíblia. O programa vai acabar aí, 1 hora da manhã, você vai pegar a Bíblia, dá uma lida, pega a oração, entra logo num propósito com Deus, num jejum com propósito. Sabe, gente, para de ficar com a cara quadrada na frente da televisão, vendo Netflix. Que é isso, pessoal? Tem coisa melhor para viver. Sabe, bota um vídeo aí de pregação. Vem aí,
tem vídeo meu aí, Bispo Sérgio Donato, e você vai ver várias pregações. Ouve louvor, entra no canal lá do Sai da Tenda no YouTube, bota na tua casa bem alto, que Deus vai invadir esse lugar e vai trazer vitória para tua casa, para tua família, para tua vida. Tenha certeza de que Deus, ele me trouxe essa madrugada aqui para falar: essa guerra vai acabar. Melhor, essa guerra você vai vencer, porque ela nunca acaba. Você vence uma, levanta a outra. Vence outra, levanta a outra. Então, na verdade, Deus vai te fortalecer para você ter vitória, para você sair vitorioso disso tudo. Então, eu quero que você agora, junto comigo, pegue seu copo com água e se prepare, que nós vamos entrar numa oração de poder, de poder, sabe? Eu quero que você, numa dessas quartas-feiras também, venha aqui que nós começamos a campanha da água consagrada, irmãos. Ô, filho, cego vê, mudo fala, paralítico anda. Hã? Eu quero que você venha, venha, porque nós estamos levando muito a sério isso. Então, prepare agora, porque eu quero orar contigo. Pai, no nome de Jesus, eu quero colocar diante do Senhor essa pessoa que está junto comigo, ouvir esse programa. Eu quero colocar diante do Senhor essa fortaleza que se levantou dizendo que ele não vai avançar, essa fortaleza que se levantou dizendo que ele não vai conseguir. Oh, meu Deus, eu creio que a partir de agora, eles vão começar a ver essas fortalezas sendo quebradas, essas cadeias sendo abertas. Senhor, no nome de Jesus, visita o enfermo, visita essa pessoa que com fé pegou esse copo com água, está consagrando a ti, em o nome do Pai, do Filho e do Espírito Santo. Oh, meu Deus, e eu tenho a certeza de que essa madrugada é a madrugada que o Senhor escolheu para dar vitória aos teus filhos, em nome de Jesus, meu Pai, no nome que está acima de todo nome, que nós oramos e nós te agradecemos. Queridos, eu quero que você entenda que Deus preparou esse dia para te dar vitória. Diga graças a Deus, beba dessa água e vamos ouvir um louvor lindo que a gente tem para ouvir agora. Em nome de Jesus.

Eu quero que você pegue agora uma caneta, ou pegue o teu celular, ou pegue um papel, pegue alguma coisa aí para anotar o telefone do revoltado. Para você ligar agora para os revoltados, que vai orar contigo, que vai te dar uma palavra. O telefone é 21 990 24 8723. Eu disse 21 990 24 8723. Ligue, passa o zap, peça oração, diga o teu problema, mas só liga, pelo amor de Deus, se você estiver revoltado. Se não tiver, não adianta ligar, sabe? Eu não quero falar com pessoas que estejam acomodadas, não. Eu quero pessoas que querem mudança na vida. Então ligue agora, 21 990 24 8723. 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Também, domingo pela manhã, às 10 horas da manhã, Escola Bíblica Dominical. 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Baruch Haba, Shadonai,

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4: A Prefeitura do Rio e o Governo do Estado decretaram ponto facultativo para os servidores no dia 24 de junho, uma quarta-feira, a partir das 15h, por causa do jogo entre Brasil e a Escócia pela Copa do Mundo de 2026. A partida está marcada para as 19h. A medida considera o impacto da mobilização dos torcedores no trânsito e no transporte público. As secretarias de saúde vão divulgar regras específicas para o funcionamento das unidades de atendimento nesse dia. O Ministério da Educação lançou a plataforma MEC Idiomas, que oferece cursos gratuitos de inglês e espanhol pela internet. A ferramenta conta com aulas interativas, testes de nível, acompanhamento de aprendizado, exercícios de conversação e certificação. O acesso pode ser feito pelo site mecidiomas.mec.gov.br ou aplicativo. Segundo o MEC, o objetivo é ampliar o ensino de idiomas para estudantes de todo o país. Atualmente, a plataforma reúne cerca de 800 aulas distribuídas do nível básico ao avançado. As inscrições para o programa Jovem Aprendiz do Metrô Rio terminam nesta quarta-feira. São 25 vagas exclusivas para mulheres. As interessadas devem ter entre 18 e 22 anos, ensino médio completo e disponibilidade para atuar no período da manhã, de 8 ao meio-dia. Os documentos necessários são identidade, CPF, PIS, carteira de trabalho, título de eleitor e certificado de conclusão do ensino médio. O link para se candidatar está lá no nosso site, radio93.com.br. Do Departamento de Jornalismo, Marcos Caetano Júnior.
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8: O Império Persa não quer, né, botar a mão num negócio aí que vai trazer problemas e dificuldades. Quando o negócio é muito difícil, quando a situação ali é meio carne de pescoço, como a gente diz, o pessoal, né, deixa pra lá.
9: Deixa pra lá toda a agitação e venha viver uma aventura no Rota 66, estudando a Bíblia, o mapa da vida. Já estamos na etapa Esdras de nossa jornada e hoje o professor Luiz Saião põe a mão na massa e faz um puxadinho. Atenção especial nos capítulos 4 até 6 e o assunto será: por que parou? Parou por quê? Fazer a vontade de Deus parece fácil e não é nada complicado. O problema está na oposição e na nossa frágil constituição. Você fica desanimado quando ouve críticas? Fica confuso quando não é maioria? É, temos muito o que falar sobre essas coisas. Vamos em frente?
8: Sim, como você pôde observar, os exilados que voltaram para Judá, que retornaram da Babilônia, agora estão trabalhando para a reconstrução do templo do Senhor. Será que as coisas vão caminhar? Será que a construção vai adiante ou será que teremos alguma dificuldade? Conforme vamos encontrar no capítulo 4, o texto da NVI nos diz: quando os inimigos de Judá e de Benjamim souberam que os exilados estavam reconstruindo o templo do Senhor, o Deus de Israel, foram falar com Zorobabel e com os chefes das famílias, e eles disseram o seguinte para eles: vamos ajudá-los nessa obra, porque como vocês, nós buscamos o Deus de vocês e temos sacrificado a ele desde a época de Esaradom, rei da Síria, que nos trouxe para cá. Mas a atitude de Zorobabel, inclusive bastante sábia e adequada, diz: olha, não compete a vocês a reconstrução do templo de nosso Deus. Então ele rejeitou esta oferta de ajuda dessas pessoas que estavam lá. E que pessoas são essas? Vamos nos lembrar que no cativeiro da Assíria, quando os assírios dominaram o Reino do Norte, houve aí uma mistura muito grande de pessoas na região de Samaria e no Reino do Norte, de modo geral, porque os assírios misturavam os outros povos junto, né, com o povo judeu para criar aí uma fragilização da resistência do povo. Então, na verdade, esses samaritanos, esses envolvidos ali da região, são pessoas que não têm muito a ver com a questão do templo de Deus e são sincréticos e são uma mistura que certamente não iria dar certo. Então, Zorobabel, na verdade, então, recusa essa ajuda. E, na verdade, como vamos descobrir, a ajuda não era a proposta verdadeira. Diz o texto, no verso 4, que a gente da região começou a desanimar o povo de Judá e atemorizá-lo para que não continuasse a construção. Pagaram alguns funcionários para que se opusessem ao povo e frustrassem o seu plano, e fizeram isso durante todo o reinado de Ciro, até o reinado de

construção do templo por 16 anos. Isso só vai ser retomado depois, por volta do ano 520 a.C. E como é que isso aconteceu? Diz o texto que no início do reinado de Xerxes, que também é chamado de Assuero, foi apresentado uma acusação aí contra o povo de Judá e de Jerusalém. Diz o texto que nos dias de Artaxerxes, rei da Pérsia, vários, né, Bislão, Mitedraf, Tabeel e o restante de seus companheiros escreveram uma carta ao rei, e a carta foi escrita em aramaico, com caracteres aramaicos. Interessante como o detalhe de escrever a carta em aramaico foi considerado aqui, né? Lembre-se que Xerxes e Artaxerxes são reinados posteriores, então nós temos uma recapitulação daquilo que aconteceu aqui já num período posterior. O que que essa carta dizia? A carta foi enviada, diz o texto, o comandante Reum e o secretário Sinzá escreveram uma carta contra Jerusalém ao rei Artaxerxes. E nós vemos aqui como é que essa oposição se manifestou. E a carta tinha a seguinte finalidade, de tentar denunciar Jerusalém como um lugar problemático e complicado. Diz o texto, no verso 12, informamos o rei que os judeus que chegaram a nós da tua parte vieram a Jerusalém e estão reconstruindo aquela cidade rebelde má. Estão fazendo reparos nos muros e consertando os alicerces. Além disso, é preciso que o rei saiba que se essa cidade for reconstruída e os seus muros reparados, não mais se pagarão impostos e as rendas do rei sofrerão prejuízo. E assim, ele pede que na carta que se faça uma pesquisa nos arquivos para ver como era a situação da cidade. Ela é uma cidade rebelde, problemática para reis e províncias. Há uma denúncia geral. E então o que acontece? Quando essa carta chega e recebe a resposta, o texto então nos vai dizer o que acontece. A carta que vocês nos enviaram foi traduzida e lida na minha presença. Sob minhas ordens fez-se uma pesquisa e descobriu-se que essa cidade tem uma longa história de rebeldia contra reis e que tem sido um lugar de rebeliões e revoltas. Todo o histórico de Jerusalém é conhecido. E assim, Jerusalém teve todos esses reis e agora então ordene a esses homens que parem a obra para que essa cidade não seja reconstruída enquanto eu não mandar. Tenham cuidado, não sejam negligentes nesse assunto, para que os interesses reais não sofram prejuízo. Então, assim, a obra do templo de Deus em Jerusalém foi interrompida e ficou paralisada até o segundo ano do reinado de Dario, rei da Pérsia. Como nós podemos observar, a oposição à obra de Deus se manifestou de maneira muito incisiva e direta. E aqui a gente observa que não foi só o caso de tentar impedir a reconstrução do templo na época de Dario. Vemos que a referência a Xerxes e Artaxerxes nos vai falar que esta oposição foi algo que não demorou pouco tempo, mas foi uma realidade constante nessa época, logo depois do exílio. E continuando no capítulo 5, nós vamos então agora focalizar a atenção em torno do ano 520 a.C. Ora, o profeta Ageu e o profeta Zacarias profetizaram os judeus de Judá e de Jerusalém em nome do Deus de Israel. Então Zorobabel e Jesua começaram a reconstruir o templo de Deus em Jerusalém e os profetas de Deus estavam com eles e os ajudavam. E nesse momento surge um homem chamado Tatenai, governador do território a oeste do Eufrates. Também com Setarbozenai e seus companheiros foram perguntar por que é que eles estavam reconstruindo o templo e os muros. Porque, como nós sabemos, Ageu e Zacarias foram fundamentais para motivar a construção, conforme nós encontramos nos seus livros. E eles, então, foram ali questionados sobre esse procedimento. E diz, então, o texto, mas os olhos do seu Deus estavam sobre os líderes dos judeus e eles não foram impedidos de trabalhar até que um relatório fosse enviado a Dario e dele se recebesse uma ordem oficial a respeito do assunto. Então, o que foi enviado por parte desse governador para Dario? Ele quer saber, olha, nós temos aqui em Judá, o povo está reconstruindo com grandes pedras, estão fazendo, né, o trabalho do templo, e nós queremos saber o que
qual que é a nossa a postura, o que devemos fazer em relação. E a resposta que esse pessoal está dando, porque

eles voltaram a construir, porque eles são servos do Deus dos céus, da terra, estão construindo o templo edificado há muitos anos. E então, aí vem a questão fundamental, que isso está sendo feito porque havia sido permitido por Ciro, o grande e rei monarca persa, que havia permitido isso no início do seu reinado. Diz o verso 13, contudo, no seu primeiro ano como rei da Babilônia, o rei Ciro emitiu um decreto ordenando a reconstrução desta casa de Deus. Ele até mesmo tirou do templo da Babilônia os utensílios de ouro e de prata da casa de Deus, os quais Nabucodonosor havia tirado do templo de Jerusalém e levado para a Babilônia. Então, diante disso, o rei Dario recebe essa carta e acaba fazendo uma pesquisa nos arquivos da Babilônia para verificar se as coisas foram assim mesmo. Vamos entender aqui, querido ouvinte, nós temos o rei Ciro, depois ele foi sucedido por Cambises, e depois nós temos o rei Dario, que vai ser rei a partir do ano 522. E depois vai vir Xerxes e Ataxerxes, para ter uma ideia do cenário histórico. E eles fazem a pesquisa, e de fato eles encontram lá que no primeiro ano do seu reinado, o rei Ciro promulgou um decreto acerca do templo de Deus em Jerusalém. E toda a referência da ordem de Ciro para a reconstrução do templo é encontrada, e diante disso, Dario toma a atitude de dizer, olha, o templo deve ser construído, não tem nada que parar a construção, nós vamos pagar as despesas pela tesouraria do rei, e dá ordem que se alguém resolver complicar e atravessar aí a situação, que essa pessoa seria duramente castigada. Eu, Dario, o decretei que seja plenamente executado. Então, diante disso, o texto vai nos dizer, tendo recebido o decreto do rei Dario, o governador daquela região a oeste do Eufrates, o Tatenai, e o seu assessor aí, Setar Bozenai, eles então cumprem plenamente aquilo que deveria ser feito. Assim, os líderes dos judeus continuaram a construir e a prosperar, encorajados pela pregação dos profetas Ageu e Zacarias. Eles terminaram a reconstrução do templo conforme a ordem do Deus de Israel e os decretos de Ciro e Dario e de Artaxerxes, rei da Pérsia. O templo foi concluído no terceiro dia do mês de Adar, no sexto ano do reinado do rei Dario. E como você bem já ouviu, Dario começou a reinar em 522. Portanto, o templo é terminado no ano 516 a.C. Finalmente, o templo é aí encerrado e concluído para a alegria do povo de Deus e cumprimento da palavra divina. Assim, todos celebraram com alegria a dedicação do templo de Deus. E a festa foi tão grande que foram oferecidos 100 touros, 200 carneiros, 400 cordeiros e, como oferta pelo pecado de Israel, 12 bodes, de acordo com o número das tribos de Israel. E organizaram os sacerdotes em suas divisões, os levitas em seus grupos para o serviço de Deus em Jerusalém. 12 bodes, de acordo com o número das tribos de Israel. E organizaram os sacerdotes em suas divisões, os levitas em seus grupos para o serviço de Deus em Jerusalém, conforme o que está escrito no livro de Moisés. E, em seguida, o texto nos fala que houve a celebração da Páscoa, a grande festa da Páscoa, no 14º dia do primeiro mês. Durante 7 dias, eles celebraram com alegria a festa dos pães sem fermento, pois o Senhor os encheu de alegria ao mudar o coração do rei da Assíria, levando-o a dar-lhe força para realizarem a obra de reconstrução do templo de Deus, o Deus de Israel. Pois é, meus queridos ouvintes, vemos a grande realidade. Apesar da obra de Deus ter parado pela oposição, na verdade, deu-se prosseguimento à construção, porque Deus estava no controle da situação.

0: 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O que será que o pastor Alberto preparou?
1: Depois da aula, vem as perguntas ao professor. Você está acompanhando Esdras, capítulos 4 até 6. O professor Luiz Saião, depois de apresentar o seu argumento, chegamos agora com as perguntas. Professor Luiz Saião, será que este Zorobabel não foi orgulhoso demais, fazendo discriminação, ao rejeitar a ajuda da gente da terra, que foi lá com boa intenção para ajudar? Será que não foi por causa disso que a oposição se formou e o negócio se complicou?
2: Olha, pastor Alberto, a situação aqui ela é um pouco mais complicada, porque, na verdade, o pessoal chega lá, mas não chega com boa intenção. Né? Tanto é que se eles tivessem boa intenção, eles não teriam feito o que eles fizeram na sequência. E, na verdade, a gente tem que entender que esse grupo de pessoas, essa gente que está na Terra, é um pessoal que desenvolveu, né, o grupo samaritano, que era uma mistura não só étnica, né, porque os assírios haviam misturado outros povos na Terra, como também mandaram gente de Israel para outros países, mas eles também criaram uma religião misturada, né, de elementos da Bíblia, né, da lei, da Torá, né, junto com outras coisas. Então, na verdade, esse pessoal parece amigo, mas na verdade eles não são amigos. E Zorobabel estava fazendo a coisa toda direitinho. Eles chamaram sacerdotes, queriam fazer tudo de acordo com o que estava prescrito, e juntar com a turma lá, com toda certeza, não ia dar certo. Então, não podemos dizer que a oposição se formou por causa da atitude de Zorobabel. Não, o pessoal já estava com outra intenção.
1: Agora, pensando assim em período de tempo, né, colocando assim na régua do espaço, do tempo, da história, cronologicamente falando, esse texto aqui não está um pouco complicado, fora de esquadro, porque fala de Artaxerxes lá no 4.7 e lá no 6.14, onde a gente pode encaixar este rei neste momento aqui da história?
2: Olha, pastor Alberto, este texto, na verdade, ele é de fato complicado e precisa ser entendido aqui. Primeiro que a maioria, né, do que está aí do capítulo de 4 até 6, a partir do 4:7, o texto muda do hebraico para o aramaico. É uma das pequenas partes do Velho Testamento onde isso acontece. Depois, é importante lembrar que todas as indicações de que o texto do livro é de autoria de Esdras. E Esdras, na verdade, ele, né, é do ano 458, 457. Então ele está escrevendo nesse período lá adiante, quando já está no reinado o Artaxerxes. Então, o que que acontece? Nós temos aí menção de Ciro, de Dario, de Xerxes e Artaxerxes. Artaxerxes e Xerxes são depois do ano 486. E parece um pouco confuso, e alguns críticos vão dizer que o texto está errado, porque a carta está sendo enviada ao Artaxerxes. A questão é que os detalhes do templo e da cidade, a obra completa, só vai realmente cessar lá na frente. E essa oposição dos moradores na terra foi uma oposição mais longa e constante. Por isso, a gente tem que ver o texto escrito, né, posteriormente, tendo em vista toda a oposição que aconteceu nos anos anteriores. Nós devemos concordar que o texto não está assim aquela joia, né, de organização cronológica, porque não foi proposta do autor, e às vezes é um pouquinho difícil de entender, mas com um pouco de atenção maior a gente compreende porque o texto está desta maneira.
1: Agora, voltando um pouco, o nosso assunto aqui, o foco é os adversários, a oposição que se levantou contra o povo na construção e que os fez parar várias vezes. Por que esta ferrenha perseguição, acusações contra Jerusalém? Quais eram os interesses por trás? Políticos, religiosos, econômicos?
2: Pois é, pastor Alberto, veja, a terra lá está quieta e sossegada e tranquila. Não tem dúvida que o pessoal já tomou ali conta da situação. Se o pessoal está chegando de volta dos exilados e eles estão vindo e trazendo recursos, como a gente pôde ver, apesar de eles estarem no exílio, eles não foram abandonados por Deus e tiveram condição de prosperar lá também. Então, quando eles voltam, a situação é agora o pessoal vai ocupar, dominar o espaço. A gente deve ver isso por um interesse mais político e econômico dos que estão lá de impedir esse processo. E aí eles levantam a famosa questão que Jerusalém é um lugar complicado. Claro, o Império Persa não quer, né, botar a mão num negócio aí que vai trazer problemas e dificuldades. Quando o negócio é muito difícil, quando a situação ali é meio carne de pescoço, como a gente diz, o pessoal, né, deixa para lá. Então, se é verdade que o pessoal está arrumando ali um antro de confusão, que esse é o teor da acusação, naturalmente isso seria suficiente para impedir. Ainda bem que o pessoal foi muito sábio e tinha as informações do tempo de Ciro, e que levantou, e Ciro é o grande nome aí da história, e que permitiu que Dario então desse sequência à construção, né, para que aí a obra pudesse ir adiante. Mas, sem dúvida, o que o texto vai nos mostrar é que a obra de Deus sempre sofrerá oposição, impedimento e dificuldades.
1: Agora, esta obra foi interrompida, né? Foi interditada. Depois ela voltou novamente, a reconstrução voltou em ação. O decreto do rei que fez a obra continuar, ou foi a pregação de Ageu, Zacarias, que motivou o grupo a enfrentar a oposição e pegar no batente?
2: Olha, as duas coisas aconteceram e as duas devem ser mencionadas. O decreto do rei foi a permissão legal para que a coisa fosse adiante, né? Apesar de que eles mantiveram ali a sua ação trabalhando, o decreto do rei dava a ordem, e até ele diz, olha, se alguém resolver atrapalhar, que seja até empalado. O negócio foi muito duro, né, da parte do próprio Dario. E também houve a ajuda financeira, né, porque uma vez que eles tinham visto o decreto do Ciro lá atrás, né, e tem a questão do Medo-Persa, que aquilo foi dito e tem validade permanente, então o que acontece é que eles mesmo auxiliaram financeiramente o próprio Império Persa. E Ageu e Zacarias, eles motivaram o povo, porque o que acontece na época deles é que o pessoal começa a pegar leve, se desinteressar e não querer participar. Eles motivam o povo enquanto o decreto permite a legalidade da situação.
1: Tá certo, Sayão. Obrigado pela resposta. E você que está nos acompanhando, obrigado, Sayão, pelas respostas. E você que está nos acompanhando, fique ligado. Vem agora a aplicação para você.
2: Hoje no Rota 66, nós estudamos Esdras 4, 5 e 6. E o tema do nosso estudo foi Por que parou, por quê? Sim, você viu como a obra da reconstrução do Templo de Jerusalém, o segundo templo, teve dificuldades porque os inimigos de Judá tentaram impedir a construção. Você viu como foi a acusação contra Jerusalém e esta oposição forte que esteve presente no período de Dario, no período de Xerxes, de Artaxerxes, dos reis da Pérsia, e como, graças à intervenção bondosa de Deus e das mensagens de Ageu e Zacarias, o templo teve a sua edificação e a sua conclusão sendo encerrada no ano 515 a.C. E, meus queridos, o que é que a gente descobre e aprende aqui? A gente vê como, apesar de tanta dificuldade de luta, o povo de Deus mais uma vez foi vencedor. Por isso, guarde bem esta importante lição. Não importa a força da oposição, Deus cumprirá seu propósito com perfeição.
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1: Querido amigo, hoje vamos iniciar o estudo do terceiro capítulo do livro de Apocalipse. Vamos estudar a carta que o Senhor Jesus enviou à igreja em Sardes. Vamos estudar Apocalipse 3, 1 a 6. Nessa carta vamos perceber mais um aspecto importante do cristianismo. Jesus destaca para aquela comunidade esse aspecto importante. E vamos perceber também que não há elogio para essa comunidade, mas sim um alerta para que a vida cristã fosse vivida em autenticidade, que o comodismo da vida relaxada devia ser colocado de lado. Essa comunidade cristã foi estabelecida em Sardes, uma cidade cheia de maldade, e por isso essa comunidade cristã sofria tantas pressões. Vamos conhecer um pouco mais da história da cidade e depois da história da igreja. Essa cidade de Sardes é uma cidade antiga. Hoje é apenas ruínas perto da atual vila de Sarte, na Turquia. Por volta do ano 600 a.C., Sardes era considerada uma das cidades mais importantes do mundo. De lá, o rei da Lídia dominava e controlava todo o seu reino. A cidade considerava-se impenetrável. Ela se localizava numa rota comercial importante no vale do rio Hermos, com a parte superior da cidade, a Acrópole, quase 500 metros acima da planície, nos rochedos íngremes do vale. Era uma cidade próspera, em parte devido ao ouro encontrado no Pactolos, um ribeiro que passava pela cidade. A cidade antiga fazia parte do reino Lídio. A indústria de tapetes era uma das principais atividades econômicas exercidas pela cidade. Pela produção de ouro, prata, pedras preciosas, lã, tecido, ela se tornou muito próspera. Os lídios foram o primeiro povo antigo a cunhar regularmente moedas. Em 546 a.C., pouco antes do retorno de Judá, dos 70 anos de exílio babilônico, o rei Lídio, Creso, foi derrotado pelos persas comandados por Ciro o Grande. Soldados persas observaram um soldado de Sardes descer os rochedos e depois subiram pelo mesmo caminho para tomar a cidade de surpresa como ladrão durante a noite. Assim, essa cidade, que se considerava inconquistável, caiu quando o inimigo chegou como ladrão durante a noite. Em 334, a cidade se rendeu a Alexandre o Grande. Em 214, caiu outra vez diante de Antíoco o Grande, da Síria. E durante o período romano, ela pertencia à província da Ásia. Sempre muito confiante em sua topografia, pois estava nos altos de um altiplano, cercada por despenhadeiros, essa cidade foi destruída no ano 17 d.C. por um grande terremoto e nunca mais se recuperou aquele prestígio e aquela glória que ela tinha. Era uma cidade com um passado glorioso e um presente de pouca importância em termos políticos e comerciais. Em termos religiosos, o povo de Sardes adorava a sua deusa mãe, Cibele, cujo culto era o mais degradante em termos de caráter moral. Orgias semelhantes ao culto a Dionísio eram praticadas em festivais feitos em sua honra. E nesse meio, então, surge a igreja de Sardes. Qual é a sua história? Frequentemente, julgamos os outros pela aparência, observamos o comportamento e tentamos entender os motivos. Mas Jesus julga os corações. Ele vê o caráter verdadeiro de cada pessoa e de cada igreja. Quando enviou essa carta ao mensageiro da igreja em Sardes, ele contrariou a impressão popular dos cristãos. Apesar de ter a reputação de uma igreja forte e ativa, Jesus viu as falhas e sabia que aquela congregação estava quase morta. Certamente era uma igreja elogiada pelos homens, mas não recebeu nenhum elogio por parte do Senhor da igreja. Vivia só de aparência. Seus membros não viviam um cristianismo autêntico. Tinham um bom conceito de si mesmos, mas aquilo que viviam não era uma vida cristã autêntica. Se não voltasse a viver, a igreja seria tomada de surpresa, como se fosse por um ladrão à noite. Vamos então estudar essa carta que Jesus mandou à comunidade de Sardes, dando-lhe o seguinte título: O Cuidado pela Autenticidade, Carta à Igreja em Sardes. Eu repito, com base em Apocalipse 3, 1 a 6, o título é O Cuidado pela Autenticidade, Carta à Igreja em Sardes. Introduzimos dizendo o seguinte, que hoje muitas igrejas mergulhadas no ativismo religioso pensam de si que estão desenvolvendo a contento a sua vida cristã. Quem sabe Sardes fosse a igreja da moda, ganhando glória e aplauso dos homens, mas o Senhor que conhece o nosso interior, que conhece a igreja por dentro, advertiu aqueles cristãos de modo muito agudo. Assim, o princípio que podemos extrair do estudo desse texto se vê nessa frase. Diante da avaliação de Jesus, é claro o cuidado que devemos ter pela autenticidade do Evangelho como característica marcante de nossas igrejas. Repito, esse é o princípio, esse é o desafio que essa carta à Igreja de Sardes nos dá. Diante da avaliação de Jesus, é claro o cuidado que devemos ter pela autenticidade do Evangelho como característica marcante de nossas igrejas. Nesses versos, como temos mostrado, vamos encontrar cinco aspectos que compõem a avaliação de Jesus sobre a sua igreja. O primeiro aspecto refere-se sempre à apresentação de Jesus para a sua igreja. Veja o versículo 1 do capítulo 3. Ao anjo da igreja em Sardes, escreve: Essas coisas diz aquele que tem os sete Espíritos de Deus e as sete estrelas. Conheço as tuas obras, que tens nome de que vives e estás morto. Aquele que tem os sete Espíritos de Deus, essa é uma frase muito interessante. Sete representa a totalidade e a perfeição divina. Diante do trono de Deus, ardem sete tochas de fogo, que são os sete Espíritos de Deus. Os sete olhos do Cordeiro são os sete Espíritos de Deus. Veja no capítulo 4, 5 e no capítulo 5, versículo 6. Deus sabe tudo e tudo vê. Nada em Sardes seria escondido de Jesus. Essa expressão remete-nos às palavras de Deus a Samuel, quando da escolha de Davi. Deus deixou claro que ele sonda e conhece mentes e corações. Só ele conhece o nosso interior, o nosso coração. Os homens veem aparentemente, veem a aparência, mas Deus conhece o nosso coração. Essas sete estrelas, Jesus não somente vê, como também as controla. Ele segura os mensageiros das igrejas na sua mão direita. Ele pode ver, ele pode julgar e até pode castigar conforme a sua infinita justiça. As igrejas, que são chamadas de candeeiros, e os pastores ou os líderes, que são chamados de estrelas, estão sob o controle do Senhor da igreja. O segundo aspecto refere-se à aprovação de Jesus. Veja o versículo... Exatamente, aqui nós não temos nenhuma palavra de aprovação. Querido amigo, Jesus, que conhece o nosso interior, que conhecia tão bem aquela igreja, não apenas na aparência, mas nos seus bastidores, ele que conhecia os corações daqueles cristãos, mesmo com sua bondade, com seu amor, não conseguiu ter palavras de aprovação, de elogio. Assim também ocorreria com os laodicenses, que nós iremos estudar posteriormente. Que tristeza é para uma igreja ser avaliada assim pelo Senhor, sem uma palavra de aprovação. Por isso, o terceiro aspecto refere-se então à acusação. Versículos 1 e 2 ainda. Conheço as tuas obras, que tens nome de que vives e estás morto. Versículo 2. Sê vigilante e consolida o resto que estava para morrer, porque não tenho achado íntegras as tuas obras na presença do meu Deus. Como nas outras cartas, Jesus, que estava no meio dos candeeiros, conhecia perfeitamente as obras daquela igreja. Conhecia os corações, conhecia as motivações das igrejas. Você tem nome de que vive, mas está morto. Essa foi uma palavra muito dura do Senhor Jesus, muito objetiva do Senhor Jesus a essa igreja. Essa frase ilustra perfeitamente a diferença importante entre reputação e caráter. Reputação é a fama da pessoa, o que os outros acham que ela é. O caráter, o caráter é a essência real da pessoa, o que ela realmente é. As outras pessoas podem ver somente por fora, mas Jesus vê o homem interior, Jesus sonda dos nossos corações. Ele não pode ser enganado por ninguém. A igreja de Sardes teve a reputação de ser ativa e viva, mas Jesus sabia que ela estava quase morta. Ele não falou de perseguição romana, nem de conflito com falsos mestres. Ele não mencionou dificuldades financeiras com as quais os cristãos em Sardes estivessem sofrendo. Não, Jesus não apontou nenhum caso de falsas doutrinas induzindo aqueles cristãos ao pecado. De jeito nenhum. Jesus referiu-se àquela igreja que aparentemente vivia em paz, mas vivia de um modo indiferente e apático. Jesus revelou a falta de autenticidade da comunidade cristã em Sardes. A boa fama não ocultou a verdadeira natureza dessa congregação aos olhos do Senhor. Por isso, o Senhor Jesus disse, "Sê vigilante." Por falta de cuidado, Sardes caiu diante dos seus inimigos que constantemente estão em guerra contra a igreja. Espiritualmente, discípulos e igrejas caem por falta de vigilância. Por isso, sê vigilante. Muitas passagens do Novo Testamento frisam exatamente a importância da vigilância, pois o pecado sempre nos ameaça. Não devemos descuidar, porque não sabemos a hora que o Senhor vem. O bom soldado toma a armadura de Deus e vigia constantemente com perseverança e oração. Veja, por exemplo, Efésios 6:18 e Colossenses 4:2. Mas o Senhor Jesus continuou falando, consolida o resto que estava para morrer. Essa expressão indica a última oportunidade de resgate. A igreja em Sardes estava quase morta, mas havia ainda esperança de salvar alguns, ou talvez até de reavivar a própria congregação. Por que Jesus dava essa oportunidade? Porque Jesus viu que não tinha obras íntegras da igreja de Sardes na presença do seu Deus. Para ter a reputação de ser uma igreja viva, parece que ainda havia alguma atividade em Sardes. O problema não foi a ausência total de obras, mas a falta de autenticidade em realizá-las. É possível, querido amigo, defender a doutrina de Deus sem amar o Senhor. É possível obedecer os mandamentos de Deus sem interesse de coração. É possível fazer coisas certas, porém com motivos errados. Os homens podem ver as obras, mas Deus vê os corações. Por isso, o quarto aspecto refere-se à aceitação ou à admoestação dada por Jesus, conforme os versículos 3 e 4. Diz assim a palavra de Deus. Lembra-te, pois, do que tens recebido e ouvido, guarda-o e arrepende-te, porquanto se não vigiares, virei como ladrão, e não conhecerás de modo algum em que hora virei contra ti. Tens, contudo, em Sardes, umas poucas pessoas que não se contaminaram, que não contaminaram suas vestiduras brancas, e andarão de branco junto comigo. Por quê? Porque elas são dignas. Querido amigo, aqui temos primeiramente uma palavra de admoestação. Lembra-te, pois, do que tens recebido e guarda-o. Você tem ouvido? Guarda, arrepende-te. Como a cidade de Sardes olhava para o seu passado glorioso, a igreja também precisava lembrar das grandes bênçãos recebidas e deveria voltar a valorizar a sua comunhão especial com Deus. Se esquecermos da palavra de Deus e da salvação, facilmente cairemos no pecado. Veja, por exemplo, 2 Pedro capítulo 1, versículos 8 e 9. Para nos firmarmos na fé, temos que lembrar do que temos recebido. Não é por acaso que a ceia do Senhor foi dada para a celebração central das reuniões dos cristãos. Quando lembramos da morte do Senhor Jesus, do seu sacrifício que ele fez por nós, ficamos mais firmes em nossa caminhada em direção ao reino de Deus. Mas não é suficiente lembrar das coisas que ouvimos. Precisamos o quê? Guardar. O evangelho não é apenas para ouvir. O evangelho é para ser obedecido, para ser guardado. E guardado significa obedecer. No caso do povo de Sardes, eles teriam que se arrepender para voltar às boas obras de obediência. Jesus ainda os admoestou, mostrando o perigo que corriam. A figura de um ladrão encontrando pessoas despreparadas é comum nas escrituras. E Jesus empregou essa ideia várias vezes no seu trabalho entre os judeus. Os apóstolos também imitaram esse exemplo nas suas cartas. Na verdade, o Senhor Jesus e os apóstolos estão dizendo que, assim como o ladrão, o juízo poderá irromper rapidamente sobre a vida desses desobedientes. No Apocalipse, Jesus prometeu vir como ladrão para pegar despreparadas as pessoas que não vigiavam. Veja no capítulo 16, versículo 15. Finalmente, em segundo lugar, Jesus agora consola a igreja com uma palavra de aceitação. Ele reconhecia que havia poucas pessoas que não contaminaram as suas vestiduras. No meio de uma igreja quase morta, Jesus encontrou algumas pessoas fiéis. Esse fato nos lembra que o julgamento final será individual. Cada um receberá segundo o mal ou bem que tiver feito por meio do corpo, conforme diz Paulo em 2 Coríntios 5:10. Essa mensagem, querido amigo, deve ser aplicada à vida de cada cristão. A salvação não é coletiva, ela é individual. Por isso, cristãos que sabem da existência de pecado e não agem para corrigi-lo, não podem alegar ter vestiduras brancas. Por quê? Porque desobedecem à palavra de Deus. Não devemos ser participantes nem cúmplices das obras das trevas, diz Paulo aos Efésios capítulo 5, versículos 7 e 11. Mas a promessa do Senhor Jesus é que essas pessoas poderão andar com ele de branco. Já andavam de vestidura branca, sem as manchas do pecado. Esperavam, então, andar com Jesus, com roupas brancas, representando a vitória final sobre o pecado. Sabe de onde vêm essas roupas brancas? Da confissão de pecados e da obediência à palavra de Deus, que nos aperfeiçoa e nos equipa para toda boa obra. Esses fiéis eram dignos não por mérito próprio, mas por serem salvos pela graça e andarem nas boas obras que Deus planejou para nós. O quinto e último aspecto refere-se à atração que Jesus oferece à igreja, conforme o versículo 5 e 6. O vencedor será assim vestido de vestiduras brancas e de modo nenhum apagarei o seu nome do livro da vida. Pelo contrário, eu confessarei o seu nome diante do meu Pai e diante dos anjos. Quem tem ouvido para ouvir, ouça o que o Espírito diz às igrejas. Querido amigo, esses que já usavam vestiduras brancas são os vencedores. As pessoas de vestiduras brancas participam da grande festa de louvor ao Cordeiro. Esses vencedores não terão seus nomes apagados do livro da vida. O livro da vida é mencionado várias vezes na Bíblia. Aqui em Apocalipse, em 3:5, 13:18, 17:18, 20:12, enfim, várias vezes. Jesus disse que os nomes dos vencedores aqueles que se mantêm puros não seriam apagados desse livro. Em contraste, os que rejeitam a palavra de Deus, que servem falsos mestres e andam atrás dos seus ensinos, esses não têm os seus nomes escritos no livro da vida. No julgamento descrito no capítulo 20, esses são condenados ao lago de fogo. Por outro lado, na cidade iluminada pela glória de Deus, somente entram aqueles cujos nomes estão inscritos no livro da vida. E sabe o que vai acontecer? Jesus confessará esses nomes diante do seu Pai. Jesus prometeu confessar diante do Pai todo aquele que o confessar diante dos homens. Prometeu também negar os nomes daqueles que se envergonharem dele. Por isso, quem tem ouvidos para ouvir, ouça, que todos possam prestar atenção. Querido amigo, o processo de morte de uma igreja pode acontecer lentamente, passando quase despercebido. Os próprios cristãos, assim como outros, olhando de fora, podem achar que tudo vai bem. Jesus, porém, julga os corações, julga as motivações. Ele conhece o estado verdadeiro de cada igreja e de cada discípulo. Quando ele nos chama para ouvir, prestemos atenção. Minha oração é para que você esteja inscrito no livro da vida. Um grande abraço e até o próximo programa.
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4: Hoje é dia 10 de junho e o título, Ele nos vê. Leitura no Salmo 139, versículos de 7 a 14. E o destaque, Salmo 33, verso 13. Dos céus olha o Senhor e vê toda a humanidade. Davi, o autor do Salmo 139, amava o Senhor de todo o seu coração. Por isso meditava nas Escrituras para conhecê-lo melhor. Um dos atributos percebidos de Deus era o de ver, estar presente onde houvesse seres humanos. Não importava em que lugar estes tentassem se esconder, o Todo-Poderoso tudo via e sabia. Convencido disso, Davi anotou essa característica em seus salmos. Saber que o Senhor nos conhece completamente, se estamos perto ou longe, leva muitos a tentarem fugir dele por causa do pecado. Adão e Eva, o primeiro casal criado ao caírem em pecado, Gênesis 3, versículo 8, buscaram se esconder de Deus, pensando que escapariam dele. Nos tempos modernos, quando alguém comete um crime, homicídio, roubo, violência, seja o que for, logo tenta se esconder para fugir da prisão, da polícia, do exército ou de quem queira prendê-lo e condená-lo. E muitos, quando pecam, tentam se esquivar da presença do Senhor. Davi se maravilhava por saber que Deus o conhecia profundamente. Isso lhe proporcionava paz e segurança diante dos perigos que enfrentava. Mas ao mesmo tempo, por ser imperfeito, percebeu ser tentado a se sentir envergonhado diante do Senhor e fugir dele. Por isso, ele perguntava ao Altíssimo, para onde poderia eu escapar do teu espírito? Para onde poderia fugir da tua presença? Versículo 7. O salmista entendeu que era impossível se esconder de Deus. Se eu subir aos céus, lá estás. Se eu fizer a minha cama no Sheol, lugar dos mortos, também lá estás. Versículo 8. No entanto, a escuridão completa das trevas ou do anoitecer que nos impede de enxergar, jamais impossibilita Deus de nos ver. Davi sabia disso. Se eu tomar as asas da alvorada e morar na extremidade do mar, mesmo ali, a tua mão me guiará e a tua mão direita me susterá. Versículos 9 e 10. Saber que Deus nos vê onde quer que estejamos deve nos trazer segurança, não medo, pois seu desejo é nos guiar, sustentar e guardar. Se pecarmos, não há por que fugir de Deus, pois Ele promete nos perdoar quando confessamos nosso pecado. Esse foi o nosso presente diário para você também ter o seu. 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
8: A Prefeitura de Niterói prorrogou até sexta-feira as inscrições para o curso gratuito de empreendedorismo social com foco em negócios comunitários. São 50 vagas destinadas a moradores de comunidades que desejam fortalecer ou ampliar os próprios empreendimentos. As aulas serão realizadas entre junho e julho em formato híbrido, com encontros presenciais e virtuais. A formação será conduzida por profissionais da Fundação Getúlio Vargas. As inscrições são gratuitas e podem ser feitas pelo site niterói.rj.gov.br. Monique Medeiros pretende buscar na Justiça uma indenização da Prefeitura do Rio após ter sido demitida do cargo de professora da rede municipal. Segundo o advogado dela, a absolvição no julgamento pela morte do filho Henri Borel abre caminho para um pedido de ressarcimento e até para uma possível readmissão ao cargo. Mesmo após a decisão judicial, o prefeito do Rio, Eduardo Cavalieri, do PSD, afirmou que a demissão será mantida. Um estudo realizado por cientistas italianos sugere que a música tem se tornado mais simples ao longo dos séculos. A pesquisa analisou mais de 20 mil composições do século XVII aos dias atuais e identificou uma redução na complexidade de melodias e harmonias. Os pesquisadores usaram arquivos digitais para mapear relações matemáticas entre as notas musicais. Apesar dos resultados, os autores afirmam que ainda investigam o significado e as causas dessa possível mudança na forma de compor. Do Departamento de Jornalismo, Juliano Medeiros.
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1: Aqui estou de novo com vocês, meus queridos amigos e irmãos, sempre comprometido com a palavra da graça de Deus em linha com o novo pacto de melhores e superiores promessas. Sou seu amigo, o Apóstolo Miguel Ângelo, da Igreja Cristo Vive. Eu tenho uma missão dada por Deus. Eu sou um defensor do Evangelho. Eu luto pela causa de Deus. E eu quero hoje usar este tempo de forma sábia para lhe levar ao entendimento sobre a grande necessidade que nós temos de lutar verdadeiramente pelo Evangelho e de defender as causas do reino vis-à-vis o espectro de tudo que se vive na nossa nação. Nós precisamos de ter paz, nós precisamos de entender o significado da palavra, da fé e o que, que o Evangelho pode fazer e faz, naturalmente, naqueles que Deus assim predestina. Vamos comigo, por favor, à minha biblioteca, ao meu escritório. Eu gosto muito deste momento em que eu me aproximo desse lugar, porque são mais de 46 anos de pregador. Você imagina como é importante para mim estar numa mesa de trabalho, compartilhando a alegria da palavra com vocês.
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1: Como é que eu defendo o Evangelho? Vivendo o Evangelho, pregando o Evangelho, falando do Evangelho, anunciando o Evangelho, proclamando as boas novas. Esta é a defesa. E tenho que lutar por quê? Porque eu não posso permitir que o mundo entre na minha vida mais. Que o mundo entre dentro da igreja. Que os valores mundanos tomem conta da minha vida. Eu não posso permitir. Por isso é uma luta, é uma defesa e uma luta. Eu defendo o ideal, o Evangelho do nosso Senhor Jesus Cristo, e eu luto. Diz a palavra do Senhor, juntos pela fé evangélica, fé evangélica que tem a resposta a todas as necessidades do ser humano. É a fé evangélica. Amado, não acredite que uma vela, 7 dias, acesa de cabeça para baixo, escrita com a unha, um patuá, uma guia, uma areia de um cemitério, um mapa astral, uma leitura de uma borra de um café, uma palavra vinda de um espírito de ocultismo, uma mesa branca, preta, de 3 ou 10 pés, que são solução. Pelo contrário, nós somos respeitadores de todas as religiões, mas nós estamos dizendo que o único que salva é Jesus Cristo, que a única palavra que transforma a vida do ser humano é a palavra de Deus. Pega uma pessoa, um vil pecador, uma pessoa que pode estar no fundo do poço, num tregal da lama, na morte, e Deus transforma, e Deus resgata, Deus tira do pó, Deus tira do monturo, Deus tira da aflição, faz a pessoa se sentar entre os príncipes desta terra. Só o Evangelho pode fazer isso. Você pensa, não é o Evangelho misturado com o judaísmo, não é o ministério judaizante misturado com o Evangelho. Evangelho chama-se a graça de Deus. Fora da graça de Deus não há Evangelho. Fora da graça de Deus há religião. Religião não salva. Cerimônias não salvam. Sacrifícios não salvam. Batismos e abluções, vigílias e jejuns não salvam. É desnecessário. A lei, disse Paulo aos Hebreus, é fraca e é inútil. Está prestes a ser revogada. Foi estabelecido um pacto melhor e superior, que é a graça do nosso Senhor Jesus Cristo. Então, eu tenho que defender mesmo, sabe? Eu tenho que fazer a defesa do Evangelho, porque por causa do Evangelho e por causa da palavra sagrada, eu sou hoje um apóstolo e um profeta para as nações, em 123 países. Alguém poderia, alguma denominação humana, alguma ciência, poderia transformar o meu coração, arrancar o coração de pedra e colocar um coração sensível, colocar em vez da mente do meu cérebro, pôr a mente de Cristo? Alguém seria capaz de transformar o Miguel Ângelo pecador no Miguel Ângelo santo? Ninguém. Por isso eu amo o Evangelho, amo a palavra da graça de Deus e sei que o evangelho verdadeiro, a graça de Deus, Paulo disse isso aos Gálatas, se vier um anjo ou um de nós e prega um evangelho que vá além do que temos pregado, seja anátema, seja maldito. Quem está debaixo das obras da lei está debaixo de maldição. Então é preciso eu defender o evangelho de forma clara, honesta, sensível, mansa, tranquila, mas falar a verdade, porque a Bíblia diz que conhecereis a verdade e a verdade vos libertará. Enquanto eu não conhecer a verdade, eu posso dizer que sou crente, que sou cristão, mas se eu não conhecer a verdade, eu não sou liberto, eu sou prisioneiro, escravo de um sistema, escravo de filosofias, escravo de ensinos, de doutrinas dos homens, mas não aquilo que é segundo Jesus Cristo. Então, Paulo disse, olha, eu venho até vocês, a minha pregação não consiste em palavras de sabedoria humana. Eu venho até vocês com a pregação de uma sabedoria predestinada, de uma sabedoria de Deus, para que a vossa fé não se alicerce na sabedoria humana. Sabedoria humana, amado, o vento leva. Os sábios e poderosos não conheceram esta glória que nós estamos conhecendo e que esteve oculta desde os tempos eternos e aprovou a Deus revelá-las. Essa glória revelá-la às nossas vidas, os mistérios que estiveram ocultos, a segurança da salvação. Amados, isso tudo eu tenho que defender. Eu tenho que lutar por isto. Porque senão, muito daquilo que é dito hoje na nossa nação é contra Deus. É contra o evangelho. Quando se olha para a igreja e diz, não, mas ele é fundamentalista. Não, porque eles são isso, são aquilo. Então, na realidade, alguma coisa que está confusa, e nós precisamos torná-la clara. O evangelho é o único poder que transforma, que salva o ser humano. Por isso eu tenho que defender. Quando vem uma ideologia dizendo, Deus fez o homem e Deus fez a mulher, mas Deus também deu a permissão do homem fazer o que quiser com o seu corpo e a mulher, isso não é verdade. Deus não criou indefinição sexual, Deus criou o homem e a mulher, Deus criou Adão e Eva. Então vem as ideologias e diz, não, mas você é homofóbico se você não disser que Deus tem muitas formas de amor. Olha, amado, Deus amou o mundo de tal maneira que deu o seu Filho unigênito, mas ele não amou para que nós criemos a nossa justiça própria. Nós temos que seguir a justiça que vem de Deus e não a nossa justiça própria. Porque há pessoas que têm zelo, mas não têm conhecimento. Por isso não sabem defender o evangelho, não sabem dar um testemunho, não sabem anunciar a Jesus Cristo de forma bíblica e correta, o Deus de toda a graça. Diz a Bíblia Sagrada que Moisés trouxe a lei, Jesus trouxe a graça e a verdade. Se não há graça, não há verdade. Se não for a verdade anunciada, não é a graça conhecida. A graça de Deus é que nos dá o entendimento de uma obra completa de Jesus. Ele deu a sua vida na cruz do Calvário. Ele foi o meu substituto e o seu substituto. Ele morreu por mim e por você. Ele foi o Cordeiro perfeito. Ele foi a propiciação dos nossos pecados. Ele é o Senhor, Ele é o Salvador, Ele é o Redentor, Ele é o Mediador. E não há outro nome pelo qual importa sejamos salvos. Ah, e João ainda disse, o homem não tem coisa alguma se do céu não lhe for dado. João 3:27. Em João 15:16 diz, não fostes vós que me escolhestes, fui eu que vos escolhi, e eu digo que você agora tem que ir e dar frutos, para que ides e dai frutos. Então, nós entendemos que há um Deus soberano, nosso Senhor e Salvador Jesus Cristo, que salva, que liberta, que transforma, que batiza no Espírito Santo, e que faz a pessoa realmente viver a vida na sua verdadeira acessão da palavra. Sim, porque certamente há pessoas me ouvindo dizendo, eu nunca vivi realmente viver na acessão da palavra. Porque só se vive na verdadeira acessão da palavra se Jesus for o Senhor, se Jesus for o libertador, se Jesus for realmente aquilo que Deus diz, o transformador, o regenerador, aquele que cura, tomando sobre si os nossos pecados, encravando na cruz do Calvário, disse, por suas chagas foste sarado. Então, eu estou aqui falando como um tabuleiro de xadrez, tentando colocar as pedras no devido lugar para que haja vitória na tua vida. Você que tem andado tão desorientado, Você que tem andado frustrado, você tem batido em várias portas, você tem uma cartomante, você não dá um passo sequer sem consultar a cartomante. Aonde você chegou? Você que guarda uma areia de cemitério em casa, você que tem um patuá, uma guia escondida, você que tem um charuto debaixo do tapete do seu carro, guarda dentro de casa comidas destinadas a ídolos. Amado, você está verdadeiramente amarrado, limitado, impedido de viver. Mas Jesus chega até você hoje e diz: eu quebro essas algemas. Eu quebro essas algemas. Você pode hoje ser livre. Pastor, o que eu tenho que fazer? Confessar a Jesus como Senhor e Salvador. Diga comigo.
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1: Curve a sua cabeça e diga: Senhor Jesus Cristo, em teu nome, eu estou ouvindo este homem de Deus, eu estou ouvindo uma voz angelical, estou ouvindo uma voz que me diz: creia e receba Jesus Cristo em seu coração como seu Senhor e Salvador. E esta voz diz: tu és salvo. Se confessares com a tua boca e creres com o teu coração que Jesus Cristo ressuscitou dentre os mortos, tu serás salvo. Receba a salvação do nosso Senhor Jesus Cristo e receba a incumbência de começares a partir de hoje a defender o Evangelho. Não se submeta a nenhuma voz enganadora do diabo nesta terra. Siga a voz do Espírito Santo. Vamos juntos lutar pela fé evangélica. Vamos aumentar o número de programas de rádio, de televisão, nas mídias sociais, no satélite, para que todos saibam que há um Deus, que é o único Deus, Jesus Cristo, o Salvador, o soberano Senhor, o Salvador. Amém, amém e amém. Esta é a minha função e a sua função. Nós vamos continuar defendendo o Evangelho. O Evangelho é que tem razão. O Evangelho é que está certo. O resto é erro. O Evangelho é que é a verdade. Quando perguntaram a Jesus qual é a verdade, Jesus disse: a minha palavra é a verdade. Só a palavra de Deus é a verdade. Vim aqui na Rua Maricá 320, o endereço da nossa catedral, no bairro de Campinho, na zona oeste do Rio de Janeiro. Você pode vir com a sua família, venha louvar a Deus, venha engrandecer o Senhor, venha estudar a Bíblia e venha receber a oração da fé. Todos os cultos, nós fazemos um clamor a Deus pelas pessoas presentes e aqueles que participam pelas mídias sociais à distância. A Igreja Cristo Vive é a sua cidade de refúgio. Temos o telefone 3017 9090, ligue para nós, será uma bênção poder abençoar você com as bispas do nosso ministério.
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1: Bom dia, Igreja Cristo Vivo do Rio de Janeiro. Quero saudar também e dizer bom dia, igrejas Cristo Vive pelo Brasil. Sejam bem-vindos. Que momento importante, singular e ímpar na nossa vida. É aqui o lugar onde o trono de Deus está erigido, onde Deus tem a primazia, onde Ele é soberano e só Ele é digno de receber a glória, a honra e o louvor. Lembra-se o que o apóstolo São Paulo ensinou, ele disse aos Romanos: agora nenhuma condenação há para aqueles que estão em Cristo Jesus. Disse porque o Espírito da vida tomou parte da nossa vida. O Espírito da morte foi totalmente separado de nós. Agora já não somos nós que vivemos, agora é Cristo que vive em nós. E por isso, nosso ministério crê seguramente na salvação eterna de Jesus, porque a morte já foi tirada da nossa vida. Ele se fez maldição em nosso lugar, ele foi o nosso substituto. Por isso Paulo disse: apresentando todo homem perfeito em Cristo. Por um único sacrifício ele aperfeiçoou para sempre aqueles que estão sendo santificados. Esta é a nossa confissão, essa é a nossa identidade como servos da graça do Senhor. Então, sejam todos bem-vindos a este dia maravilhoso. Aproveita este tempo precioso, deixe o seu coração aberto, relaxe, aproveite estes minutos, estas horas que aqui vamos passar, porque elas são únicas na nossa vida. A convicção e a certeza da presença de Deus são inabaláveis para o nosso coração. Sinta-se bem-vindo. O apóstolo agradece a Deus pela vida de cada membro desta igreja. Eu sou grato, muito obrigado por você dizer: esta é a minha igreja, este é o meu apóstolo, esta é a minha doutrina, este é o meu povo. Obrigado por você decidir fazer desta igreja, desta comunidade, o seu lar espiritual. Eu sou muito grato a Deus por cada pessoa que ouve a voz de Deus através da minha instrumentalidade. Deus tem me dado um chamado para proclamar a graça nestes últimos tempos. E eu agradeço a Deus por você estar aqui comigo. Quero estender a minha destra de amor a você, a minha destra de amor à igreja que está interativa pelo satélite, pela internet, aqui no Rio de Janeiro, no Brasil e quiçás em outros países, onde estão irmãos da Cristo Vivo espalhados aí em 123 países onde chega o meu apostolado. Com a minha gratidão, sabendo que você não vem a esta igreja. Igreja não é lugar de se vir. Igreja não é um lugar apenas de visitação. Igreja é um lugar de pertença. Obrigado por você pertencer ao corpo de Cristo. Sejam bem-vindos. Eu os saúdo com a graça, a paz, a misericórdia e o amor da parte daquele que vive, aquele que reina, aquele que é Senhor e cabeça da igreja, Jesus Cristo. E todo o povo de Deus diga: amém, amém e amém. Graças a Deus. Graças a Deus. Você sabe, independentemente do que se passa lá fora, das crises estabelecidas no nosso país, o nosso Deus não é um Deus de crises. Nós não estamos em crise, nós estamos em Cristo. Estamos com a nossa vida bem alicerçada sobre a rocha. Esta rocha é inabalável. Quando você tem uma vida construída sobre valores bíblicos, a Bíblia diz que às vezes vem o vento com ímpeto, às vezes os rios transbordam, às vezes a chuva cai, mas se a tua vida está construída sobre a rocha, você não desmorona, você não implode, você não cai.
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3: Olá, graça e paz, eu sou o Bispo André Barbosa e eu e a minha esposa, a Bispa Cristiane Ferreira Barbosa, convidamos você para os cultos de oração, de intercessão, confissão e milagres, juntamente aqui com uma equipe de pastores, de bispos, de pastoras, uma equipe forte que se coloca na brecha diante de Deus para interceder pelo povo de Deus, para interceder pelo aflito, pelo necessitado, por aquele que precisa de um milagre nas suas vidas. Esteja aqui conosco, Rua Maricá 320, Campinho, na Igreja Evangélica Cristo Vive. Temos falado nesses últimos dias a respeito do livro de Hebreus, temos falado sobre fé. Os dias são difíceis, os tempos são difíceis, então é necessário que coloquemos a fé que Deus nos deu em ação, porque a palavra de Deus diz que sem fé é impossível agradar a Deus, e nós vamos ver isso daqui. Diz assim a palavra de Deus no livro de Hebreus, no capítulo 10, no verso 37, porque ainda dentro de pouco tempo, aquele que vem virá e não tardará. Versículo 38, todavia o meu justo viverá pela fé, e se retroceder nele, não se compraz a minha alma. O Senhor Jesus, em determinado momento, quando ele estava falando do seu sermão profético a respeito da sua vinda, de juízo final, dessas coisas todas, ele disse o seguinte: achará porventura o Filho do Homem fé quando retornar nesta terra? A fé é ouro no contexto atual do mundo. A fé é algo escasso e a fé é própria dos filhos de Deus. Olha, amado de Deus, Deus te concedeu um dom sobrenatural. E esse dom sobrenatural é para que tu o coloques em ação. Tu precisas avivar este dom. Sabe por quê? Porque Deus somente tem prazer naqueles que agem por fé, naqueles que andam pela fé. Deus não se agrada daqueles que precisam ver para crer. Deus não se agrada daqueles que só passam a acreditar, a confiar, a ter fé nele a partir do momento em que as suas orações são respondidas de imediato. Há o tempo de Deus nas nossas vidas. Deus, ele é soberano e no devido tempo ele haverá de manifestar a promessa dele na sua vida. Todavia, ande por fé. Você precisa colocar a sua fé em ação. A vitória que vence o mundo, já dizia João, é a nossa fé. Não desistas, amado. Eu sou o Bispo André Barbosa e aguardo você na próxima segunda-feira, às 19h30, aqui na Igreja Evangélica Cristo Vive, na Missão Apostólica da Graça de Deus, a sua cidade refúgio. Graça e paz!
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0: diz: quem tem ouvidos para ouvir, ouça o que o Espírito tem a dizer à igreja. Abra sua Bíblia, por favor, no livro de Neemias, capítulo 6, versículos 15 e 16. O tema de hoje é: visão leva uma vida inexplicável. Temos agora uma hora para mergulhar nas profundezas do coração de Deus. Nós não queremos andar na superficialidade. Nós queremos conhecer como fomos conhecidos. Nós queremos conhecer as profundezas, porque é de lá que vem a revelação da graça do Senhor. Neemias 6, 15 e 16. A minha Bíblia está na página 512. Diz a palavra do Senhor: acabou-se, pois, o muro aos 25 dias do mês de Elul, em 52 dias. Sucedeu que, ouvindo, todos os nossos inimigos temeram, todos os gentios nossos circunvizinhos, e decaíram muito do seu próprio conceito, porque reconheceram que por intervenção do nosso Deus é que fizemos esta obra. Que esta palavra será semeada no seu coração, germine e dê frutos com grande abundância. Vamos orar ao Senhor. Senhor Jesus Cristo, não há outro caminho, não há uma segunda verdade, não existe outra vida. O caminho, a verdade e a vida estão em Jesus Cristo, o soberano Deus, o Deus que fala, o Deus que se move, o Deus que se revela, o Deus que está presente. Por isso, nessa hora, aquietamos o nosso coração e abrimos nossa alma, nosso espírito, nos tornamos sensíveis, porque já não temos ser espiritual nos ouvidos, não temos escamas nos olhos, nem véus da lei sobre o nosso coração. Em nome de Jesus, usa-me agora, Senhor. Tu sabes porque eu escrevi este sermão, foste tu que inspiraste. É fruto de pesquisa, de leitura, é fruto de busca. Porque tu sabias quem estaria aqui neste domingo e quem assistiria pela internet, pelo satélite e através das nossas mídias sociais da igreja. Tu conheces o coração de cada um. Tu conheces mesmo antes de termos sido gerados no ventre das nossas mães. Então fala-nos, Pai, em nome do Senhor Jesus Cristo, e toda a igreja de Deus diga amém, amém e amém. Muito obrigado, Bispo.
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0: Meus amados irmãos, minha família, santos preciosos, selo do meu apostolado, cartas escritas pelo Deus vivente. Meus filhinhos, amada igreja, temos sido inspirados nestes últimos meses a buscar e conhecer qual a visão que Deus tem para cada um de nós. Isto tem sido explicado, replicado, repercutido, culto a culto. Mas eu quero hoje lhe dizer que enquanto estivermos nesse processo de busca da visão de Deus, ou mesmo aqueles que já ouviram e já estão dentro da visão de Deus, algo se passa no mundo espiritual que normalmente não se vê e que é fora do conhecimento humano, algo que não se consegue enxergar com olhos físicos. E esta verdade tem que ser transmitida com urgência esta manhã. Deus está agindo em nosso favor. Deus está

0: agindo em nosso favor. O Pai Celeste tem em mente um plano muito maior e muito mais importante do que nós podemos imaginar. Vejam, os amados, que quando Deus levantou Neemias, ele deu a visão da reconstrução dos muros de Jerusalém. Neemias estava na Pérsia, era um assessor de um rei, era um sommelier, um provador de vinho, para que o rei não fosse envenenado. E ninguém tinha a mínima ideia que naquele homem havia um estadista, um governador. Ninguém tinha ideia. Então significa que Deus estava agindo em favor de Neemias para que ele reconstruísse os muros que estavam simplesmente despedaçados, destruídos, as portas queimadas há 150 anos. O profeta Jeremias disse isto. Ele ouviu o Espírito dizer: eu é que sei. Que pensamento eu tenho a vosso respeito? Significa que a vida com Deus é uma vida pessoal. Deus não trabalha em grupos. Deus não trabalha em coletividade. Deus trabalha pessoalmente. Olhos nos olhos, tete a tete. Você e Deus, Deus e você. Então ele disse: eu é que sei que pensamentos eu tenho a vosso respeito. Diz o Senhor, são pensamentos de paz, não são pensamentos de mal. Agora, os pensamentos de Deus, a visão de Deus, são para quê? Para vos dar o fim que desejais. Por isso eu tenho questionado muito de me exaltar. O que você deseja? Qual é o sonho da sua vida? Que projeto você quer realizar? Que legado você quer deixar nesta terra? O que é que os seus filhos podem se inspirar na sua vida, os seus funcionários, o seu chefe? Porque Deus diz: olha, eu vou dar um fim que você deseja. Então, não espere de Deus, desculpa, não saia grega, deixa eu falar um momento. Não espere de Deus uma rejeca. Não espere de Deus uma gorjeta. Pense grande. Qual é o fim que você deseja? Pastor, o meu desejo grande é fazer um doutorado, um mestrado, um PhD, um MBA, empreender numa empresa, é construir a minha casa. Há pouco uma senhora veio aqui tirar com uma fotografia e me disse: está vendo, apóstolo? Olha aqui, lancei os fundamentos da minha casa. Daqui a pouco tempo eu vou trazer a fotografia com a minha casa terminada. Eu aprendi com a visão de Deus. Eu é que sei. Diga: Deus é que sabe. É que às vezes nós não temos noção. Quem diria ou quem poderia dizer que Neemias era um estadista? Ninguém. Ele era um sommelier. Ele provava o vinho sarmentinho e dizia ao rei: rei, pode beber, não está envenenado. Todo mundo via o sommelier, o provador de vinho. Mas Deus via nele um estadista, um governador, um indivíduo que ia fazer o trabalho que aquelas pessoas de pelo menos 4, 5 gerações não fizeram. 150 anos se passaram e o opróbrio do povo estava lá, a vergonha, porque a glória de Deus tinha saído de Jerusalém, a arca tinha sido levada. E o que era? Acabaram-se os cultos a Deus, os sacrifícios ao Senhor, o sistema pagão tinha invadido Jerusalém e Deus queria trazer de volta a sua glória. Olha o que disse o profeta, o mesmo profeta maior, Jeremias 33:3, diz: invoca-me. Amado, você não precisa de cartomante para nada. E Deus nos livre de imaginar cartomancia no meio do povo de Deus. Diz: invoca-me, fala comigo, intercede, pede, ora. Eu vou te responder. Eu vou te anunciar coisas grandes. Amado, é essa mentalidade que vimos há pouco. Há pessoas que têm uma mentalidade pequena. Por isso Paulo ensinou dizendo: olha, pela renovação da vossa mente. Se você mudar a sua mente, muda toda a sua vida. Todos nós chegamos à obra de Deus com a mente mundana. Achar que se o pai não fez, eu também não vou fazer. Se a sociedade não avança, eu também não vou avançar. Amado, a nossa mente, disse Paulo, vós tendes a mente de Cristo. Diga: eu tenho a mente de Cristo. Então, diz: invoca-me, eu te responderei. Eu vou te anunciar coisas grandes e ocultas que tu ainda não sabes. Quando as pessoas olhavam para Neemias, viam o copeiro. Mas havia uma coisa oculta que ninguém sabia, pastor Cosme, que ele era um estadista. Então, amado, quando começamos a nossa catedral, e estou falando muito também da construção desta cidade refúgio, porque não é apenas o templo, é uma cidade aqui, é um edifício de educação religiosa, são estúdios, rádio, administração, tem muita complexidade aqui dentro. Quando começamos a catedral, a obra, parecia que todos os dias eram iguais. Era pedra para cortar, pedra para explodir, pedra para remover, terreno para limpar. Havia as inquietações civis da lei pública que nos confrontavam diariamente. E claro, seria muito fácil eu me perder nessa rotina do dia a dia. Mas o Senhor Todo-Poderoso, aleluia, estava trabalhando nos bastidores. Realizava coisas e realizou coisas que eu jamais poderia imaginar. Porque quando Deus levanta alguém e lhe dá uma visão, não é para que aquela pessoa seja rei da cocada preta, é porque Deus quer ser glorificado através daquela pessoa. Então Deus realizou coisas aqui inimagináveis. Como é que nós iríamos fazer isso aqui? Começamos, doutor Samuel, no período do plano Collor, bloqueados todas as verbas, ninguém tinha, a igreja tinha dinheiro na carteira de poupança, bloqueado. Tínhamos aqui 65 trabalhadores, engenheiro, arquiteto, topógrafo, tínhamos lá na Piedade televisão, rádios, pastores, a obra de Deus. Deus, houve um momento que eu vacilei, eu perguntei, Senhor, eu paro isso tudo? E Deus disse, não ouse, porque quem começou a boa obra fui eu. Então ele começou a trabalhar nos bastidores. Deus está trabalhando, desculpa a expressão, nos bastidores da tua vida. Logo veio uma senhora que me telefonou e disse, eu estava em Jerusalém e vi o seu rosto lá no Monte das Oliveiras e uma voz que me disse, ajuda esse homem. Essa senhora voltou, ligou a televisão, que ela não via a televisão, tinha uma toalha branca, e apareci eu na televisão e o Espírito disse, esse é o homem, ajuda ele. Primeira vez que eu fui à sua casa, ela me colocou na mão 1.200.000 reais, dólares correspondentes. Eu não tinha ideia que Deus estava trabalhando no coração de uma senhora católica lá de Copacabana, que eu nunca tinha visto. Então Deus trabalhou no recurso, nas finanças, nas licenças, até o ponto, e quando chegamos ao ponto de começar a cobrir a catedral, que isso foi tudo tão caro, as estruturas, os telhados de fibra com sanduíche de fio, tudo muito caro. Eu fui levado à presença de uma magistrada que me disse, eu não posso liberar o dinheiro, isto foi uma ordem presidencial, mas eu acredito em você. Eu vou fazer o seguinte, o dinheiro não pode ser liberado, mas o senhor traz as notas fiscais, os recibos, que eu libero cheques para pagar o que você precisar. Eu disse, excelência, eu não preciso de mais nada, eu preciso de pagar as coisas. Até isso, amado. Então, Deus tem propósitos na tua vida, você não pode se acovardar. Você não pode imaginar que Deus não tem as coisas que você deseja numa proporção muito maior. Assim foi com Neemias, assim foi conosco. Nós somos a prova cabal de que realmente Deus está neste ministério. Nós temos irmãos que nos acompanham há 39 anos. A bispa acompanha a igreja há 39 anos. Desde a ilha do governador, tudo foi mão de Deus. Amado, tudo foi engendrado friamente, calculadamente. Não houve um item, um til, um jota, que são os menores sinais no alfabeto hebraico, que dissesse assim, oh, aqui abriu-se uma brecha e Deus jogou todo mundo para esse canteio. Nunca. Deus é perfeito. Não duvides de Deus. Não hesite em tomar passos de fé, em dar passos de fé. Não hesite. Deus está trabalhando sobrenaturalmente e a tua vida daqui a pouco será uma vida inexplicável. Isaías, o profeta, 49:6, diz, assim diz ele, pouco é seres meu servo para restaurar as tribos de Jacó e tornares a trazer remanescente de Israel. Também te dei como luz para os gentios, para seres a minha salvação até a extremidade da terra. Então Deus nos levantou, amado, para sermos luz nesta terra. Porque inicialmente a luz, quem era? Ou quem era a luz para as nações? Era Israel. Deus usou Israel para que as nações pagãs vissem Deus na vida de Israel e dissessem, o Deus de Israel Eles eram luz para as nações. Mas a Bíblia diz que agora nós somos a luz. E ele disse, olha, eu quero que as pessoas vejam a luz no meio dos gentios. Você é um médico, um engenheiro, um arquiteto, um profissional liberal, um executivo. Que Deus mostre a você esta visão do que você tem que fazer, qual é o projeto da tua vida, para que você se engaje, para que você se envolva, para que você crie um legado nesta terra, para que você realize coisas, para que o Deus desta luz seja reconhecido. E todos digam, foi Deus. Eu me recordo um dia, recebi aqui na igreja o diretor de um canal de televisão, e ele disse, eu vim aqui pessoalmente, porque eu fui criado aqui neste bairro, e eu joguei muito a bola, aqui este bairro se chama Campinga, que era um campo de futebol. E quando me disseram que aqui havia uma catedral, eu disse, eu vou lá. E eu recebi aqui e disse, quem diria que neste lugar o senhor levantaria uma catedral, uma cidade refúgio? Ouça, amado, neste momento, 123 países do mundo, espero que já tenhamos dado outro passo em números, mas pelo menos 123 países estão recebendo a mensagem deste altar, que agora é luz para os gentios. É luz para os gentios. Então, Deus quer que sejamos um farol, que sejamos luz, para que todos vejam a grandeza de Deus, para que a glória de Deus venha se manifestar como salvação entre os gentios. Este é o projeto de Deus.
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0: E Deus age sobrenaturalmente. Você se lembra, porque você acompanha e estuda a Bíblia comigo, por exemplo, quando Deus ouviu o clamor do povo dele no Egito. Tinha um rei lá, um faraó, que se achava uma divindade. Se todos os homens soubessem que vão morrer, amado, ninguém se acharia Deus nesta terra. E Deus disse, libera o meu povo. E Faraó quis dar uma de engraçadinho. Metidinho. Não, eu é que sou o Deus desta terra. Então, Deus estava vendo o seu povo escravo e Deus quis dar uma lição a Faraó e ao Egito. Cada praga foi contra algo que os egípcios consideravam sagrado. Você sabe que o rio Nilo para eles era sagrado. E Deus em Êxodo 7:20 diz assim na palavra, fizeram Moisés e Arão como o Senhor havia com Arão levantando o bordão, feriu as águas que estavam no rio à vista de Faraó e toda a água se tornou em sangue. Uau! Eles começaram a ver que ali estava um poder dos poderes. Então, para eles o rio era sagrado. Deus disse, eu vou tocar naquilo que você pensa que é sagrado, para que você veja que eu é que sou sagrado. Por exemplo, o sol era um motivo de adoração para os egípcios. Em Êxodo 10, 22 e 23, disse, estendeu, pois, Moisés a mão para o céu, houve trevas espessas sobre toda a terra do Egito 3 dias. Não viram uns aos outros, ninguém se levantou do seu lugar por 3 dias. Então Deus disse, você adora o sol? Eu vou dar trevas, para mostrar que eu sou Deus. Agora veja. Todos os filhos de Israel tinham luz em suas habitações. Amado, Deus está na tua vida. Deus está na minha vida. Deus não nos chamou para sermos apenas um CPF, uma carteira de identidade, um registro. Deus nos colocou aqui nesta terra com uma missão, com um projeto dele, para que nossas casas, nossas famílias, nossos empreendimentos tenham luz. Luz de Deus. Então, todos os deuses do Egito não foram páreo para o Deus de Israel. Êxodo 5, 11:5-7 diz: e todo primogênito na terra do Egito morrerá, desde o primogênito de Faraó, que se assenta no trono, até o primogênito da serva que está junto à mó, todo o primogênito dos animais. Haverá um grande clamor em toda a terra do Egito, qual nunca houve nem haverá jamais, porém contra nenhum dos filhos de Israel, desde os homens até os animais, nem ainda um cão rosnará, para que saibais que o Senhor Deus fez distinção, sim, entre o Egito e o israelita. Esse é o Deus a quem servimos. Esse é o Deus a quem servimos. Então, meu amado, o mundo está saturado de religiões, de seitas pagãs. O mundo está saturado. Cada nação tem inúmeros deuses. E neste clima supersticioso e bélico, Deus sempre se fez conhecido. Independentemente de tudo que se passa, ou se passou, se passa ou passará. Amado, ou se passará. Josué tinha muros muito largos, muito fortes, muito poderosos. E Deus disse: ande 7 dias à volta. O sétimo dia, quebrem os cantos, toquem as cornetas. Amado, não foi o poder de Josué, não foram os cantos quebrados, não foram as cornetas que tocaram. Foi Deus que derrubou os muros. Foi Deus. Gideão enfrentou os filisteus. Primeiro vinha um exército imenso e Deus começou a mandar separar. Ficaram 300. Você acha que 300 homens são capazes de encarar um exército do outro lado? Quem é que derrotou os inimigos? Deus. Davi, um pequeno pastor. Quem é que dizia que Davi seria um rei? Deus tinha esse plano, já estava dentro dele, a monarquia. Ele era um pastorzinho, ficava tomando conta das ovelhas. E um dia houve um desafio. Um gigante fazia tremer a terra, todo mundo se arrepiava. Todo mundo amedrontado, o rei Saul amedrontado, toda a casa de Israel amedrontada. E Davi disse: eu vou encarar o cabeçudo, o pata rachada, eu vou. E quando começaram uma DR, uma discussão de relação, Davi disse: eu vou te encarar, gigante, porque eu vou em nome do Senhor dos Exércitos. Então ele disse: não sou eu que vou te vencer, não sou eu que vou te derrubar, é Deus que vai te derrubar. Então, Josafá, que recebeu 3 exércitos contra ele, Deus confundiu os exércitos, jogou uns contra os outros, e todos foram derrotados. Você sabe o que Deus mandou Josafá fazer? Ir para frente de batalha cantar hinos. Eles começaram a cantar hinos. Deus cuida de mim, aleluia. Deus. Do outro lado tem os exércitos, assim, gente, vai ser lavada, nós vamos cortar o pescoço dessa gente toda. Estão cantando um corinho, andam com um livrinho na mão. Quem é essa gente? Quem é essa gente? Eu quero que você reflexione agora comigo. As pessoas muitas vezes perguntam: quem és tu? Onde está o teu Deus? E se você se mostrar fraco, a tua luz diminui, apaga, o teu sal fica insípido. Não importa se disserem que você é vaidoso ou não é vaidoso. Amado, Deus te levantou para seres luz desta terra. Você veja, os 3 exércitos começaram, de repente se virou, como diz o português, feitiço contra feiticeiro. Começaram a guerrear uns contra os outros, eles mesmos se destruíram. E no fim ainda houve despojos para Josafá e o seu povo. Então eu quero que você esteja consciente de uma coisa. Quando Deus levanta uma pessoa, ele dá uma visão, amado, pode o mundo inteiro remar contra, a vitória é vossa. A vitória é nossa. Então, enquanto Neemias reconstruía os muros, Deus estava preparando o terreno para demonstrar o seu poder às nações. Isso tem sido a nossa preocupação, pastor José Bonifácio, de transmitirmos ao nosso povo, ao povo que Deus coloca nas nossas congregações, esse espírito de ousadia, de determinação, que a pessoa creia. Isso aqui não é um cerimonial, amado. Nós estamos aqui no concílio de Deus, estamos aqui aprendendo a usar as nossas armas espirituais, estamos aqui aprendendo a usar a nossa confissão, estamos aqui vendo exemplos que deram certo para que você creia que o teu caso dará certo, amado. Então Deus estava preparando o terreno, do outro lado tinha Tobias, tinha Gesem, tinha Sambalat, tinha profetisas, todo mundo contra Neemias. Neemias, espera, calma aí, meu amado, eu estou fazendo uma grande obra, eu não posso baixar, eu não vou ter com vocês. Oh, tinha os negociantes, tinha os magistrados, tinha os governadores, todo mundo lutando contra a reconstrução dos muros de Jerusalém. Ou seja, já lhe disse uma coisa, quando alguém se propõe a fazer alguma coisa importante, prepare-se. Que aparece crítica, aparece murmurador, aparece toda espécie de gente contra você. Agora, vamos chegar ao âmago, porque é aqui que eu quero que você entre comigo. Neemias 6, 15 e 16, assim. Acabou-se o muro. 150 anos, sem ninguém fazer nada. Só por visão de Deus é que as coisas vão adiante, amado. Disse, acabou-se o muro, foram 52 dias de trabalho, acabou-se o muro. Agora vamos ver de quem era a glória e o crédito, que às vezes a pessoa, pô, não, nosso apóstolo, e porque o nosso apóstolo é pó. Mas nunca pense nada a meu respeito, porque eu não penso nada além do que eu sou. Porque Deus não age na vaidade, amado. Deus não age na soberba. Aliás, deixa eu lhe dizer que a soberba precede a ruína e a vaidade a derrota. Primeiro dia que eu ousar tocar na glória de Deus aqui, você vai me ver morto aqui em cima. Você vai dizer, glória a Deus, ele tocou, pronto, acabou, leva ele. Amado, eu entro aqui com temor e tremor. Você não imagina o que é um sábado anterior ao domingo, dia do Senhor. Você não imagina como é que eu fico. Eu e a minha casa, estamos todos juntos nisso. A gente fica numa tensão, porque de cada domingo, de cada quarta-feira, de cada reunião de oração, de cada reunião da juventude, depende o futuro de pessoas. Nós estamos aqui tratando da sua alma, do seu espírito, das suas emoções, da sua família, do seu dinheiro, da sua eternidade, das suas convicções, da sua fé, da sua provocando ousadia na sua vida. A igreja é para isto. A igreja é o concílio de Deus, é a universal assembleia dos santos. São os primogênitos, têm o nome arrolado no céu. E nós não estamos aqui para passatempo. Se não veio a esta igreja para mimimi. Se veio a esta igreja para aprender a viver o cristianismo. E lá fora, você levantar a bandeira e dizer, Deus me deu a vitória. Glória a Deus. Acabou-se o muro. Acabou-se a questão, a vergonha acabou-se, a glória de Deus voltou. Agora, eu quero que você entre comigo aí no coração de Deus, porque no versículo 16 diz, ouvindo os nossos inimigos, você pensa que todo mundo é a teu favor ou a meu favor? Nós temos inimigos, amado. Agora, os inimigos da tua vida e da minha se levantam para cair. Diga aos teus inimigos, você é meu inimigo? Você vai cair. Porque armas forjadas não podem prevalecer. Nenhuma arma forjada pode prevalecer contra a tua vida. Então os nossos inimigos, quando ouviram que terminou o muro, que eles levaram 150 anos, gerações de inimigos, então eles não valem nada, dizem que Deus, olha aí. Diz que eles temeram muito e os circunvizinhos, aquela galera que veio afrontar Neemias, os que estavam reconstruindo, que decaíram muito do seu próprio conceito. Eles decaíram muito, porque eles diziam, ninguém vai terminar o muro, se terminar uma raposa passa, destrói tudo. Quem são esses fracos judeus? Amado, ouça, quando Deus é a favor de alguém, é a maioria. A maioria, porque durante a construção dessa catedral, que nós passamos foi às passas do Algarve, amado. Eu, Bispo Salã e o Bispo José Carlos, irmão Gaiote e o engenheiro, levamos arma na cabeça, amado. Nós temos um funcionário aqui que era ligado a um grupo contrário à verdade, um grupo de trevas, mandaram aqui no dia que, olha, ele vai chegar sexta-feira com uma mala preta para pagar 65 funcionários. E quando nós estamos sentados na casinha da obra ali do engenheiro, bom, foi arma por todo lado, levaram o dinheiro, foi um caos. Mas o bicho estava me lembrando no outro dia, aposto, o senhor se lembra que nós pagamos o salário de todo mundo. mesmo com esse assalto. Tivemos aqui confrontação com o sistema do governo daqui dessa área, foi uma guerra aqui. Amado, ouça, todos os inimigos vão decair muito do próprio... Porque o inimigo pensa, o mundano pensa, que tem domínio sobre Deus e sobre a obra do Senhor. E não tem. Então ele diz que eles caíram muito. Por quê? Porque eles reconheceram, agora vem o coração da mensagem, que por intervenção do nosso Deus é que fizemos esta obra. Por intervenção de Deus você vai construir a tua casa, comprar a tua casa, fazer o teu negócio, abrir o teu empreendimento, realizar o teu sonho, a tua viagem, o teu casamento, sabe, a tua rede de lojas, o teu salão, a tua oficina. Deus, amado, por intervenção de Deus você vai fazer. Você vai fazer. E os inimigos vão decair do conceito, porque a galera que torce contra você vai dizer, pô, mas ele terminou os muros. Como é que ele pôde terminar os muros? Se nós passamos aqui 150 anos, 5 gerações, ninguém fez nada. O que que eles viram? Que quando Deus age, ninguém pode impedir. Eles intimidaram, eles ameaçaram, eles criticaram, mas o crédito não foi de Neemias. Neemias disse, olha, os nossos inimigos decaíram do conceito deles, que eles achavam que as palavras deles aqui iam prevalecer. Agora, porque a intervenção do nosso Deus.
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0: O que que isto fala ao teu coração? A intervenção de Deus. Você vê como Deus, vê uma estatuazinha, um ídolozinho pendurado na cruz, no cemitério, no Rio Sena. Como é que você vê Deus? O que está tocando lá no teu coração? O que está testemunhando lá dentro? Quem é ele para você? Amado, ouça, a Bíblia diz que ele é Senhor de senhores, é Rei de reis. Ele é a luz, ele é a água, ele é cordeiro, ele é leão, ele é soberano, ele é pão. Amado, ele é porta, ele é caminho, ele é verdade, ele é a vida, ele é o único Deus. Quem tem que cair do conceito não é o crente, é o mundano. Por intervenção do nosso Deus. Quer dizer, então, foi Deus agindo nos bastidores? Foi Deus agindo nos bastidores. Foi Deus agindo. Em 52 dias, se fez o que não fizeram em 150 anos. A visão era de Deus. Porque ele era um copeiro. Ninguém sabia que no copeiro estava um estadista, o governador, o maior administrador da Bíblia Sagrada. Ninguém tinha ideia. Mas Deus conhecia, amado, Deus conhece o teu deitar, o teu levantar, os teus pensamentos. Deus sabe por que você está aqui esta manhã. Deus sabe por que você está ouvindo este culto, amado, e participando desta reunião. Deus sabe. Então a visão era de Deus. Ele começa, ele termina. Ele provê. Neemias trabalhou, liderou, mas o toque foi de Deus. Foi o que eu fiz aqui. Trabalhei, liderei, fiz apelos, fizemos campanhas, mas se Deus não tivesse nisso, amado, não teríamos como. Sem chance. Sem chance. Então, enquanto você organiza a tua empresa, os teus negócios, você põe os teus empreendimentos, começa a fazer projetos, o teu curso, o teu mestrado, o teu MBA, Deus está preparando algo muito mais importante. Então, volto a dizer, Deus transferiu a responsabilidade de ser luz e sal, que agora não é Israel que tem este esta missão. Agora é a igreja e cada cristão. Veja o que ele disse em Mateus 5, 14 a 16. Vós sois... Todo dia temos esta visita aqui. Ela gosta de me ouvir. Ela conhece a minha voz. Não tem medo, não. Nós somos assim, simples como a pomba. A pomba não tem nem ideia porque que entrou aqui. Abriu porque abriram-lhe a porta lá em cima. Vamos lá. Mateus. Vós sois a luz do mundo. Não se pode esconder a cidade edificada sobre o monte. Amado, não dá para esconder a tua vida. Nem se acende uma candeia para colocá-la debaixo do alqueire. Para ficar em casa, trancada, dizendo, eu não vou ser nada na vida, não vou me formar, não vou construir, não vou edificar. Nada disso. Mas se coloca no velador e ela alumia a todos que se encontram na casa. Deus começou na tua vida, toda a tua família vai ser tocada por esta realidade. Então, há algo divino na tua vida. Nossa vida é inexplicavelmente sobrenatural. Nossa vida é para a glória do Senhor. Nossa vida é para ser luz, é para sermos salvação. O mundo precisa desesperadamente que sejamos luz e sal neste país. Filipenses 2,15 diz isso. Vamos lá. Para que vos torneis irrepreensíveis, sinceros filhos de Deus, inculpáveis, no meio... Olha, ele disse isso há 2000 anos. Ele disse isso há 2000 anos. No meio de uma geração pervertida e corrupta, na qual o povo de Deus tem que resplandecer como luzeiro do... Então diga-se, eu tenho a missão de resplandecer como luzeiro do mundo. Agora olha o irmão do lado e diga, você também. Você também. Não é só para mim, é você também. Então Deus quer demonstrar o seu poder por meio de nossas vidas. Ele nos chamou, ele nos selou para o dia da redenção. Então, o mundo tem que ver no povo de Deus uma atitude reverente para com Deus. E deixe-me abrir, eu vou abrir aqui alguns parênteses, vou pedir foco agora com o altar, por favor. Você sabe, o mundo tem que ver que nós temos um compromisso com Deus no domingo, dia do Senhor. Porque se eu fico em casa queimando churrasquinho no dia do Senhor, amado, eu não sou crente salvo de nada. É uma vez ou outra, tudo bem, as férias, o descanso. Agora, sistematicamente, olha, o mundo tem que ver o nosso compromisso com o ministério de oração. Nosso compromisso com o estudo bíblico. O nosso compromisso com o Shail. O nosso compromisso com a igreja, com o reino. O mundo tem que ver nossas convicções bíblicas inabaláveis. Por que eu digo isto? Porque existem valores que são chamados de sacrossantos, sagrados, que são exalados através do perfume de Cristo da vida dos cristãos. Então nós temos convicções, por exemplo, sobre os valores da família. Então, quem é que tem que defender os valores da família? Quem é luz e quem é sal? Somos nós. É a igreja de Jesus, é o povo do Senhor. Por quê? Porque o diabo tem feito um trabalho no nosso país, gerando e fazendo com que as pessoas aceitem ideologias. Nós não aceitamos ideologias, nós aceitamos regras de Deus. Então, alguns anos nesta parte começaram a fazer a sociedade acreditar que há uma ideologia de gênero, que o homem pode ser casado com o homem, que a mulher pode ser casada com a mulher, e que quem escolhe o sexo é a pessoa desde criança. Olha, amado, deixa eu lhe explicar uma coisa muito interessante. Eu gosto de discutir estas coisas com sabedoria e inteligência. Não gosto de discutir isto aqui no berro. A igreja de Jesus Cristo não discrimina, nem discriminará ninguém nesta terra. Jesus disse, vinde a mim. O indivíduo pode vir com uma penca de problemas na cabeça. Agora, o que nós não toleramos é que se discriminem sim e se doutrinem crianças quanto à sexualidade. Por que, apóstolo? Porque a ideologia de gênero é contrária à família. A base de uma igreja A base de uma nação são a família. E não se pode aceitar destruir a família com ideologia de gênero. Uma criança de 4, 5, 6 anos não tem critério, não tem maturidade para decidir. E também não adianta ir para uma escola primária e o professor dizer, não, mas que você, na realidade, você, isso que você tem aí não é um sexo de rapaz, você, se quiser, pode ser mulher. Nós não toleramos, amado. A Igreja de Jesus não discrimina, não persegue. A Igreja de Jesus não é homofóbica. A Igreja de Jesus é santa. Agora, uma ideologia contrária à família, você pode aceitar? Se a base da nossa nação é a família. E quando você começa a botar na cabeça de uma criança que ela é rapaz, mas pode ser mulher ao mesmo tempo, isso é destruir a família. Porque a criança não tem critério, não tem maturidade para decidir nada. Por isso é que tem os pais. Então eu vou lhe dizer uma coisa com muito respeito à sociedade, mas nós vivemos um ciclo de grande humilhação no Brasil. A família brasileira está ferida. E eu vou lhe dizer que isto é pior do que o ópio que os ingleses levaram para a China. Porque se abriu uma ferida para as nações. E nós que éramos conceituados como uma grande nação, a sétima potência do mundo, começaram a aceitar coisas contrárias a Deus, aquelas raízes que nós mostramos em profecia, e hoje nós temos sido o opróbrio para o mundo. Quando você ouve lá fora falar sobre o nosso país, você ouve as coisas mais horríveis. Então Deus quer trazer a sua glória de volta a esta nação. E nós cremos que nosso Brasil é baseado na família. Então, ideologia de gênero, na realidade, é uma bomba relógio contra o crescimento populacional e a sobrevivência de uma nação. Eu vou lhe explicar isso, porque isso é pesquisa. Deixa eu lhe explicar uma coisa. Uma nação que não tem um crescimento populacional de 2,5% ao ano, ela vai começar a descaracterizar-se e em pouco tempo aquela cultura desaparece. Então, uma nação tem que ter um crescimento populacional de 2,5 anual. Menos do que isso, não há esperança de se manter uma cultura. Hoje a taxa de crescimento do Brasil é 1,8. De países da Europa, 1,2. Ou seja, a cultura, por exemplo, na Espanha, na França, na Inglaterra, os muçulmanos têm um índice de crescimento 8,8 por família, enquanto que os europeus têm 1,2 de crescimento de filhos por família. Ou seja, nos próximos 20 anos, 30 anos, a cultura da Inglaterra, a cultura da Espanha, a cultura da França serão muçulmanos. E aqui no Brasil, 1,8, você sabe por quê? Porque pelo que é conhecido pelos órgãos de saúde, o Brasil mata 1,5 milhão de crianças no ventre das suas mães com aborto. Então, o nosso perfil da nossa cultura brasileira em 20, 30 anos será destruído. Porque pessoas do mesmo sexo não reproduzem. Então, se as pessoas se casarem homens com homens, mulheres com mulheres, e note o que eu estou dizendo, que nosso ministério, nenhuma igreja discrimina ninguém. Eu nunca vi uma igreja evangélica discriminar uma pessoa. O que nós estamos é defendendo uma realidade bíblica. Se dois homens ou duas mulheres não se reproduzem e o crescimento, o índice de crescimento, a taxa de diminuir, a cultura do país desaparece. O perfil desaparece. Então, a ideologia de gênero é contra a soberania. É contra a independência nacional. E eu vou lhe dizer uma coisa, ninguém pode impor a uma nação, a uma família, a um município, a um estado, ninguém pode impor uma ideologia de gênero, ninguém. As pessoas que defendem, o problema é de cada um. Mas impor, não. Nós somos luz para as nações. E eu vou lhe dizer uma coisa, já desde o Antigo Testamento, que Deus um dia chamou os líderes de Israel e disse, olha, eu coloco diante de vocês duas hipóteses. Um caminho de vida ou um caminho de morte. E ele disse, escolha uma vida. Porque o que constrói uma nação baseada na família, no temor de Deus, com o direito de educar os seus filhos, este escolheu a vida. Mas se eu destruo a família natural, se eu acabo com o sistema educativo, se eu sou uma mordaça para o povo, eu escolhi o quê? Morte. Então, esta classe de convicções você tem que ter. Você tem que ter. Porque se você não tem esta classe de convicção, você nunca verá Deus agir nos bastidores da tua vida. Eu não posso entender uma pessoa que se diz cristã, mas que defende o que é contrário a Deus. Nunca, olha aqui para o seu guia espiritual. Nunca defenda o que Deus é contra. Não defenda. Não defenda.
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1: Bem-vindos a mais um encontro com o Deus vivo. Estamos buscando a face de Deus, estamos tendo intimidade com o Senhor. E eu queria dar as boas-vindas a cada um de vocês, dizendo mais uma vez, você não é um visitante desta igreja, você pertence ao corpo de Cristo, você faz parte da família de Deus. Frequentar os cultos é uma escolha, mas pertencer à igreja é um compromisso de aliança com Deus, e é isso que nós estamos aqui fazendo. Quem cuida, quem pertence, cuida, serve, permanece. Quem apenas frequenta, observa, mas não se envolve. Você pertence ao corpo de Cristo. Sejam todos bem-vindos. Graça, paz, misericórdia e amor vos sejam multiplicados da parte de Jesus. E mais uma vez a igreja diga comigo, amém, amém e amém. Muito obrigado, meu bispo amado. Vamos louvar ao Senhor. Glória a Deus. Obrigado por você estar aqui. Eu sei que houve uma batalha grande, um esforço grande, uma luta para você chegar aqui, mas você sabe, você é mais que vencedor e ninguém podia impedir ou poderia impedir você estar no melhor lugar do mundo. Meus amados, eu tenho uma proposta desde o início do ano de, em cada culto apostólico, eu oferecer à igreja uma aula que nós estamos chamando de educação financeira. Nós entendemos que nós estamos numa igreja que prega, vive, sabe e tem como referência também a promessa da prosperidade. Então nós estamos dentro de uma escola de prosperidade, a escola de educação financeira, à luz da Bíblia, que trata muito mais do que apenas de questões financeiras. Trata da questão do caráter, da fidelidade, da nossa fidelidade para com Deus. Então, nós vamos lembrar o que disse Lucas no capítulo 16, versículo 10. Quem é fiel no pouco, também é fiel no muito. Este é um fato tão relevante para a nossa vida espiritual. É fiel no pouco, é fiel no muito. É injusto no pouco, é injusto no muito. Então nós entendemos que fidelidade faz parte da nossa vida, do nosso cotidiano com Deus, mas acima de tudo do nosso caráter evangélico e cristão. Somos um povo fiel. No pouco e no muito. Segundo lugar, o livro de Provérbios de Salomão nos diz em 28:20, o homem fiel será acumulado de bênçãos. O homem fiel, o justo, o fiel, aquele que tem caráter dominado por Deus, aquele que segue a palavra, aquele que pratica a palavra, o homem fiel será acumulado de bênçãos. Mas o que se apressa a enriquecer, quem leva a vida espiritual de qualquer forma, não passará sem castigo. Eu acho que o pior castigo que pode existir é uma pessoa não ter recursos financeiros capazes de sustentar o seu lar e a sua família. Então Deus disse, tem que passar pela nossa fidelidade. Fiel é acumulado de bênçãos. Então, a nossa fidelidade financeira com o Senhor não é só questões de valor, é questões de caráter. Deus quer que administremos o que Ele coloca em nossas mãos de forma bíblica e espiritual.
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4: E prepare-se aí, porque nós temos 50 minutos para estudarmos um alimento sólido e profundo. Como permanecer firme em tempos difíceis? A nossa passagem tema, os versículos tema, estão lá em 2 Timóteo 3:1, que diz assim: sabe, porém, isto, nos últimos dias sobrevirão tempos, o quê? Difíceis, tempos difíceis. Pois os homens, eles serão egoístas, avarentos, jactanciosos, arrogantes, blasfemadores, desobedientes aos pais, ingratos, irreverentes, desafeiçoados, implacáveis, caluniadores, sem domínio de si, cruéis, inimigos do bem, traidores, atrevidos, infatuados, mais amigos dos prazeres do que amigos de Deus, tendo forma de piedade, negando-lhe, entretanto, o poder. Foge também destes. Versículo 14, a palavra do apóstolo Paulo a Timóteo, ele diz: olha, tu, porém, permanece naquilo que aprendeste e de que foste inteirado, sabendo de quem o aprendeste, e que desde a infância sabes as sagradas letras, que podem tornar-te sábio para a salvação pela fé em Cristo Jesus. Que esta palavra abençoe as nossas vidas. Deus amado, Deus bendito, graças te dou, Pai, por estar aqui sobre este altar, cumprindo um chamado, Pai, cumprindo o propósito que tu tens para a minha vida. Usa-me, Senhor, usa a minha vida, usa as minhas cordas vocais, conforme a tua vontade, Pai, que eu seja instrumento de graça para abençoar as vidas que aqui estão e que nos assistem também pela internet. Assim eu oro com fé em nome de Jesus. Amém, amém e amém. Graças a Deus.
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4: Eleitos do Senhor, a segunda carta do apóstolo Paulo a Timóteo é uma carta carregada de urgência espiritual. Paulo estava no final da sua vida, no final da sua carreira. Ele estava preso, ele estava consciente de que o seu fim estava próximo. E 2 Timóteo é considerada a última mensagem dele antes do seu martírio. Você pode ver lá em 2 Timóteo, capítulo 4, versículo 6, ele diz lá no final da carta: quanto a mim, estou sendo já oferecido por libação e o tempo da minha partida é chegado. Combati o bom combate, completei a carreira, guardei a fé. Já agora, a coroa da justiça me está guardada, a qual o Senhor, reto juiz, me dará naquele dia, não somente a mim, mas também a todos quantos amam a sua vinda. Há uma coroa preparada para você, amém? Você crê nisso? Você ama a vinda do Senhor? Estaremos com Ele eternamente, amém? E nessa carta, o apóstolo Paulo, ele não escreve a Timóteo como um teólogo distante, não. Ele escreve a Timóteo como um pai espiritual que está deixando alertas urgentes ao seu filho na fé. Paulo transmitiu as verdades mais essenciais para a sobrevivência espiritual da igreja num tempo marcado por tensão espiritual, num tempo marcado por degradação moral, num tempo marcado por aparência de religiosidade sem transformação. Nós temos vivido esses dias difíceis, amados. Dias nos quais nós vemos em muitas pessoas características que são muito contrárias aos princípios do Evangelho de Cristo. E compreender esse cenário aqui que Paulo deixou para Timóteo, é claro, para nós também, compreender esse cenário é essencial para que não nos deixemos contaminar por nenhum desses comportamentos e para que nós sejamos inabaláveis naquilo para o qual nós fomos postos. Diga, inabalável. Então nós vamos falar a respeito de cada uma dessas características, vamos ver a visão bíblica sobre elas e como nós podemos permanecer firmes nesses tempos tão difíceis. Então, quando Paulo inicia essa parte da sua carta a Timóteo, ele começa dizendo, sabe, porém, isto. Ele está dizendo a Timóteo, você vai precisar...

confessamos o nome do Senhor Jesus como Salvador das nossas vidas. Um tempo muito desafiador. E o interessante é que aqui o apóstolo Paulo, ele não está descrevendo apenas um período futuro distante, não. Ele estava descrevendo uma realidade que começou na igreja primitiva e se intensifica à medida que a história caminha para o fim. Não é isso que a gente percebe? Não parece que as coisas estão piorando cada vez mais? Quando nós pensamos que não pode ficar pior, acontece alguma coisa pior. Percebemos que as coisas estão se intensificando. Portanto, meus amados, os últimos dias revelam uma crise profunda do coração humano. Ele diz, sobrevirão tempos difíceis. A palavra difíceis do grego é halepos, que descreve algo penoso, está aí no telão. Algo perigoso, algo emocionalmente desgastante e espiritualmente o quê? Opressor. Ah, então isso significa que não são apenas dias complicados externamente, dias de guerras, dias de confusão na sociedade, não. São dias em que conviver com pessoas se torna mais difícil, porque o problema central não está no ambiente, está na degradação do coração humano. Veja o que Jesus falou sobre um coração que não é submetido a Deus. Vamos ver lá em Marcos 7:20. Jesus disse assim e dizia, o que sai do homem, isso é o que contamina. Porque de dentro do coração dos homens é que procedem os maus desígnios, a prostituição, os furtos, os homicídios, os adultérios, a avareza, as malícias, o dolo, a lascívia, a inveja, a blasfêmia, a soberba, a loucura. Então, Jesus disse, olha, cuidado com o coração, porque dele podem sair várias coisas muito ruins. Então, amados, nesse trecho de 2 Timóteo, o apóstolo Paulo descreve 19 características, por isso que eu disse que hoje o estudo é profundo. 19 características como resultado de um diagnóstico espiritual da humanidade distante da comunhão com o Senhor, com o coração degradado, como eu falei. E é muito importante que nós compreendamos a gravidade dessas características para que nós estejamos constantemente vigilantes. Diga isso para o seu irmão, diga, vigilante, esteja vigilante. E ele começa assim, ele diz que os homens serão egoístas. A palavra original, filautos, obrigada Bispo André que me passou essa dica, indica amantes de si mesmos, interesseiros. Amados, essa é a raiz de todos os outros pecados e é algo extremamente profundo porque revela que o problema dos últimos dias não é simplesmente um comportamento errado, mas é um amor desordenado. Porque o ser humano, ele foi criado para amar a Deus acima de todas as coisas. Olha o que Jesus falou lá em Mateus 22. Perguntaram, mestre, qual é o grande mandamento da lei? Respondeu Jesus, amarás o Senhor teu Deus de todo o teu coração, de toda a tua alma, de todo o teu entendimento. Este é o grande primeiro mandamento. O segundo, semelhante a este, é amarás o teu próximo como a ti mesmo. Mas o que nós temos visto são pessoas amando a si mesmas, acima de tudo e de todos, inclusive acima de Deus. E quando essa ordem ela é invertida, o ego se torna o centro e Deus se torna opcional. São os chamados egoístas. E o egoísmo aqui não se trata de cuidar de si, prezar pelo seu bem-estar, até porque é muito importante sim que nós tenhamos amor próprio, cuidemos da nossa vida, que estejamos bem para que possamos ser bênção para a nossa família, para os nossos irmãos. Não estou falando sobre isso. Estou falando sobre ser egoísta, viver de uma forma autocentrada, de modo que todas as decisões são filtradas por

0: ganho com isso? Ou como isso vai me favorecer? Não temos visto isso na nossa sociedade o tempo todo? Amados, isso destrói relacionamentos, destrói casamentos, destrói famílias, destrói até igrejas. Porque o egoísta, ele sempre acha que tudo tem que ser do jeito dele, para agradar a ele, para dar vantagem para ele, para que ele se sobressaia em meio aos outros. O amor bíblico, ele é por vezes até mesmo sacrificial. E ele visa o bem do próximo, mas o egoísmo, ele é centrado apenas em si. Ele é defensivo, ele é exigente. E lá em Filipenses 2:5 nós vemos que Jesus, ele mostrou o oposto disso. Ele disse, Bispo Sérgio falou dessa passagem no domingo, tende em vós o mesmo sentimento que houve também em Cristo Jesus. Olha o apóstolo Paulo falando para a igreja, falando para nós. Pois ele, subsistindo em forma de Deus, não julgou como usurpação o ser igual a Deus. Antes, a si mesmo se esvaziou, assumindo a forma de servo, tornando-se em semelhança de homens e reconhecido em figura humana. A si mesmo se humilhou, tornando-se obediente até a morte, e morte de cruz. E o que aconteceu com ele? Versículo 9. Pelo que também Deus o exaltou sobremaneira. E lhe deu o quê? O nome que está sobre todo nome. Isso é o contrário do egoísmo. O mundo, em dias difíceis, vive de forma egoísta. Mas nós, como igreja, somos chamados a vivermos segundo o exemplo de Jesus. Amém? O apóstolo Paulo, ele também fala sobre os avarentos. Quem são os avarentos? São pessoas dominadas por uma dependência emocional do dinheiro. Não se trata apenas de possuir recursos, mas de confiar no dinheiro, de medir o valor pessoal pelo que possui, de colocar a segurança financeira acima da dependência de Deus. Jesus ensinou em Mateus 6:21, porque onde está o teu tesouro, aí estará também o teu coração. Então, isso nos revela que se a pessoa não vigiar, o dinheiro, ele pode competir diretamente com Deus pelo coração. Então, isso é algo muito profundo para refletirmos. Onde está o nosso tesouro? Onde está o teu tesouro? Aí estará também o teu coração. O apóstolo Paulo continua falando sobre os jactanciosos e arrogantes. Uau! Essas pessoas, elas não têm apenas orgulho. Elas expressam isso abertamente. Elas gostam de se exaltar. Elas diminuem os outros. Elas não aceitam correção. Sabe o que é um jactancioso? É aquela pessoa que se gaba de muitas coisas. Ela se acha sempre superior aos outros. E em Provérbios 11, 2 diz, em vindo a soberba, sobrevém o quê? Sobrevém o quê? A desonra. Mas com os humildes está o quê? A sabedoria. Então quem tem sabedoria, jamais age com jactância ou arrogância. E a arrogância, a jactância, o orgulho, é especialmente perigoso porque impede o arrependimento e fecha muitas vezes o coração para as verdades de Deus. Então, temos que estar atentos. Paulo também fala sobre os blasfemadores. Eu estou compartilhando com você, lembra que nós estamos estudando essa lista de 19 características que o apóstolo Paulo deixou para que nós vivamos vigilantes. Temos que estar atentos para que nada disso ocupe a nossa vida, porque os dias são difíceis e lá no final nós vamos aprender como permanecer firmes nesses dias. Ele fala dos blasfemadores. Os blasfemadores, Eles não se limitam a falar mal de Deus com palavras. Eles vivem como se Deus não tivesse autoridade. Eles tratam o sagrado como algo comum e desprezam os princípios espirituais. Em Tito 1,16, o apóstolo Paulo diz, olha, todas as coisas são puras para os puros. Todavia, para os impuros e descrentes, nada é puro. Porque tanto a mente como a consciência deles estão o quê? Corrompidas. No tocante a Deus, professam conhecê-lo, entretanto negam por suas obras. E por isso que são abomináveis, desobedientes e reprovados para toda boa obra. O blasfemador, aquele que fala de Deus, aquele que fala dos outros, muitas vezes ele até conhece a Deus, acredita que Deus existe, mas ele nega isso por intermédio das suas obras. Essa é uma das características dos tempos do fim. O apóstolo Paulo também fala sobre os desobedientes aos pais. Olha, isso parece algo simples, mas é muito profundo, amados. É algo muito profundo, porque a família é a primeira estrutura de autoridade estabelecida por Deus. E quando essa base é quebrada, quando há rupturas, quando a família está desalinhada, desordenada, a sociedade inteira sofre. Por isso é tão importante que os nossos lares tenham a palavra do Senhor como base. Como base para as nossas atitudes, como base para as nossas decisões. Nós, pais, temos que ser exemplo de obediência a Deus. Para que os nossos filhos aprendam a obedecer a Deus e aprendam a nos obedecer pelo amor e pelo nosso exemplo. Amém?
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0: A nossa família precisa estar firmada na rocha, para que não haja brechas para o inimigo, porque vivemos tempos difíceis. Paulo também fala sobre os ingratos e irreverentes. Olha, a ingratidão, ela revela um coração que não reconhece a Deus, não valoriza o que recebe. E vive em constante insatisfação. A irreverência mostra perda total de temor. E a ingratidão é o início da decadência espiritual. O apóstolo Paulo escreveu a alguns romanos que continua sendo parte da sociedade, como eu disse, se torna cada vez pior. Ele disse em Romanos 1:21, porquanto, tendo conhecimento de Deus, o que aconteceu? Leia comigo. Não glorificaram como Deus, nem lhe deram graças. Antes se tornaram nulos nos seus próprios raciocínios, obscurecendo-lhes o coração, o quê? Insensato. Eu trouxe aqui na NVT, e trouxe até mais alguns versículos, que eu achei muito boa essa versão, para que todos possam compreender. Ele diz assim, sabem a verdade a respeito de Deus, pois ele a tornou evidente. Por meio de tudo que ele fez desde a criação do mundo, podem perceber claramente seus atributos invisíveis, seu poder eterno, sua natureza divina. Portanto, não tem desculpa alguma. Sim, eles conheciam algo sobre Deus, mas não o adoraram, nem lhe agradeceram. Veja aí, o irreverente e o ingrato. Em vez disso, começaram a inventar ideias tolas e, com isso, sua mente ficou o quê? Obscurecida e confusa. É o retrato da nossa sociedade. Muitos sabem que Deus existe, mas insistem em agir como se ele não tivesse importância alguma. E aí o apóstolo Paulo vem com outro aspecto muito forte. Ele fala que as pessoas seriam sem afeto natural. Isso aponta para algo alarmante, que é a destruição dos vínculos mais básicos de vida, como o amor familiar, por exemplo. Amados, eu fiz uma pesquisa só para vocês terem ideia de como realmente nós estamos vivendo tempos muito difíceis, e isso que foi profetizado tem acontecido. Dados divulgados pela ONU e pela Unicef dizem que em 2025 o Brasil atingiu o recorde histórico de 1.470 feminicídios. A maior parte cometida pelos parceiros. Mulheres que foram mortas pelos seus maridos, namorados, companheiros. 3,7 milhões de mulheres sofreram violência doméstica ou familiar. As pessoas estão sem afeto natural. Homens têm sido mortos, na sua maioria, pela violência urbana. Diferente das mulheres, que são mortas, na sua maioria, pelos seus companheiros. Mas também têm sofrido isso, porque a violência urbana cresce a cada dia, infelizmente. E pasmem, aproximadamente 50% das crianças assassinadas no mundo morrem pelas mãos de familiares, pais, padrastos, madrastas e cuidadores. Então, essas são estatísticas alarmantes que demonstram que a cada dia mais há falta de afeto natural. Eu trouxe isso para que você ficasse realmente reflexivo a respeito desses dados e dessas situações, porque nós, amados, precisamos fazer a diferença. Sabe, nós não podemos viver a nossa vida no automático, como se, ah, tá tudo bem, é isso aí, eu vou pensar em mim, eu vou pensar na minha vida. Não, nós temos que fazer a diferença nesses tempos difíceis. Amém? Você quer aplaudir ao Senhor? Glória a Deus. Para isso o Senhor me trouxe aqui nessa noite. Em Mateus 24:10, o Senhor Jesus disse: nesse tempo muitos hão de se escandalizar, trair, odiar uns aos outros. E por se multiplicar a iniquidade, o amor se esfriará de quase todos. De quase todos. O nosso não se esfriará, amém? De quase todos. Aquele, porém, que perseverar até o fim será salvo. Nós vamos perseverar até o fim, porque esse é o nosso chamado. Para isso fomos postos, amém? Paulo também diz que haveria pessoas implacáveis. O que são pessoas implacáveis? Pessoas que não perdoam, que guardam ressentimento. Pessoas com o coração fechado, um coração endurecido. E o apóstolo Paulo, escrevendo aos Coríntios, em 2 Coríntios 2:10, ele disse: a quem perdoais alguma coisa, também eu perdoo, porque de fato que tenho perdoado, se alguma coisa tenho perdoado, por causa de vós o fiz na presença de Cristo. Para quê? Por que que nós temos que perdoar? Por que nós temos que abrir mão, muitas vezes, do nosso ego? Né? Temos que abaixar a cabeça. Por quê? O que que ele fala aí? Para que Satanás não alcance o quê? Vantagem sobre nós. Por quê? Nós não ignoramos os desígnios. Satanás tem desígnios. Ai, como tem? Não é? Ô, criatura para fabricar desígnio. Tem muito. Mas nós temos a mente de Cristo e nós somos cristãos posicionados com autoridade para discernirmos esses maus desígnios e não permitirmos que ele alcance vantagem nas nossas vidas. Amém? Porque onde não há perdão, onde não há reconciliação, Satanás alcança vantagem. Paulo também fala que seria um tempo de pessoas sem domínio próprio. Aqui nós vemos uma geração dominada por impulsos carnais, emoções descontroladas, desejos sem limites, falta de disciplina. Em Provérbios 25, 28, essa passagem é um dos versículos que eu trago muito para a minha vida pessoal, que eu acho muito importante a gente pensar nisso o tempo inteiro. Ele diz assim, como cidade derribada que não tem muros, assim é o homem que não tem o quê? Domínio próprio. É uma vida assolada, é uma vida que está sempre vulnerável às situações. E a Bíblia diz que o domínio próprio, ele faz parte do quê? Você lembra? Quem falou? Alexandre. Fruto do Espírito. Então vamos lá, vou repetir, que agora você já recebeu a resposta ali. Domínio próprio faz parte do quê? Fruto do Espírito, é isso aí. E só consegue exercê-lo quem vive em comunhão com Ele. Gálatas 5:23. Depois de ele falar de algumas virtudes, ele fala mansidão, domínio próprio, contra essas coisas não há lei, porque é um fruto do Espírito. E Paulo continua dizendo também que seria um tempo de pessoas que seriam mais amigas dos prazeres do que amigas de Deus. Essa para mim é uma das declarações mais fortes de todo o texto. Porque não significa que essas pessoas rejeitam a Deus totalmente, sabe? Não. Significa que elas fazem uma escolha. Elas preferem os prazeres a Deus. E isso é extremamente atual, porque nós vemos sim muitas pessoas que querem a Deus, mas não querem renunciar a nada. Querem uma fé sem transformação. Querem uma fé sem compromisso. Muitos se dizem crentes, vão às igrejas, mas continuam com a mesma vida, com os mesmos prazeres que tinham anteriormente no seu cotidiano. As decisões, elas são guiadas pelo que é mais confortável. Já viu aquele evangelho adaptado? As pessoas ficam com algumas partes que convêm e outras elas dispensam. Por quê? Na luta entre amar a Deus ou amar o mundo, a pessoa não está firmada na rocha, ela continua sendo mais amiga dos prazeres do que de Deus. Então, Jesus disse assim em Lucas 9:23, dizia a todos, se alguém quer vir após mim, a si mesmo se negue dia a dia, tome a sua cruz e siga-me. Jesus não estava mandando nós carregarmos um madeiro, não. Isso significa responsabilidade espiritual. Isso significa compromisso com o evangelho de Cristo. É assim que nós temos que viver, amados, porque senão acontece algo que se torna um perigo muito sutil, que é a fé de aparência. Que Paulo diz aí, tendo forma de piedade, negando-lhe o poder. E essa é a parte mais perigosa do texto, porque Paulo não está falando de ateus. Não. Ele está falando de pessoas dentro do ambiente religioso. Forma de piedade significa aparência externa de espiritualidade, negando o poder, ausência de transformação real. Essas pessoas frequentam cultos, falam linguagem cristã, participam de atividades, mas não tiveram o coração verdadeiramente transformado. Quem recebeu a graça precisa passar por uma transformação profunda e diária pelo Espírito Santo. Não pode viver de aparência cristã, amém? 2 Coríntios 3:18 diz, e todos nós com o rosto desvendado, contemplando como por espelho a glória do Senhor, somos o quê? Transformados de glória em glória, na sua própria imagem, como pelo Senhor, o Espírito. Então, amados, uma vida cristã sem transformação e sem o fruto do Espírito é uma contradição espiritual. E essa vida de hipocrisia é um sinal dos tempos difíceis que Paulo profetizou. Por isso, o apóstolo Paulo deu uma ordem para aqueles que desejam permanecer firmes nesses tempos. Olha o que ele diz. Foge também destes. E eu iria até um pouquinho além, eu diria, não seja um desses. Não seja um desses. Isso é radical. Sabe por quê? Porque Paulo não manda debater, não manda tentar convencer, não. Até porque quem convence do pecado, da justiça e do juízo, quem é? O Espírito Santo. Mas ele manda que nos afastemos, porque esse tipo de influência contamina e normaliza o pecado. E aí Paulo vem com uma declaração fortíssima sobre esse tipo de pessoa, que foi, aliás, o que me inspirou a trazer essa mensagem, porque nós estamos aí numa leitura da Bíblia com o grupo da juventude, e quando eu li essa passagem aqui, eu fiquei tão reflexiva, eu falei, meu Deus, realmente como isso tem acontecido? Ele diz assim, aprendem sempre, versículo 7, 2 Timóteo 3, 7, aprendem sempre e jamais podem chegar ao conhecimento da verdade. Sabe o que isso significa? Não adianta ter muita informação se não houver transformação. Há pessoas que estão sempre ouvindo, sempre consumindo conteúdo, sempre buscando algo novo, mas nunca chegam à verdade. Isso é triste. Por quê? Porque, amados, conhecimento bíblico sem submissão real, sem quebrantamento, sem humildade, não gera transformação. E Jesus disse em João 8,31, disse, pois, Jesus aos judeus que haviam crido nele, se vós permanecerdes na minha palavra, sois verdadeiramente meus discípulos, e conhecereis a verdade, e a verdade vos libertará. A verdade tem que libertar. Mas essa verdade não é apenas para ser conhecida. Ela precisa ser vivida. Ela precisa ser obedecida. Principalmente, claro que o dever cristão é para todos nós, mas quem ocupa cargo de liderança, amado, tem que ter muito temor e tremor diante do Senhor. Tem que ser alguém verdadeiramente obediente à verdade. O apóstolo Paulo falou lá em 2 Coríntios 11 que ele lutava contra os falsos obreiros fraudulentos, porque ele disse, olha, no versículo 14, não é de se admirar que o próprio Satanás se transforme em anjo de luz. Não é muito, pois, que os seus próprios ministros se transformem em ministros de justiça, e o fim dele será conforme as suas obras. No versículo 9, lá de 2 Timóteo, ele diz, não irão adiante. Então, queridos irmãos, depois de nós olharmos para essa descrição tão intensa que o apóstolo Paulo fez, nós podemos entender que esse texto, ele não foi escrito para alimentar em nós um senso de julgamento, não, mas para despertar em nós um senso de responsabilidade espiritual sobre como nós devemos viver diante de tudo isso. E é exatamente aqui que a palavra do Senhor nos chama a uma resposta muito prática, de não apenas reconhecermos esse cenário que Paulo falou, mas de ajustarmos o nosso coração, de alinharmos a nossa vida e decidirmos permanecer firmes nesses tempos difíceis.
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0: Decidirmos sermos praticantes e não apenas ouvintes, como ensinou Tiago. Temos que praticar a palavra. Isso começa quando nós permitimos que aquilo que nós ouvimos se torne um alerta e se torne a direção para a maneira como nós viveremos nesses tempos difíceis. E eu quero terminar essa parte final deixando aqui 5 orientações para você, muito importantes, para que você possa permanecer firme nesses tempos difíceis. Diga isso: permanecerei firme nesses tempos difíceis. O primeiro é: examine profundamente o seu coração. Examine. A pergunta mais honesta que nós devemos fazer a nós mesmos é: o que eu mais amo? O que mais tem ganhado espaço na minha vida? Porque veja, aquilo que você mais ama e foca a sua atenção governa as suas decisões, molda os seus pensamentos e mais, direciona a sua vida. Por isso nós temos que fazer um exame espiritual verdadeiro no secreto. Não é falando para as pessoas, não. No secreto, com Deus. E de preferência todos os dias, sabe? Todos os dias. Nos colocarmos diante do Senhor, assim como o salmista fazia lá em Salmo 139, 23, diz: sonda, meu Deus, e conhece o meu coração. Prova-me. Conhece os meus pensamentos. Vê se há em mim algum caminho mau e guia-me pelo caminho eterno. Que essa seja a nossa oração. Porque, amados, permanecer firme em tempos difíceis começa com o coração exposto, tratado e alinhado diante de Deus. Em Provérbios 4, 23 diz: sobre tudo que se deve guardar, guarda o coração, porque dele procedem as fontes da vida. Segunda orientação que eu quero deixar para você nesta noite: priorize transformação verdadeira e não aparência. Cristianismo não é comportamento externo, não é ritual religioso bem executado, não. É obra do Espírito Santo no interior. Há uma grande diferença entre alguém que aprendeu a se comportar como um cristão de alguém que foi transformado por Cristo. O primeiro sustenta uma imagem e o segundo vive uma nova natureza. Quem foi transformado por Cristo vive uma nova natureza. 2 Coríntios 5,17 é assim: se alguém está em Cristo, é nova criatura. As coisas antigas já passaram, eis que se fizeram novas. Quem está em Cristo é renovado de dentro para fora. Amém? Efésios 4,21 diz assim: o apóstolo Paulo: se é que de fato tens ouvido e nele fostes instruídos, segundo é a verdade de Jesus, no sentido de que quanto ao trato passado, vos despojeis do velho homem, que se corrompe segundo as concupiscências, os desejos do engano, e vos renoveis no espírito do vosso entendimento. E mais, e vos revistais do novo homem, criado segundo Deus em justiça e retidão, procedentes da verdade. Então eu quero reiterar que permanecer firme não é manter uma performance espiritual, mas é cultivar uma vida que foi verdadeiramente alcançada e tocada por Deus. Porque nos tempos difíceis, amados, aquilo que é só aparência não sustenta. Apenas o que é fruto de transformação permanece. Em João 15,16, Jesus disse: não fostes vós que me escolhestes a mim, pelo contrário, eu vos escolhi a vós outros e vos designei para que vades e deis fruto. E o vosso fruto que permaneça, a fim de que, olha a consequência de quem tem frutos permanentes, a fim de que tudo quanto pedides ao Pai em meu nome, ele vo-lo conceda. Então o nosso fruto tem que permanecer. Amém? Terceiro ponto: seja vigilante com influências. O apóstolo Paulo, ele alerta sobre pessoas que influenciam de maneira sutil, lá no versículo 6, mostrando que nem toda aparência de coisa boa é algo bom, e nem toda ameaça espiritual é escancarada. Muitas influências são silenciosas, são progressivas, às vezes imperceptíveis, às vezes parecem coisas boas. E isso exige muita vigilância da nossa parte. Porque eu já disse, você vai ser moldado de acordo com aquilo que você consome e que você permite permanecer ao seu redor e na sua vida. Então, cuidado com as amizades. As influências moldam a mentalidade e aos poucos, amados, podem corromper os valores. Cuidado com o que você consome. Cuidado com quem você convive. Com o que você permite na sua vida. 1 Coríntios 15:33 diz: não vos enganeis. As más conversações corrompem o quê? Os bons costumes. Então, permanecer firme não é apenas resistir a um erro evidente, escancarado, mas é discernir aquilo que, de forma sutil, pode esfriar a sua fé e até mesmo apagar o espírito. Já estudamos sobre isso. Então, nem tudo que parece leve é inofensivo. Há ambientes, relacionamentos que, se não forem bem discernidos, começam a normalizar aquilo que Deus desaprova. 1 Pedro 5,8 nos mostra que vigilância espiritual é uma prova de maturidade. Ele diz: sejam sóbrios e vigilantes. Por quê? O diabo, vosso adversário, ele anda em derredor, como um leão que ruge procurando alguém para devorar. Resisti-lhe firmes na fé, certos de que sofrimentos iguais aos vossos estão se cumprindo em toda a vossa irmandade. Naquele tempo, Pedro falava aos irmãos da dispersão, aqueles que estavam espalhados, mas nós sabemos que aquilo que nós sofremos na nossa vida hoje em dia, muitos estão sofrendo aí ao redor do mundo também. E assim como muitos têm resistido, nós temos que resistir firmes na fé. Amém? Quarto e penúltimo ponto: reordene as suas prioridades. Paulo descreveu que um dos problemas dos tempos difíceis do fim seria que pessoas amariam mais coisas, pessoas a si mesmas mais do que a Deus. Então, quando os prazeres, o dinheiro ou o próprio ego ocupam o centro da vida, eles passam a ser ídolos. Aliás, qualquer coisa que ocupe o centro da sua vida que não seja Deus, vira um ídolo. Vira um ídolo. Então, quando as prioridades estão fora de ordem, a vida entra em desordem. Por isso, permanecer firme exige uma reorganização interna. Deus precisa ocupar o primeiro lugar. Devemos amar ao Senhor de todo o coração, de toda a nossa alma, com todo o nosso entendimento. Isso é prioridade absoluta, amados. Porque quando Deus está no centro, todo o resto encontra o seu devido lugar. Mateus 6:33, Jesus fala: buscai, pois, em primeiro lugar o seu reino, a sua justiça, e todas as coisas vos serão acrescentadas. Você crê nisso? Eu creio que quando Deus está no centro de uma vida, verdadeiramente, todas as outras coisas são acrescentadas. Não precisamos nos preocupar com nada. Podemos descansar. Podemos descansar no Senhor. E eu termino com a quinta e última orientação para você nessa noite. Permaneça firme na verdade. Os dois últimos versículos que nós lemos lá no início, 14 e 15, Paulo diz assim para Timóteo: tu, porém, permanece naquilo que aprendeste e de que foste inteirado, sabendo de quem o aprendeste, e que desde a infância sabes as sagradas letras que podem tornar-te sábio para a salvação pela fé em Cristo Jesus. Em tempos difíceis, a verdade, muitas vezes, ela não é apenas questionada. Ela é substituída, muitas vezes distorcida e até mesmo adaptada para se tornar mais conveniente, como eu falei lá atrás. Por isso, o chamado do apóstolo Paulo não é para nenhuma inovação espiritual, não. mas é para nossa permanência. Ele diz: permanece. E aqui ele não está fazendo um convite à estagnação, mas ele está fazendo um convite à fidelidade, amados. Fidelidade ao fundamento. E qual é esse fundamento, bispa? Esse fundamento não é um conjunto de regras, não é uma tradição religiosa. É o evangelho da graça de Deus. É o próprio Cristo. As escrituras, como Paulo diz, elas nos tornam sábios para a salvação pela fé em Jesus. Ou seja, a verdade não é apenas um conteúdo. É o próprio Cristo e a sua obra consumada por nós. Então, permanecer firme na verdade é permanecer na certeza de que nós não somos aceitos por desempenho, mas pela graça. De que nós não vivemos para conquistar favor, mas vivemos a partir do favor que nós já recebemos. E que a nossa firmeza não está na nossa força, mas na fé, na obra perfeita de Cristo. Amado, permaneça firme. Permaneça profundamente enraizado na graça. De modo que mesmo que tudo ao redor mude, o seu fundamento permaneça inabalável. Colossenses 2,6 diz: ora, como recebestes Cristo Jesus, o Senhor, assim andai nele. Nele radicados, nele edificados e confirmados na fé, tal como fostes instruídos, crescendo em ações de graças. Crescendo em ações de graças. Permaneça como você tem sido instruído. Permaneça firme no fundamento. Porque tempos difíceis não revelam apenas o estado do mundo. Eles revelam a realidade espiritual de cada coração. Então que os nossos corações estejam totalmente alinhados com a vontade do Senhor. De forma que a nossa vida seja um reflexo da transformação que o Espírito Santo realizou em nós. Amém? Assim seja, assim diz o Senhor, essa noite, a igreja. Permaneceremos firmes em tempos difíceis. Amém? Diga para o seu irmão: permaneceremos firmes em tempos difíceis. Em tempos difíceis. Deus amado e Deus bendito, graças te dou, Senhor, porque a tua palavra, Pai, foi revelada aos nossos corações nesta noite. E sairemos daqui, Senhor, fortalecidos na tua graça e na força do teu poder que nos move a cada dia, Pai. Senhor, sabemos que enfrentamos tempos difíceis. Isso foi profetizado na tua palavra. Mas nós seremos fiéis até o fim, Pai. Nós permaneceremos inabaláveis. Nós permaneceremos firmados em Ti. Firmados sobre a rocha, Pai. Que esta palavra, Senhor, já esteja frutificando nos corações. Pai, que tenhamos um restante de semana muito abençoado. Com essa palavra na nossa mente, que nos lembremos em todo o tempo que o Senhor é conosco, que o Senhor nos fortalece, que o Senhor nos direciona, que o Senhor tem para nós uma vida em abundância, uma vida abençoada, mesmo em uma sociedade caótica. Nós cremos nisso, Pai. Nós cremos e recebemos essa palavra em nome de Jesus, para a glória do Senhor. Amém, amém e amém. Você pode ficar de pé. Glória a Deus. Vou dar a bênção final. Quem puder ficar um pouco mais, vamos louvar e vamos declarar estas verdades, que nada pode parar as nossas vidas. Amém. Estenda suas mãos, Senhor. Sairemos, Pai, da tua casa em paz, com alegria. Cremos no ministério angelical que atua em nosso favor, sim, porque a tua palavra diz que os anjos de Deus agem em favor daqueles que são tementes a ti, que te amam, Pai. Nós cremos que nós chegaremos nos nossos lares em perfeita vitória.
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5: Nós estamos falando sobre paz, então a condição dos nossos filhos está diretamente ligada à condição de quem somos. Então, legal, a condição dos nossos filhos está diretamente ligada ao quê? A condição dos nossos pais, quem nós somos. Então, eu quero te falar isso, e como eu disse aqui domingo passado, em 2023 a gente vai trabalhar mais com vocês, são pais, para vocês terem uma maior bagagem. Não é que vocês não tenham, mas eu entendo que a gente precisa de mais bagagem, para ficar mais confortável diante de situações que se apresentam, para eu lidar com os meus filhos. Então, a gente precisa disso, tá bom? Então, ano que vem, quando a gente tiver, vou tentar fazer vários encontros aqui com os pais. Então, venha para cá. Faça esse investimento em você botar entendimento, conhecimento sobre como lidar com filhos e prepará-los, né? E fazer com que eles sejam abastecidos. Essa é uma palavra boa. De verdades, para que eles possam ficar firmes nesse tempo que nós estamos vivendo, né? Então, eu tenho usado esse texto, bem-aventurado o homem que teme ao Senhor e anda nos seus caminhos. Já falei amplamente que isso aí é a base. Esse é o texto básico. Então, tudo agora acontece por causa do primeiro verso. Então, você comerá do fruto do seu trabalho, você será feliz, tudo te irá bem com você. A sua esposa no interior da sua casa será como videira frutífera. Seus filhos serão como rebentos da oliveira ao redor da sua mesa. Eis como será abençoado, e repete de novo, o homem que teme ao Senhor. E eu estava falando sobre isso, né? Que muitas vezes nós podemos olhar os problemas que enfrentamos e nos sentir muito distantes da realidade que a gente acabou de ler. E no domingo passado eu estava falando de algumas coisas, cara, que esse mundo promove, esse roubo dos nossos filhos de uma forma ou de outra, né? Há uma atração muito grande nesse mundo para muitas coisas. E isso pode desviar, né, os nossos filhos de ficarem ali com a verdade de maneira contínua. Então, eu tinha falado que muitas vezes nós nos sentimos, só sentimento, mas não ponha força nisso não, tá legal? De que nós somos incapazes de compreender, corresponder às necessidades. Aí eu tinha falado que nós somos, muitas vezes, nos sentimos impotentes em reverter esse fascínio, tá? Vou seguir adiante aqui. Muitas vezes nós nos sentimos receosos no nosso interior, sobre o futuro, incertos, e muitas vezes nos sentimos frustrados. Isso faz parte de um sentimento de viver nesse mundo e criar filhos. Mas eu creio no que está escrito. Então Deus vai colocar a mão de uma maneira sobrenatural. Quantos creem nisso aí? Então, apesar de tudo isso, nessa realidade de sentimento, gente, a palavra de Deus em relação aos nossos filhos é só bênção. Eu li com vocês aqui o Salmo 112, né? Depois dá uma lidinha, ele começa exatamente, vamos ler de novo, né? Bom, Salmo 112, você que está em casa, pega a sua Bíblia aí, né? O pessoal que está acompanhando hoje a gente pela manhã aí, Salmo 112, no verso primeiro, é exatamente o mesmo verso que nós acabamos de ler, do 128. Então veja o que está escrito aí, são salmos de Davi, gente. Aleluia, bem-aventurado o homem que teme ao Senhor e se compraz, ele anda, ele vive nos seus mandamentos. É muito mais do que alegria, é uma jornada como base, os mandamentos de Deus. Aleluia, bem-aventurado, mandou ver, né? Então está escrito aí, ó, será abençoada a geração do justo, a sua descendência será poderosa sobre a terra. Beleza, está escrito será, então Deus, é isso aí. Mas pastor, no momento que eu estou vendo, exatamente. Aí está o posicionamento de fé. Ok, agora deixa eu continuar aqui, que no Salmo 127 diz lá, se o Senhor não edifica a casa, como eu disse, em vão trabalho os que edificam. E na verdade Deus trabalha a nossa carne através da minha vida e a sua. Quanto mais sabedoria em termos de comportamento e atitudes, elas são profundamente imersas naquilo que Deus está dizendo, mais abençoado é a nossa casa. Deus põe a mão com base naquilo que eu faço. Ele não vai entrar na minha casa, cuidar dos meus filhos, ele não vai educá-los, quem educa somos nós. Essa é uma responsabilidade que Deus nos deu, gente. E uma das coisas que a gente, muitas vezes, a gente põe a força e a ênfase é na educação secular do nosso filho, beleza? Muito legal. Mas a palavra fala sobre educar os nossos filhos na justiça. Essa é a nossa parte número um. Então deveria ser a nossa força, educar os nossos filhos na justiça. E obviamente eles serão preparados secularmente, porque o mundo é assim. Mas nos dias de hoje, até essa preparação secular está complicada, né? Porque o mundo virou uma doutrinação do inferno. Porque em vez de ensinar coisas que são importantes para o desenvolvimento do ser humano em termos de uma profissão, fica lá ensinando filosofia, ideologia de várias coisas. É um problemaço hoje, né? Mas enfim, nós fomos chamados para educar os nossos filhos na verdade. Ok, gente? É isso aí, na justiça de Deus. Deus edifica em cima do trabalho que eu faço, que você faz. Não podemos esperar que Deus trabalhe em nossos filhos aquilo que ele só pode trabalhar através da minha vida e da sua. Então você vê, a nossa parte é total. Então nós pais, gente, veja só, eu queria colocar isso aqui, nós somos a luz de Cristo para os nossos filhos. Não está escrito que nós pais somos perfeitos para os nossos filhos. Porque todo ser humano é imperfeito. Mas o trabalho de Deus é aperfeiçoar a mim e a você, para que eu e você tenhamos sensibilidade e sabedoria para reconhecer que determinados comportamentos não podem existir dentro da nossa casa. Ok? Determinadas maneiras de falar não podem existir. Por que que eu falo tudo que vem na minha cabeça? Se eu falo tudo que vem na minha cabeça, eu sou um infantil. Vá comigo a 1 Coríntios capítulo 13. E eu não posso viver na infantilidade. Isso é um período. Eu recebi a Jesus, eu conheço ele, ele vai te transformando. Os testemunhos de pessoas, pastor, mas eu vivia isso, olha só, quando eu abri a minha boca, saía marimbondo pra caramba, agora não tem mais. Eles foram embora, amém. Não é mais casa de marimbondo a nossa boca, diga amém isso aí. Então beleza. Então 1 Coríntios 13, Paulo diz assim, quando eu era menino, verso 11. 1 Coríntios 13, pessoal de casa acompanhando comigo, abra aí, cadê a Bíblia aí, estou vendo, cadê? Não, é o pessoal já da internet, fica tranquilo. Estou vendo, sim, vai buscar, isso, canetinha. Verso 11, quando eu era menino, falava como menino, sentia como menino, pensava como menino. Quando cheguei a ser homem... Eu desisti das coisas de menino. Por quê? Porque a mentalidade mudou. Então eu quero te falar, gente, que palavras, nos dias de hoje, é a baita da agressão, da arma número um de agredir o ser humano, são palavras. Então você não pode falar tudo que vem na sua mente, nem eu. Tem que segurar, porque você já percebeu que se falar vai entornar o caldo. Estou certo ou estou errado? Beleza. Por que entornar o caldo? Porque eu quero falar. Então vejo que és infantil, cara. Entende? Se eu no meu relacionamento de casa, eu estou lutando com a minha mulher para ver quem ganha, eu vou te falar, está tudo errado, cara. A gente sempre fala isso em encontro de casal, você está jogando tênis com ela? Vou sacar no ponto fraco dela. Pá! Mandou ver. É assim que os caras no tênis ficam lá um do outro lado, tudo cordialmente ali assim e tal, mas vou te matar hoje. Tá, mas por dentro tá ali tranquilo, bate a bolinha dele, já sabe, já assistiu o jogo dele antes, já sabe o ponto fraco do cara e tal, é assim. Posso fazer da minha casa um lugar desse, gente, de disputa? Você tem que fazer da tua casa um jogo de frescobol, onde todo mundo colabora para a bola não cair. Tu vai lá do outro lado para pegar a bola, pum! Aí o outro, pum! Você vê, a gente é construído, gente, não porque a gente vem à igreja no domingo. No domingo a gente recebe a instrução. Deus te fortalece, te anima, gera algo no teu coração, ele te dá uma inspiração, ele te fala algo. Mas o jogo mesmo é na segunda, terça, quarta, quinta. Ninguém está vendo, mas os vizinhos estão ouvindo. É por isso que o crente está mal, cara. O cara olha o crente assim, conheço um crente. Sabe o que a gente não entende? Que quando a gente tem esse tipo de comportamento e acaba sendo um massacre para quem está ao redor, na verdade eu estou representando a Jesus. De que forma? Da pior maneira possível. Quando você assina, você está assinando no nome de Jesus, cara. Quantos aqui são corpo de Cristo? Então eu sou a execução. Toda vez que eu faço uma assinatura, eu estou assinando o nome dele. Como é que as pessoas me veem de maneira respeitável? As pessoas me olham, uma pessoa comprometida, séria. Como é que as pessoas me veem? Nós temos que ter isso, que é muito legal na nossa vida. A gente perceber que áreas nós precisamos mudar, cara. Ah, pastor, tem um problema com a boca. Então arranca ela. Não, mas não é, você entendeu? Não adianta nem esparadrapo, você tem que encher o teu coração. A boca fala do que está

entende? É por isso que a igreja está caindo no jogo do inferno. Porque quer fazer como o mundo faz. Queda de braço com a mulher, o marido e tal lá. Que queda de braço, cara? Para quem tem razão? Quem manda? Que ridículo, cara. Isso é infantilidade, está escrito ali. Tem que sair disso aí ontem. Você quer uma casa organizada, quer uma temperatura boa, uma atmosfera dentro de casa louvável, não é perfeita, mas que tenha paz. É preciso andar na reconciliação, calar tua boca e tal. Tem dias que são mais difíceis para todos nós. De repente você acordou lá com uns negócios e tal, mas eu já te dei as dicas. Vai lá, senta, começa por consciência, louvar, engrandecer a Deus e agradecer pela vida que tem. Daqui a pouco o sentimento vai embora, porque o Espírito Santo sacode tudo e joga para fora. Estou te falando a minha experiência. E eu tenho muita responsabilidade. Eu tenho minha casa, eu tenho meus filhos, eu tenho as situações que envolvem a minha desde, em relação também à família. E mais, tem vocês, tem esse ministério, tem a vida dos pastores, uma opção de coisa. Beleza, na humanidade não vai dar. Como eu estou vendo aí os pastores pirando. Eu tenho meus filhos, eu tenho as situações que envolvem a minha desde, em relação também à família. E mais, tem vocês, tem esse ministério, tem a vida dos pastores, uma opção de coisa. Beleza, na humanidade não vai dar. Como eu estou vendo aí os pastores pirando. Ministério, tem a vida dos pastores, uma opção de coisa. Beleza, na humanidade não vai dar. Como eu estou vendo aí os pastores pirando. Estão até baixados na enfermaria, na psiquiatria, porque não está lidando com o homem interior. Tem que trabalhar o homem interior. O homem interior, cara, é riquíssimo essa relação com o Espírito Santo. Não, mas eu estou precisando, não está precisando de nada, você tem ele. A pastora lá em casa, minha mulher não diz que me ama. Cara, Jesus te ama. Agora você vai dizer para ela que ama todo dia. Não, mas pastor, eu trabalho naquele lance assim, né? Se ela não fala, eu também não falo. Se ela não diz, eu também não digo. Como é que vai ficar junto um negócio desse, cara? Meu Deus, gente, é muito ridículo isso. Não vem conversar comigo não, que vocês não vão querer ouvir o que eu vou falar. Pastor Hélio, eu ia conversar contigo aí que eu estou com um problema. E eu estou pensando em me separar. Hã? Bom, nós somos a luz de Cristo para os nossos filhos, ou pelo menos deveríamos ser. E será que os nossos filhos enxergam a luz de Cristo em nós? Porque atitudes e comportamentos falam mais alto do que palavras. Como é que eu posso dizer para o meu filho, leia a Bíblia, se ele não me vê lendo a Bíblia? Boa. Então a figura da igreja, ou do professor nosso aqui da Cadequid, deve ser só um complemento, gente. Por isso que ano que vem a gente vai investir bastante nos pais aí, com tudo que eu estou querendo fazer, já me reuni, nós vamos reunir aí para a gente poder trabalhar e te dar bastante conhecimento, né? Encharcar você de entendimento, para lidar de maneira mais própria com os nossos filhos, né? Então nós temos lá os nossos devocionais da Cadequides, que saem uma vez por semana, às quartas-feiras. São poucas pessoas que baixam, cara. Porque a gente tem outras coisas para fazer, ah, beleza, mas no final da história a responsabilidade de cuidar dos nossos filhos é nossa. Então a luz de Cristo, ela deve vir em primeiro lugar da nossa casa. Ela não sai da igreja para invadir o nosso lar, ela tem que estar lá na nossa casa. Aqui só é uma concentração das luzes que saem da nossa casa. Aleluia, hein? Então Deus colocou os pais numa posição, obviamente, mestres, né? Todo mestre é mestre, mas não significa que a pessoa é perfeita. Muito bom. Então é aqui que a gente precisa de Deus para a gente desempenhar essa função. É desempenhar uma função mesmo, é uma responsabilidade que Deus nos deu. Veja que legal, nós conhecemos isso e até citamos muitas vezes quando a gente apresenta os nossos filhos e tal, mas eu achei legal a posição de um homem de Deus que deu uma declaração em cima desse verso de Provérbios 22:6. Ensine a criança. Diga, ensine. Para ensinar tem que dar tempo. Mas eu trabalho muito. Não sei, cara, você dá o seu jeito. Não é não? Mas é assim que funciona. Ensine, ensina, precisa de tempo. Geralmente coisas

0: que acontecem erradas, o ideal, obviamente, é você sentar e ensinar o que é o certo. Por exemplo, nós podemos usar os exemplos do mundo quebrado, de várias coisas, que os nossos filhos também têm isso, eles reconhecem, eles veem isso, e sentar com eles e mostrar, está vendo isso que está acontecendo? É porque não tem isso, olha, o que a palavra de Deus diz? Então ensina o caminho onde eles devem andar, e ainda quando eles forem velhos, não se desviarão dele. Charles Spurgeon, ele disse assim, ó, pegando exatamente esse verso, e fez uma paráfrase, olha como é que ele colocou: ensine a criança no caminho em que deve andar, mas certifique-se que você mesmo anda nesse caminho. Hein? Hein, Sérgio? Mandou uma pedrada, né? É ele mesmo. Então, você vê, a ligação é total entre eu, como pai, mãe, e os filhos, cara. O meu estilo de viver influencia direto o estilo dos meus filhos. Eu não sei, gente, nós estamos vivendo dias hoje onde as pessoas, eu não sei, não é da minha época, não era assim, olha que eu sou médico e tal, mas cara, eu não quero saber, levar para os meus filhos, pequeno ou não pequeno, para a igreja sempre, domingo de manhã, domingo à noite, quinta-feira, tem reunião terça-feira, levo. Onde é que o menino vai ficar? Não sei, eu vou para a igreja. Se a gente ficar tentar proteger demais o nosso, essa noite está frio, ué, é frio, mata. Então o CTI, todo mundo que entrasse no CTI estava morto. Não é não? Fala aí para mim. O lugar gelado é o tal do CTI. Aí o sujeito está lá com aquele lençolzinho. E você entra e fala, meu Deus do céu, vou sair rápido aqui. Frio não mata ninguém. Chuva não mata ninguém. Mas a gente tem uns conceitos na nossa cabeça que a gente quer proteger. E eu estou, às vezes, despreparando. Porque veja, gente, passar uma semana fora da igreja para criança é muita influência de fora. Para eles ficarem pensando muita coisa. Tem que botar eles na panela quente da igreja. Eu ia para retiro, eu não estou falando que eu sou perfeito não, mas eu e a Deise. Quer saber? Nós somos rato de igreja. É domingo de manhã, é domingo de noite, ontem eu estava lá, hoje eu estou aqui. E filho vai também, com 4 meses, minha filha lá no bebê conforto, indo para retiro de CIEP, em Valença, frio para burro, tomando água gelada, o bebezinho ficava até assim, morreu? Não, está casada, tu está querendo proteger teu filho de quê, cara? Eu não entendo, sinceramente, eu sou o pastor de vocês, tem gente aqui na nossa igreja, e não vem à igreja, beleza, vem uma vez por mês à igreja, e os filhos? Depois vai querer que eles andem no caminho de Deus, mas não vai andar mesmo. Não tem proximidade dos pais, eles não buscam, então os filhos não vão buscar. Aí vão chorar de ver os filhos tão longe. A culpa não é deles, é nossa. Ah, mas dá trabalho, é dar trabalho mesmo. Quem mandou ter filho? Então não faz o tchaco-tchaco-tchaco, não é? Não é não? Não é não? Agora tem 2, 3 filhos e tal, beleza? Mãe, bota para vir para a igreja. Não foi uma nem duas vezes que eu trouxe meus filhos com febre, meu irmão. Dá o Tilenol em casa, vamos embora para a igreja, vai ficar tudo bem. Para com esse negócio de proteger demais. Estou falando para vocês. Bota o negócio no coração certo. Gente, isso aqui é um ambiente que cura. Jesus está presente, cara. Vem trazer meus bebês, não vou trazer. Não vou trazer meus filhos para a congregação onde Deus está. Não dá certo. Mas hoje está acontecendo aquilo que eu estou vendo, porque nosso país está expandindo nesse conteúdo das pessoas serem salvas, libertas. Mas também está caindo naquela rotina que os Estados Unidos caiu como a Europa caiu. E que a pessoa vai 2 vezes à igreja no mês, ela acha que ela é assídua na igreja. Misericórdia, cara. Ambiente aí, não, pastor, mas dá trabalho mesmo, tem que tomar banho, arrumar as crianças, botar, levar para a igreja. É assim mesmo, não estou falando nada que não fiz não, eu e ela fizemos direto. Mas não me arrependo disso. Depois que cresce, problema deles. Casou, é com vocês aí, sejam sábios. Não é não? Não dá. Não dá. Lá fora é assim, o cara vai uma vez ao mês, dia de Santa Ceia, aleluia. Um mês sem renovar a sua mente. Que exemplo é esse para os filhos? Mas não vão querer mesmo, cara. E os dias estão complicados? Então é isso aí, ó. Então agora, vou entrar nessa parte com vocês. Eu quero, nessa relação de pais e filhos, de maneira prática, eu quero aqui mostrar 10 pontos dos quais nós, os pais, podemos minimizar, diga, minimizar os erros e as influências negativas da nossa parte. Porque perfeitos, volto a repetir, já a quarta vez que eu estou falando, nós somos. Mas não significa que agora isso é uma desculpa, porque a gente vai crescendo. Então eu quero falar de 10 pontos que podem nos ajudar a minimizar os erros e as influências negativas de nossos pais em relação aos nossos filhos. Ok? Vamos embora para o primeiro ponto. O primeiro ponto é esse. Eu queria colocar isso aí de maneira própria e te dizer algumas coisas. Não somos donos da verdade na relação que temos com os nossos filhos. Nós somos, sim, instrumentos da verdade, o que é bem diferente. Porque se eu me vejo na posição de dono da verdade, meu filho tem mais é que engolir, eu estou fora da sabedoria. A autoridade de pais não pode ser uma autoridade onde os filhos vejam que eu sou um ditador em casa, eu sou um coronel, porque eles sofrerão. Eles não crescerão numa personalidade devida, de segurança. E hoje a gente vê muitos comportamentos de pais que são autoritários, que manda, que diz, vai fazer assim, é dessa maneira, aquilo outro. Os meninos vão crescendo e continuam mandando nos garotos. Não pode, não vai, não pode pegar isso, aquilo outro, papapá, tá, daqui a pouco os moleques estão... Não tem iniciativa, não tem nada, porque não foi criado isso neles. Você tem que levantar a bola dos seus filhos, que eles têm personalidade, que eles são uma pessoa importante, que eles podem tomar decisões certas. Legal? Então, se eu sou o dono, eu não sou dono do meu filho. Alguém é dono do seu filho aí? Não, senhor. Ele pertence a Jesus. Deus te deu a responsabilidade como pai de cuidar deles. Mas também prepará-los para eles tomarem decisões e caminharem de maneira segura. Ah, não, mas o ambiente que a gente vive é de violência. Ah, cara, viver no Rio de Janeiro, o pessoal que é pastor de fora, quando eu vou encontrar com eles, fala assim, Eli, você é do Rio de Janeiro, né? Falei, o que você quer falar, cara? Vou te convidar para você passear comigo, eu vou te levar lá na nossa comunidade bacana, eu tenho umas amizades. De forma alguma. Então, a gente não vai viver. Fica trancado dentro de casa. Então, quer dizer que as coisas estão difíceis, não vou deixar o meu filho pegar um metrô, pegar um ônibus e... Cara, bota... Jesus, ele é teu, hein? Cuida dele, protege, mas ele tem que viver. A gente está criando os caras debaixo de uma redoma que vai desprepará-los em personalidade. Depois o moleque tem 20 anos, é um garoto mais inseguro que existe. O que você quer? Tem aqui, ó, picolé de abacaxi, de coco, maracujá. Mas por que o moleque está assim? Porque na hora que ele ia escolher o coco, você fala, não, coco não. Aí ele vai pro maracujá, maracujá não. Às vezes a gente tem um jeito de personalidade que o Espírito Santo tem que falar com a gente, eu permitir que ele fale com a gente. Você é um sargento, cara. Desce para cabo. Ainda tem soldado raso, Maurício? O que seria o soldado raso? Seria aquele... É o raso. Né, Nelson? Caramba, gente, eu vou te falar. Não faça isso, meu pastor, é meu filhinho. Não é seu. Prepara ele. Eu entendo. Ah, ele quer ir no tal lugar. Você pode? Pega o seu carro e leva. Não pode? Dá lá o dinheiro do Uber, vai lá, do metrô e tal. Vai lá, cara. Isso aí, vai lá. Tá na igreja. Isso aí, vai lá. Pode ir e tal, beleza. E em casa. Ô, Jesus, já era da baixar aqui. Mas não deixa ele te ver assim, não.
1: Muito bem, você ouviu essa mensagem. E agora eu quero fazer um convite maravilhoso para você. E isso só depende de um coração aberto. De você poder receber, se você nunca fez isso, de você poder receber a Jesus como Senhor e Salvador da sua vida. E se você fizer essa oração comigo de maneira sincera, você será transformado, como diz a palavra, numa nova criatura, de dentro para fora. Ok? Vamos fazer juntos essa oração? Se é o teu desejo e é a sinceridade do teu coração, repita comigo. Senhor, ao ouvir a tua palavra, foi gerado fé no meu coração. E com base na tua palavra e de sincero coração, eu entrego a minha vida e te recebo como Senhor e Salvador. Vem, Senhor, com teu Espírito Santo habitar em mim. Cancela o meu passado, porque eu não te conhecia. Mas a partir de hoje, eu vou andar contigo todos os dias da minha vida. E eu declaro, com base na tua palavra, que a partir de hoje, eu sou um santuário vivo da presença do Espírito Santo. Em o nome de Jesus, amém. Agora eu te convido, você recebeu a Jesus como Senhor e Salvador? A você procurar uma igreja local, perto de onde você mora, e você possa se congregar, porque é muito importante você estar no corpo de Cristo, e você crescer junto com os teus irmãos, e junto com o poder vivo dessa palavra, na qual também mudou a tua vida. Grande abraço.
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4: A ação de indenização movida por dois massoterapeutas com deficiência visual contra o ex-prefeito do Rio, Eduardo Paes, do PSD, chegou ao fim na justiça. Os autores desistiram do processo e informaram apenas que não pretendem mais levar o caso adiante. A ação foi apresentada após a divulgação de um vídeo em que Paes aparece imitando pessoas com deficiência visual durante os desfiles das escolas de samba, utilizando objetos que pertenciam aos profissionais. A Prefeitura do Rio quer transformar o entorno do sambódromo em uma área de convivência aberta ao público durante todo o ano. A proposta faz parte do projeto Praça 11 Maravilha, que prevê a demolição do elevado 31 de março e a construção de um mergulhão para reorganizar o trânsito na região. Segundo o prefeito Eduardo Cavalieri, do PSD, uma nova esplanada será criada ao lado da Sapucaí. O projeto também inclui novas vias, moradias e equipamentos culturais. A Agência Nacional do Petróleo deve votar na próxima sexta-feira mudanças nas regras do mercado de gás de botijão. A proposta prevê a venda fracionada do GLP e o fim da identificação das marcas nos botijões. As alterações, no entanto, geram preocupação no setor. O Ministério de Minas e Energia e especialistas alertam para possíveis riscos à segurança dos consumidores, além do aumento da falsificação e da sonegação. Defensores da medida afirmam que as mudanças podem ampliar a concorrência e reduzir os preços. Do Departamento de Jornalismo, Juliano Medeiros.
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0: dia, graça e paz! Sejam bem-vindos ao CSN em Família! Hoje é dia 10 de junho do ano de 2026 e hoje é o dia que o Senhor fez para nos alegrarmos e nos regozijarmos nele. Logo mais, 19:30, eu estou lhe esperando na comunidade evangélica da Zona Norte, na rua Hipólita Costa, número 109, Vila Isabel, para o nosso culto de quartas da manifestação de Deus. Venha estar conosco, você e sua família sempre serão bem-vindos. Anote esta palavra. Mateus capítulo 27, versículo 54, diz assim: e o centurião e os que com ele guardavam a Jesus, vendo o terremoto e as coisas que haviam sucedido, tiveram grande temor e disseram: verdadeiramente este era o Filho de Deus. Nós vivemos dias onde pessoas são descartáveis. Me deixe lhe dizer uma coisa, irmão: valorize as pessoas. Essa foi a conclusão a que eles chegaram quando viram as profecias se cumprirem, mas já era tarde demais. Jesus viveu perto deles, fez milagres, alimentou a multidão, ensinou a palavra, mas as pessoas não o valorizaram. Foi ao perdê-lo que descobriram o valor que ele tinha. É, muitas das vezes a vida é assim: a gente só dá valor quando a gente perde. Às vezes nos comportamos dessa maneira, só valorizamos e reconhecemos as pessoas e o que elas fazem e representam para nós quando as perdemos ou quando elas saem da nossa vida. Valorize as ações e até mesmo algumas broncas, abraços, chamegos e principalmente o valor das amizades verdadeiras que Deus lhe deu. Não adianta chorar o tempo perdido quando alguém que você ama se for. Vamos valorizar as pessoas que amamos enquanto elas estão conosco, demonstrando o nosso amor e a nossa gratidão por cada gesto de carinho, por cada cuidado. Não espere perder alguém para reconhecer o seu valor. Abrace, beije, diga eu te amo, perdoe, agradeça, celebre a vida e os relacionamentos que Deus te presenteou. Anote o que eu vou dizer: valorize quem você ama hoje, porque amanhã pode ser tarde demais. E aí, gostou dessa palavra? Essa e outras palavras estão no meu devocional Alimentados pela Palavra, uma jornada diária para fortalecer a sua fé. Quer saber como adquiri-lo? Entra lá no Instagram da igreja, @igrejacesn, deixa uma mensagem que esse livro vai chegar até você. Daqui a pouquinho tem música e palavra de Deus.
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0: falar em valorizar pessoas, hoje eu tô aqui com uma das pessoas que eu mais amo na minha vida. A minha filha Júlia tá aqui comigo. Bom dia, Júlia!
1: Bom dia, gente, bom dia. Tô muito feliz de estar aqui e vou aproveitar. Quero chamar você que é jovem, entre 18 e 35 anos. Se tiver mais, se sentir jovem também, pode vir. Sábado, dia 13 agora, a gente vai fazer um churrasco, vamos ter um momento ali juntos de comunhão. E depois tem Jogo do Brasil. Então, ó, momento de comunhão com a palavra, vamos crescer, adorar e depois Jogo do Brasil, torcer pelo nosso Brasil. Eu conto com você. Se você quiser ir, manda uma mensagem lá no nosso Instagram, que é @intensoscsn. Intensoscsn. Eu vou esperar a sua mensagem. Um beijo.
0: Graça e paz! Essa é a Júlia, minha filha, mãe da Isabela, casada com o meu genro Matheus. É, hoje à noite, 19h30, eu quero convidar você para estar conosco no nosso culto de quarta da manifestação de Deus. Aonde fica a CSN? Rua Hipólito da Costa, número 109, Vila Isabel. Vem estar comigo, vem estar com a pastora Mari, todos os pastores, diáconos, obreiros e toda a membresia da nossa igreja. Teremos o prazer de receber você e sua família.
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0: E agora, vamos ouvir a palavra.
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0: Deuteronômio, capítulo de número 6. Eu gostaria de começar essa mensagem lhe fazendo algumas perguntas. Quem somos nós e qual é a nossa identidade? Mas a pergunta que eu gostaria de fazer também nessa manhã é: qual seria o maior legado que essa igreja, eu vou falar de nós hoje. Eu hoje pela manhã quero um pouquinho da sua paciência, porque pretendo transmitir para você um pouquinho do meu lado evangelista, também um pouquinho do meu lado profeta, e talvez a maior parte do meu lado pastor. Eu não me considero um homem completo. Eu acho que não tenho a unção apostólica sobre a minha vida e também não tenho a unção de mestre, principalmente a de mestre. Apesar das pessoas falarem: pastor, o senhor ensina muito, mas eu não me sinto nem um pouquinho mestre, nem um pouquinho apóstolo, apesar de estar debaixo da unção apostólica, que é a unção do pastor Robert. Mas hoje pela manhã eu preciso que você tenha um pouquinho de paciência e de fé para ouvir o meu lado profético, porque só quem tem fé acredita em profeta. Eu gostaria que você escutasse um pouquinho o meu lado evangelista, porque o evangelista, quando prega, conta algumas histórias, e se tem alguém que gosta de contar história, que sou eu. Eu não sei porque vocês estão balançando a cabeça assim. Mas também gostaria que você tivesse um pouquinho de paciência para me ouvir como pastor, porque eu quero nessa manhã tentar fazer você abrir os seus olhos sobre a realidade que nós vivemos como igreja. E qual tem sido, ou qual seria, o maior legado que nós como igreja deveríamos transmitir para as futuras gerações? Qual seria o meu e o seu papel? Qual seria a maior lição que nós como igreja deveríamos deixar para as futuras gerações? Eu quero compartilhar nessa ceia do mês de junho. E mais uma vez gostaria que você prestasse um pouquinho de atenção na mensagem, porque tenho essa mensagem como um pequeno recado de Deus para nós. Nós estamos vivendo uma época muito difícil. E essa época tem se tornado difícil por conta de algo chamado crise de identidade. Quem nós somos como igreja? Qual é o nosso papel como igreja? As pessoas hoje, elas têm tentado descobrir quem são através das suas profissões. As pessoas têm tentado descobrir quem são por conta das suas conquistas. As pessoas têm tentado se descobrir quem são por conta das suas aparências, dos relacionamentos, e principalmente elas têm tentado descobrir quem são por conta da opinião dos outros. O que os outros têm dito sobre nós, sobre você, sobre mim? Entretanto, eu preciso chegar à seguinte conclusão, que a nossa identidade, ela é construída sobre os fundamentos para que a nossa vida se torne uma vida estável no que diz respeito à nossa espiritualidade. E uma das maiores preocupações de Deus ao longo da história, e eu sei que você é alguém estudioso, mas ao longo da história, uma das maiores preocupações de Deus não foi de abençoar o povo. Que é isso, pastor? Preocupação de Deus nunca foi essa. A preocupação de Deus ao longo da história era que as pessoas soubessem quem ele era e a quem eles pertenciam. Não era sobre dar alguma coisa. A preocupação de Deus era que o povo não tivesse uma amnésia espiritual para esquecer quem me salvou, quem me tirou da terra do Egito, mudou a minha história, e não sobre quem está me abençoando. A preocupação de Deus sempre foi que o povo não esquecesse quem eles eram e a quem eles pertenciam. Nesse texto de Deuteronômio, Israel está prestes a entrar na terra da promessa. E Moisés tem consciência, irmãos, preste atenção nisso, que a Bíblia é muito parecida com a nossa história. Moisés está preocupado que as batalhas, as maiores batalhas, não seriam contra os povos inimigos. A maior batalha daquele povo seria contra o esquecimento espiritual. Da onde Deus nos tirou? Da onde Deus nos tirou? A gente esquece de onde a gente veio. Tanto esquece que de vez em quando a gente tem vontade de voltar lá. Alô? É mentira o que eu estou falando? Às vezes a gente tem que vontade. Cara, vou dar um pulinho lá. Vou ver como é que está o ambiente. A gente esquece o que a gente sofreu lá. A gente esquece as humilhações que passamos lá. A gente esquece de quanto a gente sangrou lá. Aí Deus com a mão forte pegou. Nada aqui. A gente até canta, né? Eu não sou daqui. Mas a gente se comporta como se nós pertencêssemos a esse mundo. A gente esquece quem foi Deus. A gente esquece do que Deus fez. A gente esquece dos livramentos que Deus manifestou na nossa vida. E Moisés, por conta disso, ele chama a atenção do povo para que algo fundamental acontecesse. Antes de vocês possuírem uma herança, vocês precisam possuir uma identidade. Vocês não podem entrar na terra como qualquer um. Vocês têm que ter uma identidade. Vocês têm que saber quem vocês são. E nós, como família, a gente precisa ter um entendimento de algo. A gente vai deixar algo para os nossos filhos. A gente vai deixar um legado para a nossa geração. E a pergunta não é se nós deixaremos um legado, porque um legado vai ficar, bom ou ruim. A pergunta é, qual é o tipo de legado que nós vamos deixar como igreja? Todos nós aqui vamos passar, irmão. Você sabia disso? Ou a gente morre morrida, ou Jesus vem nos buscar. Eu prefiro que ele venha nos buscar. mas se tiver que morrer, vai morrer todo mundo. Não pensa que tu vai ficar, tu não é Matusalém, tu não é Highlander, 200 anos, tu vai morrer. Pode dizer pro irmão que tá do teu lado, um dia tu vai morrer. E quando você morrer, qual é o legado que nós vamos deixar? Eu sei que eu não vou ser eterno. Você não vai ser eterno. O corpo diaconal que está aqui não vai ser eterno. O pastoral também não. Inclusive, vamos levantar um clamor pelos pastores da igreja, né? Coisa tá feia para nós. Semana passada eu, né? Ano passado pastor Fabrício, semana passada eu, pastor Almir tá já, não pode nem levantar a mão para adorar que Jesus puxa. Tô reparando, pastor Almir adorando, ele tá aqui só. Falei, Almir, tu não levanta a mão não, tá com problema de bursite? Ele, não, que levanta, Jesus me puxa, eu não quero ir agora não. A minha sogra, já falei, não levanta a mão. Tu tá na fila com o saquinho de pipoca, fica aí. Mas vamos passar, irmãos. Quando nós construímos essa igreja, a gente sabia que não seria para um tempo, seria para uma eternidade. Mas quando nós passarmos, qual vai ser o legado que nós vamos deixar como igreja? E eu preciso lhe dizer uma coisa, a minha e a sua identidade começa em Deus. Ouve, ó Israel, o Senhor, o nosso Deus, é o único Senhor. A identidade de Israel não estava na escravidão que eles viveram no Egito. A identidade de Israel não estava nas suas limitações. A identidade de Israel não estava nos seus fracassos. A identidade de Israel estava de se tornarem um povo de aliança, um povo escolhido por Deus. Anota o que eu vou lhe dizer nessa manhã. O mundo tenta nos definir por aquilo que fazemos. O mundo define você e a mim por aquilo que nós fazemos. Mas Deus define as pessoas pelo relacionamento.

0: a gente começa a entender quem nós somos. Você só vai conseguir entender quem você é se você começar a entender quem Deus é. Quem é o teu pai? Aí você consegue entender quem é você. Olha o meu lado evangelístico entrando. Vou dar um exemplo. Quando eu era menino lá em Nilópolis, eu não nasci na Zona Sul, irmão. Meu pai era um cara conhecido por todos, desde as pessoas mais simples aos mais poderosos, se posso classificá-los assim. E quando acontecia alguma coisa comigo ou com meus irmãos na rua, eu dizia assim: eu sou filho do Manel do Mineirinho. O pessoal: ah, cara, tu é filho do Manel? Beleza. Tivesse eu fazendo alguma coisa errada ou alguma coisa certa. Quando eu dizia de quem eu era filho, o pessoal sabia: cara, é filho do Manel. É filho do Manel. Então libera ele, é filho do Manel, deixa ele ir. A nossa identidade estava baseada em quem o nosso pai era. E eu me lembro muito bem que antes de me converter, eu era o filho do Manel do Mineirinho. Quando eu me tornei pastor, ele era o seu Manuel, pai do pastor Márcio. Entende? A nossa identidade como filhos está baseada em quem o seu pai é. Se você não sabe quem você é, é porque você ainda não descobriu quem é o seu pai. Por isso que a gente às vezes sofre tanto. Porque se eu tivesse feito alguma coisa errada, quando meu pai chegava, estava tudo resolvido. Quando você faz alguma coisa errada, quando seu pai chega, o sangue resolve tudo. Nenhuma condenação há para aqueles que estão em Cristo Jesus. Levanta a tua mão e diga assim: eu tenho um pai. Diga: eu tenho um pai. Eu quero que você diga, pai, acreditando, diga: eu tenho um pai. Diga: eu não sou órfão, eu tenho um pai. E o nome dele é Senhor dos Senhores. Você pode aplaudir o nome do Senhor, aleluia. Irmãos, muitos lares enfrentam conflitos porque os seus membros não sabem a sua verdadeira identidade espiritual. E aí, quando não sabemos quem somos em Cristo, a gente começa a buscar aceitação em lugares errados. Quando a gente não sabe quem nós somos em Cristo, a gente começa a buscar ser aceito em lugares errados. A gente procura valor em coisas que são passageiras. Quando a gente não sabe quem somos em Cristo, a gente vive a nossa vida tentando provar algo para alguém, só para a gente ser aceito. Mas como eu disse, 1 Pedro capítulo 2 verso 9 diz quem nós somos. Vós sois, não serão, vós sois geração eleita, sacerdócio real, nação santa, povo de propriedade exclusiva do Senhor. Sabe aquele terreno que aparentemente está abandonado, mas tem uma placa aqui assim: não invada, propriedade particular. Pode estar vazio, pode estar cheio de mato, mas tem dono. Pode não estar vivendo a plenitude que gostaria, mas tem dono. Pode ainda não estar vivendo as promessas que ele prometeu, mas tem dono. Pode não estar desfrutando do que gostaria, mas tem dono. Vós sois, não serão, vós já sois raça eleita, vós sois propriedade exclusiva do Senhor. Levanta a tua mão e diga: eu tenho um dono. Diga: eu tenho um dono. Identidade. Nós não somos definidos pelo nosso passado. Nós somos definidos pela graça do Senhor. E aí que precisamos entender que a identidade, primeiro, precisa ser formada no coração. e ela precisa ser transmitida nos nossos lares, para os nossos filhos. Olha o que diz o versículo 6: estas palavras que te ordeno hoje estarão no teu coração. Observe a ordem do texto. A ordem do texto diz que primeiro ela precisa entrar no nosso coração, para depois ela ser ensinada. Tem gente querendo ensinar o que ela não acredita, o que ela não crê. Em alguns dos meus conflitos com Pedro, em algumas situações que ele sempre coloca para mim, eu digo para ele: meu filho, você não está vivendo hoje, mas você já é. Pai, não é assim, é assim sim. Quando você se sente um filho amado de Deus, pode ventar, pode uma notícia ruim chegar, pode ter que fazer cateterismo, não tem problema, eu continuo sendo filho, e o meu pai sabe muito bem o que é melhor para mim, e que no tempo certo vai se manifestar a sua perfeita vontade. Mas eu sei quem eu sou. Mas a Bíblia diz: olha, primeiro essa palavra precisa estar no teu coração, depois você ensina. A palavra de Deus diz: guarda primeiro, deixa entrar no coração, depois você vai instruir. Porque a gente não pode transmitir aquilo que nós não possuímos. A gente não pode transmitir aquilo que a gente não possuiu ainda. Irmãos, o maior desafio da família cristã hoje não é frequentar a igreja. O maior desafio do crente hoje não é frequentar a igreja, é viver o evangelho fora daqui. E sabe por que a gente ainda não vive, ou ainda não tem essa cara de anjo que a gente tem aqui dentro? Porque aqui dentro todo mundo tem cara de anjo, irmão. Não é verdade? Senhor, eis-me aqui. Lá fora, a cara, quando alguém pisa no teu pé, você deixa de ser Fabrício lá fora? Se é Fabrício aqui dentro, lá fora também, eu espero, né? Você não muda de nome, não, né? Por que que espiritualmente a gente não é quem a gente é aqui, o que a gente pode ser lá fora? Porque a gente ainda não tem a identidade espiritual de quem nós somos. E se eu sou filho dele, eu tenho que me comportar como meu pai me ensina. E como meu pai me ensina? Está aqui, na palavra. Aí a gente tem aquele jargão popular: eu sou crente, mas não sou besta. Irmão, você é besta se você não for crente.
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0: Que palavra poderosa, hein, meu irmão? Amanhã você vai ouvir a segunda parte dessa mensagem. Eu tenho certeza que Deus falou o seu coração. Eu tenho absoluta certeza de que há algo da parte de Deus sendo preparado para a sua vida, para a sua família, em nome de Jesus. Posso orar por você? Pai, em nome de Jesus, nós louvamos o teu nome e te agradecemos por esse privilégio de estarmos chegando na casa, no local de trabalho. Deus, pelos fones de ouvido, pelo Instagram, aonde quer que seja, o Senhor nos deu esse privilégio de chegarmos até a vida das pessoas. E o nosso maior objetivo é fazer com que a palavra venha transformar vidas, venha gerar vida, venha, Deus, desfazer todo o laço do inimigo, perdoando-nos dos nossos pecados e nos colocando de pé para vivermos cada propósito que o Senhor tem para nossas vidas. Abençoe as nossas famílias, abençoe os nossos amigos, abençoe todos aqueles que estiverem perto de nós, e que nós possamos, Senhor, descobrir qual é o propósito do Senhor para as nossas vidas, em nome de Jesus. Até amanhã, estaremos juntos no nosso programa CSN em Família. Graça e paz!
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3: Olá, eu sou Paulo Moura do portal Pleno.News. O pré-candidato à presidência Romeu Zema, do Novo, afirmou que é totalmente contra transexuais em competições femininas. Por meio de um vídeo, ele questionou o motivo de não haver homens trans na Copa do Mundo masculina. Zema destacou que não existe igualdade de gênero no âmbito das competições e, por isso, mulheres trans não devem estar nas categorias femininas. Leia mais em Pleno.News.

0: Show. É isso aí, vamos seguir juntos, porque o lema aqui é...
1: Vai ser feliz!
0: Renascer Friends chegando daqui a pouquinho, gente, ora. 968038319, manda aí o seu áudio, o seu carinho, o seu abraço. Pelo Instagram você pode faturar aí o par de ingressos. Tá esperando o quê? Tá na pista? Visão, trens, metrôs, barcas, aonde quer que você esteja.

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2: Bendito seja o Deus Todo-Poderoso. Ah, Pai, não há ninguém como o Senhor, nosso Deus, que tem seus tronos nas alturas, mas ainda assim se inclina para ver o que há nos céus e na terra. Nada, nada escapa ao teu olhar. Vem perdoando-nos as nossas iniquidades, Senhor, pois o pecado nos separa de ti e queremos ser perdoados. Aqui estamos, Senhor, morrendo para o mundo e queremos viver para ti, para o louvor da tua glória. Visita, Senhor, cada lar neste momento, cada pessoa que ora comigo. Estende a tua boa mão, Senhor, a cada parentela. Pois a tua palavra diz que derramaria água na terra sedenta, Senhor, e torrentes na terra seca. Talvez esta pessoa nesta hora, Senhor, está sem forças para orar a ti, para falar contigo, para buscar a ti. Ah, Senhor, derrama do teu Espírito sobre nós. Restaura-nos, ó Senhor dos exércitos. Faz resplandecer sobre nós o teu rosto para que sejamos salvos. Aviva-nos na tua presença, Senhor. Reacende a chama do primeiro amor. Queremos ser um contigo. Buscar, Senhor, o teu reino, a tua face. Pois com certeza, como diz a tua palavra, todas as outras coisas nos serão acrescentadas. Queremos ser cheios de ti. Os dias são tão maus, Senhor. Queremos estar ligados à videira verdadeira e produzir bons frutos. E não nos contaminarmos com este mundo, Senhor. Porque tudo é teu e cremos. E o Senhor, que nem o seu próprio filho poupou antes, o entregou por todos nós. Ah, Pai, como não nos dará também todas as coisas? Diz a tua palavra: buscar-me eis e me achareis, quando me buscardes de todo o vosso coração. Senhor, aqui estamos nesta manhã, clamando por ti, buscando a tua face. Cuida de nós, da nossa família, bairro, cidade, estado, Brasil. Aviva nossa nação e acende a chama, Senhor, da fé, do avivamento, do primeiro amor, da comunhão contigo. Que haja paz em nossa nação, entre as nações, no Oriente Médio. Que haja paz em Israel.

0: Tá aí, Samuel Miranda, aprovação no altar ao vivo, sequência linda aqui no ar da 93, nessa manhã abençoada de quarta-feira. Olha, ouvimos ainda Elaine Martins, Fé de Valor em Valor ao vivo, Suede Silva e Acende a Chama, e começamos bem com Renascer Praise Mil Graus. 6h28, bom dia, bom dia.
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0: Aí, para esta quarta-feira, a previsão da cidade no Rio é de céu parcialmente nublado a nublado, sem chuva. O dia será de sol com muitas nuvens e os ventos estarão fracos a moderados. Segundo o Alerta Rio, as temperaturas estarão em declínio. Mínima prevista 14 graus e a máxima 28 graus.
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0: E vamos conversar com ele. Alô, Léo Vieira, conta pra gente como é que tá o trânsito. Bom dia.
2: Bom dia, Márcia Cartier, ouvinte ligado na 93 FM, estamos começando a cobertura do trânsito amanhã desta quarta-feira, de trânsito já complicado nas vias expressas. Quem circula pela Avenida Brasil vai encontrando problemas entre Irajá e a chegada ao trecho da Penha. Tem retenções também entre Ramos e o acesso para o Terminal Gentileza, ali depois do trecho do Caju. Para você que circula entre a Penha e o centro da cidade, dá para ganhar um tempinho ali pela Avenida Brás de Pina, o trecho da Rua Ibiapina, Rua Uranos, até o acesso a Leopoldo Bulhões, são opções para o motorista ganhar um tempinho. Para quem sai da Baixada Fluminense, linha vermelha com dificuldades entre Caxias e a cabeceira da pista do Galeão, tem retenções também entre a altura da cidade universitária e a chegada ao trecho do Caju. Para você que sai da Baixada Fluminense, linha vermelha é uma melhor opção. Observa problemas também na saída de Caxias, desde o Parque Gráfico até o acesso à Vermelha. Trânsito de intenso alento. 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

0: Linda, linda canção com ela.
1: Tem promessa, levanta a mão.
0: Amém. Gisele Nascimento. A promessa ao vivo. Carinho especial aí, Elisete da Abolição, ela da Igreja Vida em Família na Abolição. E deixa um abraço aí a todos nós da 93.

0: Em Nova Aurora, alô, Belfor Roxo, tá antenada aqui, tomando aquele café também, a Karina de Inhaúma. Quero ganhar esses ingressos. É, hoje o ingresso é para o Circo Patati Patatá em Niterói, dia 14 de junho, às 14h30. A criançada quer faturar, quer? É a mamãe também, né? Tá certo. Bom dia, Maria Cristina em Nova Iguaçu, sempre orando com a gente. Obrigado, carinho, a companhia. Rosana do Parque Estrela, bom dia, Miris de Caxias. Um abraço também a todos aí da Vitória em Cristo no Recreio, que manda o André, o bonitão. É, ele coloca assim o sobrenome dele em Vilar dos Teles. É, a todos os obreiros e pastores, diz ele, ó. E você, já mandou o seu áudio? Eu quero te ouvir. Bom dia!
1: Bom dia, Marcinha, sua linda! Bom tô dia. Ligadinho aqui na melhor, ah, Marcinha?
0: Oi!
1: Tô aqui, ó, tô na pista, motorista de aplicativo.
0: Valeu, a carona.
1: André Luiz de Irajá, Marcinha, manda um grande beijo pra nós, Marcinha.
0: Abraço aí a toda a turma aí,
2: dirigindo. Bom dia, Rádio 93, bom dia, ouvinte da 93.
0: Bom dia,
2: Marcinha Cártia, Marcinha quem fala é Walter da Piedade.
0: Um abraço.
2: Tô desejando para todos vocês, para essa rádio abençoar uma feliz quarta-feira, em nome de Jesus. Marcinha, vamos ser felizes.
0: Vamos sim, com
3: bom
0: certeza.
3: Dia, Marcinha Cartinha, bom dia, povo de
0: bom
3: Deus,
0: dia.
3: Bom dia, rádio que conquistou meu coração, bom fala dia, família aqui. 93.
0: Oi.
3: Aqui quem vos fala é o irmão Aécio da Banca do Flamenguista de Nova Iguaçu. Minha irmã, bom dia para todos, uma quarta-feira abençoada, vamos com tudo.
0: Vamos sim. 6h39 no Rio, tá chegando a canção aí, ó. Quer fazer piquenique com Ilha? Ilha Nascimento, aí você chegou.
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0: esse é o William Nascimento. Aí você chegou ao vivo. Daqui a pouquinho, Ilustrações do Reino com o nosso querido pastor João Ribe Pagliarin. Ele que é da comunidade cristã Paz e Vida. Hora certa, 6h43 no Rio.
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0: É, e agora nós vamos aos Estados Unidos com Elton Campos, direto dos States aí, com as notícias da seleção brasileira, que se prepara para a Copa do Mundo. E você, tá ansioso? Vamos ouvir? E aí, Tom Campos, bom dia!
2: Muito bom dia, Márcia Cartier, bom dia, amigos da 93 FM. Aqui nesta quarta-feira, a seleção brasileira cumpre mais um dia de treinamentos para estrear na Copa do Mundo no próximo sábado, às 19h, diante de Marrocos. A boa notícia para a torcida brasileira é que se há 3-4 semanas atrás o ingresso mais barato para ver Brasil e seleção de Marrocos custava na casa US$ 2.296, R$ 6.730. Agora você já consegue comprar a US$ 900, R$ 4.653. Uma redução e muita gente apostando ainda que nos próximos dias, mais perto do jogo, vamos ter ingressos com preços mais acessíveis. Os hotéis esperavam uma demanda maior de turistas que não estão aparecendo por vários problemas, inclusive de imigração. De Nova Jersey, dos Estados Unidos, Tom Campos para 93 FM na Copa do Mundo.
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O coração humano é uma terra sem dono. Situada do lado esquerdo do peito de cada pessoa. Esta terra sem dono tem quatro estados: ódio, dúvida, amizade e amor. O estado do ódio é mortífero. É habitado por todas as pessoas que foram traídas e enganadas. No seu subsolo há muita amargura. E a capital do estado do ódio é vingança, onde várias fábricas de inimizades e mortes funcionam dia e noite, num ritmo alucinante. Este estado do ódio tem um rio que o corta pela metade, e é o caudaloso rio de sangue. O segundo estado desta terra sem dono chama-se dúvida. E é muito conhecido de todos, pois não há ser humano que não passe nele várias horas por dia, sempre na dúvida. De vez em quando, no estado da dúvida, brilha o sol da esperança, mas aquece por pouco tempo os seus desolados habitantes. A capital do estado de dúvida é incerteza. E dali sai uma estrada incerta com várias ramificações, e uma delas conduz ao pórtico do suicídio. E esse estado, chamado dúvida, é cortado por um rio também, chamado de Rio das Lágrimas. O terceiro estado desta terra sem dono, que é o coração humano, chama-se amizade, e é bastante agradável. A sua capital chama-se sinceridade, e a segunda maior cidade, cooperação. Mas o único problema é que esse estado tem apenas um habitante para dezenas e dezenas de quilômetros quadrados. Sua população é muito rara, porque é muito difícil encontrar no estado chamado amizade um amigo sincero. Este estado é cortado também por um rio que se chama decepção. E várias vezes seus poucos moradores se entristecem profundamente porque bebem da água deste rio. E o quarto estado desta terra sem dono, que é o coração humano, chama-se amor. É um estado fértil, cheio de compreensão, carinho, renúncia e negação. Tem duas capitais. Uma é a capital do amor menor, onde vivem os moradores que se apaixonam e sofrem por ciúmes. É a terra daqueles que sofrem por causa do amor menor. E a outra capital chama-se amor maior. E esta capital, habitada por poucos moradores também, tem como característica a fé. E é repleta de mansões, vazias por enquanto, porque faltam moradores. E as suas ruas são todas de ouro, aplanadas perfeitamente. E as casas
são feitas de pedras preciosas, assim como os seus muros. E na capital do amor maior, há um rio puro chamado Água da Vida. Ele é claro como cristal e ele brota debaixo do trono de Deus e do Cordeiro. E há, na capital do amor maior, uma linda praça. E no meio desta praça, uma árvore magnífica, sem paralelo em todo o universo. Uma árvore nunca vista por qualquer ser humano. Esta árvore é chamada de a Árvore da Vida. E ela produz 12 frutos. E dá o seu fruto de mês em mês. E as suas folhas são para a saúde de todos os seus moradores. Ali, na capital do amor maior, não há maldição contra ninguém, porque ali está o trono de Deus e do Cordeiro, e os seus servos podem ver o seu rosto, e tem em suas testas o nome de Deus e do Cordeiro gravado. Na capital do amor maior, não há noite, e ninguém precisa de lâmpada, nem de luz, nem do sol, porque o próprio Deus os alumia, e ali os que vivem habitam para todo sempre. E na capital do amor maior, só entram aqueles que foram lavados e remidos no sangue de Jesus e têm fé exclusiva no seu nome. Tem lugar para você ali. O coração é uma terra sem dono, mas aí você tem que dar o teu coração para Jesus. E o estado do ódio e da dúvida são colonizados e habitados pelo Espírito Santo de Deus. E o estado da amizade vai continuar se ampliando. Aliás, com a companhia do próprio Senhor Jesus, porque ele disse: já não vos chamo servos, mas tenho-vos chamado amigos. Então, se você agora entregar essa terra sem dono para Jesus e com fé recebê-lo como teu único, suficiente, exclusivo e eterno Salvador, não apenas você entrará no estado do amor maior, mas o estado do amor maior entrará em

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4: Olá, muito bom dia, queridos amigos ouvintes da 93 FM. Você está no programa Momentos de Paz e Vida. E aqui quem vos fala é o seu amigo, é o seu companheiro de todas as manhãs. Eu sou o pastor Vitor Apolinário, pastor responsável pela sede da Paz e Vida na cidade de Niterói. Hoje, manhã de quarta-feira, dia 10 de junho de 2026. E você acabou de ouvir uma linda ilustração do Reino de Deus contada pelo pastor João Ribe Palharim. E a ilustração desta manhã de quarta-feira, ela teve o tema Coração, Terra Sem Dono. Eu tenho a certeza que através desta ilustração, o Espírito Santo de Deus ministrou a sua vida e falou fortemente ao teu coração. Eu já quero aproveitar a grande audiência do programa Momentos de Paz e Vida para fazer a você um convite que vai mudar a tua história e a história de todos que estão à sua volta. Hoje, quarta-feira, às 9 horas da manhã, às 3 horas da tarde e às 7 horas da noite, eu, pastor Vitor Apolinário, estarei com meu coração cheio de fé na sede da Paz e Vida de Niterói, trazendo uma palavra dos céus que vai te fortalecer e te direcionar, e juntos vamos buscar a promessa do Pai, a promessa do derramamento do Espírito Santo. Você que quer receber o poder de Deus, os dons espirituais, a promessa do batismo com o Espírito Santo, você é o meu convidado, você é a minha convidada toda especial. É hoje, quarta-feira, às 9 da manhã, às 3 da tarde e às 7 horas da noite. O endereço para você comparecer é o seguinte: Avenida Visconde do Rio Branco, número 173, bem no centro, bem no coração da cidade de Niterói. Para você que me ouve de São Gonçalo, o meu amigo está aqui ao meu lado no estúdio, o pastor Diego Guimarães. Ele vai fazer a você um convite muito especial. Muito bom dia, pastor Diego.
5: Muito bom dia, meu amigo, pastor Vitor Apolinário, e um bom dia especial a todos os ouvintes dessa programação. E também você que é de Porto da Pedra e região, eu quero ser o teu pastor, eu quero ser um instrumento de Deus para abençoar a sua vida. Então venha hoje, quarta-feira, na busca do Espírito Santo. Eu te aguardo neste endereço, na rua Bílio José de Matos, 1707, em Porto da Pedra, São Gonçalo, próximo à garagem de ônibus Estrela e a 4 minutos do shopping de São Gonçalo. Compareça.
4: Tenho certeza que vai ser uma benção. Minha participação ela vai ficando por aqui. Deixo para todos o meu forte e carinhoso abraço e que viva o Senhor Jesus.
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7: Olha, a Albertina do Caju mandou sua pergunta. Eu não aguento mais umas dores que mais traz desconforto no meu dia a dia, que é a tendinite. 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

0: pra você, Luiz Arcanjo, o som vai tremer. Ouvimos ainda este Marcos Salles, está lá comigo, estamos de pé ao vivo, a hora certa, 7:16 no Rio.
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É a Sol 93, foi ela, Lé Mendonça, Deus não faz excepção ao vivo. 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Olha, um abraço aí, a Caminho da Barra, ligadinha. Ligadinho com a gente, a Janete e o Diego, acompanhado do Chiquinho, é isso? Deixando toda a família aí, ligadinho no Café com o Crente. Família, um beijo pra ti, tá? Um abraço também.

companhia. A princesa Valentina, papai Leandro em cerâmica, deixando um abraço. Valentina tá indo pra escola, menina aplicada, nota 10, ó. Bom dia, Valentina. O Alex de Japeri também tá ligado, dizendo, ó, indo trabalho no trem, hein? Ligadinho aí, vai ser feliz, você também. Alô, Elias Mendes, do Retiro de São Joaquim, Itaboraí, ó, manda um alô todo especial pra minha mãe, a Sandra. É, mora em Bela Vista, Itaboraí, dizendo que eu amo demais. Você é tudo pra mim, minha mãe, diz o Elias, ó. Tatiana em Vilar dos Teles também tomando aquele café especial. A Ana Dalva de Mesquita ligadinha a caminho do trabalho, que nos ouve todas as manhãs. E ainda o Paulo Henrique de Coelho Neto, olha. Este é o dia que nos fez o Senhor. Ei, um abraço aí. Dedico a toda a família, amigos, a igreja, IBC, Coelho Neto, e a gente toca aqui, filho, ó. É Abel Souza, 726 no Rio.

0: Souza, Declare Vida. A hora certa. 7:30 no Rio. Tô por aqui, já já eu volto.
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7: Fala, bênção. Quarta-feira, na presença de Jesus, o amor tudo sofre, tudo crê, tudo espera, tudo suporta. Que isso, hein, bênção? Será que a gente tem amado dessa forma? Crer, esperar, hein? Às vezes, querido, mas a gente fala, né? É tão fácil as pessoas falarem, eu te amo. Ah, gente, mas e realmente, essa é uma realidade na nossa vida, quando a gente fala de tudo crê, tudo espera, tudo suporta? Muitas pessoas não querem suportar nada. As pessoas estão trocando de relacionamento de uma forma tão fácil. Então, pensa nisso. Vamos crer e entender, queridos, que o amor vem da parte de Deus. O amor não se faz, amor se sente. Que Deus te abençoe.
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9: Léo Vieira de volta.
10: De volta, Márcia Cartier, ouvinte ligado na 93 FM. Te atualizo sobre as condições do trânsito na zona norte da cidade. Quem está pelo trecho do Maracanã, trânsito é complicado na Avenida Rei Pelé, entre o trecho da UERJ e a chegada à altura da General Canabarro. Já observa intensa movimentação também no acesso à Praça da Bandeira para quem está seguindo em direção ao centro. Para você que está saindo ali da Marechal Rondon, do trecho do Grande Meia, dê preferência, no caso da Marechal Rondon, pelo viaduto da Mangueira, Visconde de Niterói e Bartolomeu de Gusmão. Dá para ganhar um tempinho até o acesso a Francisco Bicalho no caminho para o centro. Para quem está pelo trecho da Tijuca, Conde Bonfim e Adoc Lobo, com trânsito mais intenso entre a Praça Sans Pena e a altura do cruzamento entre a Rua do Bispo e a chegada ali ao trecho do entroncamento entre a Adoc Lobo e a Avenida Paulo de Fronten, no caminho para o Largo do Estácio. Para quem está circulando pelo trecho da Francisco Bicalho, o trânsito é intenso entre a descida do gasômetro e a chegada ao trevo das Forças Armadas. 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Léo Vieira para 93 FM, a rádio que conquistou o meu coração.
9: 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Dia feliz, dia abençoado, é o de hoje, você tá com a gente? Quarta-feira, 10 de junho, 2026. Já fez café? Eita, ó.
0: O dia chegou.
9: Ei, que dia, hein?
0: O sol brilhou.
9: Ah, ele tá assim.
0: É hora de acordar.
9: Esperta, vai.

0: Daí Thalita Cantazaro, Rússio Leão ao vivo, hein? Você está por aqui, é mandar abraço pra você. Bom dia, ligadinho aqui com a gente. Um abraço aí ao Joabson. Joabson Lima, de Conceição da Barra, norte do Espírito Santo. Quase na Bahia, diz ele, eu tô ligadinho, na melhor. Um abraço, meu querido, de Alexia, é? Olha o abraço aí à família, a todos do Rio. Ele deixa um abraço a todos da Assembleia de Deus em Vila Isabel, Ministério Bento Ribeiro. Obrigada, companhia, tá? Um abraço aí pra essa turma aí, os capixabas de plantão. Olha o abraço ainda da Kátia Cristina e Mesquita, oferecendo o próximo louvor à mamãe Neuza, a filha Rayane e o esposo Jorge, para todos nós da 93. Missionária Maria Angélica, alô! Campo Grande, alô! A sua filhota Carla, um beijo, família! Deus abençoe, tá? Excelente quarta-feira. Ah, o abraço também da Ângela Dinhaúma. Beijo, querida! Graça e paz em Cristo. E o diácono Anderson do Ministério Santa Terra em Xerém, ligadinho, oferecendo para a mamãe, a Maria Cristiane, que vai se batizar no próximo sábado. Parabéns, bem-vindo à família, tá? Ele diz assim, ó, geralmente as mães oram pelos filhos, mas neste caso foi fruto das minhas orações, Deus é fiel. Eita, Glória, tá ouvindo, gente? Olha, Silvana Garida, presidente Vargas, também tá ligadinho, trabalhando. Silvana de Alche, um beijo, Silvana. E a Sueli Gonçalves, ó, e alô, Campo Grande, a Zona Oeste tá ligada, hein? Um alô pras amigas, a Luzia Ferreira, Cristiane de Jesus, Valéria Cristina, Edna Rodrigues, André Cristina, Lídia, a missionária Nerecê, a muita gente, ó, a missionária Edna, desejando a todos uma quarta-feira de vitória. Bom dia, bom dia.
1: Bom dia com Jesus. Bom dia, Marcinha, bom dia a todos da Rádio 93 FM, que nós tenhamos uma quarta-feira abençoada em Cristo Jesus. Pedro Zupo, Vista Alegre, Rio de Janeiro.
0: Um abraço, querido.
2: Marcinha Cacete, tô ligadinha todo dia, liguei com a gente, que é de um rádio ligado, você nos proporciona. Mando um bom dia para todos meus irmãos que moram com ele da Rochinha, uma para minha família de Chuca, meu marido, meus filhos, meus netos, minha esposa, meus sonhos, Santo do Rio. Um beijo para todos os ouvintes.
0: Um abraço!
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0: E aí, hein, tá ligado com a gente? Pois é, quase todo mundo conhece alguém, um amigo, um vizinho, que do nada teve um problema sério de coração, não é verdade? E olha, os dados não mentem, as doenças do coração são as que mais matam no Brasil hoje. E é estresse, correria na alimentação, olha, um estilo de vida que tá cobrando preço. Aí eu quero saber do meu amigo Roberto, mais uma vez, bom dia, qual é o papel do biomagnésio para a saúde do coração, meu querido?
8: Oi, Márcia, mais uma vez, bom dia. Eu vou dizer para você que o biomagnésio é o melhor amigo do coração. Infelizmente, nós tivemos o ano retrasado, mais de 279 mil mortes por conta do coração e por conta do AVC. E começa com uma pressão alta, uma doença silenciosa, que é exatamente que está ligada à alimentação, falta de sono, você que não pratica atividade física. Então, o biomagnésio vai te ajudar. E detalhe, ele não tem contraindicação e não tem efeito colateral. Então, é importante que você entenda que a manutenção da nossa saúde é diária. Nós precisamos todos os dias atentar para esse detalhe. E ele, com nutrientes, sais minerais, proteína, vitamina, ele vai te ajudar. Ele vai equilibrar o seu corpo, vai fortalecer a imunidade e vai te deixar vivendo com qualidade de vida.
0: Pois é, Roberto. O Francisco é um ouvinte que acompanha a gente há muito tempo e ele trabalha no CEASA. Tenho 62 anos e quero saber como é que eu faço para dizer se está, se ele sabe como estar com magnésio no corpo, muito pouco, enfim, a quantidade certa, porque tem dias que está difícil para levantar da cama e trabalhar. Ele sente muita fraqueza, fadiga, isso pode ter relação com a falta de magnésio, pergunta ele.
8: É sempre importante você buscar uma ajuda médica, né? Mas, em geral, quando você está com pouco magnésio no corpo, você tem insônia, fraqueza, indisposição, a inflamação toma conta do seu corpo, o intestino funciona mal, a sua pele fica ressecada, os olhos, o cabelo, você fica muito cansado. Então, é importante você fazer uso todos os dias. Por isso que ele é tão fundamental para que você, de novo, eu repito, tenha a atenção de fazer a manutenção diária da nossa saúde, Márcia.
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0: Juliano Medeiros, bom dia.
10: Bom dia, Márcia Cartier. As polícias civil e militar realizam neste momento a Operação Trinos no Complexo da Maré, na zona norte do Rio. A ação tem como objetivo combater o tráfico de drogas, além de crimes como roubos, homicídios e exploração sexual infantil. Os agentes cumprem 56 mandados de prisão e 42 mandados de busca e apreensão contra integrantes da facção Terceiro Comando Puro. Até o momento, 5 suspeitos foram presos. O clima lá na Maré é bastante tenso. Atenção você que mora nesta região ou passa por ela, principalmente ao trafegar pelas linhas amarela e vermelha. Segundo a polícia, as equipes foram recebidas a tiros e os criminosos incendiaram diversas barricadas na comunidade. Um incêndio de grandes proporções atingiu ontem à noite o galpão de uma fábrica de fogos de artifício no bairro Vila Nova do Couto, em Nova Iguaçu, na Baixada Fluminense. O fogo mobilizou diversas equipes do Corpo de Bombeiros. As chamas foram controladas depois de mais de 3 horas de trabalho. Até o momento, não há registro de feridos. Vídeos divulgados nas redes sociais mostram os moradores da região apavorados por causa da proximidade das casas com a área atingida. Na Somália, o árbitro Omar Artan retornou ao país após ser impedido de entrar nos Estados Unidos para atuar na Copa do Mundo. Ele seria o primeiro somali a apitar partidas do torneio e integrava a lista oficial da FIFA. Barrado no aeroporto de Miami por questões de verificação não detalhadas pelas autoridades americanas, Artan acabou retirado da competição. O retorno a Mogadíscio foi marcado por uma recepção de apoiadores e autoridades em meio à repercussão internacional do caso. Os Estados Unidos disseram ter motivos suficientes para negar a entrada no país do árbitro somali. Aqui no Rio de Janeiro são 7:53.
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aqui, o coração assim apertado, já cheio de saudades. É, cheio de saudades. Mas amanhã, na permissão do Senhor, tem mais. A partir das 6, a gente acorda o galo pra ele cantar. E você, quem fatura aí um par de ingressos para o Circo Patati Patatá em Niterói para o dia 14 de junho, às 14h30? Ah, siga arroba PP Circo Show, tá? É a Juliana Ribeiro, da Ilha do Governador. 2199, final 74. Aí, Juliana, a produção vai entrar em contato com você. Parabéns, tá? Faturou aí o par de ingressos. O senador Aldo

ser feliz, meu filho. Um beijo no coração. Mandando um abraço aqui pra Bertonildes. Alô, Portugal. Alô, Santarém. Dizendo, olha, eu tô aqui, mas amo o meu Brasil. E ligadinho na Rádio 93. Beijo pra vocês. Um abraço, querido. Deus abençoe poderosamente. Lá são 11h52. É, aqui ainda são 7h54. Desejo pra você. Vai ser feliz.

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FM, agora são 8:03, 8:03. Bom dia. Hoje é quarta-feira, dia 10 de junho. E aí, tudo bem contigo? É, o tempo muda, fica muito frio, tem hora que o frio diminui, tem hora que tem um calorzinho, mas nada assustador, meu amigo. O frio tá aí, hein? O frio tá aí, então agasalho nesse corpo aí. Beba muita água, alguma coisa quentinha de manhã, não dá mole não. Esse é o canal que Deus escolheu para abençoar a sua vida, no seu carro, pelas ruas do Rio de Janeiro, em qualquer lugar do mundo. 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Deus abençoe você aí. Eu conto com você me ajudando a fazer esse programa. 968038319. 968038319. 968038319. Aproveita e coloca o nome na oração a partir das 9. O oferecimento, você sabe que são 15 segundos. Não passa disso, não. Daqui a pouco tem a dica da Varoa Marcela Bastos, tem informação do trânsito e muito mais. É notícia? Tem na 93. 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Essa é a 93, a melhor. Aumenta o teu som e só vem comigo até às 11 horas da manhã. Para começar o nosso encontro, Carlinhos Félix e Eli Soares, Baião, Baião Eletrônico.

0: pode morar aqui. Pel Rúbia, no Bom Dia.
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0: Antes o Carlinhos Félix com Eli Soares, Baião, Baião Eletrônico. E aí, tudo bem contigo aí, você no volante aí, tá no táxi, tá no carro de aplicativo, tá aí no Uber, né? Vai pegar o 99, o Táxi Rio, o Táxi 10, ó. Entrou no táxi, pede pra botar na 93, você tem esse direito, né? Ó, quero ouvir a 93, pede lá, ele vai colocar aqui no Vidal, no Bom Dia 93, e vamos juntos até as 11 aqui, durante toda a sua viagem, né? Tocando louvores e alegrando a sua manhã. Então entrou aí, no carro que você tá pedindo aí, pede pra botar o som da 93. A turma do WhatsApp tá aqui, mandando alô já de manhã, né? 968038319. Capricha aí, bom dia.
2: Bom dia, Roberto Vidal, aqui é o Murilo de Santa Cruz, o Jambalaia. Quero desejar a todos um bom dia com Jesus e um abraço para minha esposa Perpétua que foi para o trabalho, Jambalaia.
3: Bom dia, Vidal. Um abraço para todos nós que estamos ouvindo a 93. Que Deus continue nos abençoando na manhã deste dia. Seja manhã de bênção para todos nós. Eu sou Marcilene de Jardim Palmares e quero mandar um abraço, um beijo pro meu irmão Marcos Freita.
0: Valeu, valeu.
4: Bom dia, meu amigo Roberto Vidal, graça e paz. Aqui é o Samuel. Sou da Igreja Assembleia de Deus, Labarenda de Fogo, em Santa Rita. Jesus é o caminho, a verdade e a vida. Rádio 93 conquistou meu coração. Um abraço, Vidal.
0: Um abraço, Bertonildes. Um forte abraço, Vidal. Alô pra nós aqui de Santarém, no Pará. Um abraço pessoal de Santarém, né? É, Vidal, aproveitando o feriado.

0: 8:15.
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0: 10 nessa moral linda que você dá pra gente em todas as manhãs aqui na 93, né? Olha, muito obrigado pelo teu carinho, onde quer que você esteja aí. Deus te abençoe e te guarde. Valeu!
1: Os

0: Gente, são 8 horas e 29 minutos. 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
0: Agora no Rio, 8:30.
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6: Desde criança você conhece as sagradas letras que são capazes de torná-lo sábio para a salvação mediante a fé em Cristo Jesus. 2 Timóteo 3:15. Timóteo converteu-se a Cristo mediante a palavra e tornou-se sábio para a salvação pela fé em Cristo Jesus quando ainda bem novo. E para que Timóteo fosse feliz na vida e no ministério, o apóstolo Paulo aconselhou a permanecer naquilo que aprendeu. Deveria sempre prestar atenção ao mapa de Deus para evitar o naufrágio na fé. Poderia evitar os rochedos ocultos das opiniões de pessoas, de teses apenas humanas. Como é feliz aquele que não segue o conselho dos ímpios? Salmo 1, verso 1. Em todas as situações da vida, recorramos à Bíblia. Nas dificuldades e problemas, e também nas horas de gozo, seja a palavra de Deus o nosso conforto e alegria. A palavra de Deus é o mapa para a viagem da vida.
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12: Muito bem, me adaptando, hein? São 8:34. 8:34. É a turma ligada na 93. Que é trânsito, tem Léo Vieira. Bom dia, Léo.
13: Bom dia, Vidal. Bom dia pra você. Bom dia pra todo mundo ligado na 93 FM. Vidal, de olho na movimentação do trânsito pra quem tá circulando pelo trecho da zona norte da cidade. Mais um dia de sinais de trânsito apagados no trecho da Marechal Rondon, dessa vez ali no cruzamento com a rua Vitor Meireles. O trânsito é complicado já a partir da General Belegarde para quem sai do Engenho Novo em direção ao Maracanã. Para quem está pela região de Vila Isabel, problemas também com sinais de trânsito apagados no cruzamento entre Teodoro da Silva e Barão de São Francisco. Isso causa já impactos para quem está pela José do Patrocínio e Barão do Bom Retiro. Para você que sai do trecho do Grajaú do Andaraí em direção ao Maracanã, dá para ganhar um tempinho pela Maxwell. Lembrando que tem faixa ocupada por conta de obras ali no trecho da Rua Uruguai e o trânsito segue intenso, pelo menos até a altura da Professor Manuel de Abreu. Para você que sai do Engenho Novo, dê preferência pela Ananeri, por lá observo melhores condições. 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Léo Vieira para 93 FM, a rádio que conquistou o meu coração.
12: 8:36, 8:36, Marcelinha Bastos na área pra gente bater um papo aqui nessa manhã. Marcela, bem-vinda, bom dia, minha amiga.
14: Bom dia, meu amigo Vidal, bom dia você, ouvinte da 93 FM, já um dia ensolarado no dia de hoje, que esse sol aí brilhe de esperança sobre a sua vida. E quem tá precisando de esperança, na verdade, de entendimento, é o nosso ouvinte, porque o outro amigo dela tá meio confuso, Vidal. O amigo disse que, ó, não tá estudando e nem tá trabalhando, porque esse não é o tempo de Deus pra vida dele. Sabe por causa de quê? Porque ele falou que o tempo é pra ele se dedicar à obra do Senhor. E aí ele, dedicado à obra do Senhor, não pode trabalhar nem estudar.
12: Tá.
14: E aí a gente vai conversar sobre isso, mesmo, porque ela pergunta: o que que significa colocar o reino de Deus em primeiro lugar? Viver para Deus é largar tudo? É não trabalhar?
12: Meu Deus.
14: É não estudar?
12: Que tema bom.
14: Hein?
12: Ai, meu
14: Deus
12: do céu.
14: Então, preguiçosos, a pergunta dela, podem se esconder atrás de uma possível desculpa de viver pela fé?
12: Meu Deus!
14: É, perde não,
12: pega,
14: hein?
12: Fogo, debate! Pega fogo! 11 da manhã tem debate 93 do comando do J.R. Vargas, a produção da Marcelinha Bastos e de pastores incríveis na mesa. Marcela, e hoje, quarta-feira, você fala aqui no Dica de Etiqueta sobre o quê?
14: Então, sexta-feira é dia dos namorados, né? Sexta-feira, geralmente, já restaurantes já ficam lotados. No dia dos namorados, mais ainda. Tem que ter bons modos.
12: Bons
14: e a gente
12: modos,
14: vai conversar
12: bons
14: sobre
12: modos,
14: isso.
12: Dá muito ruim, sempre dá confusão, Marcelinha.
14: Você vai calmar seu coração e seu sangue.
12: Boa! Até já, Loura.
14: Até, amigo.

0: Bruna Carla e sou humano no Bom Dia 93. É cada musical, né? Vou mandar um bom dia a você ligado aí no Caxambi. Tá no Caxambi? Tá no Meier? Ouvindo a 93, né? O Castilho. Bom dia, bom dia. Intervalo bem rapidinho e tem informação pra você. É o Departamento de Jornalismo em cima da notícia.
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0: Agora no Rio, 8:47.
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0: Informação chegando, né? Informações com Marcos Caetano Júnior. Marquinhos, bom dia, bem-vindo.
13: Bom dia, Vidal. Trago novas informações sobre essa mega operação no Complexo da Maré, na zona norte do Rio. Policiais do BOPE encontraram uma estufa com dezenas de pés de maconha na Vila dos Pinheiros, um dos principais alvos da ofensiva contra integrantes do Terceiro Comando Puro. Além da plantação, os agentes apreenderam 2 fuzis, granadas, carregadores, munições e outros materiais utilizados pelo tráfico. A ação das polícias civil e militar segue em andamento. A justiça autorizou o cumprimento de 56 mandados de prisão e 42 de busca e apreensão. A Justiça do Rio manteve a condenação de Cristiano da Silva Lacerda pelo assassinato de um casal de idosos no Jardim Botânico, na Zona Sul Carioca. A primeira Câmara Criminal negou o recurso da defesa e confirmou a perda do cargo de capitão da Marinha, além do pagamento de R$200 mil por danos morais aos familiares das vítimas. O crime aconteceu em 2022. Segundo a investigação, os homicídios foram motivados pela inconformidade do réu com o fim do relacionamento com o filho do casal. A proposta de emenda à Constituição, que altera a escala de trabalho 6x1, continua sem avanço no Senado. Segundo aliados do presidente da Casa, Davi Alcolumbre, do União, a definição sobre a tramitação da PEC deve ocorrer somente após uma reunião com o presidente Luiz Inácio Lula da Silva, do PT. Até o momento, o texto aprovado pela Câmara ainda não foi encaminhado à Comissão de Constituição e Justiça do Senado. Por causa disso, a proposta segue sem previsão para começar a ser analisada pelos senadores. 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

0: aqui no Bom Dia 93, Mídia Lima, o rei Gabriel Guedes, Minhas Guerras. Aqui no Bom Dia 93, Mídia Lima, o rei da glória. 9:02, que bom que você tá comigo, tá? Já já tem o nosso momento de oração. Vamos orar? Vamos clamar ao Senhor com gratidão e amor? Esse é o canal que Deus escolheu para abençoar a tua vida.
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2: Muito bom, tudo que eu pedi em minha oração.
0: Agora no Rio, 9:02.
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0: Muito bem, gente, hora de falarmos de saúde. Olha, a gente fala muito aí, todas as manhãs, do magnésio quelato, né? Para aliviar as dores. Mas você sabia que ele tem outros benefícios também? A gente vai falar a verdade. Quem é que consegue ter um dia feliz sofrendo com o intestino preso? A pessoa fica com aquele desconforto abdominal, sensação de inchaço. Isso muda o humor, não é verdade? O biomagnésio pode ajudar a melhorar esse desconforto também. Pode ou não pode, Manolo? Bom dia!
5: Bom dia Vidal, bom dia a toda audiência. É alegria imensa poder falar contigo. Obrigado pelo convite, Vidal, poder falar do biomagnésio, um produto que tem mudado a vida das pessoas, principalmente o intestino. É, tem muita gente que sofre com prisão de ventre, outras pessoas têm muitas dores abdominais. O nosso biomagnésio, ele melhora o trânsito intestinal. Ele tem o magnésio, que vai justamente hidratar e, sem dúvida nenhuma, regular o intestino. O seu intestino vai trabalhar como um reloginho, é muito importante para evitar prisão de ventre. Ele hidratando o intestino, ele melhora as funções intestinais. Agora, o grande detalhe é que o biomagnésio, ele age também no fígado, tirando gordura do fígado, melhora a circulação sanguínea, evita o inchaço, formigamento, a má circulação. Então, tudo isso para que você tenha um cuidado especial para o seu coração, né? Previna doenças cardiovasculares, melhore a vasodilatação, principalmente das mãos, dos pés, evitando inchaço, formigamento. Ele trabalha de uma maneira muito coordenada. De fato, ele é muito importante para o coração. Isso faz com que você tenha uma imunidade mais fortalecida, você aproveite melhor as vitaminas, os sais minerais e, sem dúvida nenhuma, colabore para que você tenha uma vida longa e saudável, Vidal.
0: Legal. Agora, olha esse recado aqui, Manolo, do Alaô. Ele diz, olha, eu faço questão de agradecer, né? Trabalho em pé o dia todo. Acordo cedo e sentia muitas dores nas pernas. Ouvindo o programa aí, eu decidi usar o biomagnésio. Hoje, não sinto mais as dores e trabalho muito mais disposto. Para vocês, eu digo, é gratidão. Que bom, né, Manolo?
5: Ah, obrigado. Eu adoro ouvir esses depoimentos. Isso acaba, sem dúvida, mostrando a eficácia do produto, né, Vidal? Saúde mental, ela é muito importante. Muitas vezes a gente passa despercebido, mas uma pessoa menos ansiosa, menos estressada, uma pessoa de bem com a vida, sem dúvida nenhuma, é uma pessoa mais feliz. E o magnésio melhora essas conexões neurais, ele evita o declínio cognitivo, fortalece a memória, foco, concentração, estimula a produção da melatonina, que é o hormônio do sono. Você dorme melhor à noite usando magnésio. Tudo isso para equilibrar suas funções e melhorar sua qualidade de vida. Obrigado pelo depoimento e a gente acredita muito nesse produto, Vidal.
0: Que legal. Então, olha, que tal você ter esse produto para ter essa saúde, poder contar testemunhos aí, né? Testemunhar aí que melhorou, contar para a gente também como fez o Alaô. 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

0: Falando com Deus. Falando.
1: Vamos orar. Oração com os nomes de Jorge, família de Jacarepaguá, de Mesquita Maria Andrade, família, Sônia Moraes, da Ilha, Francileide, de Cabo Sul, Selma e família de São Gonçalo, Isa Juvenal, de Japeri, Paulo Henrique, Daniela e Ana Clara, de Olaria, de Mesquita Neuza, Rayane, Jorge e Cátia Cristina, Graciete, de São João de Meriti, Viviane, família de Caxias, Leandra, de Campo Grande. Vamos orar? Hoje a gente tem a alegria de receber aqui no nosso Bom Dia 93, o querido pastor André Brandão. Pastor, ora com a gente nessa manhã, vamos lá.
2: Olá, queridos, a paz do Senhor, aqui é o pastor André Brandão, da DVIP Queimados, e eu quero orar por você nesse momento. Senhor, eu glorifico o teu nome, porque o Senhor é Deus, soberano, poderoso e infinito em misericórdia. E eu oro agora juntamente com o teu povo, porque foi o Senhor Jesus mesmo quem disse: tudo o que pedirdes em oração, crendo, o recebereis. E eu creio no teu poder infinito para curar doenças, para abrir portas, para mudar histórias. E eu oro agora para que cada casa, cada família, cada ouvinte que nos acompanha agora seja visitado pela presença bendita de Jesus e por causa do poder que há no nome de Jesus. Doenças sejam curadas, famílias sejam restauradas, corações sejam animados, e milagres poderosos aconteçam, no nome bendito de Jesus. Amém. Um abraço. Deus te abençoe.

0: Na 93 FM, a melhor, o Céu te vê. Coisa linda, Paulo Neto e Cleiton Queiroz, Marcos Góes e Bem Querer. 93. Olha, você ligado na 93 FM, obrigado pelas mensagens aí. 968038319. É só mandar alô, é só mandar beijo. Vital, quero mandar um alô pros meus filhos aí. Beijos, Alisson, Brian e Andrew, ou Andrew. Um beijo especial para o maridão Will. Sou Ruth Paixão de Itaboraí. Bom dia, povo lindo de Itaboraí, ligado na melhor.
1: Bom dia, Vidal. Uma boa quarta-feira a todos nós. Quero mandar um abraço para todos os membros da comunidade evangélica do amor. Que tenhamos uma quarta-feira abençoada. Hoje tem culto, hein? Vamos que vamos. Fé no pai que o inimigo cai.
0: Isso aí, de Belfor Roxo aqui, Vidal. Sou da Metodista Wesleyana Central de Belfor Roxo. Sou o Alex. Mando louvor para todos vocês. Alô aí também. É, que seja um dia abençoado. Sou de Vicente de Carvalho, Nilda. Beijo pro meu pai, beijo pro meu pai, Josi, e minha mãe, Nilda, que moram em Rio, mora no Rio, em Vicente de Carvalho. Valeu.
2: Bom dia, Vital. Quero mandar um alô para todos os ouvintes esta manhã, para o irmão da Igreja Cristo, Santo de Tudo, para a Plenitude de Graça, para o irmão da Iavade, para a minha irmã Sandra Neres. Aqui é o pastor Vanderlei, do Complexo do Alemão.
3: Senhor Roberto Vidal, que é o pastor Reginaldo da Assembleia de Deus do Belfor Roxo, quero oferecer o próximo louvor para a pastora Tatiana Paz. Um abraço, Vidal.
0: Abraço, meu irmão, um abraço. É informação do trânsito? É, chegando.
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0: Léo Vieira, conta mais.
5: De volta, Vidal e ouvinte ligado na 93 FM. Vidal, tô de olho na movimentação do trânsito para quem circula pela zona sul da cidade. Teve um acidente envolvendo carro e moto ali na Avenida Padre Leonel Franca, no cruzamento com a Visconde de Albuquerque, na chegada a Mário Ribeiro. Isso já causa congestionamento na saída do túnel acústico Rafael Mascarenhas, no trecho do túnel do Anjo e afetando também a autoestrada Lagoa Barra, entre o Gávea Golf Club e a chegada à altura da Rocinha. Para quem sai de São Conrado em direção ao Leblon, deve fazer uso da Prefeito Mendes de Moraes e da Niemeyer, lembrando que a Niemeyer está operando com a reversível, pistas apenas no sentido Leblon, e o trânsito é mais intenso na chegada à Praça do Vidigal. Para quem está saindo do trecho da Gávea em direção à Zona Sudoeste, o trânsito é lento na Mário Ribeiro e na chegada à Avenida Padre Leonel Franca, mas melhora no acesso ao túnel acústico na chegada à Autoestrada Lagoa Barra, o trânsito fluindo sem dificuldades para quem segue em direção à Zona Sudoeste. 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

0: 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Samuel Messias no Bom Dia. 9:30, gente, é a hora certa. Isadora Pompeu, ovelhinha. 93. 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Já já eu bato um papo com a Marcela Bastos aqui no. É isso, varô. Palavra comum dos três versículos. Valeu, você vai ganhar um final de semana incrível na Pousada Suarez. É o tema? Relaxa que a Suarez é a palavra-chave, tá? Final de semana de descanso, diversão para um casal e um filho de até 12 anos, mais dois filhos aí de até 10 anos. Com tudo incluído, vai comer, vai tomar café. Então é só ficar ligado, pegar os versículos da palavra-chave. Vou liberar o segundo de hoje aqui, tá? Segundo versículo, o primeiro saiu na Márcia Cartier, no Café com Crente. O segundo tá saindo agora. Segunda, Tessalonicenses 3:16. Segunda, Tessalonicenses 3:16. Estou usando a versão Almeida corrigida e revisada. Segundo Tessalonicenses 3, versículo 16. Palavra-chave, relaxa aqui a Suarez. 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
0: 9:32, 9:32.
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7: Tia Ju, qual é a palavra de hoje?
8: Bom dia pra você! Lindo dia! Já determino este lindo dia na sua vida hoje. Olha, eu sei que é difícil, a vida não é fácil. Todos nós temos temores. A gente vive rodeado de negatividade o tempo inteiro. Mas olha que coisa maravilhosa, diz lá no livro de Hebreus 13:6. De modo, com plena confiança, digamos: o Senhor é quem me ajuda, não temerei. Que poderá me fazer o homem? Ainda que você esteja aí sob ameaça de perder emprego, sob ameaça de um monte de coisas, não tenha medo. Diga, como a palavra de Deus diz, diga com plena confiança: o Senhor é quem me ajuda, não temerei. Repita isso sempre. Dia lindo para você, que Deus abençoe, nunca se esqueça: Deus se importa.

0: Que isso, Varoa?
1: Ô, Varoa, hoje é dica de etiqueta, se comportar bem, né?
2: É. Aí a minha pergunta é: dia dos namorados, bora pro restaurante?
1: Bora, bora.
2: Se tiver com disposição.
1: Marcela, vou te falar um negócio: dia das mães, dia dos namorados, dia dos pais. Eu não encaro.
2: Que restaurante
1: eu não
2: é
1: consigo
2: complicado.
1: Encarar. Eu falo lá na minha família assim: vamos fazer um churrasco dos pais, vamos fazer um churrasco das mães, um almoço em casa, porque. É muito estressante, né,
2: Marcela? É estressante, aí por isso que a gente tá dizendo.
1: Manter etiqueta é difícil.
2: Se vamos pro restaurante um dia como esse, pensa comigo, já é dia dos namorados, e numa sexta-feira, a tendência é tá ainda mais do que superlotado.
1: Por isso que eu vou no jantar de namorados da minha igreja. É, pastor Márcio e pastora Mari na CSN.
2: Já tá guardado, já tá marcado,
1: já
2: não tem
1: estresse.
2: Lá,
1: é ruim.
2: É, pois é. Mas se você não vai lá, aí vamos lá. Dica. Primeiro.
1: Manda, primeira.
2: Faça reserva.
1: Isso.
2: Porque exatamente isso que o Vitor acabou de falar, a data é concorrida e aí não adianta você chegar lá se você não fez reserva, vai ter fila e você vai ter que ter paciência.
1: É, Marcelinha, esse negócio de reserva é importante, que às vezes a pessoa faz a reserva e não vai, né? E prejudica o restaurante, chegar atrasado.
2: Se não for, avisa que não vai.
1: Avisa que não vai. Boa.
2: Faz parte da educação.
1: Boa. Toma.
2: Pode acontecer, um imprevisto acontece. Ah, entre lá e cá, não deu pra você ir, mas liga e avisa. Olha, eu não vou porque você libera a mesa.
1: Isso aí.
2: Beleza?
1: Boa, boa.
2: Outra coisa, segundo ponto, a pontualidade é elegante. Se você marcou a hora da reserva, chegue na hora da reserva.
1: Isso aí que eu falei.
2: Perder a mesa.
1: Isso aí.
2: E também não deixa lá a namorada ou o namorado esperando.
1: Exatamente, exatamente.
2: Por fim, tá sentado lá dia dos namorados, vai ficar conectado no celular?
1: Ah, isso é muito
2: vendo
1: muito
2: que o amiguinho chato. Tá postando, onde o outro amiguinho tá comendo com a namorada,
1: não
2: com o namorado.
1: É, a namorada de frente pra ela.
2: Se desconecta, pelo amor de Deus.
1: Boa, Marcelinha.
2: Olhem nos olhos, conversa, que já é, a gente já conversou que celular, a mesa do almoço, do jantar, do café, já não é nada educado.
1: Exatamente.
2: Em um dia especial como esse, mais ainda.
1: Exatamente.
2: Então, presta atenção.
1: Isso aí.
2: E no todo, tenha paciência. Tá sentado lá, tá lotado. Geralmente a cozinha e o salão do restaurante vão ficar aí mais lentos. Então, a regra de ouro é: aproveita o diálogo, guarda o celular, foca no romantismo, evita reclamação ríspida com o garçom.
1: Isso aí, boa.
2: Por favor.
1: É isso aí.
2: Entendeu?
1: Tá estalando o dedo, chamando o garçom lá.
2: Aqui, pediu um tempão. Meu gelo, meu não sei o quê. É. Então, evita, segura a onda.
1: E tem gente que já chega no local criando confusão.
2: Estressado.
1: Às vezes tem erro, porque tá lotado, né? Não dá pra ser perfeito ali,
2: não
1: né?
2: Não dá. É um dia, como você disse, todo mundo sabe. É lotado.
1: Pensa no encontro,
2: se
1: no jantar, nada
2: sair,
1: de estresse.
2: Isso aí.
1: Tá bom?
2: E educação.
1: Educação é tudo, né, Marcelinha? É. Dica boa.
2: Já diria antigamente, como minha mãe ensinou a gente, educação é bom e eu gosto.
1: É boa,
2: Marcelinha. Então, tem educação.
1: Então, depois de amanhã, pega essas dicas aí, curta o dia dos namorados. E curta também, né, Marcelinha? Sabe com o quê? Ó, quem tá chegando aí, Marcelinha?
2: Ó.
1: Quem, Marcela?
2: Ó.
1: É o poderoso dos casamentos.
2: Olha aí, aquele que não pode faltar.
1: William
2: casamento sem ele?
1: Aí você chegou.
2: Não.
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é ele. Ruth Dayane. Ruth Dayane, não. Toquei o William Nascimento. Aí você chegou, a nova do William. 93. A melhor, olha, continua valendo o kit de festa do Duduzinho. 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
0: Quem está de volta é o Marcos Caetano Júnior.
5: Vidal, seguimos acompanhando a operação das polícias civil e militar no complexo da Maré, na zona norte do Rio. O clima segue tenso na região, com tiroteio e barricadas incendiadas por criminosos. Na estação Fiocruz do BRT, passageiros viveram cenas de desespero em meio ao intenso confronto. Pessoas que aguardavam a chegada dos ônibus precisaram se jogar no chão para se proteger dos disparos. Por questões de segurança, a Fiocruz suspendeu todas as atividades presenciais no campus Maré. De acordo com a Secretaria Municipal de Educação, 42 escolas estão fechadas. 3 unidades de saúde que atendem a região suspenderam o funcionamento e avaliam a possibilidade de abertura nas próximas horas. São 6 ações simultâneas que a polícia realiza para combater diferentes crimes, incluindo roubos, homicídios e exploração sexual infantil. Os agentes cumprem 56 mandados de prisão e 42 de busca e apreensão contra traficantes do Terceiro Comando Puro. Até agora, 10 suspeitos foram presos. Guerra no Oriente Médio. O presidente dos Estados Unidos, Donald Trump, voltou a elevar o tom contra o Irã e afirmou que o país terá que enfrentar as consequências por não aceitar um acordo de paz. Em publicação em uma rede social, Trump anunciou agora de manhã estar perto de ordenar novos ataques contra alvos estratégicos iranianos. Enquanto isso, negociadores do Catar tentam avançar nas conversas para um possível acordo. Ontem à noite, os Estados Unidos realizaram uma série de bombardeios contra o território iraniano em retaliação à derrubada de um helicóptero Apache na região do Estreito de Hormuz. O Irã respondeu com ataques a uma frota naval americana no Bahrein. 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

0: Na 93 FM, a Rádio do Povo de Deus, santo para sempre. É, Marine Friesen, no Bom Dia 93. Antes, a Ruth Daiane. Jesus vem, nossa esperança.
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0: 10 horas, 3 minutos. 10 e 3.
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0: 10h05, vamos falar de saúde aqui no Bom Dia 93. É, muita gente que sofre com aquela dor crônica, inflamação nas articulações, acaba se auto-sabotando no dia a dia sem ter a menor ideia do que está fazendo. Acorda travada, juntas doendo, e aí vem, come em excesso o quê? Frituras, embutidos, açúcar, que funcionam como um verdadeiro combustível de inflamações. Isso é muito sério, meu irmão. Isso é muito sério, minha irmã. De que forma o biomagnésio, que a gente fala todas as manhãs, ele entra nessa rotina aí para ajudar você a desinflamar essas articulações? Quem conta mais é o Manolo. Bem-vindo de volta, Manolo.
1: Muito obrigado, Vidal. Que alegria poder falar contigo, com toda a audiência, cada amigo, cada amiga que acompanha o programa. Eu quero agradecer o carinho. São inúmeros agradecimentos. Ô, Vidal, eu tenho um carinho muito especial pela 93, que a audiência é uma audiência qualificada e uma audiência que faz com que a gente fale com amor, dê essa notícia, essa boa nova para as pessoas com amor. E o biomagnésio é isso, é qualidade de vida. O grande detalhe, você falou das articulações, a nossa alimentação, Vidal, a cada dia que passa está mais desregrada e processos inflamatórios estão ocorrendo diariamente. Quantas pessoas sofrem com intolerância a um determinado item e acaba consumindo ao longo do dia? Eu vou dar um exemplo aqui, o leite, por exemplo. O leite, intolerância à lactose. Como tem gente que sofre com intolerância à lactose? E gera o quê? O intestino inflamado, o intestino fica inflamado, aí prisão de ventre, diarreia crônica, acaba não tendo uma melhor absorção das vitaminas, dos sais minerais, aí a pessoa cansada, desanimada, mulheres sofrem com queda de cabelo, tem mulheres que sofrem com a pele ressecada, unhas quebradiças, e aí você soma alimentação desregrada, falta de atividade física, e menopausa. Aí, meu amigo, é a tempestade perfeita, porque aí a mulher sofre demais com a questão hormonal. 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
0: Obrigado, Manolo. 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

0: Vinho, minha vez. Deixa eu mandar um bom dia, você ligado na 93 em Tanguá, né? Povo de Tanguá, obrigado pelo carinho, tá? Pessoal ligado na 93 em Magé, pessoal de Guapi, Guapimirim, Teresópolis, bom dia. 93. Bom dia também aqui pra Josiane de Passa 3 em Rio Claro, Rio de Janeiro. Valeu, Josiane, povo de Passa 3.
1: Bom dia, Vidal. Eu sou a Maria da Penstoff, do Clube da Rocha, ouvindo essa rádio Oxalá, é tão abençoada, amém, por Cristo. Um abraço para todos que estão ouvindo a rádio. Eu quero ganhar os prêmios, hein? Tchau.
0: Tchau, tchau.
2: Bom dia, Vidal. Aqui eu viro a moradora de Cascadura e quero mandar um abraço para todas as mulheres batistas cariocas. Eu congrego na primeira igreja batista em Pilares.
3: Bom dia, Vidal. Bom dia, família 93. Marilene de Belfor Roxo. Quero desejar uma quarta abençoada para todos, oferecendo o próximo avô a todos os moradores do condomínio 10 Portal em Belfor Roxo, que estão ligadinhos na melhor. Fiquem na paz, Vidal.
4: Bom dia, povo de Deus. Bom dia, 93. Regozijemos e alegramos nele. Aqui é o Rony Claudio Queres, da Igreja Metodista Leana, em Tanguá. Um forte abraço a toda a família 93.
0: Valeu, valeu, garoto. Anderson de Imbaria, Caxias, mandando um abraço. Manda um abraço pra mim, Vidal. Meu aniversário hoje. Anderson, parabéns, tá? Parabéns. Saúde e paz, irmão. Ele manda alô para todos da Igreja Missionária Projeto Resgate do Jardim Nazareno. Pastor André Matos.
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0: 10:19.
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1: Legal, quem está de volta aqui é o Léo Vieira. Conta mais aí, Leozão.
3: De volta, Vidal e ouvinte ligado na 93 FM. Tô de olho na movimentação do trânsito para quem tá circulando entre a Zona Norte e a Zona Sul da cidade. Trânsito complicado no túnel Rebouças, nas duas galerias.

0: Isso já está afetando já o elevado da Pão de Fronteira, elevado Rufino Pizarro, que é a ligação entre a saída da linha vermelha e o túnel Rebouças, Praça da Bandeira e Francisco Bicalho, principalmente pela pista lateral. Entre a altura do IML e a chegada ao trevo das Forças Armadas, o motorista vai encontrando retenções. Quem está pelo 31 de março e túnel Santa Bárbara, observa o trânsito intenso, principalmente entre a altura ali do Catumbi e a chegada ao viaduto Engenheiro Noronha, já na ligação com a região de Laranjeiras. Para quem está optando pelo Aterro do Flamengo, o trânsito é intenso ali na passagem pelo aeroporto Santos Dumont e observo dificuldades apenas no trecho da enseada de Botafogo até o acesso ao túnel do Pasmado. Está sendo desmontada a reversível que opera por lá na ligação entre o Leme e a chegada a Botafogo, e o trânsito ainda está bem prejudicado na região. 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
3: Todos são mais que...

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1: Nós estamos aqui, Senhor, para te adorar, para te entregar o nosso louvor e a nossa adoração.

0: nova da Josiane, Altar de Adoração aqui no Bom Dia. 93. Antes, Aline Barros e Vitória no Deserto. Que bom que você tá aí. Posso falar uma parada com você? 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
0: Agora no Rio são 10h34.
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0: Na sua 93 FM, Sara Farias 9, eu posso orar por você. Kellen Bianca, foi o Senhor. 93. 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
1: Bom dia, Roberto Vidal. Meus parabéns hoje para o meu filho Matheus, que está completando 24 anos. Que Deus abençoe a vida dele grandemente. Beijos.
0: Parabéns para ele aí.
2: Bom dia, Vidal. Boa. Aqui é o Luiz Carlos, de Comento de Engenheiro Pedreiro. Eu quero ganhar esses prêmios aí, Vidal. Um rapaz de Cristo para você, Vidal. Não esquece de mim não, Vidal.
0: Luiz Carlos da Silva Nogueira. Valeu, Luiz.
3: Bom dia, 93. Bom dia, meu mano Vidal. Mário de Vista Alegre. Quietinho, ligado na melhor. Essa rádio conquistou meu coração. Manda um abraço pro irmão da oficina do Bahia, no Irajá. Certamente tô ligado na melhor.
0: Márcia, mora em Mesquita. Alô, Mesquita. Bom dia, Mesquita. Vidal, quero ganhar esse kit delicioso da Confeitaria do Dudu. Tem que seguir lá no Instagram, @confeitariadududu. Segue lá. Daqui a pouco sai um kit aí com bolo, refrigerante e salgadinho pra você fazer uma festa legal. Quem sabe você não vai comemorar no Jogo do Brasil aí, né? É, tem que correr. @confeitariadududu.
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0: Agora no Rio, 10h50.
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3: Marcos Caetano Júnior de volta.
4: O restaurante flutuante na Urca, na zona sul do Rio, foi autuado por despejo irregular de esgoto na Baía de Guanabara. A infração foi identificada durante uma operação conjunta do INEA, Polícias Federal e Ambiental, Capitania dos Portos e Prefeitura do Rio. Segundo os técnicos, o esgoto gerado pelo estabelecimento era lançado no mar sem o tratamento adequado. O restaurante foi multado. O valor não foi divulgado, mas pode chegar a R$50 mil. O local também foi notificado a adequar o sistema de tratamento de influentes e comprovar o cumprimento das normas ambientais. A Polícia Federal realiza uma operação para investigar suspeitas de irregularidades na gestão do Fundo de Previdência de Paulista na região metropolitana do Recife. Segundo as investigações, mais de R$3 milhões teriam sido aplicados em investimentos de alto risco no Banco Master, que entrou em liquidação no ano passado. Os agentes cumprem 10 mandados de busca e apreensão em Pernambuco e aqui no Rio de Janeiro. A PF apura se as decisões contrariaram normas legais e regras de governança para a administração dos recursos previdenciários. As inscrições para o programa Jovem Aprendiz do Metrô Rio terminam hoje. São 25 vagas exclusivas para mulheres. As interessadas devem ter entre 18 e 22 anos, ensino médio completo e disponibilidade para atuar no período da manhã de 8 ao meio-dia. Os documentos necessários são identidade, CPF, PIS, carteira de trabalho, título de eleitor e certificado de conclusão do ensino médio. O link para se candidatar está no nosso site, radio93.com.br.
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0: É a última de hoje do Bom Dia 93. Ministério Morada, é tudo sobre você. Daqui a pouco, no comando do Debate 93, o nosso querido J.R. Vargas. Pastores incríveis na mesa que vão ajudar a gente nesse tema de hoje. Tá importante, não perde não. É a produção da Marcela Bastos, tá? O debate começa já já. Olha, aqui tá levando aqui um kit festa Duduzinho com uma torta de 18 centímetros, mais 80 salgados e 2 refrigerantes. Todo mundo que seguiu lá o Instagram, arroba confeitaria Dududu, né? Confeitaria Dududu, né? Quem tá levando aqui é Yasmin Araújo, arroba Yasmin _ ASG. Yasmin, o kit é seu, lindona, tá? Vai curtir esse kit aí da confeitaria Dududu. Amanhã, quinta-feira, 8 da manhã, espero você aqui para mais um Bom Dia 93. Deus abençoe seu dia com muita paz, alegria, vitórias e até amanhã. Tchau, tchau. Fé no Pai, que o inimigo cai.
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1: 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Os interessados devem ligar 21-2464-5413 ou mandar mensagem pelo WhatsApp para 21-97091-4156. 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

0: 11 horas no Rio. 93. E aí, 93, é quarta-feira, 10 de junho de 2026. 93,3. Eu tô de volta ao Debate 93 para juntos fazermos um lindo programa.
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0: Alô, meu irmão. Alô, minha irmã. Aqui fala J.R. Vargas. Estamos de volta, minha gente, começando aqui mais uma super edição do nosso Debate 93 de hoje. Que a bênção do Senhor repouse sobre a sua vida, sua casa, sua família, sobre todos os seus, em nome de Jesus. Muito bom dia para os nossos queridos e amados debatedores no programa de hoje. O pastor Ailton Desidério, a pastora Tati Teixeira, o bispo Sérgio Nonato e o pastor Sérgio Elias, todo mundo no Debate 93. Estamos juntos, minha gente, ao vivo no rádio 93,3 no FM no Rio de Janeiro, para todo o Brasil e o planeta. Debate 93 também está no canal do YouTube, Rádio 93 FM Gospel, para mais de 1.490.178 inscritos no canal do YouTube. Estamos ao vivo na página do Facebook, Rádio 93.3 FM, para mais de 890.318 amigos no Face. O debate também está ao vivo no X, arroba 93 FM Gospel, no site rádio 93.com.br e também no nosso aplicativo Rádio 93 FM Oficial. Você participa com a gente interagindo no chat do YouTube, no chat do Facebook, no chat do aplicativo, no chat do X e pelo nosso WhatsApp 2196-803-8319, 2196-803-8319. Marcela Bastos, bom dia.
3: Bom dia, J.R. Vargas, bom dia aos nossos queridos debatedores, que alegria ter vocês com a gente, mais um debate, nossos maravilhosos e preciosos ouvintes, empolgadíssimos, J.R., no nível da Luciane Lage, que ela chegou no YouTube dizendo: bom dia, tô chegando para mais um debate que vai ser abençoador. Deus abençoe todos vocês. E ela ainda disse assim: toca a trombeta, toca a corneta. Isso. Mas toca, seja trombeta, seja corneta, toca, porque o que a gente quer é se alegrar no Senhor, disse a Luciane Lage.
0: Ô Luciane, Luciane, você é uma figura, hein, Luciane? Você representa bem esses ouvintes maravilhosos do Debate 93. Luciane, o debate é para você. Muito bem, hoje tem meta.
3: Hoje tem meta, hoje é quarta-feira, são 400
0: likes. 400 likes. Olha aí, deixa eu falar aqui com o querido pastor Ailton Desidério. Desidério, bom dia, Desidério. Seja bem-vindo ao Debate 93 de hoje, querido.
4: JR, bom dia, queridos ouvintes. Bom dia, Marcela. Bom debatedores, dia. Bom dia. Nós vamos estourar essa meta hoje.
0: É, chama o like então aí. O senhor então, agora é o caçador de likes.
4: Vamos lá, 400?
0: 400.
4: 400. 500.
0: 500.
4: 500 likes.
3: Azul.
0: É?
4: 500 likes. Da última vez eu coloquei e passou, hein?
0: Foi mesmo. Então. É. O senhor vem animado hoje. O senhor tá sempre animado. Bem, então é o seguinte, vamos atingir 400, depois nós vamos para 500.
4: Tá bom.
0: Chegando a 400, a trombeta vai soar, e quando essa trombeta soa, todo mundo já sabe, o povo diz assim: é hoje, Jesus, é hoje. A famosa trombeta do Debate 93. Nesta semana estamos sorteando a camisa do Flamengo. Coloca o Flamengo na tela, porque tem muitos flamenguistas que amam ver a camisa do Flamengo. Os vascaínos também amam, os botafoguenses também, os tricolores, então nem se fala. Isso aí é o seguinte: já demos aqui a camisa do Fluminense, a camisa do Vasco, a camisa do Botafogo, e nesta semana a camisa do Flamengo. Então, assim, é democrático mesmo. Todo mundo está participando. E o povo de Deus está querendo a camisa do Flamengo, Marcela?
3: O povo já está mandando, então já sabe. Pelo nosso WhatsApp, 21 96803-8319, diz seu nome, seu bairro. Fala, eu quero a camisa do Mengão, tá aqui, ó.
0: É, eu tô sentindo uma pressão diferente aqui no estúdio. Diz pro Sérgio, bom dia, querido. O senhor tá bem? O senhor tá passando mal depois que viu a camisa? Mexeu com o senhor a camisa?
5: Eu sou do fogo, vai.
3: Pois eu vou levar ela perto.
0: Mexeu com o senhor, eu vi que mexeu com o senhor. Tá todo mundo querendo.
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0: Muita coisa acontecendo no mundo, né? A gente vai estar conversando sobre esses múltiplos assuntos daqui a pouquinho no debate, mas uma de nossas queridas ouvintes está dizendo assim: eu tenho um amigo, ele diz que ele não está estudando porque não é o tempo de Deus para isso. Então, ele decidiu que não é tempo de estudar. E há uma razão. Segundo ele, é tempo dele se dedicar à obra e não de estudar e trabalhar. Só que ele já passou da fase de depender dos pais, mas vive na sombra deles. O que a Bíblia quer dizer quando afirma que devemos colocar o reino de Deus em primeiro lugar? Viver para Deus é largar tudo e não fazer mais nada na vida? Preguiçosos podem se esconder atrás de uma possível desculpa de viver pela fé? A própria ouvinte já parte do pressuposto que é uma preguiça e não um chamado. Eu não sei. Vou começar pelo bispo Sérgio, que é uma pessoa muito calma, não é uma pessoa brava. O bispo Sérgio, agora não tem mais o chá, está reclamando que não tem mais o chá. Eu, se fosse o senhor, faria um manifesto. Mas, sem querer botar pilha, é o seguinte, pastor, bispo, como é que é esse negócio? A pessoa pode, de fato, ter um chamado de Deus para não estudar, nem trabalhar e viver da obra, ou nesse caso aqui o senhor está sentindo que é uma coisa diferente?
5: Bem, bom dia a todos, JR, debatedores, ouvintes. Eu acho que eu vou pegar uma contramão nisso aqui, no sentido de duas opiniões. Eu ainda não ouvi, achei que eu seria o terceiro, mas me escolheram como o primeiro, e aí nós vamos lá. Realmente é algo muito particular isso daqui, muito particular. Eu, sinceridade, entendo muito bem o que o ouvinte está falando. Por outro lado, quando vem, preguiçosos podem se esconder, pode se esconder, óbvio que pode, mas eu concordo muito com aquele que tem um chamado de Deus, com aquele que quer fazer a obra de Deus, que entende que Deus chamou. E o estudo aí seria realmente estudar, buscar Deus, conhecer Deus, né? Mas na área profissional, ele escolheu o chamado. E o chamado é importante. Aí nós vamos olhar para os discípulos e vamos ver as pessoas que largaram tudo para seguir o Senhor.
0: Foi.
5: E quando larga tudo para seguir o Senhor, é óbvio que vai ter mais tempo de dedicação e, consecutivamente, se tem mais tempo de dedicação, vai fazer algo melhor para a obra, para as pessoas, para quem cuida, né? Então, eu concordo muito com, claro que com pontos, né? Uhum. Com vários pontos que a gente tem que colocar aqui, mas eu, por exemplo, criei filhos para o altar, meu filho, e não me arrependo disso.
0: Pastor Sérgio Elias está com a gente também. Pastor, muito bom dia, seja bem-vindo ao debate 93 de hoje. Qual a visão que o senhor tem desse texto aí, hein, pastor?
6: Bom dia, meu querido amigo JR, Marcela, meus queridos debatedores e a todo mundo ligado no debate da 93 ao redor do mundo. É um assunto delicado, eu consigo, obviamente, me sensibilizar com todas as pessoas que em algum momento da vida se percebem chamados por Deus para servi-lo de maneira integral. A história da igreja é marcada por homens e mulheres que tiveram esse tipo de realidade. Eu mesmo, na minha própria experiência ministerial, em algum momento entendi que Deus me chamava para servi-lo integralmente, mas sei também que esse é um terreno delicado, porque ao mesmo tempo em que pessoas sinceras podem sim dedicar a vida integralmente a Deus, como o bispo Nonato bem mencionou há pouco, também sei que esse é um espaço que pode abrigar pessoas confusas. Eu quero até pensar em problemas de entendimento, até mais do que caráter. Eu sei que é um espaço para pseudos preguiçosos, mas eu acredito que muita gente que avança para o terreno da confusão o faz na melhor das intenções. Por exemplo, a igreja de Tessalônica, uma igreja linda que Paulo fundou, havia irmãos que resolveram não trabalhar mais, talvez por uma visão da proximidade da parousia, da volta de Cristo, entenderam que deveriam se dedicar apenas a esperar a volta do Senhor e não trabalhar. E Paulo precisou corrigir esse erro de entendimento, não de caráter ou de malícia, mas de entendimento, dizendo a eles que se alguém não quisesse trabalhar, não deveria comer. Paulo vai dizer, inclusive, que ele e a sua equipe não foram pesados a ninguém, mas trabalharam arduamente. Veja que Paulo era um homem inteiramente dedicado ao reino, vivia integralmente para a obra do Senhor, mas tinha cuidado para não ser pesado aos irmãos. Eu acho que é esse ponto aí, esse terreno delicado de discernimento entre a necessidade de uma vida entregue totalmente ao reino, em casos de chamados específicos, e ao mesmo tempo cuidado para não ser pesado a ninguém. Paulo conseguiu conjuminar bem essa dinâmica. Então, na minha primeira intervenção, eu queria pontuar esse aspecto.
0: Obrigado, pastorzão. Pastora Tati, muito bom dia, seja bem-vindo ao debate 93. Pastora Tati Teixeira, qual a sua perspectiva, pastora?
7: Bom dia, JR, bom dia, queridos debatedores, Marcela, queridos ouvintes. Então, eu estava escutando, né, meus colegas aqui falando, e eu vejo que realmente existem pessoas que foram chamadas para estar ali trabalhando no ministério. E ministério exige muito trabalho. Não é para preguiçoso. Pode ter certeza disso. Quem pensa que vai viver de ministério, vai viver na preguiça, não tem como. Não linka, né? Mas, ao mesmo tempo, eu vejo que existe uma geração, e eu acompanho ali de pertinho, uma geração aí, 30 a mais, não sei se você já ouviu falar sobre a geração canguru, né? Que aqui está até o relato dessa ouvinte. É uma geração que quer viver na dependência dos pais, tanto emocionalmente quanto financeiramente. Que não quer trabalhar, que não quer estudar, né? E tá ali naquele tempo todo, no bolso ali, né, do pai, da mãe, ali do abraço do pai, da mãe, não quer crescer, né? Existem aquelas pessoas que não querem crescer. E isso vai na contradição de viver do ministério, porque quem quer ministério vai ter que crescer. Quem quer ministério, quem quer viver de ministério, vai ter que sair todo o tempo da zona de conforto. Não vai ter espaço para pregar. Até porque Deus não chama os desocupados, Ele chama os ocupados, não é verdade? E eu aprendi uma coisa, que chamado é renúncia. Chamado envolve renúncia. Chamado, às vezes, por exemplo, na minha vida aconteceu isso. Eu tive que abrir mão da minha carreira profissional para viver integralmente do chamado. E hoje, se eu estivesse trabalhando, talvez, na minha área, não trabalharia tanto quanto estou ali no chamado ministerial, né?
0: Desidério.
4: Então, Jota, irmãos, a Bíblia fala que há tempo para todas as coisas. Então, tá subjetivo aqui, tem que entender que tempo é esse para a vida dele, tá? A outra coisa, a pastora Tati pontuou muito bem, e o ministério não é espaço para preguiçoso, né? Quem tá no ministério, eu sou pastor há 39 anos e ralo muito, trabalho muito, entendeu? Então, assim, não é um ancoradouro para quem não quer trabalhar. Muito embora, em qualquer lugar, nós temos pessoas que se encostam. E no ministério, realmente, existem pessoas assim. Me recordo do tempo do seminário, pastor João Falcão Sobrinho, em que, quando chegávamos no seminário, havia uma entrevista. Por que você está aqui? Isso aqui. Ele brincava, às vezes, dizendo de uma história inventada, eu creio, né? Certamente, que falava assim, que o cara estava numa plantação de batatas, no sol quente do dia, na cabeça, e aí que ele ouviu um chamado de Deus. E aí, então, ele fala que vem para o seminário porque ele estava lá plantando batatas, no sol quente, e que, de repente, ele ouviu o chamado de Deus. No que o pastor falou o seguinte, será que você não ouviu Deus falando, vai plantar batatas, e você vir para o ministério? Então, mas isso é muito pessoal. Tá? Então tem essa questão do tempo de Deus, tem a questão de entender, como a pastora Tati colocou, que o ministério é trabalho, não é uma coisa para preguiçosos, não é uma questão de poder ali se ancorar e poder entender que essa expressão trabalho, né? Obra e trabalho são sinônimos, né? Então tem o seu peso, não é porque trabalhamos para a obra do Senhor que não tem o seu peso. Desde que o pecado entrou no mundo, a produção da terra ela é difícil. Sim. Então, o trabalho, por mais prazeroso que ele seja, uhum. ele tem uma cota que é difícil. Então, uhum. Esse rapaz aqui, ele tem que entender que tempo de Deus para a vida dele pode ser o momento que ele está aí se dedicando, o que é trabalho de Deus, o que é trabalhar na obra. Uhum. Tem umas coisas aí que ele precisa entender.
8: Parece que esse camarada aí da batata, ele olhou e viu a nuvem. Então, tem gente que olha pra nuvem e não vê as coisas na nuvem? Não tem isso, não? Pessoal, eu tô vendo ali um milkshake. Aí ele viu três letras: V, P, B. Aí falou: vai pregar a Bíblia. Aí foi pro seminário. Aí chegou lá na entrevista, o cara falou assim: não é isso. Vai pregar a Bíblia, vai plantar batata. Essa é a versão revista e atualizada. Mas veja bem, meus irmãos, vocês estão dizendo aqui que não cabe preguiçoso na obra do Senhor. E não cabe preguiçoso em lugar algum. Verdade. Mas os preguiçosos estão aí. Uhum. Tem alguns que não estão ouvindo a gente agora porque só acordam às três. Só escutam do Cid em diante. É só ouvir do Cid em diante. E a madrugada inteira, porque afinal de contas tem sono na hora de trabalhar, a hora de passear e outras horas a pessoa não tem preguiça. Mas quando alguém fala que Deus chamou para a obra, vocês já disseram que a pessoa larga tudo. Mas exige uma maturidade para entender que momento é esse. Largar tudo e continuar na dependência parece uma coisa meio oportunista. E é difícil explicar isso, olhando para o texto aqui, diz assim: olha, puxa vida, que bacana essa pessoa, largou, tu teve coragem, abriu mão.

0: indo para mudar de bairro. Esse lugar não é o lugar que Deus quer que eu esteja. Deus está me chamando para mudar de igreja. Como é que a pessoa sabe que Deus está falando com ela, para que ela tenha absoluta convicção e não diga, ah, o meu ciclo aqui se encerrou, eu estou sentindo no coração, ou depois de uma briga, ou de um desapontamento, parte para dizer que Deus está chamando para outro lugar. Mas se não tivesse a briga, nem um desapontamento, às vezes não teria essa frase. Como é que a pessoa tem essa convicção? Queridos e amados debatedores, 4 microfones estão abertos, fique à vontade.
1: Então, me deparo no ministério, já me deparei várias vezes com essa questão. Ah, porque Deus está me levando para uma outra igreja, alguma coisa assim. E, em geral, esse discurso tem por pano de fundo uma insatisfação, uma coisinha mal resolvida. Uhum. E aí é uma perpetuação do problema, né? Porque vai levar para outro lugar, vai para outro lugar, vai levar, então, ali a dificuldade. Eu penso o seguinte, aquilo tem que... O chamado, seja ele na sua... no seu campo mais aberto, né? Tem que estar respaldado naquilo que está na palavra de Deus. O chamado é uma questão bem subjetiva, ou seja, pessoal, mas concreta. A pessoa sabe que está sendo chamada. O chamado, ele é referenciado por algumas pessoas. Então, quando eu estava naquele processo lá nos meus 18 anos para a ida no seminário, não, que eu já tinha isso como sendo uma coisa que eu gostava desde os 14 anos. Aí o pastor Daniel Prado, já na eternidade com o pai, ele colocou o seguinte, que as pessoas, elas referenciam. Então, na congregação, pessoas são usadas por Deus para poder te referenciar. Então, tem um conjunto de coisas aí.
0: Mas para além do ministério, por isso que eu estou falando aqui, é porque às vezes é mudança de igreja, é a mudança de trabalho, mudança de bairro, rompimento de relacionamento, entendeu? Não aspecto só de ministério, mas ampliando.
2: Aquilo que eu falei, né? É a questão da renúncia. A renúncia é muito... É fácil falar que vai sair de algum lugar quando você está sendo confrontado desse lugar, quando a coisa não está boa ali naquele lugar. Isso, para mim, nunca vai ser uma renúncia. A renúncia vai ser quando as coisas estão bem, estão fluindo, e você sacrifica aquilo. Você está me entendendo?
1: E seria também, pastora Tati, assim, sair como renúncia. Não pode sair para melhor também? A pessoa não pode.
2: Sim.
1: Sabe, o que é esse campo aí também? Na vida profissional, estou aqui. Tem uma proposta melhor. Eu posso sair daqui para ir para lá porque eu vou ganhar mais, sei lá.
2: Sim.
3: A intimidade, JR, debatedores. A intimidade com Deus é um referencial para qualquer atitude. Quanto mais você busca intimidade, mais nítido você vai ter da voz do Senhor para tudo, para rompimento de relacionamento, para o trabalho, para largar, para começar, para mudar de cidade. Sem intimidade com Deus, vai fazendo a emoção e vai se arrebentar. Eu tenho uma experiência com Deus, JR, muito grande. Eu sou policial reformado e quando eu estava lá na ativa, eu vivi conflitos. Porque eu era policial de rua, de combate, né? Cuidando de ovelhas, cuidando de vidas. E esse combate estava no sangue. Uma luta muito grande, um conflito muito grande entre ganhar almas, gerar vida e combate. Rapaz, eu entrei num conflito, o que eu fiz? Busquei intimidade. Busquei mais intimidade e nisso tudo, Deus foi ministrando meu coração. Eu pensei em sair, mas pensava assim, como é que eu vou sair... Né? Tendo uma família para cuidar, eu não era ainda remunerado, apesar de ter um tempo, toda a minha folga, eu era integral na igreja, e eu fiquei em um maior conflito, como fazer isso? Até que, aí pensei, né, o que eu faço? Dou um tiro no dedo, na mão, né, para reformar, o que eu faço? Comecei a entrar num conflito muito grande, e nessa intimidade Deus usou uma pessoa, e eu sei que usou, porque... A minha intimidade com Deus me levou a entender isso, né? Mandando eu sair e não olhar para trás e falou para mim, e eu sei que a tua preocupação é a provisão, mas Deus é a tua provisão. Se você não sair, grande vai ser a tua dor. Eu não saí com 3 meses depois, levei 22 tiros e tive que sair.
0: Mas foi aquela vez que o senhor falou pro pessoal, manda bala.
2: Manda bala. Manda bala.
0: Pastor Sérgio Elias está nos Estados Unidos há muitos anos, né? Está em Bridgeport, nos Estados Unidos agora. E muita gente, pastor Sérgio Elias, migra, né? Se torna imigrante, vai para um país como os Estados Unidos ou outros países do mundo. E alguns deles até dizem, Deus está falando comigo para eu ir para...

0: para a América, por exemplo. Uhum. E alguns desses que Deus está falando com ele estão entrando pelo México, paga coiote, entra todo esculambado, se esconde do ICE e cria uma série de coisas, pastor Sérgio, que às vezes a gente vai comprovar que não é exatamente isso. O amor ao dinheiro é a raiz de todos os males, muita gente busca outro lugar por causa do dinheiro e não em razão de um chamado ou de uma direção divina. O senhor já deve ter lidado, encontrado com pessoas aí nos Estados Unidos com esse tipo de história. Como é que o senhor traz essa palavra para orientar uma pessoa que sente um desafio de Deus para outra região do mundo, assim como o senhor já tem essa experiência aí nos Estados Unidos?
1: Você deixou a pergunta mais difícil para mim, né? A pergunta é de $1 milhão e que me coloca numa situação delicada, porque eu pastorei pessoas assim. Eu tenho na minha comunidade irmãos queridos que em algum momento da vida entenderam que Deus os chamava para tentar a vida em outro lugar. Então vou ter que responder a você, mas com muita ternura, porque eu sei também que cada um tem seus dramas, cada um sabe por que se move, cada um sabe por que se desespera e acha até que deveria fazer isso ou aquilo, às vezes até erra, mas erra baseado em razões que eu desconheço. Então tem que ser muito tenro aqui, muito sensível para não ser injusto às dores das pessoas, correto? Bom, tendo dito isso, eu diria o seguinte, existe uma sabedoria de placa de caminhão, que a gente já conhece muito bem, já lemos em algum momento na vida, que diz que na dúvida não ultrapasse. Não está na Bíblia, mas é recheada de sabedoria, de senso comum. Ou seja, nenhuma decisão séria na vida deveria ser tomada no calor da emoção, ou da frustração, ou da decepção, e nem mesmo da ambição. Então, impulsos vêm e vão. A gente sabe que o nosso Deus é um Deus que conduz o seu povo. A Bíblia diz que ele opera em nós tanto o querer como o efetuar. E às vezes uma vontade, que pode parecer uma vontade qualquer, pode ser sim Deus coçando a alma de alguém para despertá-lo numa determinada direção. A gente sabe do caso do próprio Saul, que saiu de casa procurando as jumentas do seu pai, e de repente se encontrou com seu destino como rei. E às vezes há movimentos que podem parecer até movimentos naturais, humanos, podem representar um mover de Deus para a vida de alguém. Então, não tome nenhuma decisão assodada. Se você está querendo se mudar aí de emprego, de carreira, de igreja, de país, só não pode mudar é de mulher nem de marido, né? Deus nunca vai mandar você fazer isso. Mas se a mudança no aspecto profissional, ministerial, acadêmico, na dúvida não ultrapasse. Busca Deus, converse com pessoas maduras, converse com seu líder, seu pastor, tenha aqui a essência da família, dê tempo, ponha o novelo no sereno, lembra do novelo do sereno, de Gideão? Deixa lá, consulta Deus, analisa, conversa com pessoas da sua área de interesse. Você quer se mudar para a América, ou para Portugal, ou para o Nordeste do Brasil? Converse com quem está morando lá. Não vai assim só porque disseram que é bom, não. Você está querendo se mudar de igreja? Por quê? Faça essas perguntas. É um ressentimento? É uma mágoa? É um perdão que não foi liberado? Enfim, deixe o novelo no sereno. Cerque-se de pessoas maduras que buscam o seu bem-estar. Consulte as pessoas que te querem bem. E, acima de tudo, não ultrapasse na dúvida. E Deus vai conduzir você suavemente para o centro da vontade dele.
2: Olha, por aqui, uma das nossas ouvintes, a Juliana, disse assim: eu acho que em situações como essa, o equilíbrio é tudo. A gente precisa estar sempre preparado para equilibrar a questão do tempo, do ouvir a voz de Deus e do preparo. Aí o Daniel Caran, falando sobre a questão do preparo e do chamado, ele disse: eu nunca vi isso. Para mim, chamado e estudo andam juntos. Aí tem um erro. Como é que o cara quer cumprir um chamado sem estudar, disse o Daniel. O Marcelo Tomás disse assim: para mim, viver para Deus significa mudar a prioridade do nosso coração, transformando a forma como a gente trabalha, como a gente estuda, como a gente cuida da sociedade, ao invés de abandonar as responsabilidades terrenas. Quem foi que disse que não dá para viver para Deus com algum trabalho que não seja só no ministério? E aí a Tábita levanta uma questão. Ela disse assim: pois eu conheço muito homem casado que diz que vive da obra e avarou a mulher dele, acorda às 5 da manhã para sustentar a casa. Poxa. Aí fica difícil, poxa, né?
0: Como é que é o nome dela?
2: A Tábita.
0: Tábita.
2: É.
0: Tábita, Tábita. Você conhece muita gente, é mais de um. É mais de um, Tábita. Porque você está falando que você conhece muito homem que vive da obra e a mulher acorda às 5 horas. Eu estou entendendo que é uma força de expressão e você de alguma forma está generalizando. Mas talvez não tenhamos tantos, tantos assim. Ou será que tem? Tábita, conta para mim. Você conhece muita gente, são muitos mesmo, pessoas que estão vivendo. E a igreja, o que que a igreja faz? Acolhe. E essa esposa, ela entende que é o ministério dele ou ela está se sentindo pressionada? Eu quero saber o que que você acha, o que que você pode me ajudar a pensar junto aqui, minha querida e preciosa ouvinte Tábita. Tem gente que abre a Bíblia e tem uma resposta. Então, vou perguntar isso aqui a vocês. A pessoa está na dúvida se vai ou se não vai. Entendeu, bispo? Aliás, bispo, é hora do senhor chamar o like. Opa. A curtida dos nossos ouvintes ao canal do YouTube da 93.
3: Eu fico imaginando quantas pessoas agora estão assistindo o debate no canal e às vezes por se distrair, né, com um debate que está bom demais, acaba esquecendo de ir lá e dá o like.
2: É
3: simples demais, gente. Estende o dedinho lá e pum, dá um like e nós vamos bater 400 agora, nesse momento.
0: Então, chegando passamos aqui já de 250, os nossos ouvintes estão conosco, maravilhoso. Daqui a pouquinho, 400, bispo. Daqui a pouquinho, 400. Aproveitar que a gente fez aqui um pequeno breakzinho para dizer que tem uma imagem que é da Holanda, essa imagem, Marcelo?
2: Da Holanda.
0: Coloca essa imagem aí. Eu quero ver a reação dos meus amados debatedores a essa cena.
2: Ah lá.
0: Que isso aí, pastora Tati?
2: Espetacular, né?
0: Pastora Tati não trouxe o óculos. Tô vendo que eu percebi o esforço que você tá fazendo. Olha para trás aqui, pastora Tati, tá mais pertinho para você. Tá bom? O bispo, o senhor não, bispo. O senhor vê de óculos, o senhor olha lá. A exceção aqui é a pastora Tati. Parece IA, não parece, gente? Oh, cara, eu olhei e falei assim, isso é IA.
2: Você
0: acha que não é não?
4: Não
0: é IA, não?
2: Não é IA, não.
0: Tá, eu vou contar pros ouvintes. É um campo de flores.
2: É um campo de tulipas.
0: Né? É impressionante as cores e o fundo lá, o pôr do sol. O casamento aí do pôr do sol com a natureza, parece IA.
3: Quando passa ali a figura de uma pessoa ali no meio, ó.
0: O que que é aquilo?
2: Não, ela tá no meio, dá pra tirar foto no meio desse lugar. Aqui em Olambra tem isso. É.
0: Tem. Eu até achei que ela tava orando, não tava orando não. Olha lá.
2: Ali em Olambra você para faz tela. Isso.
0: Para aí.
2: Ela tá parada fazendo foto.
0: Pitica, você faz assim. A Pitica tá aí, ela tá de fera, mas tá aí. Coloca ela na nossa tela aí. Ela tá aqui com a gente de vez em quando, é que ela volta, ela sente saudades do povo de Deus. Printa essa tela, essa parte aí, vê se consegue aumentar. Eu quero mostrar aqui para os nossos ouvintes aqui.
2: Tá aparecendo
0: a perna dela ali, vocês também inventam coisa.
5: Tá agachada, não.
0: Quero saber o que que os nossos ouvintes. Tá agachada?
2: Tá agachada com a mão assim, ó. Tá tirando foto no meio do negócio.
0: Ela é pequenininha, ela é baixinha.
2: Vamos analisar isso aí. Não,
0: O que o nosso ouvinte tá achando? Eu quero saber a opinião dos nossos ouvintes, se eles estão. Vocês estão achando que é IA, se não é IA. Eu, de vez em quando, aparece uma coisa, eu fico meio desconfiado, entendeu? Eu fico desconfiado. Será que é de verdade ou não? Daqui a pouquinho, a gente mostra aqui de novo na tela do Debate 93 para a participação maravilhosa dos nossos queridos e preciosos ouvintes. Aí, ô Bispo Sérgio, a pessoa tá assim, vou ou não vou, mudo ou não mudo, entendeu? Não sei. Aí, abre a Bíblia, cai lá em Gênesis 12. Sai da tua terra, da tua parentela, e vai para uma terra que eu te mostrarei. Então a pessoa que está, imagina bem essa cena. A pessoa está buscando. Aí lê esse texto. O que que ela vai achar? Que Deus está falando o quê para ela?
3: Vai.
0: Certo? Agora, Deus está falando para ela, vai. Só acho que a pessoa pode ter uma resposta nesse ponto. Ou tem mais riscos de ter uma resposta que não é a resposta divina, que Deus está falando, não é para ele, foi para Abraão. mas a pessoa confundir Deus está falando com ele, está falando com Abraão. O que que o senhor acha?
3: Então, JR, eu vou ser redundante aqui a respeito da intimidade. Se você busca uma intimidade, você sabe quando Deus está realmente te dando uma resposta, tirando completamente o contexto do emocional. E aí você entende que é uma resposta. Agora, se de início abre um texto, está te falando, busque outras respostas até que você tenha a convicção de que Deus realmente está mandando, está falando contigo, do que realmente falar para todo mundo, Deus falou, e depois voltar atrás de uma situação por questão de emoção, porque Deus não volta atrás, Deus vai e vai.
0: Deus é imutável. Deus é imutável.
3: Então, eu na minha chamada, meu filho, eu entendi, e olha que eu vivi conflitos e conflitos que parecia assim, caramba, será que foi Deus que me chamou mesmo? E assim, continuei por quê? Por causa da minha intimidade com Deus, que entendi que
0: tem
3: Deus
0: que estava sabedoria. Comigo. Muito bem, Marcela.
2: Olha, a Tabita respondeu pra
0: Tabita,
2: gente.
0: Tabita, você está aqui, minha querida Tabita. Ô Tabita, conte aqui, fica só entre nós. Ela tá onde? Onde é que ela tá, a Tabita?
2: É melhor não falar, né, gente? Ela tá no...
0: Tabita,
2: melhor não falar.
0: Pensa bem, Tabita.
2: Não, vamos falar não, porque ela disse... Tá no planeta Terra, ouvindo a gente. Ela disse que tem... duas conhecidas que há anos é engraçado, ela diz, sustenta o ministério do varão.
0: Então tem dois casos, então não são muitas pessoas assim, muito bem, temos duas pessoas, muito obrigado minha querida e amada Tabita, ligada aqui no nosso debate 93 de hoje, muito obrigado pela sua audiência. 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
0: 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Pastora Tati, caça o like aí, já estamos aqui pertinho de 400 aí, likes. Hein? É com a pastora Tati.
4: É isso aí, meu irmão. Comente também, compartilhe, curta, porque realmente, ó, daqui a pouquinho vai chegar, vai passar, como o pastor aqui falou, profetizou, vai passar dos 400. Então envia para todo mundo aí e dá aquele like.
0: Ô, Bispo Sérgio, eu vou perguntar para o senhor o seguinte: não sei se o senhor está acompanhando aí que o Partido dos Trabalhadores lançou uma carta aos evangélicos. Isso é o período eleitoral, sempre tem uma carta aos evangélicos, né? Alguns evangélicos participam, vão lá, se envolvem, dão apoio, etc. E esse documento, ele está estruturado em torno de versículos bíblicos. E ele abre com uma passagem de Isaías. Ô, Marcela, quem é essa matéria aqui? É nossa aqui do Pleno?
2: Do Pleno.
0: É do pleno. Então, é porque a gente não conseguiu achar a carta.
2: É.
0: Essa carta não chegou, a gente não recebeu a carta. Sei por quê, mas nós não recebemos essa carta.
2: Buscamos em vários lugares.
0: Aí tem, cita Tiago, Mateus, Efésios, enfim, alguém da área de teologia pastoral fez a carta, a gente já sabe como é que funciona isso. Lógico que não é o PT que escreve a carta, porque é preciso ter algum tipo de familiaridade. Isso vale para PL, para PT, PMDB, pessoal, para todo mundo, porque às vezes são os pastores, pessoas cristãs que estão envolvidas que constroem essa carta. Essa carta tem algum impacto no eleitorado evangélico, na sua opinião, Bispo Sérgio?
3: Assim, o Partido dos Atrapalhadores, dos Trabalhadores, eles, na verdade, eles agora vão querer se achegar, né, para os evangélicos. É uma jogada política muito grande e a gente sabe o quanto eles têm uma persuasão grande, porque tem pessoas que acabam não acompanhando durante o governo todo, né, tudo que eles fazem. Que tem sido ruim para nossa nação, e na verdade, quando chega na época política, eles vão se chegando perto do grupo evangélico, de quem eles querem abordar, e acaba que as pessoas que não acompanham o governo durante o tempo todo, acaba acreditando na conversa persuasiva deles, né? E isso acaba pegando alguém, né? Mas a gente precisa estar anunciando sobre isso. Porque se nós queremos um governo com bases bíblicas, com defesa daquilo que nós defendemos também, a gente precisa combater isso. Eles tentam até calar a nossa voz nesse momento. Eles tentam calar a nossa voz, para a gente não instruir, não orientar, mas eu confesso a você que eu não vou parar de falar e de instruir.
0: A pastora Tati, uma menininha muito engraçadinha, ela chama Sara, essa menininha, ela abraçou um homem em situação de rua e ela diz que vai incluir esse homem nas suas orações. Uhum. Ela pede a mãe para comprar uns churros para ele. Tá no vídeo. Eu vou chamar os nossos ouvintes para acompanhar essa cena aqui no canal do YouTube da 93. Essa menininha abraça esse homem, dá atenção a ele, escuta, conversa e diz que vai orar pela vida dele. Olha que exemplo lindo e que imagem impressionante é essa. Tá na tela do debate 93.
5: Professor, fala, espera um pouquinho que eu vou dar um churro pra você.
6: Nossa, espera um pouquinho que eu comprei um churro pro senhor.
0: Mas sim, senhora. Tonico.
5: Tonico.
6: É.
5: Ele vai
6: pra
5: cenoura.
7: Eu moro na rua.
5: Você tem família, né? Tem família? Perdeu?
0: Aí a menina vai e abraça, né, Marcela?
2: Pra consolar, quando ele diz que perdeu a família.
7: Que adora as pessoas que... como é que diz? Tem consideração, tá, gente?
5: É.
7: Olha, senhor Gil.
2: ela se sente comovida com a situação dele, ela vai, abraça e depois ela diz que vai orar por ele. A Sara, né? Ela disse, vou colocar você nas minhas orações.
7: E ora por mim. Oh, coisa mais linda.
5: E dia de frio, como que o senhor faz daí?
7: Olha,
2: e aí depois a mãe vai conversando sobre a questão do frio. E aí, pastora Tati,
0: que coisa boa.
4: Muito lindo, né? A gente vive num tempo que o amor de muitos está se esfriando, mas tem uma geração aí generosa, uma geração amorosa. E isso é fruto também daquilo que a mãe tem ensinado. Por isso que a Bíblia é muito clara, né? Ensine a criança no caminho. Na verdade, não é ensinar o caminho, é ensinar no caminho. É porque a mãe já estava nesse caminho e a filha está só seguindo os passos dessa mãe. Isso é muito bonito. Chega até a ser emocionante, né? Chega a ser... Dá vontade até de chorar aqui ao olhar essa cena. E que Deus levante uma geração, assim, eu costumo dizer que essas crianças, elas não são profetas do amanhã, elas já são de hoje.
8: Verdade.
4: Elas vieram mesmo para consolar, para edificar, vai ter um momento que elas vão confrontar também, e que Deus guarde essa menina.
0: É a Sarinha.
4: Sarinha.
0: Sarinha. Você não é brincadeira não, hein, Sarinha?
4: Dela. Glória a Deus.
0: Pastor Desidério, já estamos aqui em 415 likes.
8: Olha, então.
0: O povo de Deus pediu e a trombeta vai soar. Essa trombeta assusta muita gente.
4: Nossa.
0: Mas já que estamos aqui acima de 400 likes, eu acho que 500 é um, não é?
8: Vou até aumentar 600.
4: Olha aí, ó.
0: O senhor hoje está incontrolável. O senhor hoje está incontrolável.
8: Se é desafio, vamos botar ali.
0: Pastor Ailton Desidério, saiu uma pesquisa. Esgotamento mental atinge 72% dos trabalhadores no Brasil. O trabalhador atingiu um ponto de esgotamento crítico na perspectiva da saúde mental. Um estudo inédito realizado revelou que 72% da população trabalha hoje no chamado modo de sobrevivência, o que corresponde aos níveis mais altos, 4 e 5 de uma escala de tensão aguda. De acordo com o estudo, o esgotamento deixou de ser uma condição passageira e se transformou em uma resposta biológica de resposta ou fuga, afetando diretamente o córtex pré-frontal, região do cérebro responsável pelo raciocínio estratégico, planejamento e empatia. Entre as diferentes consequências atreladas ao colapso do descanso, destaca-se uma crise severa de sono. 58% dos entrevistados relatam dormir mal ou péssimo, enquanto apenas 13% classificam seu sono como bom ou excelente. Pastor Ailton Desidério.
8: Então, JR, esse é um tema que eu tenho estudado, a saúde mental, na relação até com a fé, a espiritualidade. Agora mesmo eu estou para ter um encontro com o pastor Gilton Medeiros. Nós estamos pensando em alguma coisa nesse sentido, em termos de saúde mental, porque esses dados estatísticos apontam que a situação é muito, muito séria, né? Há uma pesquisa que aponta que em 2030 os problemas ligados à saúde mental, em especial à depressão, vão superar os casos que hoje é a principal causa de morte, que são os infartos, essas coisas todas. Considerando, inclusive, que o infarto e outros problemas estão interligados com a saúde mental, ok? São 70%, alguns dizem 80% dos problemas de saúde estão ligados ao que se chama de psicossomática. Então, é importantíssimo poder abordar esse tema e interessante. A Bíblia fala sobre isso o tempo todo, né? No livro de Salmos, no livro de Jó, está ali claro o sofrimento, está ali claro a angústia, está no livro de Eclesiastes, tem a sabedoria e na própria expressão do Senhor Jesus. Sim. A minha alma está angustiada até a morte. É Jesus quem diz isso. E depois, lá na cruz, Deus meu, por que me desamparaste? Este é um tema muito importante que nós precisamos contemplar e eu tenho muito interesse em fazer isso, tenho escrito sobre isso.
0: Muito bom.
8: E é muito importante.
0: Quero encorajar o senhor, viu? Quero encorajá-lo, avança nisso que realmente é um tempo de grande necessidade. Como também, pastor Sérgio Elias, Um estudo confirma que o chat GPT é péssimo em dar conselhos médicos. E o senhor bem sabe que muita gente recorre ao chat exatamente com esse objetivo, né? Faz as perguntas, perguntou, o chat respondeu. Só que ele não é médico e ele não tem todo o conhecimento e não tem a capacidade de ler o ser humano como médico tem, um exame de consultório, uma análise não só de exames clínicos, mas a observação. Enfim, pastor Sérgio Elias, mas é a facilidade diante da dificuldade. Talvez outros tenham dificuldade de marcar um horário, de procurar de fato o médico, não ter um recurso ou não ter um tempo e acaba achando que o chat pode ajudar. Que perigo nós temos aí, querido pastor Sérgio Elias?
1: Meu amigo JR, você já pontuou muito bem. Em alguns casos, a necessidade força a improvisação, força o recurso, que não é o ideal, né? Eu creio que muita gente que consulta o chat GPT na procura de uma consulta ou de informações médicas, também, né? São pessoas que não têm acesso ao cuidado médico que mereceria. Ao mesmo tempo, existe um outro contingente que faz isso por fazer mesmo, né? E acaba trocando seu médico formal por conselhos da tecnologia. Há um risco muito grande, sim, porque da consulta, alguns avançam para a automedicação. Aí você já estendeu o risco para um outro terreno muito perigoso. A pessoa joga os seus sintomas na inteligência artificial, recebe uma resposta que já está programada, uma resposta que já está pronta para ser acessada, e ele então, bom, já que é isso que eu tenho, já que eu tenho esse problema médico, eu vou então tomar esse ou aquele remédio. Às vezes a própria tecnologia pode sugerir também medicamentos que podem ser utilizados. Então, há um risco muito grande, e eu quero aqui aproveitar essa dica que você deu, essa bola que você levantou, para encorajar os meus amigos. O profissional de saúde, o homem, o médico, a médica, o profissional de saúde, ainda é a melhor alternativa. Que os nossos governantes também nos ajudem a facilitar o acesso da população ao cuidado médico que é tão merecido e tão necessário.
0: Muito bem. E tem ainda um outro alerta que é, eventualmente, os patrocinadores, né? Existem pessoas que só recomendam o laboratório X ou Y. Imagine isso nesse tipo de escala. Que Deus tenha misericórdia e graça e abençoe o nosso povo tão necessitado de orientações e de uma direção sábia. Campo de Tulipas. Vamos à Holanda. Holanda é um país incrível, né? Holanda é um país incrível. Fala uma língua que é difícil de entender a beça. Os holandeses estão aí. Aí essa cena que está aí, o Bispo Sérgio acha que é IA. O senhor acha que é IA? Pastor Ailton, o senhor também?
8: Não,
0: pastor Ailton. A pastora Tati não viu que ela veio sem óculos. Ela não viu bem. Não conseguiu ver bem. O pastor Sérgio Elias, o senhor está achando que é IA? Isso aí, pastor Sérgio Elias.
1: Não, eu acho que é verdade.
0: Verdade. Eu, enfim, diga aí, Marcela.
2: Não é IA, é um vídeo real feito lá na Holanda. A gente até printou aí a foto que você pediu, olha lá, a menina, você vê que ela tá abaixada, ela tá tirando foto, isso é muito
0: comum. Quem tá vendo a perna da menina aí?
2: Aqui, gente, ali na frente, ali, ó.
0: Desidério viu a perna da menina?
2: De calça jeans.
9: Flores ali, ó.
2: Tá no meio das flores, de calça jeans.
0: Aquilo, né?
2: Ela tá abaixada, ó, com a mão assim.
0: Que o povo tá falando? Quer dizer, o povo de Deus.
2: O pessoal tá dizendo que é real.
0: Você não tá lendo nada. Tô vendo que você não tá lendo nada, opinião da pessoa.
2: Eu recebi aqui antes daquela outra vez.
0: Quero saber, ouvinte amado.
2: Agora o ouvinte não tá falando nada.
0: Tá na tela do debate 93, essa imagem. Vai continuar na nossa tela aí. Eu quero saber a sua opinião. Você acha que essa cena aí é uma cena real ou é uma cena feita por IA? Eu tô achando esse olhar desses meninos aí um olhar de IA.
2: Ai, meu Deus.
0: A Graziele tá dizendo é IA. Já o Moura tá dizendo
2: disse, campo de verdade.
0: Pode ler você, vai lá.
2: O Rafael disse não é IA. A Grazia, ela falou que ela usa óculos também, mas não disse IA.
0: Não, ela já falou em cima, Ela falou que é IA. Agora tá falando que ela usa óculos.
2: Tá, que ela usa óculos também. E
0: Joel.
2: Real, Marcelo Tomás.
0: Joel tá falando, beleza extraordinária de Deus.
2: O Leandro
0: Luiz Gustavo, eu acho que é real.
2: E aí o pessoal teve um até que falou aqui, acho que pulou aqui, de São Paulo, existe sim lá em Olambra. Quando você vai a Olambra, você vê.
0: Não, não falei de Olambra. Olambra não, é de verdade.
2: Que você
0: tira na Holanda foto... é de verdade. Eu quero saber se essa cena é de verdade.
8: Ah, tem como conferir.
2: A cena é real. É real. Deus.
0: Pitica acha o quê? O que, que ela acha?
2: Ela acha que é real.
0: É Larissa, real. Larissa acha o quê?
2: Ela. É real.
0: É real.
2: É real.
0: Mas eu não tô sentindo convicção em ninguém. Até agora, caramba, não vi ninguém com
2: convicção. Caramba,
0: vamos de volta
2: ali a foto da menina. Tá todo mundo convicto. Mas
0: vamos botar uma outra cena aí do míssil, porque o bispo tá falando de mandabala e tem essa cena do míssil, que é uma cena, olha o tamanho do míssil. A gente fala de guerra, não, fulano mandou, país tal, mandou um míssil para tal lugar. Olha o tamanho desse míssil. Olha a altura do homem em relação ao míssil. E tá enterrado, hein? Tem parte dele enterrado. Olha o que é uma guerra. A gente tem falado sobre as guerras aqui, orado. Aliás, amanhã, se der tudo certinho, se Deus quiser, nós vamos ter um entrevistado aqui que entende muito sobre esse assunto, vai falar com a gente sobre guerra. Sim. Eu fiquei impressionado com o tamanho. Olha lá, isso é Israel, olha lá. É, isso são os mísseis do Irã. Olha bem, que rapaz ali, olha lá, o avião passando em cima. É guerra, gente. É guerra. Olha o tamanho desse... É impressionante, né, bispo? Já tinha visto isso aí, bispo? Não. Impressionante o tamanho. Quem está acompanhando a gente no YouTube está acompanhando aqui as imagens. A gente vai de flu para míssil com uma velocidade impressionante, né? Mas é verdade. Agora imagina você no campo de futebol acompanhando a Copa do Mundo e de repente, dessas câmeras que ficam no alto dos estádios, olha o que acontece com essa câmera aí, que foi um teste. Olha bem, a câmera pegou fogo, derreteu o cabo e caiu. Olha lá a câmera, olha lá. Olha.
2: Quase é câmera, cai em cima do câmera que tá no meio do campo.
0: Tá quente o negócio ali, encheu, fumaça, derreteu o cabo, caiu no chão. Imagine o Messi. Imagina. Você imagina ali, seleção da Alemanha passando ali. E cai ali, você imaginou? É um negócio impressionante. O povo de Deus quer falar sobre a tulipa.
2: O Norton disse, eu uso óculos e é real. A Rosane disse, a menina tá muito parada, eu acredito que seja IA.
0: Olha aí,
2: chegou no ponto, hein? Na hora que mostra ela no vídeo, ela não mexe, é minha opinião.
0: Aparece um robô, aliás, por falar em robô, tem robô doidão, hein? E eu já tô vendo aí algumas cenas na internet aí que a gente consegue acessar. Entendeu? Vou mostrar pra você aqui uma cena. Robô doidão, coloca ele aí. Esse é um robô atrevido. Lá vai ele, ó. Dança pra cá, dança pra cá. Daqui a pouco ele, ó. Tum,
2: ele
0: garoto.
2: Ele tadinho do garotinho.
0: Você imagina. Se a gente tá falando ai aqui, imagina o garoto lá. O robô tava passeando, desfilando ali, eu sou bem, eu sou maravilhoso, eu sou extraordinário, pum, bateu no garoto. Imagina bem, vai chamar a atenção de quem? Cuidado com o robô tá doidão. A tulipa na tela, sensacional. Calma, a tulipa.
2: Que ela vai colocar
0: impressionante
2: lá.
0: A tulipa, essa cena tá aí, quero agradecer o carinho dos nossos ouvintes e a participação deles, muita gente achando que é real.
2: A Rosane tá na Suíça, disse, pra mim é real. A Mary já
0: só
2: disse.
0: Só porque tá na Suíça, Rosane, agora. Você tá na Suíça, então agora você sabe. Rosane, já foi mais humilde, hein, Rosane, que eu sei.
2: Ela tá dizendo o seguinte, ela tá acostumada com imagens bonitas assim. Então
0: Rosane, já esqueceu de onde você veio, né, Rosane? JR, se já fui pobre, me esqueci.
2: Não sei, não me lembro.
0: Já não lembra mais nada. Tá bom, Rosane, aquele abraço pra você.
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0: 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Muito bem, a participação dos nossos maravilhosos ouvintes, quero sempre agradecer, e uma delas está dizendo, passei por muitas coisas ruins na vida e acabei me tornando uma pessoa medrosa, eu tenho medo de tudo, viver se tornou uma tarefa assustadora. Me diga uma coisa, gente, medo é falta de fé, coragem demais também pode ser ruim, é possível viver um equilíbrio entre coragem e medo? Qual a sua opinião sobre esse assunto? Amanhã, a partir das 11 horas da manhã, mais uma super edição do nosso Debate 93. Pastor Ailton Desidério, muito obrigado, querido. Um grande abraço.
8: É, JR, Marcela, amigos, debatedores, ouvintes. Prazer mais uma vez estar aqui e pedir, continuar pedindo orações lá pelo projeto que eu já comentei aqui, que é o projeto Jericó, e poder falar que você pode ter mais informações acessando o nosso Instagram, piblins.rio. Vá lá no Instagram e tome conhecimento e nos ajude aí com as suas orações.
0: Pastora Tati Teixeira, obrigado, pastora.
4: Obrigada, JR, obrigada, Marcela, pastores e também os ouvintes, a todo o projeto Vida Nova que está nos escutando, aos meus pais, o meu esposo, meu filhinho que também está escutando a gente. Um beijo grande.
0: Pastor Sérgio Elias, obrigado, irmão, um abraço. Cadê o pastor Sérgio Elias?
1: Obrigado, meu amigo JR, sempre um prazer.
0: Obrigado, queridão. Deus abençoe. Bispo Sérgio Nonato, obrigado, meu irmão.
3: Obrigado também, JR, os debatedores. Mandar um abraço aí para Fabiane, o Rafael e a Renata Melo, que estão trabalhando lá no nosso resort lá. E ele, que tem uma revista digital, mandar um abraço para ele. Dizer que hoje eu estou aguardando vocês lá na nossa campanha de quarta-feira na rua Cosmorão Muitos Céus.
0: O senhor vai lá, o senhor vai hoje, o senhor vai dizer se é real ou é IA.
3: Eu busquei aqui agora.
0: Já achou?
3: É
0: real ou é IA?
3: Na Holanda, essa plantação de tulipas é real, né?
0: Só mas eu tenho um ouvinte aqui que matou a charada.
2: É que é IA. O ouvinte disse que a imagem é real, mas que...
0: A menina não.
2: A menina não.
0: Entendeu? Mas eu vi aqui também.
2: Mas tem gente dizendo, é real.
0: É Brasilândia. Sim, tem outro ouvinte falou que é Brasilândia.
2: É Brasilândia, não. Esse é em Holanda.
0: Não sei, hein? Esse povo tá doido, hein?
2: Aí eu vou. Nessa história do povo tá doido, vou encerrar na Margarete, que ela disse, sinceramente, gente, eu já nem sei mais o que é IA e o que é verdade. Hoje em dia tá difícil.
0: Tem que estar ligado. Muito obrigado aqui, o meu querido pastor Marcos Góes, que é real demais, o outro lado do louvor e adoração. Histórias que precisam ser contadas, nomes fictícios, fatos reais. Muito obrigado pela nova obra do querido pastor Marcos Góes, encaminhou aqui pra gente essa obra. Muito obrigado, que Deus continue abençoando e renovando as suas forças em nome de Jesus.
2: Um beijo aos nossos queridos debatedores, aos nossos maravilhosos ouvintes. Até amanhã.
0: Amanhã, se Deus quiser, estaremos de volta. Nesse momento, 548 likes. Opa! A trombeta. Bom. Essa é a trombeta do debate 93. Com a graça de Deus, amanhã estaremos aqui. Vamos orar juntos. Bispo Sérgio, por gentileza, ore conosco. Vamos colocar os nossos temas diante de Deus em oração, orando também pela cura dos enfermos e consolo aos corações enlutados.
3: Deus de amor, nós queremos louvar o teu nome por tudo que o Senhor tem feito. Queremos colocar diante de ti pessoas que estão em conflitos com decisões na vida a respeito de ouvir teu chamado e seguir, não seguir, mas o Senhor é Deus que pode colocar tudo em ordem e falar pessoalmente com os teus filhos. Coloco diante do Senhor pessoas agora enlutadas que perderam, e a perda é terrível. Eu quero pedir o teu consolo, o consolo do teu Espírito Santo. Visita agora os enfermos, tu és Deus que cura. Envia os teus anjos e vai tocando e vai curando. Na autoridade do nome de Jesus, colocamos os nossos policiais, que o Senhor venha livrá-los de todo mal. Colocamos o Brasil, a nação brasileira, diante do Senhor, pedindo alívio total para esse povo. Em nome de Jesus, toma nossa saída, nos livra de todo mal, dos crimes de sangue, dos homens sanguinários, nos dando um retorno de paz. Colocamos essa rádio nas tuas mãos e te agradecemos por tudo, no nome que está acima de todo nome, o nome de Jesus, que nós oramos e te agradecemos. Amém.
10: Que Deus te abençoe.
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0: Destaques do portal Pleno.News. A quinta turma do Superior Tribunal de Justiça decidiu por unanimidade que não houve estupro de vulnerável no relacionamento de um homem de 18 anos e uma adolescente de 13. Os dois são do Paraná e têm um filho juntos. O relator do caso, Azulay Neto, disse que a situação é excepcional e defendeu que o réu trabalha e não tem antecedentes criminais. Para o magistrado, condená-lo à prisão iria privar o rapaz do convívio com o filho e com a namorada, o que resultaria em uma tragédia. O caso gerou polêmica por causa da diferença de idade. Leia mais em Pleno.News.
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0: Boa tarde, meu Rio de Janeiro. Boa tarde, Brasil. Vamos iniciando mais uma tarde abençoada. Caravana 93, agora meio-dia, 13 minutos. É verdade, gente. Vamos que vamos. Caravana está no ar, dia 10 de junho de 2026, quarta-feira, bem no meio da semana. Amanhã, quinta-feira, J.R. Vargas está de volta às 11 da manhã com o debate 93, tá bom? Lembrando a você, início de tarde, a gente traz aqui a programação, valendo a sua participação, tem brinde, tá? 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Bem, tendo dito isso, vamos aqui para a participação com música, porque o Pediu Tocou já está no ar.
1: Hello? Pediu. Tocou. Pediu, tocou.
0: Isso, falta só você, 968038319, a sua participação valendo a partir de agora. Confere. A gente abre com Raíssa e Ravel, Festa de Crente.

0: Vamos lá, gente, mais uma canção chegando no Pediu, Tocou, confere.
1: Boa tarde, Gilberto Ribeiro. Boa. Aqui eu falo, Alex Japeri. Gostaria de pedir o louvor do Paulo Neto e a Alana Silva. Eu ofereci para meus filhos que moram em Marechal, me valeu 93. Amo você.
0: Beleza, campeão. Mas quando for assim, bota o nome da música, tá? Aqui ficou fácil porque Paulo Neto com a Alana só tem essa aqui, ó. Teu Deus. Mas manda aí o seu áudio, coloca o nome da música, isso ajuda a gente bastante aqui, tá bom? Um abração. Pediu, tocou. Teu Deus.

0: tocou.
1: Tá na hora de mais uma canção no Pediu Tocou. A gente traz raridade na voz de Anderson Freire no pedido do Desidério para todos da Rádio 93. Valeu, mano. Agora 12:14.

0: tarde, Gilberto. Aqui é Lucas Magude, da Penha Circular. Toca, por favor, Grupo Voice, tem misericórdia de mim. Ofereço toda a minha família, alunos e equipe do Instituto Flávio Alessandro na Vila Cruzeiro e todos da comunidade evangélica Marca de Cristo na Penha. Um abraço, Gilberto.
1: Outro mano, tá aí a canção com Voices, tem misericórdia de mim. Pediu, tocou.

0: Boa tarde, 93 FM. Meu nome é Priscila Souza, sou moradora de Piabetá e gostaria de ouvir a música Declaro Vida, da Bel Souza.
1: Beleza.
0: Para dedicar ao meu esposo, o Arley.
1: Novinha, novinha na programação, a música Declare Vida com Bel Souza, ela que esteve conosco esta semana fazendo o lançamento da canção, ganhadora do Som Gospel 2025. Legal, hein?

0: ouçam a canção de Bel Souza, Declare Vida, pedido em áudio também na participação do Paulo de Belfort Roxo. Valeu, Paulo, valeu aí na participação. Ainda conferimos Voices, Tem Misericórdia de Mim, Anderson Freire, Raridade, Paulo Neto e Alana Silva, Teu Deus, e Raíssa e Ravel, Festa de Crente. Vamos que vamos. Meio-dia e 28.
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6: Com Marcos Caetano Júnior. Boa tarde, Marcos.
7: Boa tarde, Gilberto. Moradores do Flamengo e Botafogo, na zona sul do Rio, enfrentam falta de energia em trechos de ruas nesta quarta-feira. A concessionária Light afirma que não se trata de um apagão generalizado, mas de uma ocorrência localizada que afetou pontos dos dois bairros. Entre as vias impactadas estão as ruas São Clemente, em Botafogo, e Senador Eusébio Marques de Abrantes, Senador Vergueiro e Oswaldo Cruz, no Flamengo. A companhia informou que técnicos trabalham para restabelecer o fornecimento e que as causas da interrupção ainda estão sendo apuradas. Clientes do Banco do Brasil enfrentam instabilidade no aplicativo nesta quarta-feira. Nas redes sociais, usuários relatam dificuldades para acessar contas, realizar transferências e utilizar outros serviços digitais. De acordo com o site Down Detector, que monitora falhas em plataformas online, mais de 2.500 registros de problemas foram contabilizados só durante a manhã. Em nota, o Banco do Brasil informou que atua para normalizar o funcionamento do sistema o mais rápido possível. A Agência Espacial Americana, NASA, anunciou os 4 astronautas que vão participar da missão Artemis 3, etapa importante do programa que pretende levar seres humanos de volta à Lua. A equipe será formada por Randy Brzezinski, comandante da missão, o piloto Luca Parmitano, da Agência Espacial Italiana, além dos especialistas André Douglas e Frank Rubio. Prevista para 2027, a missão terá duração de 2 semanas e servirá para testar módulos lunares e novas tecnologias que serão utilizadas no entorno de astronautas à superfície lunar, programado para 2028. 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

0: Boa tarde, Gilberto.
1: Boa.
0: Aqui é Tatiene, da Assembleia de Deus no Caminho do Job.
1: Aqui, Tatiene.
0: Aqui em Vilagem Pavuna. O meu pedido é o louvor da Juliane Souza a Jesus. Eu quero oferecer para todos os irmãos da minha igreja, para o meu esposo Gilberto, minhas filhas Osana e Emanuele, e para você também.
1: Tá bom,
0: um forte abraço. A 93 é a melhor rádio.
1: Amém, Deus te abençoe, obrigado pela participação. Pediu bem, pediu, tocou. A Jesus, coração igual ao teu.

Aí a canção de Juliane Souza. Vamos com mais uma, a Letícia do Mutondo, São Gonçalo, tá pedindo medley Corinhos de Fogo com Midian Lima e faz o oferecimento para a filha Manuela. A Manu tá completando 7 aninhos hoje. Parabéns, Manuela. Feliz aniversário, tá? 7 aninhos. Deus abençoe.

0: pediu, tocou.
1: Aí mais uma sequência pra você, Midian Lima, Medley e Corinhos de Fogo, ao vivo, e Juliane Souza cantando a Jesus, meu coração, aliás, coração igual ao teu. Vamos que vamos.
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1: A gente volta já já na reta final do Pediu Tocou. Meio-dia e 46.
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1: Mais uma no Pediu Tocou. A gente traz aqui a escolha da Ana Paula do Carmo. Ela é do bairro São Francisco Xavier. Tá pedindo a canção Iavé com Josiane Fernanda Brum, deixando um grande abraço aos ouvintes da rádio.

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1: Vamos para a saideira do Pediu Tocou. Quem faz a escolha é a Denise da Penha. Tá oferecendo para toda a sua família e aos ouvintes da Rádio 93 a canção de Rebeca Carvalho, Abraão. E essa é a saideira do Pediu Tocou.

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8: Queridos, livro de João, capítulo 8, vai dizer verso 10 e 11. Então Jesus pôs-se em pé e perguntou-lhe: mulher, onde estão eles? Ninguém a condenou? Ninguém, Senhor, disse ela. Declarou Jesus: eu também não te condeno. Agora vá e abandone a sua vida de pecado. Queridos, quantas pessoas tentam nos condenar por algo que praticamos, esquecendo que estão cheios de pecado? Então, quem não tem pecado, atire a primeira pedra. Nós sabemos que, apesar às vezes de vacilarmos, de realmente praticarmos aquilo que não agrada a Deus, nós sabemos que existe um caminho. E o caminho é arrependimento. Se você se arrepender, tenha certeza, vá e não peques mais. Essa é a palavra do Senhor para essa tarde. Deus te abençoe. E eu quero te lembrar que meia-noite e meia eu estou no programa revoltadíssimo com o diabo. Eu estou te aguardando lá. Eu sempre tenho uma palavra para você. Fica com essa palavra. Baru, Abai, Vixen, Bonai. Tchau!
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10: Parabéns para você. Feliz aniversário. Tá completando mais um ano de vida? Olha, que seja um dia muito especial, muito feliz para você, com os seus familiares, com os seus amigos. Aproveita bastante, tá? Porque vale a pena. A gente não pode esquecer, nem deixar passar em branco, né? Que nunca falte gratidão ao seu coração. Falando nisso, quero começar com a Berenice Ferreira, de Costa Barros, o Carlos Alberto Souza, morador de Bangu, Naderson Sebastião, do Engenho Pequeno, a Mônica Campistano, também na participação com a gente, o Jaime Francisco de Moura, do Parque Capivari, Isidório Araújo, de Campo Grande, Edinaldo Henrique, do Caju, o Edilson Mendes Machado, de Caraí, o Domingos Portela Costa, de Olaria, também aniversariante nesse dia. Eu vou deixar aqui um abraço também para o meu amigo Matheus Maia, pastorzão Matheus Maia, professor do Instituto Revaiá, está completando mais um ano de vida também, completou ontem. E a gente está deixando aqui uma lembrança para você. Um feliz aniversário! E essa é a canção.
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10: Deixa o Fernandinho, Deus não está morto.

0: Promessa com Gisele Nascimento. Antes ainda, o louvor de Fernandinho, Deus Não Está Morto. Foi a canção dos aniversariantes do dia. 93. Vamos de alô, tá? Trago aqui a participação da nossa irmã Késsia. Tá participando aqui para todos da Rádio 93, deixando seu alô. E é pra galera de Búzios. Também a participação da Alice de Agostinho Porto, mandando aí o seu alô para todos nós participando. Quem deixa o alô também é a Solange de Jacarepaguá. Uma ótima tarde para você, Solange, oferecendo a todas as famílias e desejando um ótimo trabalho pra gente. Obrigadão. A Cida Andrade, que é de Jardim América, deseja uma semana repleta de vitórias para sua irmã em Cristo, Neide Tomé. Deus está cuidando de você em cada detalhe, tá bom, Neide? Fica a mensagem da Cida Andrade. Um abraço, minha irmã. O último alô eu trago de Coelho Neto. Quem faz é a Lucileia, para todos da Igreja Batista em Coelho Neto. Vamos que vamos. Agora 1:15, confirmando para você.
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8: 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Aleluia. 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

0: Você pode aplaudir o nome de Jesus? 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
1: Aleluia! Teu socorro não está na mão do médico, não está na mão do advogado, não está na mão do juiz. Teu socorro está no nome do Senhor. 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
2: Aí, gente, Midian Lima, Gabriela Gomes e o Marquinhos Gomes, Olharei para o Alto e a voz de Samuel Miranda aqui na programação com Aprovação e o Altar. 1:28, daqui a pouquinho a gente volta atualizando as notícias no ar. Segura aí, filho.
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11: Olá, amados, a paz a todos. Quero trazer uma palavra para você que está escrito no livro de Efésios, capítulo 3, versículo 20, que diz assim: ora, aquele que é poderoso para fazer tudo, muito mais abundantemente, além daquilo que pedimos ou pensamos, segundo o poder que em nós opera, a esse glória na igreja, por Jesus Cristo, em todas as gerações, para todos sempre, amém. Perceba que aqui Paulo vai dizer na carta aos Efésios que existe um poder que opera em nós. Então o Espírito Santo quer que você use essa força que está em você para que aquilo que você pedir, Deus possa agir. E às vezes nossos pensamentos são tão pequenos que nós diminuímos o poder de Deus. Mas creia que o Senhor vai fazer muito mais daquilo que pedimos ou pensamos. O poder que Ele tem nos dado vai te levar a lugares que você jamais imaginou. Creia nisso e receba essa palavra. Renove-se, Deus é contigo.
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2: É com você, Marcos Caetano Júnior.
14: Uma operação da Prefeitura do Rio e da Polícia Civil interditou um asilo clandestino no Rio Comprido, na Zona Norte. No local, 46 idosos foram encontrados vivendo em condições precárias, com indícios de superlotação, falta de higiene e ausência de cuidados adequados. Segundo os fiscais, o imóvel não possui autorização para funcionar como instituição de longa permanência. Os idosos serão encaminhados para unidades regulares ou devolvidos às famílias com acompanhamento da assistência social. A Polícia Civil investiga possíveis crimes de maus-tratos e negligência. A Comissão de Constituição e Justiça do Senado aprovou a proposta de emenda à Constituição que amplia a autonomia do Banco Central. O texto foi aprovado em votação simbólica e ainda precisa passar pelo plenário da Casa. A proposta transforma o Banco Central em uma entidade pública de natureza especial, sem vínculo com ministérios ou outros órgãos da administração federal. Além disso, garante autonomia financeira e orçamentária à instituição responsável pela política monetária do país. O governo do Irã ameaça interromper partidas da seleção na Copa do Mundo caso torcedores exibam bandeiras não autorizadas ou façam manifestações contrárias ao país dentro dos estádios. A declaração foi feita pelo ministro dos Esportes, Ahmad Donyamali. A Copa do Mundo de 2026 começa nesta quinta-feira. A seleção iraniana estreia no próximo dia 15 contra a Nova Zelândia em Los Angeles, nos Estados Unidos. Depois enfrenta a Bélgica em 21 de junho e encerra a fase de grupos contra o Egito no dia 26. 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
2: A gente segue com Sara Beatriz, o maior vilão sou eu. 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

0: tá aí a canção de Anderson Freire, Raridade, Elaine Martins, Fé de Valor em Valor e a Sara Beatriz cantando O Maior Vilão Sou Eu. 1h48, volto com seu alô daqui a pouquinho.
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7: 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Vamos de alô, participação. Olha, gente, quero começar com um oferecimento com a paz do Senhor, nossa irmã missionária Verinha Góes de São Cristóvão. Ela oferece às mulheres da Atitude, mulheres de Atitude da IBA São Cristóvão, Igreja Batista Atitude. Tá dado o recado, fica aqui um abraço, missionária. Participação também com áudio.
8: É hoje, é hoje. Passa o meu alô, tô aqui para poder participar do sorteio. Nome de Jesus, na intenção para poder levar meu sobrinho para ir assistir um filme que ele quer, essa Joyce Engenheiro.
7: Valeu, Joyce. É isso aí, ó. Lembrando que a gente está sorteando 4 ingressos para os cinemas UCI para passar para assistir qualquer filme em cartaz, tá bom? E um par de ingressos para o Circo do Patati Patatá em Niterói pro dia 14 agora, tá pertinho também. Às 2:30 da tarde. Fica aí as duas dicas para você, bem maneiras na participação. Pode mandar o seu alô, tá? Enquanto isso, trago também aqui a participação com uma semana repleta de vitórias. Quem deixa o oferecimento é a nossa irmã em Cristo, Neide Tomé. Deus está cuidando de cada um de nós dos detalhes do processo. Um abraço para você também, nossa irmã Neide, Cida Andrade de Jardim América, Deus te abençoe.
9: Pai Gilberto, aqui é Alice de Agostinho Porto.
7: Oi, Alice.
9: Eu queria mandar meu alô e parabéns pro meu sobrinho Luan Porto, que fez aniversário ontem, mas eu não tava num dia bom, então não mandei parabéns para ele, então tô mandando hoje, Gilberto, uma boa tarde.
7: Boa tarde, minha irmã, valeu. 1:52, William Nascimento.

0: Pedro Henrique, vai ser tão lindo. Bem, essa foi a última canção da hora. Antes, William Nascimento, para você que está acompanhando, a música Aí Você Chegou. Agora a hora certa, 2:01.
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7: 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Sou eu mesmo, seu irmão e sempre amigo numa quarta-feira abençoada, muito especial. Bem, gente, estamos com a participação online diretamente de Recife. Estamos recebendo a querida Ruth Daiane e ela vai falar com a gente sobre a sua nova música Jesus Vem, mas Nossa Esperança, que ela lançou ontem aqui na programação. E o single está disponível em todas as plataformas digitais e o clipe no canal MK Music no YouTube. Então já estou liberando aqui para você ouvir.
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7: Essa é a canção. Bem, nós estamos com ela aqui online, você pode acompanhar pelo YouTube da Rádio 93 FM ou pelo nosso Facebook, a transmissão está acontecendo em tempo real. Então a gente está aqui com a canção, a nova música, e lembra você, para você se inscrever no canal MK Music aqui no YouTube, para você avisado aí dos nossos lançamentos e não perder absolutamente nada. Mas eu quero falar com você, Ruth Daiane, boa tarde, bem-vinda.
9: Boa tarde, meu amigo, a paz do Senhor para todo mundo, olha eu aqui de novo.
7: que bom. A gente está na reta final, né, Ruth?
9: Isso mesmo.
7: Praticamente fechando.
9: Na reta final do EP.
7: Fechando mais um EP pela MK Music. Mas olha só, antes da gente falar sobre a música de hoje, conta pra gente um pouquinho como é que tem sido pra você compartilhar essas canções.
9: Ah, estou muito grata ao Senhor Jesus. Ih, amigo, não sei se você sabe, mas essa é a minha primeira composição lançada pela MK Music.
7: Uau, que legal. Parabéns. Fico Amém. Muito feliz por você, de verdade. Mas, olha só, falando dessa canção, na verdade são duas músicas, Jesus Vem e Nossa Sim. Esperança. A gente que está acostumado com o Inário, né? Bate uma certa nostalgia e, ao mesmo tempo, é um resgate de uma canção que tem uma mensagem muito forte, tanto uma quanto a outra. Mas conta aqui pra gente, como é que foi montar esse mashup com o clássico Nossa Esperança? Conta pra gente um pouco dessa história.
9: Eu fiquei muito feliz, porque quando eu apresentei a composição MK Music, na verdade, Elô, né, que fica ali nos assessorando, nos orientando, ela que me deu a dica, Ruth, vamos encaixar Nossa Esperança? E ficou muito linda, gente, o resultado, a produção tá incrível. E eu digo assim, que é uma canção que é para as irmãs cantar, os jovens cantar, as crianças cantar, a igreja vai cantar.
7: Eu lembro...
9: Nossa Esperança, muito linda, tá muito linda. Eu quero tanto que vocês ouçam.
7: Eu lembro do meu tempo lá com meus 18 anos de idade, né? 17 anos de idade. Amigo. Na Assembleia de Deus. Eu posso falar, né? Já passei bastante.
9: Não, homem.
7: Lá na Assembleia de Deus de São Cristóvão, ainda no Templo Antigo, eu na galeria cantando essa canção na hora do louvor. Ah, coisa boa, né? Mas a gente não vive de passado. Mas o importante é que a mensagem é presente, né? A mensagem, ela é viva. Deus é o mesmo ontem, ele é o mesmo hoje, vai continuar eternamente. Então, quando a gente pega essas canções e vem cantando, a gente está renovando, né? Aquilo que a gente já tem como declaração na palavra de Deus, né? Senhor, a nossa esperança. Gente, demais. Mas me conta aqui, como é que ficou para você a questão da produção musical? Você acompanhou, você esperou chegar até você, confiou até o fim, como é que foi?
9: Eu sempre acompanho, eu aperreio muito meu produtor, gente.
7: Aperreio?
9: Eu sempre tô lá...
7: Muito legal.
9: Eu aperreio muito ele sabe disso. E eu sempre tô lá, na verdade a gente tava, quando ele mandou, né, eu só queria algumas mudanças, eu queria esse som de trompete no início da Nossa Esperança, e eu queria, porque a canção de sobre a volta de Jesus, normalmente traz essa pegada mais suspense, uma coisa que meio que dá medo, né? E quando entrou Nossa Esperança, eu queria que trouxesse essa pegada mais congregacional, mais igreja. Aquela, sabe aquele louvor de domingo, culto de domingo, bem animado?
7: Eu
9: queria que trouxesse essa ideia e ficou muito legal.
7: Ficou sim.
9: Porque
7: viu?
9: A canção traz esse despertamento, né? Anunciar, despertar, vigiar. Mas traz, quando entra com o refrão do nosso hino da APA, a Nossa Esperança, traz essa nostalgia de alegrias, que é a nossa esperança, é essa, é a volta de Jesus. E que ao ouvir essa canção, você também, assim, ao ser despertado, essa alegria de que a espera por Jesus, gente, não é para ter medo.
7: É uma
9: alegria. A espera por Jesus é a nossa esperança. É a nossa alegria, é a maior promessa que ele nos fez. Então, que você cante, declare que Jesus está voltando, e essa é a nossa esperança.
7: E para você que nos acompanha, estamos falando aqui com Ruth Daiane. Ela está direto de Recife.
9: Recife.
7: Logo ali na esquina, tá em Longa. Pernambuco. Mas olha, fico muito feliz de tê-la aqui conosco, falando a respeito de mais esse trabalho, mais essa gravação, que vem para abençoar, para edificar a todos nós. E tem vídeo também. E o vídeo já está disponível. Agora, conta aqui pra gente, como é que foi essa gravação para você do vídeo?
9: Ah, ficou muito lindo, porque quando eu passei para o menino, né, para Vaz, que foi o responsável, eu disse, Vaz, tu acompanha minhas loucuras, eu quero um coral bem bonito atrás, todo mundo de branco, numa igreja, sei lá, eu quero que você tenha esse ar bem de igreja, e eu quero uma pessoa que toque o trompete, gente, cheguei lá, tinha tudo, tinha fumaça, e a igreja linda. E tinha um coral mais lindo ainda, foi tremendo, sabe? Do começo ao fim, a gravação ela ficou exatamente como eu tinha imaginado na minha cabeça. Ele fez.
7: Ah, que bom. Bem, quero te pedir o seguinte, deixa uma mensagem para os nossos ouvintes que vão ouvir agora a canção, né? Aliás, vão ouvir mais uma vez. Hoje eu até tive ela no Pediu Tocou, né? Mas a gente não tocou porque eu sabia que ia entrar com você. Segurei, mas o povo tá pedindo, tá? O povo tá pedindo, tá chegando juntinho. Deixa uma mensagem para os nossos ouvintes, Ruth Daiane, a respeito da sua expectativa com essa canção, qual é a semeadura que você quer fazer no coração dos nossos ouvintes. Conta pra gente.
9: É assim como eu canto, gente, que o nosso Jesus, ele cura, ele salva, ele liberta. Essa é a nossa maior pregação, é que Jesus, ele está voltando. que ao ouvir esta canção você seja despertado a declarar, a proclamar que Jesus ele vem e que essa é a nossa maior esperança. Que Jesus está voltando. Nós como cristãos sabemos que as coisas a cada dia mais, têm ficado mais difícil. Vai estreitando, eu digo assim. Mas que a essa esperança, ela queime o nosso coração todos os dias que Jesus ele vem e que juntos possamos declarar para este mundo que Jesus ele está voltando e que essa é a nossa maior esperança. E pode ser hoje, pode ser agora, Jesus ele vem.
7: Amém. Muito obrigado, Ruth Daiane. Estamos aqui ouvindo a canção Jesus Vem, Nossa Esperança, e você nos honra estando aqui na programação da rádio. Muito obrigado, tá? Amém. E lembrando Amém. A você, single e clipe Nossa Esperança, Jesus Vem, Nossa Esperança, com Ruth Daiane, está disponível em todas as plataformas digitais. Procura a plataforma da sua preferência, você vai encontrá-la lá. E o clipe Jesus Vem, Mais Nossa Esperança está disponível no canal MK Music no YouTube. E se você quiser convidar a Ruth Daiane, é só correr para o Instagram da Ruth Daiane. Seu Instagram?
9: Isso.
7: Qual é o Instagram?
9: Ruth Daiane.
7: Só isso mesmo?
9: É, Ruth Daiane.
7: Fácil, fácil. Nosso... Ruth com THE.
9: Fácil, fácil. Não é como se perder.
7: Ruth com THE e Daiane com Y, com dois N's.
9: Daiane com
7: D-A-Y-A-N-N-E. É isso aí. Obrigado, Ruth. Vamos então
9: Deus
7: com a canção.
9: Deus abençoe todo mundo. Um cheiro, mora todo mundo aqui no meu coração.
7: Deus
9: e venham para Pernambuco comer cuscuz conosco.
7: Ah, meu irmão, fala isso não, né?
9: O milho, amigo, estômago, vem assim, né? Embora que tá na época do milho assado, amigo, vem assim embora.
7: Ah, Jesus. Coisa boa, que
9: dá
7: saudade que dá.
9: Da canjica.
7: A gente, assim, vou ficar com a água na boca, Marcela. Marcela tá aqui, tá ouvindo tudo.
9: Eu vou mandar foto para vocês do milho assado.
7: Ah, tá bom. Beijo, Ruth Daiane. Vamos então tocando.
9: Cheiro pra todo mundo. Deus abençoe.
7: Amém. Vamos de canção então. Você confere na íntegra a canção Jesus Vem, Nossa Esperança.
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0: aí, gente, com Léa Mendonça, Deus não faz acepção. Ainda o louvor de Samuel Messias, cantando Você Não Vai Parar, Lucas Agostinho, Samuel Messias e Eliezer Tarsis, Louve, e Ruth Daiane, ela que fez o lançamento da canção ontem, não é? Jesus Vem, Nossa Esperança, hoje conosco aqui no Ar da 93, falando a respeito do single e clipe.
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0: Agora 2h33.
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4: João capítulo 20, versículo 15. Jesus aparece a Maria Madalena e disse-lhe Jesus: mulher, por que choras? Quem buscas? Ela, cuidando que era o jardineiro, disse-lhe: Senhor, se tu o levaste, dize-me onde o puseste e eu o levarei. Maria Madalena, a primeira pessoa que viu Jesus ressuscitar, e não era a melhor de todas, ele acabara de expulsar demônios dela em outra circunstância. Ela era, segundo aquele povo, aquela cultura, a pior de todas, talvez a acusada, a abusada, a rejeitada, a indesejável. Porém, para essas pessoas, Jesus se apresenta como o dono do jardim. E para o quê? Para levar elas de volta para o jardim selado e regado pelo seu Santo Espírito, uma terra fértil. Um minuto da palavra pode salvar a sua família. 93.
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7: O prefeito do Rio, Eduardo Cavalieri, do PSD, sancionou o decreto que autoriza a prefeitura a contratar até 1,8 bilhão de reais em operações de crédito para investimentos no sistema BRT. A medida amplia as possibilidades de financiamento e permite que o município busque recursos em diferentes instituições financeiras, com ou sem garantia da União. Segundo o Poder Municipal, a iniciativa faz parte do processo de modernização e requalificação de um dos principais sistemas de transporte coletivo da capital fluminense. A Polícia Civil apreendeu cerca de 2.000 camisas falsificadas da seleção brasileira durante uma operação na Via Dutra, em Piraí, no sul fluminense. O material estava em um ônibus que seguia de São Paulo para a capital fluminense. Segundo as investigações, os produtos seriam destinados ao comércio irregular na capital e na região metropolitana. Além das camisas da seleção, os agentes encontraram peças falsificadas de clubes de futebol. De acordo com a polícia, 24 passageiros foram encaminhados para a delegacia. O material passará por perícia. A Alerj aprovou um projeto que autoriza o repasse de 35 milhões de reais para municípios atingidos por enchentes, deslizamentos e outros desastres naturais. Os recursos serão destinados a 20 cidades fluminenses com situação de emergência ou estado de calamidade, reconhecidos pelo governo do estado. Cada município poderá receber cerca de R$1.750.000 para ações emergenciais, como assistência social, serviços de saúde e recuperação de áreas afetadas. O texto segue agora para a sanção do governador em exercício, Ricardo Couto. 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

0: Aí, gente, a canção Jeová com Marine Friesen e antes o Delino Marçal, Deus é Deus. Quero aproveitar aqui para lembrar que daqui a pouquinho a gente está liberando sorteio para você, tá? 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É isso aí.
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0: Olha ela aí, palavra-chave. Relaxa que é Suarez. Aqui no Caravana 93. 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Então toma nota, hein? O terceiro versículo de hoje da palavra-chave está em Mateus capítulo 10, versículo 13. Versão Almeida corrigida e revisada. 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Vamos lá.
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1: 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Vamos lá, é hora do Esporte 93 com Marcos Caetano Júnior.
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4: Fala, Gilberto. Estou na área para trazer as informações do esporte nesta quarta-feira. Começo falando do rubro-negro porque tem gente antecipando o fim das férias por lá. O zagueiro Léo Ortiz e o volante Saul foram ao Ninho do Urubu para aprimorar a forma física. O restante do elenco só se reapresenta no dia 19 para iniciar a intertemporada no CT. Ortiz se recupera de uma lesão muscular na coxa e Saul trabalha para melhorar ali o condicionamento físico. O sonho da torcida tricolor há anos pode acontecer no segundo semestre desta temporada. Nino e Thiago Silva são os alvos da diretoria para reforçar o setor defensivo do Fluminense nesta janela de transferência. Apesar da alta expectativa, a zaga dos sonhos é tratada com cautela devido à complexidade nas negociações. O clube espera avançar as conversas na próxima semana. A segunda vara empresarial do Rio de Janeiro divulgou a lista de credores do Alvinegro no processo de recuperação judicial da SAF. A dívida total supera a casa de 2,5 bilhões de reais. Os principais credores do Botafogo são clubes. Na lista há também treinadores e atletas que passaram pelo Glorioso recentemente. O Cruz Maltino confirmou as duas primeiras saídas do elenco antes mesmo da reabertura oficial da janela de transferências. Os volantes Hugo Moura e Tietê foram liberados pela diretoria e não terão os contratos renovados. Os meio-campistas estão livres para definir o futuro na carreira e negociam a transferência para outros clubes. Agora vamos falar da seleção brasileira.
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4: O repórter Tom Campos traz todas as informações da preparação do Brasil para a Copa do Mundo direto dos Estados Unidos. Alô, Tom.
5: Alô, Marquinhos. Alô, amigos da 93 FM. Voltamos aqui de Nova Jersey, mais precisamente de Morristown, no hotel da seleção brasileira. Daqui a pouquinho a entrevista coletiva do jogador Rafinha. Mas hoje é dia de festa na seleção brasileira, aniversário do técnico Carlo Ancelotti, que está completando 67 anos. O treinador brasileiro, que é italiano, jogou Copa pela Itália como atleta e trabalhou com vários brasileiros, entre eles o Paulo Roberto Falcão, que ele tem um carinho muito especial, e comanda hoje a seleção brasileira. E ele fala desse trabalho dos líderes de um time, de um grupo que ele tem.
6: Treinar esse elenco é muito fácil, não só porque temos líder de um nível muito alto, a nível territorial, a nível de qualidades, mas também porque o elenco é feito da profissionais muito sérios, que querem muito a seleção, então o ambiente até agora é muito bom. Eu creio que agora chegamos a esta última semana, mas eu acho que a equipe está no caminho correto.
5: Aí o técnico Carlo Ancelotti, o aniversariante de hoje, no treinamento desta manhã, no Columbia Park, no New York Red Bull, a seleção brasileira já foi montada pelo técnico, porém nós não temos ainda uma escalação que possa trazer a luz aí para o torcedor. Eu tô apostando nisso aqui, ó. Alisson, Ibanhas, Marquinhos, Gabriel Magalhães e Douglas Santos, Casemiro, Bruno Guimarães, Lucas Paquetá, Rafinha, junto com o Igor Thiago e o Vinícius Júnior. Tá falado, Marquinhos, de Nova Jersey, Tom Campos, na 93 FM.
4: Tá falado, Tom. O Mundial começa nesta quinta-feira. O Brasil estreia no sábado, às 19h, pelo horário de Brasília, contra o Marrocos.

0: Vamos lá, gente. Resultado de sorteio. Promoção, olha aí, promoção cinema com a 93. Quem se deu muito bem, levando 4 ingressos para os cinemas e o CI para assistir qualquer filme em cartaz. Luci Dias, de Piedade. Telefone 991, final 28. Tá bom, Luci? Parabéns. Se você quiser conhecer os filmes, é só conhecer o perfil deles no Instagram, @UCIcinemas. Bom, @UCIcinemas. E um par de ingressos para o Circo do Patati Patatá em Niterói, pro dia 14, agora tá pertinho dia, às 14h30. Atenção, hein? Quem se deu bem foi Vânia de Niterói. Vânia de Niterói, telefone 996, final 05, é você mesmo, tá? Então já tô te avisando, a Larissa entra em contato com vocês para dar os detalhes, certo, Larissa? Tá certo? Isso aí. Então, tanto você, Luci Dias de Piedade, quanto você, Vânia de Niterói, fica aí aguardando contato, tá? São os brindes de hoje, agora 3 horas em ponto, vou ficando por aqui. De volta amanhã, quinta-feira, com mais um Caravana 93. Cid já tá na área, chegou e assume o comando da 93 FM com o 93 Radical. Aquele abraço, gente, fique na paz e até lá.
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2: Graça e paz, abençoados irmãos em Cristo Jesus, mais do que vencedores. Tiago 1:22 diz a palavra do Senhor: tornai-vos, pois, praticantes da palavra e não somente ouvintes, enganando-vos a vós mesmos. Amado, a verdadeira espiritualidade, ela não é medida pelo que nós retemos na cabeça, como uma ideologia, mas pelo que esta palavra transforma os nossos relacionamentos, a nossa família, o casamento, a relação com os filhos, ou seja, no que esta palavra sai da mente e se traduz em obras, no coração, na vida. Portanto, não devemos ter a palavra de Deus como um GPS que só admiramos, mas seja um GPS para tirarmos o carro da garagem e entrarmos por essas rotas que a palavra nos ensina. Viva a palavra e você verá a tua vida transformada. 93.
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0: tarde, gente boa. Oi, gente. Boa tarde para todo mundo ligado na 93 FM. Tô chegando para mais um encontro. E a partir de agora vamos juntos até as 18, trazendo o melhor do louvor, adoração a Deus. É claro, a sua participação que é muito importante. Você sabe, sem você não tem a menor graça. Que bom que você tá ligado aqui na 93 FM, a rádio que conquistou o meu coração. O Gilberto Ribeiro daqui a pouquinho atravessando a Baía da Guanabara sem molhar os pés, porque ele vai nas asas do vento. Mas amanhã ele vem mais rápido que se viesse com aquela bicicletinha elétrica pela ponta. Não pode, é proibido, ele vai vir não. Mas ele vai vir com o jet ski dele. Já chega aqui mais rápido que uma locomotiva atravessando os oceanos. Tá na ponte não, passando pela Bahia. Mas amanhã ele volta a partir do meio-dia, logo após o debate 93 com o JR ou Vargas. E a partir de agora somos nós, aqui no meu, no seu, no nosso.
1: Opa!
0: Comando. Sou eu, com prazer, com muita alegria, e pra começar...

0: Essa é Fernanda Brum aqui na 93 FM. O que sua glória fez comigo antes? F Hope Music Sublime. Ao vivo na melhor.
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0: As informações vêm chegando agora com ele, Léo Vieira na 93. Diga lá, Léo, boa tarde. Ô, Léo, cadê você?
3: Todo mundo ligado aí na 93 FM. Cid, tô de olho na movimentação do trânsito na saída da Zona Sul em direção à Zona Norte. Mais cedo tivemos um acidente na Orla da Lagoa, ali pela Borges de Medeiros, no trecho próximo à Maria Angélica. Acidente envolvendo dois carros motociclista. Pista já liberada, mas o tráfego ainda é intenso entre a altura da Ípica e o acesso ao viaduto sem ler. Quem está optando por evitar as pessoas consegue ganhar um tempinho, mas já observa um pouquinho de retenção ali na altura da Fonte da Saudade. Para quem está pelo Rebouças em direção à Zona Norte, o trânsito já é intenso nas duas galerias da chegada ao elevado da Paulo de Fronteira. Em sentido contrário, para quem sai da Zona Norte em direção à

0: aí pra você, canção com Paulo Neto, tua presença. Antes ouvimos Thalita Roberta, Foi Milagre. Ainda Eliseu Alves, Me Ama, ao vivo, aqui na 93 FM. Agora são 3 horas 32 minutos. 3h32, e você ligado com a gente, lembrando que hoje tem prêmio pra você. 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O pessoal tá abrindo a mão legal aqui, rapaz. Que isso?
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0: Essa é a Aline Barros aqui na 93 FM, Jeová Jirê. Tivemos ainda a canção com Midian Lima, Rei da Glória, ao vivo, e Paulo Neto, tua presença.
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0: 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Intervalo rapidinho, volto já.
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0: Com ele, Juliano Medeiros. Diga lá, Dom Juliano, boa tarde.
8: Boa tarde, Cid. Boa tarde também aos ouvintes da Rádio 93. O governo do estado do Rio retirou a escolta da ex-primeira-dama Aline Castro e dos filhos do ex-governador Cláudio Castro do PL, após decisão da justiça que proibiu o uso de segurança institucional para familiares de ex-governadores. O esquema contava com 44 policiais militares e 5 veículos blindados, com custo estimado de quase R$1 milhão por mês. A medida foi adotada após o Tribunal de Justiça derrubar trechos de um decreto que estendia a proteção oficial a cônjuges e filhos de ex-governadores por tempo indeterminado. Em São Paulo, a queda de um avião de pequeno porte deixou 2 pessoas mortas e 1 ferida em Marília, no interior do estado. O acidente aconteceu no fim da manhã desta quarta-feira, nas proximidades do aeroporto da cidade, de onde a aeronave havia decolado com os 3 ocupantes. Segundo o Corpo de Bombeiros, 2 vítimas foram encontradas carbonizadas dentro do avião, enquanto a terceira foi socorrida pelo SAMU e levada para o Hospital das Clínicas. As causas do acidente serão investigadas. A Comissão de Constituição e Justiça da Câmara dos Deputados aprovou a proposta que reduz de 18 para 16 anos a maioridade penal no Brasil. O texto recebeu 44 votos favoráveis e 18 contrários. agora seguirá para análise de uma comissão especial antes de ser votado no plenário da Câmara. Pela proposta, adolescentes de 16 e 17 anos, acusados de crimes hediondos como homicídio, estupro e latrocínio, poderão responder perante a justiça comum. Atualmente, menores de 18 anos estão sujeitos apenas às medidas socioeducativas previstas no Estatuto da Criança e do Adolescente. Outras notícias do dia estão no nosso site radio93.com.br.
0: Valeu, Dom Juliano.
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0: um rápido intervalo e eu tô de volta já já.
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0: Eita, coisa boa. André William, Deus de Israel ao vivo. Aí fica imaginando meu querido amigo Marquinho na rua lá ouvindo e riscando, como ele fala. Grande Marquinho. Tá aí André William, Deus de Israel ao vivo. Ainda Maria Marçal, Uma Coisa Nova. E você participando com a gente aqui da programação da 93 FM, concorrendo a prêmios hoje. 93! Segura aí, gente. Intervalo rapidinho. Tô de volta já já. E daqui a pouquinho tem informação do trânsito.
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4: Muito bem, vamos às informações do trânsito. Dessa vez quem traz a informação é ele, Paulo Lage. Diga lá, Paulo, boa tarde.
5: Oi, Cid, muito boa tarde a você e a todo mundo, irmão, ligado aqui na 93 FM. Excelente quarta-feira para todo mundo. Vamos pro centro da cidade, até porque tem acidente entre carro e moto. Uma faixa tá ocupando a rua Estácio de Sá, bem próximo da Hélio Beltrão, para quem vai seguir em direção a Tijuca, que obviamente já complica a movimentação naquele trecho. Inclusive, quem vai pela Praça da Bandeira tá ganhando um pouco mais de tempo, ainda sem dificuldade a Presidente Vargas, tanto na chegada mais à frente à Rádio Oeste, também na altura da estação de São Cristóvão. Quem vai seguir mais à frente pela rua João Paulo I já melhora esse panorama, tanto na chegada à Avenida Paulo de Fronten, Doutor Satamini, essa com trânsito um pouco mais intenso, ali próximo da Praça Afonso Pena, com a diferença que vai melhorando mais à frente, já na chegada à Praça Sãs Penha e também à Conde de Bonfim. Na altura da José Higino, o motorista está encontrando um pouco mais de lentidão, mas ainda assim, sendo algo bem pontual no sentido usina. 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Paulo Lage para 93 FM, a rádio que conquistou meu coração.
4: Valeu, Paulo!
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0: Essa é Sofia Vitória, é só você tentar. Antes nós ouvimos a Aline Souza, Enquanto Você Louva, Thales Roberto, Mesmo Sem Entender. Segura aí, gente, intervalo rapidinho, eu volto já já.
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0: Então, fica aí que vai melhorar mais ainda.
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8: 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Valendo prêmio pra você ligado aqui na 93 FM, valendo ingressos aqui, ó. 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Sarando a terra ferida.

0: Essa é a 93 FM, a rádio que conquistou meu coração. Valesca Maísa, eu sou teu pai. E vemos ainda aqui na melhor, na 93 FM, sarando a terra ferida, meu amor é teu, ao vivo. E ainda Sofia Vitória, é só você tentar. É isso, tenta, não desiste não. 93 FM, a rádio que conquistou meu coração. Valesca Maísa, eu sou teu pai. E vemos ainda aqui na melhor, na 93 FM, sarando a terra ferida, meu amor é teu, ao vivo. E ainda Sofia Vitória, é só você tentar, é isso, tenta, não desiste não. Sarando a terra ferida, meu amor é teu, ao vivo. E ainda Sofia Vitória, é só você tentar, é isso, tenta, não desiste não. Hora de mandar alô pra esse povo legal demais da conta, ligados aqui na melhor, na 93, a rádio do povo mais feliz e abençoado do planeta. Oi, Cid, a paz, eu sou Rosana do Parque Estrela 2 em Magé. Ofereço a próxima canção para vocês, para minha família, todo o pessoal do Ministério ADEP em Ponte Preta, Magé. Em especial para minha família e para vocês todos da melhor rádio do planeta. Obrigado, bênção, concordo com você.
1: Boa Oi. Tarde, 93, que Maria Boa. Ferreira de Marambaia. Gostaria Oi, Maria. De oferecer o próximo voo para o bolo de banana que eu terminei de fazer.
0: Ai, meu Deus.
1: Beijo.
0: Eu quero. Oi, Cid, boa tarde, meu mano. Tô aqui, ó, ligado na melhor. Desidério, morador de Itaboraí, motorista no aplicativo. Abraço, meu maninho. Diz o seguinte, nada mais será como antes. Ah, garoto. Oi, Cid, boa tarde. Eu tô ligadinho nessa tarde maravilhosa, tarde radical. Deus abençoe você e toda a família. Um abraço na pitica. Quem mandou? Queridão, Chiquinho. Ô, cara, gente boa demais da conta, ligado sempre aqui na melhor, na 93 FM. Gente, segura aí, intervalo rapidinho. Eu tô de volta já, faltando 10 minutos para as 5. 10 para as 5.
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6: Retém a instrução e não a largues. Guarda, porque ela é a tua vida. Não entres na vereda dos perversos, nem sigas pelo caminho dos maus. Evita-o, não passes por ele. Desvia-te dele e passa de largo. Pois não dormem se não fizerem mal, e fogem deles o sono, se não fizerem tropeçar alguém. Porque comem o pão da impiedade e bebem o vinho das violências. Mas a vereda dos justos é como a luz da aurora, que vai brilhando mais e mais até ser dia perfeito. O caminho dos perversos é como a escuridão. Nem sabem eles em quem tropeçam. Provérbios 4, 13 a 19.
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0: Com ele, Juliano Medeiros, de Galadão. Juliano.
9: Professores da UERJ denunciam o arrombamento de duas salas do Instituto de Física. Computadores foram furtados e um molho de chaves que dá acesso a diferentes dependências da universidade também desapareceu. O caso foi registrado internamente. A área foi isolada para a perícia. Os docentes relatam uma sensação de insegurança e afirmam que haviam feito denúncias sobre falhas na vigilância do campus. Em nota, A UERJ informou que o furto foi registrado na delegacia da Praça da Bandeira e que está apurando o ocorrido. Na Espanha, o Papa Leão XIV está nesta tarde na Basílica da Sagrada Família, em Barcelona, para inaugurar a nova Torre de Jesus Cristo, que fará do templo projetado por Antoni Gaudí a igreja mais alta do mundo. A cerimônia acontece no centenário da morte do arquiteto catalão e inclui uma bênção à estrutura de 172 metros de altura. A Sagrada Família é patrimônio mundial da Unesco e recebeu quase 5 milhões de visitantes no ano passado. O premier espanhol Pedro Sánchez, o rei da Espanha Felipe VI e a rainha Letícia participam da missa. O Teatro Nova Iguaçu Petrobras, na Baixada Fluminense, celebrou 4 anos de história com o evento Fé em Cena, realizado na noite desta terça-feira. A cerimônia, marcada pelo Dia Nacional da Música Gospel, reuniu artistas, líderes religiosos e autoridades que ajudaram a fortalecer a cultura cristã no estado. Entre os homenageados estavam as bandas Rebanhão e Novo Som, os cantores Álvaro Tito e Samuel Messias, a companhia Nissi, a diretora da Rádio 93 FM, Andrea Maier, a presidente da MK Music, Marina de Oliveira, e o produtor cultural, Léo Brasil. O evento também contou com a presença da secretária estadual de cultura, Daniele Barros, e do presidente da Funarge, Jackson Meirick. São 4:54 aqui no Rio.
0: Valeu, Juliano.
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0: Andréia Mendonça na 93 FM cantando com a Natália Braga, Chora que a Vitória vem. Senhor, antes ouvimos um novo som, Acredita, aqui na 93 FM, a rádio que conquistou o meu coração. É isso.
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0: 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Vamos lá, que tá na hora de mandar alô, tá na hora de mandar abraço para os nossos ouvintes, nota 10. Oi, Cid, aqui é o Eduardo Cavalcante. Eu quero mandar um alô para todos os ouvintes. Eu sou da Igreja Presbiteriana de Tomás Coelho. Hoje é aniversário da minha mamãe, Jacira. Ô Jacira, parabéns pra você, querida. Feliz aniversário, tudo de bênção do coração de Deus pra tua vida, viu? Olha aí.
2: Fala comigo, meu mano, Cid Gonçalves.
0: Opa.
2: Boa tarde, a paz de Cristo, tudo bem, meu
0: Boa,
2: irmão?
0: Boa, paz.
2: Quero ganhar esses ingressos aí pro cinema, levar minha linda e maravilhosa esposa Juliana, meus filhos Miguel e Felipe. Ítalo Ricardo de Nilópolis.
0: Forte abraço. Valeu, Dom Ítalo, Deus abençoe. Claudionor Pereira, de Bom Sucesso, ligado na 93 FM. Ainda que o Vinícius, da Igreja Batista da Conquista, famosa Big Field, em Campo Grande, quer participar também do sorteio dos ingressos do cinema aqui, ó. Maravilha. Vamos lá, intervalo, gente, rapidinho. Pera aí que eu volto já. 5:04, 5:04, juntos na 93.
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5: Ah, povo de Deus, ouvinte amado e querido, gente boa demais. De domingo a sexta-feira, nesse melhor horário da Rádio 93, tá todo mundo dizendo, a rádio que conquistou o meu coração, que alegria. Hoje é quarta extraordinária, é isso que eu estou declarando para você. Você não pode virar o dia de amanhã, você não pode concluir o dia de hoje sem levantar as mãos pro céu, sem olhar pro céu e dizer, Senhor, muito obrigado. Junho representa um mês de gratidão. Por quê? Porque exatamente no mês de junho, há quase 2 anos atrás, nós iniciávamos algo que alguém dizia, ah, não vai dar certo, não tem como dar certo, mas quer saber? Até aqui nos ajudou o Senhor. Grandes coisas fez o Senhor por nós, por isso nós estamos alegres e hoje é dia de você celebrar vitórias ao Senhor. É quarta extraordinária, olha para o céu, viva um tempo sobrenatural e grita comigo, a nossa missão é

0: Tá aí pra você a canção com ela aqui na 93FM, Sara Farias, Se Eu Não Te Ouvir, Delino Marçal, Corre do Pecado. Agora são 5:17, 5:17, intervalo rapidinho, eu vou voltar já já trazendo a informação do trânsito pra você que tá ligado na melhor.
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5: Agora no Rio são 5h19. Agora 20. Nesse momento, tá na hora de ouvir as informações do trânsito.
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0: zona norte da cidade, tem acidente entre carro e moto no cruzamento entre a Avenida Maracanã e a São Francisco Xavier. Complica a movimentação de acesso para o Boulevard 28 de Setembro e também a passagem final ali pela professora Eurico Rabelo, já na saída do Maracanã. Portanto, a 8 de dezembro serve de opção para você que está acessando a Vila Isabel. 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Paulo Lage para 93 FM, a rádio que conquistou o meu coração.
1: Valeu, Paulo!

0: Eula Cris, aqui na 93 FM eu controlo tudo. Isaías Saad, bondade de Deus ao vivo, Sara Faria, se eu não te ouvir, e Delino Marçal, corre do pecado. Agora 5:30.
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0: Com ele, Juliano Medeiros. Diga lá, Dom Juliano.
8: A Polícia Federal prendeu nesta quarta-feira um homem procurado pelo crime de estupro de vulnerável. A identidade não foi divulgada. A captura aconteceu em Vila Isabel, na Zona Norte, em uma ação conjunta com a Polícia Militar. Segundo a corporação, o mandado de prisão preventiva foi expedido pela Vara de Violência Doméstica e Familiar contra a Mulher de São Gonçalo. Após os procedimentos na delegacia, o suspeito foi encaminhado ao sistema prisional, onde permanece à disposição da justiça. Michele Bolsonaro afirmou que pretende apoiar no momento oportuno a campanha do senador Flávio Bolsonaro do PL à presidência da República. Segundo a ex-primeira-dama, a prioridade agora é cuidar do ex-presidente Jair Bolsonaro, que cumpre prisão domiciliar. A declaração foi dada após o lançamento da pré-candidatura do deputado distrital Tiago Manzoni, também do PL, à Câmara dos Deputados. Michele também é cotada para disputar uma vaga ao Senado, mas sobre isso ainda não se pronunciou oficialmente. A Comissão de Assuntos Sociais do Senado aprovou o projeto que eleva para R$ 13.600 o piso salarial de médicos e cirurgiões dentistas com jornada de 20 horas semanais. A proposta também aumenta o adicional por trabalho noturno e horas extras, além de prever um intervalo obrigatório de 10 minutos de descanso a cada 90 minutos de atividade. O texto segue para análise da Câmara dos Deputados, caso não haja recurso para votação no plenário do Senado. Segundo a equipe econômica do governo, o impacto da medida, considerada uma pauta bomba, pode chegar a R$ 47 bilhões. Outras notícias do dia estão no nosso site radio93.com.br.
0: Valeu, Dom Juliano.
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0: Agora no Rio são 5 horas e 45. Josiane, altar de adoração ao vivo. Samuel Messias, os planos de Deus. Tudo isso pra você que tá ligado aqui na melhor, na 93 FM, a rádio que conquistou meu coração.
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0: 93 FM, agora faltando 13 minutos para as 6. Lembrando que daqui a pouquinho tem ele, Alexandre Teixeira o Barba, comandando as 10 mais a noite feliz e o culto doméstico.
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0: Raquel Oliver na 93, sempre foi Deus.

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1: Essa é Beca Costa aqui na 93 FM, uma canção maravilhosa em todo tempo. E é o som dessa canção que eu digo pra você quem leva pra casa os prêmios de hoje aqui da nossa programação da 93. Vamos lá. Muito bem, aqui, gente, o par de ingressos para o Circo do Patati Patatá em Niterói no próximo dia 14. Às 14h30, saiu para Lidiane, nosso ouvinte em São Gonçalo, final de telefone 1750. Lidiane de São Gonçalo, final de telefone 1750, ganhadora do par de ingressos para o Circo Patati Patatá em Niterói, dia 14, às 14h30. E os ingressos para o cinema UCI, para assistir a qualquer filme em cartaz, saiu para Leandro, Leandro de Souza Luiz, do Jardim América. Atenção, Leandro de Souza Luiz e Jardim América, final de telefone 0654, você é o ganhador dos ingressos para hoje, os ingressos de hoje aqui, na verdade, ingressos de hoje aqui no nosso encontro, aqui no nosso 93 Radical. Falou? Gente, tô indo embora agora, mas eu volto amanhã a partir das 15h, logo após a Caravana 93, com o nosso queridão Gilberto Ribeiro. Beijo carinhoso para todo mundo, fiquem com Deus e hasta amanhã.
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1: Obrigado, meu Deus, mais um dia, mais um momento. Obrigado, Senhor, por mais uma oportunidade de ouvir a tua voz e entender, Senhor, que andar na tua direção, nas tuas veredas é sempre o melhor para nós. Muito obrigado, Senhor. Nos guarde, nos proteja e traz a tua providência para cada um de nós, dependendo da necessidade de cada um e da nossa dependência total do Senhor. Muito obrigado. Em nome de Jesus. Amém.

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5: Aí, boa noite, Rio de Janeiro, boa noite, Brasil. Agora 6h05. Tô por aqui, seu mano Alexandre Teixeira. E a partir de agora você confere comigo as 10 mais votadas no site rádio93.com.br. Tá com o coração preparado aí? Então prepara o seu coração, porque agora só tem emoção rolando.
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5: Olha a Bel Souza aí, olha a ganhadora do Som Gospel 93, edição 2025. Tá aí, ó, subiu, tá nas 10 mais da 93.

0: Larissa Santos, é Deus quem vai fazer. Você tá curtindo as 10 mais da 93 FM, a rádio que conquistou meu coração aí, ó. Musicão, hein, Brasil? Que isso, é forte demais. Agora 6 horas 14 minutos. Antes você ouviu aí a décima mais votada, Bel Souza, Declare Vida. Agora tem informação do trânsito pro motorista que dá aquela carona pra gente. Tá ligado aí? Fica com a gente porque tem aí pra você agora com Paulo Lage a atualização. Tá de olho em tudo e conta pra você. Vamos lá, fala aí, Paulo Lage.
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0: Fala comigo aí, Paulão.
2: Oi, Alexandre. Opa. Uma ótima noite pra você e pra todo mundo ligado aqui na 93 FM. Excelente quarta-feira pra todo mundo. Vamos voltar a destacar as vias expressas. Trânsito muito ruim nesse momento pra quem tá pela Avenida Brasil. Lentidão se estende até Bom Sucesso. Mais à frente, entre Irajá e a altura de Deodoro, também retenções no sentido zona oeste da cidade. Tá acessando a região da Leopoldina? Dou a dica pra você da Rua Uranos. Rua Ibiapina mais à frente também com um excelente panorama até o momento. Pela linha vermelha, bem pior. A passagem para a Baixada Fluminense com a dificuldade se estendendo entre o Fundão e a chegada ao Parque das Missões. Inclusive, mais à frente, pela BR-040, tem dificuldades também, próximo ali do Hospital do Carmo, para quem vai no sentido Serra de Petrópolis. Linha amarela, quem vai acessar a Barra da Tijuca saindo da Zona Norte, perde tempo até a chegada à Praça do Pedágio em Água Santa. Autoestrada Grajaú-Jacarepaguá, uma boa. Não vou observando lentidão, tanto na chegada à Estrada dos Três Rios até a Estrada do Bananal, Estrada do Pau Ferro também, tudo tranquilo até o momento. 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Paulo Lage para 93 FM, a rádio que conquistou o meu coração.
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0: som da Gabriela Rocha, Toda Terra, versão ao vivo. Essa é a sexta mais votada de hoje na programação da 93. Em sétimo lugar teve Sara Farias, Eu Posso Orar Por Você. E ainda passou por aqui em oitava posição, Get Your Chip, Um Novo Dia. Agora no Rio, 6:30. Já tem informação para você sintonizada aqui na melhor.
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0: Agora no Rio 6:33, ele tá na área. Hoje a gente tá aí recebendo a visita, né? Ilustre aí, ó, trabalhando aqui nesse plantão, o nosso queridão Juliano Medeiros. Juliana aí, hoje é o chefe que fala. Fala aí, Juliano, beleza, meu camarada?
7: Boa noite, Alexandre. Boa noite também para quem segue na nossa sintonia. Vamos que vamos. Falando assim, parece que eu não apareço nunca, né?
0: Não,
7: que eu
0: não bato nem ponto. É que você trabalha de manhã. À noite só trabalha o pessoal da mais fraca, né? Os fortes só trabalham de dia.
7: É você quem diz, hein, Alexandre? Eu não assino embaixo isso não, hein? Ó, a Polícia Civil encontrou uma estrutura de mineração de criptomoedas durante a Operação Trinos, realizada no Complexo da Maré, na zona norte do Rio, nesta quarta-feira. O equipamento estava instalado na comunidade da Vila do João, uma área que é dominada pelo Terceiro Comando Puro. No local, os agentes apreenderam diversos computadores e identificaram um grande aparato tecnológico usado pelos criminosos. Esta é a segunda estrutura do tipo descoberta em favelas do Rio em menos de um mês. Segundo a investigação, as facções têm buscado novas formas de lucro e oferecem proteção para os especialistas responsáveis por esse tipo de atividade ilegal. O governo federal anunciou o registro da marca Pix como de alto renome no Instituto Nacional da Propriedade Industrial. A medida amplia a proteção jurídica do nome e do símbolo do sistema de pagamentos instantâneos utilizado por milhões de brasileiros. O reconhecimento garante uma proteção mais ampla contra usos indevidos da marca no país. O anúncio ocorre em meio à reação do governo brasileiro a críticas feitas pelos Estados Unidos ao modelo de funcionamento do Pix, alvo de questionamentos em uma investigação comercial conduzida por Washington. A fornecedora de material esportivo da seleção do Haiti informou que deverá alterar o uniforme preparado para a Copa do Mundo após um pedido da FIFA. Segundo a empresa, o modelo fazia uma homenagem ao povo haitiano e incluía uma ilustração da Batalha de Vertières, marco da independência do país em 1803. A entidade máxima do futebol proíbe mensagens ou referências de caráter político nos uniformes das seleções durante o torneio. A FIFA ainda não se pronunciou oficialmente sobre o caso. E você segue na nossa sintonia e fica muito bem informado acessando o site radio93.com.br.
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0: Vou dizer, hein? Kellen Bianca, foi o Senhor. Vai, diz aí você de casa, vai. Foi o Senhor, cante. Vai.
1: Foi o Senhor.
0: Foi o Senhor.
1: Que me chamou de filho.
0: É forte, né, Brasil?
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0: Aí, essa é a quarta mais votada de hoje. Na programação da 93.
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0: Agora no Rio, 6 horas e 46 minutos. Você tá curtindo as 10 mais da 93.
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0: primeiríssima aí, Midian Lima, o Rei da Glória, versão ao vivo. A campeã de hoje, a mais votada no site, radio93.com.br. Aproveita, já vai votar, hein? Já tá liberada lá as novas músicas pra você continuar votando para as 10 mais de amanhã, quinta-feira. Vai lá, vota no site radio93.com.br. Baixe o aplicativo da 93 também e vai te mandar direto também aí pra votação lá no site. Coisa boa, né? É isso, Rio de Janeiro. Em segundo lugar teve o Fernandinho cantando o único. E a terceira mais votada, Ishla, Casa de Bênção. Agora no Rio, 7 horas em ponto. Volto daqui a pouquinho com Noite Feliz.
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0: Agora no Rio, 7:03, diretamente nos Estados Unidos, o repórter Tom Campos atualiza as informações da seleção brasileira após o treino desta tarde. 93 FM na Copa. É com você, Tom.
1: Alô, meus amigos da 93 FM. E a seleção brasileira já fechou aqui a quarta-feira, dia do aniversário do Mister, que teve que passar pelo corredor polonês. Rafinha falou como foi e também ainda analisou as situações de Igor, Thiago e de Endrick, duas boas peças da seleção.
2: Cara, o corredor é uma coisa que a gente tem costume de fazer no futebol, quando alguém tá de aniversário, quando alguém tá marcado e volta para treinar, então é mais uma questão de costume, assim, do futebol em si. Falando do Igor, Thiago e do Endrick, cada um obviamente tem uma característica diferente do outro. A gente num todo, a gente tem que se adaptar, cada um tem que se adaptar ao grupo e o grupo tentar que se adaptar minimamente possível à característica de cada um. Acho que isso que é o mais importante.
1: O time brasileiro para estrear na Copa do Mundo terá Alisson, Danilo Luiz, Marquinhos, Gabriel Magalhães e Alexandro, Casimiro, Bruno Guimarães e Lucas Paquetá, Rafinha, Matheus Cunha e Vinícius Júnior. É essa a provável escalação do Brasil, que será confirmada pelo técnico Carlo Ancelotti, que hoje está completando 67 anos. De Nova Jersey, dos Estados Unidos, Tom Campos para 93 FM na Copa do Mundo.

0: A gente segue junto aí, Rio de Janeiro. Boa noite, Brasil. A gente tá aqui na 93 FM com muita alegria, começando o seu programa preferido, mais querido, mais esperado, né? No seu início de noite. E está no ar.
1: Noite feliz.
0: Aumenta, vai.
1: Noite feliz.
0: Avisa pra geral que eu,
1: Alexandre Teixeira,
0: tô com você até no culto doméstico. Olha, e hoje eu tenho uns caixa de chocolate em comemoração ao Dia dos Namorados. A fim de ganhar aquela caixa de chocolate deliciosa pro Dia dos Namorados, para dar de presente pro seu amor e comer junto, né? Festejar esse dia maravilhoso. Então tem caixa de chocolate Dia dos Namorados no final do programa Noite Feliz. Vou sortear você que participar comigo pelo WhatsApp 96803-8319. E a gente começa com Fernanda Brum Videira. Daqui a pouquinho aí, ó. Às 7:30 tem Te Amo, Te Amo. O zap é o 96803-8319.

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6: Eu gosto, é assim, todo mundo ligadinho, deixando mensagem, geral falando, né? Todo mundo, não se fala em outra coisa nesse mundo, meu Deus do céu. Só da noite feliz, tá na boca do povo, Brasil. E aí, você também tá ligado? Tá ligado? Então canta assim, ó, ó, ó, ó, ó, ó, ó. Tá ouvindo Alexandre Teixeira, tá ligado na 93, agora 7:13. Um abraço aí pro Jair Oliveira de Campo Grande, que tá também mandando um abraço pra esposa Elaine Oliveira, que tá fazendo 3 anos de casados hoje. Ah, parabéns aí pro casal. Alexandre, tô trabalhando aqui e ouvindo a rádio em Barão Geraldo, Campinas. É o Edmilson. Opa, obrigado aí pela audiência. E aí, a voz tá chegando muito rouca aí ou tá chegando legal? Alexandre, boa noite. Quero oferecer o próximo louvor para a irmã Elita Simões, de Campo Grande. É aniversário dela hoje. Ah, parabéns.
7: Boa noite, Alexandre Teixeira. Aqui é Fabrícia.
6: E aí, Fabrícia?
7: De Alce, passando para desejar uma noite abençoada para todos. Uhum. E queria agradecer a Rádio 93 por me proporcionar ontem aquela noite maravilhosa no Teatro de Nova Iguaçu.
6: Boa.
7: A rádio conquistou meu coração.
6: Aê, a rádio só te bota em fita boa.
8: Teixeira, Barba, boa noite. A paz do Senhor Jesus Cristo. Quem vos fala, Felipe Carlos Eduardo, Assembleia de Deus em Campo Grande, Congregação Elisa Maria. Mandando um abraço para todos os ouvintes aí, todos os irmãos de congregação, os irmãos na fé que estão ouvindo a rádio, que conquistou meu coração.
6: Valeu, meu
9: camarada. Querido e amado Alexandre.
6: Opa, pensei que ia orar.
9: Teixeira, meu aí, brother, Alexandre, manda um abraço para o Márcio da Fazendinha, para o fechamento lá de Lote 15, para o João Antônio Tacafogo. É o Bezerra de Nova Iguaçu, Prado e Verde, abraço, querido.
6: Como é que é o nome do João Antônio Tacafogo, meu Deus do céu. Ai, ai, Alexandre, manda um abraço aí pra minha filha Emanuele, pro meu maridão Alexandre, teu xará, tô ligado aqui na 93. Abraço, Nick. Ah, meu Deus, é cada nome, hein? Fala comigo aí.
10: Alexandre Teixeira, Barba, opa. Marcelo Quintiliano, senador camarada,
6: fala,
10: todo mundo
6: Maciel.
10: Cantando, comentando, noite feliz.
6: Isso
10: forte
6: aí.
10: Abraço pra minha esposa Márcia Quintiliano, meu filho Lucas Quintiliano, minha filha Juliana Quintiliano e meu filho pirata peludo Quintiliano.
6: Que é isso, Amaral, você quer falar pirata do espaço, levantar voo.
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0: Anderson Freire, culto no Calvário, aqui no Noite Feliz, musicão, hein? Que isso, antes teve Letícia Vitória ao lado do rei, Ministério Avivar, Maranata, Álvaro Tito passou por aqui cantando pelo sangue de Jesus. Alô, meu camarada canteiro, tá curtindo aqui na programação. Alô, Arilson, flamenguista, o cara do posto. Abraço pra você, meu irmão, obrigado pela sintonia aí. Ó, na volta do intervalo tem Te Amo, Te Amo, prepara.
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0: Bom, tá na hora do te amo, você mandando a mensagem para o WhatsApp 968038319. Tem aqui a participação da Simone de Nilópolis, mandando um te amo pro esposo Wellington, agradecendo aí por segurar a sua mão todos os momentos. Que coisa linda, né? Um abraço para vocês aí. Deus sempre na família, né? Alô, Gabriel de Campo Grande, te amo aí pra avó Margarida. Tá curtindo aí, tá sempre orando por mim, Alexandre. Opa, fala devagar, Alexandre. Tá sempre orando por mim. Ah, que legal. Aí, Alexandre, é a Fernanda de Belfor Roxo, mandando um te amo pra minha filha Eduarda, Maria Eduarda, Madu, que tá fazendo aniversário hoje. Ah, que legal, feliz aniversário pra ela aí. Alexandre, aqui é o irmão Cláudio da Rocha Miranda, de Rocha Miranda, né? Meu te amo, vai pro meu amigo Anderson, que tá sempre evangelizando juntos. E é um cara do coração, um irmão do coração, valeu. Alexandre aqui, é a Patrícia de Queimados, quero mandar um te amo para toda a minha família, especialmente pro meu pai Roberto e pra minha mamãe Sônia. Tá sempre ouvindo aí um Noite Feliz. Que bom, que bênção. Vamos lá, tem mais te amo aqui, Brasil, fala comigo aí.
1: Boa noite, aqui é Marcos Anselmo de Vigário Geral. Gostaria de mandar um te amo para minha amada esposa Aline da Rocha.
0: Valeu. A Mônica mandando um boa noite, um te amo para todos os amigos e pra filha Ana e pro filho Diego, né? Dizendo que ama muito, olha que coisa linda, né? Aí, Brasil, eu te amo também aqui da nossa ouvinte, meu te amo vai pro amor da minha vida, Wilson Elaine de Guaratiba. Valeu, Elaine, obrigado pela sintonia, Deus abençoe. Alexandre, meu te amo vai pra minha esposa Gladys, amor da minha vida, parceria em todo tempo, é o Rony, do Rio Grande do Sul. Coisa boa. Agora no Rio, 7:39, e quem canta no te amo, é Bruna Carla. Posso ser feliz? Faltando 20 minutos para as 8. Prepara o teu coração, porque daqui a pouco tem culto doméstico. Uma palavra de fé para você.

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0: É desse jeito, né, Juliano? E aí, rapaz? Gostou da vinheta?
2: Essa é boa, hein? Essa não tinha ouvido ainda, não. Por incrível. Ai, minha gente, é 93 FM, mas vamos de assunto sério.
0: Vai lá, fala sério. Vai.
2: O deputado federal Daniel Sorange, do PSD, apresentou uma representação ao Conselho de Ética da Câmara Municipal do Rio contra o vereador Marcelo Diniz, do mesmo partido. Sorange também informou que pretende adotar medidas nas esferas civil e criminal. A ação é uma resposta às declarações feitas pelo vereador durante uma sessão plenária, quando criticou a gestão da saúde e usou expressões consideradas ofensivas à honra do ex-secretário municipal. O pedido de Sorange solicita a apuração por suposta quebra de decoro parlamentar. Horas depois, Marcelo Diniz divulgou uma nota pública pedindo desculpas pelas declarações feitas na tribuna. Os Estados Unidos lançaram agora à noite uma nova onda de ataques aéreos contra alvos iranianos. É o segundo dia consecutivo de ofensivas após a derrubada de um helicóptero norte-americano por um drone do Irã. O Comando Central Americano afirmou que a ação é uma resposta ao que classificou como agressões contínuas da República Islâmica. A imprensa iraniana relatou explosões próximas ao Estreito de Hormuz, incluindo registros na cidade portuária de Bandar Abbas e em outras localidades no sul do país, aumentando a tensão no Oriente Médio.
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2: E a gente fala do tempo aqui no Grande Rio nesta noite, céu com aumento de nuvens, sem previsão de chuva. Temperatura em declínio, vai chegar aos 19 graus até o início da madrugada. Amanhã, há previsão de chuva fraca, moderada, do meio da manhã até a tarde, mínima de 15 e máxima de 26 graus. Na sexta-feira, tem mais chuva, hein? Chuva isolada, de fraca, moderada, aí no período entre tarde e noite, mínima de 18 e máxima de 31 graus. São 7 horas e 46 minutos aqui no Rio de Janeiro.
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0: Tá, essa foi Medjan Lima, soldado ferido aqui no Noite Feliz, a última da hora. Antes teve Thalita Roberta e Letícia Vitória, Portões Celestiais, e Paulo César Baruch e Marcena, Clamo Jesus.
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0: Sou eu, Brasil. Bom, vou pro intervalo aí, daqui a pouquinho manda o seu alô, seu beijo, seu abraço. Já já faço aí mais um oferecimento e também daqui a pouquinho tem resultado de promoção pra você que tá participando comigo aqui no
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0: mandar um abraço aí pra turma que tá curtindo aqui a programação. Alexandre tá rocão, hein, cara? Pois é, valeu, Wallace. Wallace de Nova Iguaçu. Percebeu, né? Pô, tô conseguindo nem falar direito aqui, ó. Tô pela fé, varão. Pela fé. Obrigado aí. Tamo junto. Aquele abraço pra você. Obrigado pela sintonia. Ah, também ligadinha aqui a Tatiana de Vilar dos Teres, sintonizada na 93. A Gabriela de Duque de Caxias. Em São Cristóvão, a Débora Brito também mandando alô aí pra toda a família. Todos que estão ligados aqui na 93. Tem áudio do ouvinte, fala aí.
1: Boa noite, Alexandre, Cristina de Niterói. Uma noite bom, abençoada, Cristina? De quarta-feira pra você.
0: Amém, menina.
1: Todos os ouvintes, Alexandre, tô aqui preparando a janta.
0: Eita, que jantinha boa.
1: Família abençoada, tchau.
0: Tchau. Boa noite, bom apetite
2: Alexandre,
0: aí.
2: Amigo. Ângela, dinha uma.
0: Tudo bom,
2: obrigada.
0: Ângela.
2: Em noite feliz, ouvindo com Alexandre Teixeira. Amigo, quero concorrer ao chocolate.
0: Tá concorrendo.
2: Um abraço pra todos.
0: Valeu, reta final. Alô, Leandro Braga de Queimados, também ligado aqui comigo. Rafael Cruz do Nascimento, do Jacarezinho. Um abraço também aí pra Luzia Alves do Nascimento, também do Jacarezinho. Jouci do Meia, sintonizado na melhor. Um abraço aí também pra Luciene da Ilha do Governador. Epa,
3: Alexandre,
0: opa,
3: boa noite. Noite feliz, noite feliz. Aqui é Cléia Guzmão de Campo
0: Valeu,
3: Grande.
0: Cléia.
3: Um beijo em todos.
0: Valeu, menina.
4: Boa noite, Alexandre.
0: Boa.
4: Quem fala é a Cristina do Clube Bandê. Hoje estou junto com meus dois netos, a Raquel e Davi,
0: né?
4: E junto com minha bisneta, a Lua.
0: Aê.
4: Escutando, noite feliz.

música é um arraso, né? William Nascimento, abraço, meu irmão. Tem que finalizar aqui contigo, que música linda, né? Haja coração, William Nascimento, grande fera. Aí você chegou, a versão ao vivo. Finalizando então aqui o Noite Feliz, agradecendo a sua participação com essa trilha aí ao fundo, né? William Nascimento. Olha, quem fatura aí a caixa de chocolate pro Dia dos Namorados é a nossa ouvinte Cléia Guzmão, final de telefone 1420. Se deu bem, prazo de 5 dias úteis para passar aqui na rua Senador Harol de Oliveira, número 211, para pegar esse presentaço para você. Ao fundo musical com William Nascimento, ganhando chocolate de presente aqui no Noite Feliz. Eu agradeço a sua audiência. Obrigado, meu Rio. Obrigado, Brasil. Tchau. Volto já já no culto doméstico.

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8: Nas Filipinas, missionários e igrejas locais estão mobilizando ações de apoio às comunidades afetadas pelo terremoto de magnitude 7,8 que atingiu a ilha de Mindanao. Nossos primeiros esforços incluíram o fornecimento de alimentos de emergência, água potável, suprimentos essenciais, itens de higiene e abrigo temporário com o evangelho no centro de tudo o que fazemos, disse um dos missionários. Além da assistência humanitária, os líderes cristãos pedem orações pelas vítimas e comunidades afetadas. O tremor foi um dos mais fortes já registrados no país e deixou ao menos 37 mortos, 456 feridos e 4 desaparecidos. O pastor Guilherme Batista lançou o retiro Street Games, um reality que une entretenimento e princípios bíblicos para alcançar adolescentes e jovens acostumados a acompanhar programas de competição nas plataformas digitais. O programa estreou no YouTube e tem 20 participantes em uma série de desafios que exigem estratégia, trabalho em equipe, superação e determinação. Inspirado nas dinâmicas comuns em retiros e eventos de igrejas, o pastor decidiu transformar essas competições em uma produção profissional. O reality terá 12 episódios e 12 provas diferentes. No final da temporada, o vencedor da competição receberá um prêmio de R$60 mil. De acordo com uma pesquisa da Universidade de Buenos Aires, o número de evangélicos na Argentina está crescendo. Atualmente, os evangélicos representam 17,4% da população e registram crescimento, especialmente em comunidades de menor renda e escolaridade. Além da atuação religiosa, muitas igrejas evangélicas exercem funções sociais relevantes, oferecendo acolhimento, orientação, assistência prática e fortalecimento dos vínculos comunitários em regiões onde os serviços públicos são limitados. Essas e outras notícias estão lá no nosso site, radio93.com.br. Eu sou a Marcela Bastos, esse é o Giro Cristão. Amanhã a gente volta a se encontrar bem aqui na sua 93 FM. Que a sua esperança no Deus de toda a esperança seja renovada nessa noite. Até mais.
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9: De volta para mais um culto doméstico aqui na 93 FM, esse programa onde você e sua família recebem sempre uma palavra de fé, esperança, transformação. Fique com a gente aí até o final porque está começando. Este é um momento preparado por Deus para você, para sua família, para todos nós.
10: E é com muita alegria que eu recebo hoje o pastor Luiz Nilma, da Igreja Cristã Antioquia em Manguinhos. Bem-vindo, pastor Luiz Nilma. Prazer tê-lo conosco.
11: A paz do Senhor Jesus, meu irmão e amigo Alexandre Teixeira. É muito bom estar aqui falando contigo e com os ouvintes da Rádio 93 FM. Já saúdo a todas as pessoas ligadinhas conosco nesta linda noite. Que Deus seja gracioso com todos nós, como de costume.
10: Conta pra gente, pastor, onde será feita a leitura bíblica?
11: O texto escolhido foi o de João 4:14, apenas um versículo. Se você puder, vai abrindo aí que já já voltaremos com a leitura e pregação da palavra.
10: Então você de casa já aproveita e deixa sua Bíblia aberta no livro de João, capítulo 4, verso 14, que daqui a pouquinho a gente medita nessa palavra.
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0: encerrarmos no culto doméstico manancial, agora vamos ouvir a palavra de Deus com o pastor Luiz Nilma.
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2: Agora sim a leitura da palavra. Mas aquele que beber da água que eu lhe der nunca terá sede, porque a água que eu lhe der se fará nele uma fonte de água que salte para a vida eterna. Amém. Que texto maravilhoso, que versículo importante dentro desse contexto. O capítulo 4 todo registra um encontro extraordinário entre Jesus e uma mulher samaritana junto ao poço de Jacó. À primeira vista, parece apenas uma conversa simples entre duas pessoas em um momento comum do dia. Mas Jesus tem o poder de transformar aquilo que é comum em especial. Fala a verdade. A mulher foi ao poço para buscar água, algo que fazia parte de sua rotina diária. Contudo, naquele dia, ela encontraria alguém que mudaria completamente a sua história. O diálogo entre Jesus e essa mulher revela algo profundo sobre o coração humano. Por trás de muitas rotinas, relacionamentos e buscas da vida, existe uma sede espiritual que nada neste mundo consegue preencher. Muitas pessoas tentam satisfazer essa sede em diferentes lugares: conquistas, prazeres, reconhecimento ou relacionamentos ainda. Ainda assim, depois de algum tempo, o vazio volta a aparecer, se é que em algum momento ele tenha sumido mesmo. A maior necessidade do ser humano é a satisfação da sede espiritual, e somente Jesus pode oferecer a água que transforma a vida. A narrativa mostra um processo espiritual muito claro. Jesus encontra a mulher, revela sua sede, oferece a água viva e transforma sua vida em testemunho. Minha intenção aqui é mostrar algumas verdades espirituais sobre como Jesus transforma a vida de quem está sedento. Quero falar sobre esse encontro de uma mulher comum, que bem representa todos nós, não é? E aquele que é o autor da vida. No início do capítulo mostra uma expressão que já apontava para algo a acontecer. Está assim: e era-lhe necessário passar por Samaria. Está no versículo 4. A passagem de Jesus por Samaria foi intencional, portanto. Embora muitos judeus evitassem aquele caminho, Cristo decide atravessar a região porque havia alguém que precisava encontrá-lo. A mulher samaritana chega ao poço em um horário bem comum. Ir buscar água ao meio-dia indicava que ela provavelmente estava evitando contato com outras pessoas, estava fugindo. Esse detalhe mostra que Jesus se aproxima de quem muitos são rejeitados. Ele ultrapassa barreiras culturais, religiosas e sociais para alcançar quem precisa de transformação. Jesus

9:10. Quando Cristo decide encontrar alguém, nenhuma barreira é grande demais para impedir esse encontro. E assim aconteceu. O encontro daquela que ninguém queria encontrar com aquele que quer encontrar a todos. Jesus revela a sede espiritual do coração. Qualquer que beber desta água tornará a ter sede. Está no versículo 13, versículo anterior à nossa leitura. Jesus usa a água do poço como uma ilustração espiritual. A água física resolve uma necessidade momentânea, mas não satisfaz a alma do homem. Ouvinte querido, talvez você esteja se ocupando de atividades físicas, laborais ou quaisquer outras ocupantes a isso. Durante a conversa, Jesus revela a história da mulher. Jesus e seus entendimentos revela aqui relacionamentos desta mulher que mostram que ela buscava preencher um vazio profundo e um vazio na sua alma. O diálogo expõe uma realidade universal. O coração humano possui uma sede que nada neste mundo consegue satisfazer completamente. Podemos dizer: a minha alma tem sede do Deus vivo. Está lá no Salmo 42, versículo 2. Quando a sede espiritual não é tratada, a pessoa continua buscando respostas em lugares que nunca irão saciar o coração. Será um vazio constante. Jesus sacia, querido, a sede do sedento. A água que eu lhe der será nele uma fonte de água que salta para a vida eterna. Que palavra maravilhosa, que promessa extraordinária. Jesus apresenta algo completamente diferente do que aquela mulher conhecia. Ele fala de uma água que não apenas mata a sede momentaneamente, mas transforma a vida. Essa água representa a vida espiritual que Cristo concede. Quando alguém recebe essa vida, encontra direção, sentido e esperança. A promessa de Jesus revela que a satisfação verdadeira não vem das circunstâncias, mas do relacionamento com Deus. Por isso, Jesus faz o convite: se alguém tem sede, venha a mim e beba. Está lá em João 7. Cristo não apenas aponta para a fonte da vida, ele próprio é a fonte que satisfaz o coração humano. Jesus transforma o sedento em fonte. Deixou, pois, a mulher o seu cântaro. Está lá no versículo 28 do capítulo 4, né, que nós estamos lendo. Mas lá no finalzinho do capítulo mostra algo muito interessante. Ela deixou de lado, deixou no canto, esqueceu, né? Deixou como segundo plano o cantil dela, né, o cântaro dela. Depois do encontro com Jesus, a mulher abandona o cântaro. Olha só que coisa interessante. Esse detalhe mostra que algo mudou profundamente dentro dela. Aquele líquido que era tão precioso a ponto dela enfrentar o sol de meio-dia para buscá-lo ficou em segundo plano. Ela corre até a cidade, começa a falar sobre Cristo. Aquela mulher que antes parecia isolada, agora se torna uma mensageira. Que coisa extraordinária! A transformação já estava dentro do seu coração. O impacto desse testemunho foi surpreendente. Muitos samaritanos passaram a crer em Jesus por causa do que ela contou. Isso é maravilhoso. Muitos samaritanos daquela cidade creram nele. Está lá no versículo 39. Quando alguém encontra a fonte da vida, o coração deixa de viver apenas para si e passa a influenciar outros. É impossível conhecer Jesus e não querer transmiti-lo. É praticamente impossível
você ter um encontro verdadeiro com Jesus e não querer passar essa maravilha para outro. Portanto, ouvinte querido, essa história é rica demais para que se possa observar todas as suas grandes mensagens em apenas uma única pregação. Mas antes que você feche a sua Bíblia e comece a pensar em assuntos do seu cotidiano rotineiro, pare um pouco para observar algumas das maravilhosas lições que aprendemos aqui. Estamos rodeados de oportunidades. O que parece ser um simples encontro entre Jesus e uma mulher desconhecida vira uma tremenda oportunidade para evangelizá-la. Talvez Jesus não voltasse a passar por aquele caminho outra vez, mas ele tirou completa vantagem da oportunidade em suas mãos. Ele não deixou passar. Nossos encontros oportunos no ônibus, no metrô, numa loja ou numa fila de banco, talvez, poderiam ser justo uma de tais ocasiões. Por que não? Ali poderia ser feito, né, o poço de Jacó. Não ofereceremos a salvação ao mundo com conversas mundanas. Entenda isso, querido. Quando Jesus usou a linguagem espiritual e a mulher pensou em água do poço, o Senhor não se desviou de seu rumo. Preste atenção nisso. Ele encontrou um modo de trazer os pensamentos dela do poço para as elevadas verdades que poderiam mudar a eternidade dela. Jesus usou as perguntas daquela samaritana como um trampolim para os importantes assuntos que ela precisava ouvir. Ela falou de um monte e Jesus foi para o seu coração. Ela pensou no Messias como uma esperança futura e Jesus colocou-a face a face com o Cristo. Que coisa extraordinária! Para alcançar a salvação, querido, precisa-se ver a verdade penosa da própria condição espiritual. Não podemos nos enganar, não podemos passar a mão na nossa própria cabeça e tolerar essa situação horrível que muitas vezes nos encontramos. O ponto crítico da conversa é quando Jesus implicitamente revelou duas coisas: que a mulher estava num triste estado de pecado e que ele, Jesus, é aquele que pode reconhecer e resolver tais problemas. Não é uma acusação que nós devemos fazer a outrem e nem a nós mesmos, mas temos tais problemas. Não é uma acusação que nós devemos fazer a outrem e nem a nós mesmos, mas temos que reconhecer o estado pecaminoso que estamos. Temos que fazer com que o outro entenda a situação horrível espiritual que se encontra. Só quando o doente reconhece a doença e aceita ser tratado. Para alcançar a salvação, querido, não se pode confiar somente no testemunho de outros. Eu sei que isso é muito importante e pode conduzi-lo a refletir sobre a necessidade da sua salvação. Mas precisamos ouvir as palavras de Jesus. João e outros discípulos registraram cuidadosamente as palavras e atos de Jesus para dar a todas as futuras gerações uma base para crerem nele. Então, querido, estamos aqui apontando para o final. Reconheça a sede espiritual que existe no coração humano, no seu coração. Aproxime-se de Jesus. Ele é a fonte que nunca seca, nunca seca. Receba a água viva que transforma a vida. Permita que Deus use sua história para alcançar a outras pessoas e talvez alcançar a sua própria família.
Quem beber da água que eu lhe der, nunca

0: terá sede. Jesus continua falando assim. A mulher samaritana chegou ao poço carregando uma rotina, seus vazios. Mas aquele dia encontrou algo muito maior do que a água. Ela encontrou o Salvador. E quando alguém encontra Jesus, a sede da alma é saciada e a vida passa a transbordar esperança. Hoje pode ser esse dia para você. Por que não? Aceite Jesus. Ele, só Ele, pode saciar a sua sede de vida. Amém? Deus te abençoe ricamente, querido.
1: Que palavra abençoada, hein? Com certeza Deus falou profundamente ao nosso coração através da sua mensagem. Agora é o momento de oração. Vamos apresentar ao Senhor as causas dos nossos ouvintes. Saúde, vida financeira, união nos lares, portas de emprego abertas, autoridades constituídas. Vamos orar também pelos trabalhadores da segurança pública, da educação, as famílias que perderam entes queridos, pessoas hospitalizadas e também pelas nações e pela paz no mundo. Oremos agora todos por essas áreas em nome do Senhor Jesus Cristo e vamos abençoar também os nossos ouvintes.
0: Amém, vamos orar. Eterno Deus e Pai, na tua presença nós queremos, ó Deus, te agradecer pela diretoria, Deus, da Rádio 93 FM e da MK Music. Que tu possas, Deus, continuar sustentando, abençoando, Deus, todas as pessoas que aqui trabalham, Pai, para que teu reino possa crescer. Essas instituições, ó Deus, que tem levado o evangelho puro a todas as pessoas, que assim continue. Nós queremos, ó Deus, colocar em tuas mãos também todos os enfermos, todos os aflitos e enlutados nessa data, para que teu nome, Deus, seja glorificado, para que eles possam, Deus, ser consolados, que o teu espírito possa entrar, ó Deus, em providências ali, em tantas outras coisas que assim precisam, Deus, essas pessoas que estão passando por essas necessidades, esse momento de dor. Nós queremos, Deus, te agradecer pelas portas abertas, mas também queremos, ó Deus, te pedir para que tu possas continuar abrindo portas de emprego, Pai. Tu sabes, ó Deus, da necessidade de cada um, de cada ouvinte, Deus. Estende, Deus, a tua mão e possa dar, Deus, a provisão necessária. Oramos, ó Deus, por todo o país, por todas as autoridades constituídas, ó Deus, que possam ter a serenidade, que possam ter o compromisso necessário, tal qual, ó Deus, certamente foste tu, ó Deus, que deste a autoridade a cada um. Nós queremos, ó Deus, colocar em tuas mãos também toda essa comunidade encarcerada, Deus, que eles possam ter um momento nessa oportunidade, Deus, de te encontrar, de te aceitar. E mesmo, Deus, que as grades possam continuar, que eles sejam livres. Isso tudo, Deus, eu te peço e te agradeço em nome do Senhor Jesus. Amém.
1: Amém, graças a Deus. Quero agradecer mais uma vez a sua presença aqui no Culto Doméstico e deixar este espaço para você compartilhar as redes sociais, endereço da sua igreja e os dias de culto.
0: Sim, Alexandre. Nossas igrejas ficam na rua Capitão Bragança, 132, Manguinhos, e na Penha Circular, na rua Tomás Lopes, 257, pertinho ali da Avenida Vicente de Carvalho. Os cultos em Manguinhos são quinta, todas as quintas, né? Às 19h30, domingos 9 horas da manhã e 18h30, tá bom? Os cultos da Penha Circular são quarta às 19h30 e domingo às 9 horas e 18h30. Venha e se você ainda não tem, faça de nossas igrejas seu lar espiritual. Queria mandar abraços à minha querida esposa Cláudia Nilma e meu lindo filho Mateus e minha amada nora Yasmin, minha mãe, irmãos, cunhados, cunhadas e sobrinhos que estão sempre ligados aqui na Rádio 93. A todos os meus grupos de WhatsApp, são muitos. As nossas igrejas que estão aqui em Manguinhos, na Penha Circular, que têm me sustentado em oração. Ao querido Alexandre Teixeira, não poderia deixar de falar, e a toda a sua família. Obrigado pelo carinho de sempre, querido. A toda a equipe da Rádio 93 FM e a você, querido ouvinte, que Deus o abençoe sempre. Me despeço aqui agradecendo pela oportunidade de falar desse amor incondicional de Deus por nós. Até a próxima, em nome de Jesus.
1: Mais uma vez, muito obrigado por compartilhar conosco esta mensagem e orar pelos nossos ouvintes. Antes da gente encerrar aqui o programa, eu quero dizer uma palavra para você. Se você já é um cristão, permaneça firme. Continue caminhando, mesmo quando o caminho estiver parecendo muito difícil. Agora, se você está afastado da fé, preste atenção. Ou se você ainda não reconheceu Jesus como o seu único e suficiente Salvador, talvez este seja o momento de você dar esse passo. Abra o seu coração hoje, não adie essa decisão. Entregue a direção da sua vida para Deus. Permita que Ele conduza seus caminhos e procure uma igreja evangélica aí perto da sua casa para você caminhar na fé, aprender mais da palavra de Deus e fortalecer a sua vida espiritual. 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Você pode ouvir novamente esta mensagem e compartilhar com seus amigos e familiares. Eu sou Alexandre Teixeira e fico por aqui. Uma boa noite, Deus abençoe você e até o nosso próximo encontro no Culto Doméstico. E lembre-se, agradece que a graça desce. Tchau, meu Rio. Tchau, Brasil.
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1: A Guarda Civil de São João de Meriti, na Baixada Fluminense, realizou uma capacitação para o grupamento de operações com cães. O treinamento teve como objetivo aperfeiçoar a atuação dos agentes e dos animais em operações de segurança, buscas e resgates. A atividade contou com exercícios práticos de faro, localização e apoio operacional. As cadelas Astra e Mali participaram da ação ao lado dos seus condutores. A Polícia Militar prendeu 3 suspeitos que não tiveram os nomes divulgados e apreendeu grande quantidade de drogas durante a Operação Renoue na região dos Lagos. Essa ação teve como objetivo combater o tráfico de drogas e contou com apoio do Batalhão de Rondas Especiais e Controle de Multidão e do Batalhão de Ações com Cães. Ao todo, os agentes apreenderam cerca de 4,5 kg de cocaína, além de pedras de crack, maconha e dinheiro em espécie. Em São Paulo, foram identificadas as 2 vítimas que morreram na queda de um avião de pequeno porte em Marília, no interior do estado. Henrique Guariente e Gabriel Malone estavam na aeronave que caiu próximo ao aeroporto da cidade. Um terceiro ocupante, identificado como Pablo, de 28 anos, ficou gravemente ferido e está internado no Hospital das Clínicas. Segundo informações preliminares, os 3 eram pilotos e participavam de um voo de teste. As causas do acidente ainda serão investigadas. Do Departamento de Jornalismo, Juliano Medeiros.
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5: Queridos, a paz do Senhor Jesus, que a boa mão do Senhor esteja sobre a sua vida. Uma ótima noite. Eu sou o Bispo Maurílio Luiz e começo esse programa sempre agradecendo a Deus por mais essa oportunidade, louvando a Deus pela sua vida. Que Deus abençoe sua vida, sua casa, sua família, seus sonhos e seus projetos. Que Deus te faça cada dia crescer, frutificar, multiplicar. Estamos aí no mês poderoso, onde eu acredito que a boa mão do Senhor vai se manifestar tremendamente sobre a sua vida. Bota alegria lá em cima, a expectativa no Senhor, porque no Senhor nenhum dos seus sonhos, dos nossos sonhos, nenhum dos nossos projetos serão frustrados. Vamos com a adoração, daqui a pouco voltamos com mais.

Senhor Jesus, eu sou o Bispo Maurílio Luiz. Hoje eu quero te ministrar uma palavra e eu espero que essa palavra abençoe em muito a sua vida. Daniel capítulo 2, versículo 21, vai dizer, ele muda os tempos e as horas, ele remove os reis e estabelece os reis, ele dá sabedoria aos sábios e ciência aos inteligentes. Hoje eu quero compartilhar contigo uma ilustração chamada Uma Professora Chamada Formiga. Certa vez um homem viu uma formiga que carregava uma enorme folha. A formiga era pequena e a folha devia ter no mínimo 10 vezes o tamanho dela. A formiga a carregava com sacrifício, ora a arrastava, ora a tinha sobre a cabeça. Quando o vento batia, a folha tombava, fazendo a formiga cair também. Foram muitos os tropeços, mas nem por isso a formiga desanimou de sua tarefa. O homem observou e acompanhou até onde aquela formiguinha conseguiria levar a sua folha. Logo a formiguinha chegou próximo à sua casa, ao seu buraco, que deveria ser literalmente a porta. Foi quando aquele homem pensou, até que enfim ela terminou o seu empreendimento. Coitada, mera ilusão. Na verdade, havia apenas terminado uma etapa. A folha era muito maior do que a boca do buraco, o que fez com que a formiga a deixasse do lado de fora, para então entrar sozinha. Foi aí que o homem pensou, coitada, tanto sacrifício para nada, tanto sacrifício para nada. Passando alguns minutos, para a surpresa daquele homem, saindo do buraco algumas outras formigas que começaram a cortar a folha em pequenos pedaços. Elas pareciam alegres na tarefa. Em pouco tempo, a grande folha havia desaparecido, dando lugar a pequenos pedaços que rapidamente foram levados para dentro do buraco. Imediatamente o homem começou a refletir sobre a sua experiência, de quantas vezes ele havia desanimado diante do tamanho das tarefas ou dificuldades. Talvez, se a formiga tivesse olhado para o tamanho da folha, nem mesmo teria começado a carregá-la. Isso fez com que aquele homem transformasse aquela reflexão em uma oração ao Senhor. E ele orou dizendo, e aqui eu começo a profetizar e a ministrar uma palavra sobre a sua vida. Também você esteja vivendo esse mesmo cenário, olhando para a situação e dizendo, para mim acabou, não dá, eu não consigo carregar. Mas essa formiga precisa nos ensinar uma lição hoje. Essa formiga precisa trazer ao nosso conhecimento uma lição de vida. Por que aquele homem aprende com aquela formiga? Olha a oração que ele começa a fazer. Primeiro, Senhor, dá-me a tenacidade daquela formiga para carregar as dificuldades do dia a dia. Nós estamos vivendo um cenário onde só se fala em ruína, morte, destruição. Mas aquele homem não pede para morrer. Ele aprende com aquela formiga e percebe, Senhor, dá-me a tenacidade. Tenacidade significa resistência. Dá-me a mesma resistência dessa formiga. Mas não só me dá a resistência, mas me dá também a qualidade de me aderir fortemente a uma superfície. Eu estou passando um problema, mas eu sei quem é o meu escudo, eu sei quem é a minha força, eu sei quem é a minha cidadela. O meu Deus continua no controle. Daniel vai declarar, é ele quem estabelece reis e também o faz cair. É ele quem levanta, é ele que muda estações, é ele que transforma o ser. Ou seja, tudo está no controle de Deus. A minha vida, a sua vida, a nossa vida está no controle daquele que pode fazer. Talvez você esteja me ouvindo agora, dizendo, ah, mas eu perdi tanta coisa, eu passei por tanta luta. E Deus está dizendo, aprenda com a formiga, vença as adversidades do seu dia a dia. Eu estou te dando força, eu sou o seu pastor, Salmo 23, para te fazer caminhar em lugares altos. Segunda coisa que esse homem me ensina através da sua oração, dá-me a perseverança da formiga para não desanimar diante das quedas. Quantas pessoas atravessaram um montão de problemas e estão achando que ficarão prostradas? Eu quero profetizar que a tua situação não ficará assim, a tua casa não ficará assim, a tua família não ficará assim, você e toda a sua casa
vão servir ao Senhor com alegria. Eu quero profetizar que tem um novo tempo começando hoje na sua vida, uma nova história para ser escrita. Deus ainda não concluiu a sua história. Aquele que começou a boa obra é fiel para concluí-la. E eu quero profetizar em Ezequiel 47. Tenho poder para fazer a maior pescaria da minha vida. Você está atravessando um problema? Hoje Deus está te dando perseverança, perseverança da formiga. O problema é maior do que eu, mas jamais será maior do que o meu Deus. Terceira coisa que esse homem me ensina: dá-me a inteligência e a esperteza dela para dividir em pedaços o fardo que às vezes se apresenta grande demais. Talvez você esteja me dizendo: bispo, o senhor não sabe o problema que eu estou atravessando. A minha vida, a minha casa, a minha família estão passando por uma guerra. Mas eu quero profetizar que você e toda a tua casa voltarão a servir ao Senhor com alegria. Você e toda a sua família servirão ao Senhor com alegria. Esse momento vai passar. José está no meio de um problema. Ele está vendido pelos seus irmãos. Jamais imaginaria que o final da sua história seria governador do Egito. Você está sendo vendido, está sendo traído, está passando por luta, mas você não consegue visualizar o que o Senhor separou para a sua vida lá na frente. E eu profetizo, meu irmão, o que Deus separou para a sua vida lá na frente é muito maior do que o que você está passando hoje. Talvez você esteja me ouvindo no carro, no trabalho, talvez você esteja me ouvindo em outro lugar, mas eu estou falando ao teu coração hoje: o que você está passando vai realmente passar, porque o que eu separei para você é infinitamente melhor, é infinitamente maior. E por último, ele termina dizendo: dá-me a humildade para partilhar com os outros o êxito da chegada, mesmo que o trajeto tivesse sido solitário. Talvez você esteja se sentindo assim, como aquela formiga, carregando sozinho um fardo, e você não percebeu que era Deus te conduzindo para um lugar de milagres, era Deus te conduzindo para o melhor tempo da sua vida. Eu profetizo sobre a tua casa. Talvez você tenha se afastado, talvez você esteja dizendo para mim: bispo, eu me afastei, talvez por tantas coisas que eu passei, e eu desisti no caminho. Deus está te chamando de volta e dizendo: volta hoje. Decida viver o melhor tempo da sua vida. Decida viver o melhor tempo da sua trajetória. Esse ano só está começando. O tempo de milagres só está começando. O tempo da resposta de Deus só está começando na sua vida. Você vai bendizer ao nome do Senhor. Isso vai passar. E o nome do Senhor certamente será glorificado na sua vida. Que Deus te abençoe com essa palavra. Bispo, eu tomei posse dessa palavra. Entre em contato comigo agora pelas minhas redes sociais. Bispo Maurílio Luiz. Pode ser no Instagram, Facebook, Bispo Maurílio Luiz. Eu quero orar pela sua vida. E eu quero profetizar que você vai viver o melhor tempo da sua história. Que Deus te abençoe. Um beijo no seu coração e a paz do Senhor Jesus. Amém.

0: chegando ao final de mais um programa, mas eu agradeço a Deus pela sua vida. Deus abençoe você, Deus abençoe sua casa. Até o próximo programa, em nome de Jesus. Amém. Somente pra acabar.
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6: 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As notícias do governo federal que movimentaram o país no dia de hoje.
7: Olá, boa noite.
8: Boa noite para você que nos acompanha em todo o país.
7: Quarta-feira, 10 de junho de 2026.
8: Vamos ao destaque do dia: desenvolvimento ambiental.
7: Presidente Lula assina a nova política nacional de recuperação da Caatinga para, entre outras coisas, enfrentar a desertificação na região Nordeste.
8: E destina 2 bilhões de reais para ações do IBAMA e do ICMBio na bacia do Rio Doce, onde houve o desastre de Mariana.
7: Ações também incluem ampliação de parques nacionais no Piauí, Tocantins, Pará e Rondônia.
8: O presidente destaca que desenvolvimento econômico tem que estar aliado à preservação ambiental.
9: Aprender a ser capitalistas civilizados e não capitalistas destruidores da nossa floresta.
7: E ainda, o presidente recebeu hoje o resultado do trabalho do Conselho de Desenvolvimento Econômico Social Sustentável no último semestre.
8: O conselhão é formado por representantes dos setores empresarial, sociedade civil e membros do governo.
7: Pacto contra o feminicídio, mudança na escala de trabalho e transição ecológica estiveram entre os temas.
8: Você vai ouvir também investimento em pesquisa e inovação.
7: A gente conversa hoje com Luiz Antônio Elias, presidente da FINEP, a financiadora de estudos e projetos do governo do Brasil.
8: Ele vai falar do papel estratégico que a criação de novas tecnologias tem para o desenvolvimento do país e no posicionamento internacional do Brasil.
7: Hoje, na apresentação da Voz do Brasil, eu, Mariana Jungmann e Luciano Seixas.
8: E acompanhe a gente ao vivo, acesse radiogov.ebc.com.br ou o canal Gov na sua TV aberta.
7: Contra o feminicídio, mapa do caminho para transição ecológica, mudanças na escala semanal dos trabalhadores brasileiros.
8: Temas que foram tratados hoje na reunião do Conselho de Desenvolvimento Econômico Social Sustentável, o Conselhão.
7: O órgão consultivo reúne autoridades, pesquisadores, empresários, representantes de federações e de organizações da sociedade civil.
8: E eles apresentaram ao presidente Lula o resultado do trabalho ao longo do último semestre.
10: Da soberania nacional ao protagonismo global. Este foi o tema do encontro do Conselho de Desenvolvimento Econômico, Social e Sustentável, o Conselhão, que discutiu temas como enfrentamento ao feminicídio, segurança pública, desenvolvimento sustentável e economia. O presidente Lula agradeceu o trabalho dos cerca de 200 conselheiros e reforçou a importância deles em temas que impactam em todo o país.
11: Eu queria agradecer a dedicação de cada mulher, de cada homem que assumiram a responsabilidade de participar desse conselho e preparar propostas para ajudar o governo a fazer coisas diferentes, a fazer coisas apresentadas pela sociedade civil.
10: No tema de combate à violência contra a mulher, foi apresentado um balanço dos primeiros 4 meses do Pacto contra o Feminicídio, assinado pelos poderes Executivo, Legislativo e Judiciário. A primeira-dama, Janja Lula da Silva, destacou os resultados.
12: O tempo médio para análise das medidas protetivas de urgência caiu de 16 dias para cerca de 3 dias. Isso está acontecendo até com o mínimo de 2 horas a gente tem medida protetiva sendo emitida. E mais da metade das decisões, 53, já são proferidas no mesmo dia. Isso é o que importa. E a gente precisa falar muito sobre isso. As mulheres precisam ter essa informação.
10: Na área da economia, o ministro da Fazenda, Dario Durigan, ressaltou os avanços. Ele afirmou que o Brasil tem demonstrado estabilidade econômica, além de crescimento acima da expectativa, e defendeu o fim da escala 6x1, que aguarda a aprovação no Senado, como passo importante no combate às desigualdades.
13: Quem hoje já está na escala 5x2 é quem ganha mais, é quem teve tempo e muitas vezes oportunidade familiar de estudar por mais tempo. E quem está na escala 6x1 são os trabalhadores mais mal remunerados, trabalhadores negros, mulheres. Portanto, é um tema de desigualdade do mundo do trabalho encarar o tema da 6x1.
10: Durante o evento, foram destacadas várias políticas públicas recentes, que partiram de recomendações do Conselhão, como o programa Acredita, o Pacto pela Igualdade Racial e a Lei do Mercado de Carbono. Na área de meio ambiente, o conselheiro Matheus Silva, que é coordenador do Conselho Nacional das Populações Extrativistas e membro mais jovem do Conselhão, apresentou os resultados e disse que é preciso continuar avançando.
14: Sabemos reconhecer os nossos avanços, mas também sabemos que precisamos avançar muito mais, especialmente nessa terra e a crédito com o PRONAF ainda muito distante dos nossos territórios, porque fortalecer a Amazônia é fortalecer o Brasil.
10: O Conselhão é um fórum consultivo que reúne centenas de representantes da sociedade civil, empresários, acadêmicos e movimentos sociais para debater e propor políticas públicas e estratégias de desenvolvimento.